0: bem, né? A coisa tava desenrolando legal e de repente um só pode levar um grupo inteiro a perder, né? Isso é chato. Isso, às vezes, um jogador é tirado de um plantel, aí o torcedor se aborrece. Mas tirou esse, tá punindo o clube. Mas não é, que se não tirar, não é só o clube que vai ser punido, é o plantel inteiro, né, Ícaro?
1: Não, é verdade. A minha preocupação nem são com os mais experientes, porque eles sabem se defender, sabe, já estão macaco velho aí na profissão. Minha preocupação são com os garotos, cara, que subiram agora. A gente teve um baita trabalho, entendeu? É, a torcida, você, a imprensa, todos reconhecem o esforço que o Paysandu fez, não só pela necessidade, né, que o Paysandu tinha, mas fizemos um esforço de subir essa garotada, entendeu, ali. E o sucesso, quando vem, ou a mídia, quando ela vem e a pessoa não souber ela dominar isso na sua cabeça, né? Eu falo que até onde eu vejo, o Pedro Henrique é um garoto que está sabendo se comportar muito bem com esse sucesso, entendeu? Que está tendo, porque talvez qualquer outro garoto pudesse perder a cabeça de estar no Flamengo. É o contrário, ele tem que se cuidar cada vez mais para chegar no Flamengo cada vez melhor, aí quando acabar a nossa temporada. Então eu vejo que ele teve uma premiação da sua venda, dos seus direitos econômicos. Eu não vejo ele exagerar, eu vejo ele ser um cara compenetrado. Ainda ontem eu tava vendo o GPS dos jogadores, ele foi o terceiro que mais correu no gramado, né? Mas quatro ou cinco correram mais de 10 quilômetros, ali 11 quilômetros. Só que não foi ruim, quatro ou cinco correram mais de quase 11 quilômetros, né, ali no jogo contra o Santa Cruz. Então houve empenho, sim, né? Houve alguns que foram abaixo. Mas eu entendo que quando a gente observa que uma pessoa ou um ou dois jogadores podem influenciar, a gente já teve algumas conversas com alguns, mas o que eu me preocupo sempre é do garoto, porque o garoto, ele não tem ainda a noção do que isso é prejudicial para a carreira dele, né? E ele é de família, às vezes, humilde, que não consegue enxergar que ele ganhava um salário baixo, hoje ele ganha um salário que parece ser muito, mas quando ele acaba a carreira dele, ele viu que não juntou dinheiro para ele poder fazer algo depois da carreira dele. Porque esse é o principal. Eu sempre falo para os jogadores que isso é que eles têm que pensar. Porque depois, após a carreira deles, o que eles vão fazer se não tiverem tido cuidado com o seu dinheiro, com as suas finanças, com os seus cuidados, né? Até falo, rapaz, tem só uma mulher, rapaz, mais de uma é problema. Entendeu? Né, meu irmão?
0: Você deu esse conselho, foi?
1: Não, porque eu falo o seguinte, o jogador de futebol, ele tem uma regra. Sabe qual é, Edinho? A regra dele?
0: Qual é?
1: Com 17 anos, ele mete um filho, ele tem um filho. Entendeu? Com 19, ele já tá com dois. Entendeu? Então, eu falo o seguinte, cara, é impressionante isso. Eu acho que jogadores de Paysandu, quase todos têm filhos. Entendeu, ali? Então, é uma carga pesada, né, porque o filho é uma responsabilidade, né, geralmente são garotos, são mulheres novas, também inexperientes. Então isso tudo faz parte do resultado de um atleta, né? O atleta, quando ele tira a cabeça dele para pensar na sua casa, nos seus filhos, claro que é importante. Eu tenho dois filhos maravilhosos, né, mas eu falo o seguinte, é muito legal ter filho, você deve ter filho também. Mas eu acho que muitos vêm sem o consentimento naquele momento, né? Porque são muito jovens, entendeu? 17 anos, 18 anos, né? Claro que eu não posso impedir a vontade de ninguém, eu só apenas comento isso daí, né?
0: E a gente também nem vai dizer aqui que ele sendo pai, ele não vai dar certo, mas a probabilidade, pela falta de experiência, de não dar certo é muito grande, né, Ita?
1: Exato, isso é até maturidade. São, gente, se a gente for ver analisar friamente, são crianças, pô. São garotos. O que é um garoto de 18 anos? Tem um filho de 18 anos, pô. Entendeu? O que é um garoto de 18 anos aí? Pedro Henrique tem 18 anos. Entendeu? Só que ele é um cara responsável, já tem filho, Pedro. Já tem filho, Pedro. Entendeu? E ele é um cara responsável, equilibrado. Eu acho que ele vai dar certo. Mas o que eu quero te falar não é isso, é que assim, a cabeça do atleta não pode se desviar para muitos assuntos, porque senão o resultado dele dentro de campo tende, não vou dizer que vai cair, tende a cair. Né? Mas enfim, mais lógico, uma família é sempre maravilhosa, mas todo seria muita hipocrisia a gente não falar de, entendeu? É muita hipocrisia, não, porque isso é verdadeiro. É igual, se você é um, eu sou um engenheiro civil, se eu tenho um filho com 18 anos de idade, a minha carreira é outra, muda tudo dentro da minha carreira. A sua carreira de jornalista é outra, se você tem um filho muito jovem, né? Se, aí por sorte acontecendo, vai dando certo, mas pode correr para outro lado, você tem que ganhar dinheiro de outra forma e a tua carreira de jornalismo ficar para segundo plano. Enfim, isso aí, eu falo, isso é de cada um, eu não posso jamais eu posso dizer...
0: Isso é só um conselho, né, Ícaro?
1: Exato, o conselho de um cara, pô, nós temos mais de 50 anos, né, Dinho? A gente somos pessoas experientes, pô, na vida, já vimos algumas coisas, né? Eu tenho, pô, centenas de funcionários, pô, todo dia eu trato com eles, pô, eu sei que bem que nós estamos falando isso aí, mas enfim, isso é um, saiu um paralelo aqui da nossa conversa, mas é um pouco também de tudo isso.
0: Olha só aí, Caru, aguenta aí um pouquinho, a gente vai faturar, eu quero que você fale do centro de treinamento, contratações e o futuro do estádio da Curuzu, já, segura aí, Roberto! Você vai e a gente volta já com mais Resenha Bigolou aqui no Som da Clube. Roberto Menezes, esse é o Resenha.
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0: Opa, beleza, já de volta, o Ícaro Serene, rapaz, a galera tá aqui, viu, tá aqui, há muito mimimi, ninguém responde sobre as premiações de atletas do, acho que Paysandu não deve premiação pra atleta nenhum, né, Ícaro?
1: Não, Paysandu não deve premiação pra atleta nenhum, é o contrário. É, eu acredito que amanhã está sendo pago, como finalizou a rodada hoje, a 12ª rodada, e o Paysandu vai de segunda a quarta, ainda vai ficar dentro daquela premiação, aí é pago no dia subsequente. Amanhã eu entendo que a programação é essa, né? E já está separado lá para poder pagar essa segunda premiação, mesmo com esse descontentamento, mas é por uma questão divina, graças a Deus, estamos aí mantendo terceira colocação, que também não é fácil, a gente está exigindo também tudo isso, mas olha, o Guarani perdeu na rodada passada, empatou,
0: acabei de
1: né?
0: Acabei de falar, o Guarani é dois jogos e não vence.
1: Não vence, então, você vê que a gente não caiu de posição, ficamos, continuamos em terceiro colocado, né? Então, assim, você vê como está difícil, porque a gente vai afunilando, né? Vai afunilando agora essas últimas 7 rodadas, né? Que vamos ali, a gente vai ter essa preocupação aí maior. Por isso que a gente está dando esse, vai ter esse choque aí, mas não é para ser um choque de maldade, é um choque de realidade. É um choque para entender que o Paysandu tem que subir para a Série B. Entendeu? Nós temos que subir para a Série B porque as dificuldades financeiras que nós estamos atravessando do ano passado para cá, né, no final do ano passado, com a nossa queda, a queda de receita caiu pela metade, então nós temos que voltar a subir para a Série B para poder ter mais números de jogos, para a gente poder ter um respiro melhor, porque provavelmente vai começar a entrar os pagamentos, porque eu quero dizer, a gente vai ter que começar a pagar a recuperação judicial, né? Então, por enquanto, a recuperação judicial está suspendendo os pagamentos por um motivo aí de lei, um motivo aí burocrático, mas essa conta vem, E quando vier, não é uma conta pequena, né? E a gente na Série C é muito difícil a gente combater essa dívida que a gente já possui dentro do Paysandu. Então, com a Série B, a gente consegue melhorar o nosso resultado financeiro para poder a gente programar esses pagamentos.
0: Ícaro, o que é que está sendo feito, em que pé já estão, né, as obras do centro de treinamento e o terceiro campo? Quando é que ele vai ficar pronto?
1: Vê bem, o centro de treinamento, você sabe, existe uma parceria entre a Vale e o Paysandu, né? A gente já finalizou o projeto que vai ser feito pela Vale, então vou te adiantar aqui rapidamente. Os contratos, eles vão ser assinados agora. Eu entendo que vai ser assinado, já está tudo pronto, tá? Toda a documentação, a Vale é uma empresa bem exigente, né? E a gente acabou por optar pela construção do nosso bloco administrativo, né? Ali, bloco administrativo, mas toda aquela entrada ali do centro de treinamento, a questão do estacionamento, etc. Né? O que vai ser feito? A assinatura desse contrato deve ser agora no início de julho, eu entendo, já está pronto. O Paysandu teve algumas dificuldades de infraestrutura, por exemplo, para você hoje ter 4 campos de futebol. Nesse contrato com a Vale, nós tivemos que dimensionar uma cisterna e uma caixa d'água muito maior do que o normal. Afinal, a gente tem que irrigar os 4 campos quando estiverem prontos. Nós vamos ter que ter água para poder, próprio uso dos jogadores, né? A gente vai ter, então ir lá, a Águas do Pará, que é a antiga Cozampa, ela não tem viabilidade técnica para aquilo. Ou seja, ela não consegue colocar água para a gente lá. Então, a gente vai fazer um poço artesiano, aí tem uma licença na SEMA, tem uma burocracia maior, né? Como também tivemos dificuldade pela Equatorial, também tem que chegar uma rede mais robusta até o centro de treinamento. Então, às vezes, a gente pensa que o centro de treinamento é só gramado e bloco. Não, ele tem, por exemplo, hoje a Vale, ela nos pede que seja feito uma estação de tratamento de água e de esgoto, né? Porque para, enfim, para fins ambientais, que eu acho correto. Então, o nosso treinamento, a gente resolveu, decidiu ficar nessa linha do bloco administrativo e benfeitorias de apoio ao funcionamento, ao bom funcionamento do centro de treinamento. Com relação ao terceiro, aí a Vale não vai fazer o terceiro gramado, e nós que vamos fazer, né, o terceiro gramado. O terceiro gramado, ele está praticamente pronto, tem a drenagem feita. O que falta fazer ali é uma camada de areia grossa, entendeu? Uma camada de areia grossa, que também não deixa de ser uma camada drenante, uma compactação, fazer ali alguns trabalhos técnicos de engenharia para ser plantado a grama ali, que a gente vai plantar a mesma grama que já existe no, centro, no campo 1 e no campo 2, que é uma grama chamada Bermudas, que hoje é utilizada no Brasil inteiro.
0: E na Curuzu, Ícaro? E na Curuzu? O que é que vem na Curuzu? Quando terminar a temporada, o gramado vai ser modificado? Vão trocar o gramado? Ela vai ser ampliada? Não vai ser ampliada?
1: Olha só, vamos lá. Até para o torcedor entender. Dentro de todos esses recursos financeiros aí, a gente fica aquela velha história, né? Nós temos que ter as prioridades, né, Dinho? Porque não dá para fazer tudo, né? Então, a prioridade número um, além do centro de treinamento ali, que vai ser feito pela Vale, que já tem um recurso destinado, e o outro gramado não é tão caro fazer, porque ele já está praticamente pronto. Ali eu entendo que no terceiro gramado lá, em torno de R$300 mil, a gente consegue finalizar o terceiro gramado ali. Então não é um investimento alto para finalizar um terceiro gramado e viabilizar administrativamente, que a Vale vai viabilizar essa parceria com o Paysandu, com a assinatura desse contrato agora no início do mês de julho. A prioridade, acho que máxima, depois disso daí, que já está viabilizado, seria a troca do gramado da Curuzu. A gramada Curuzu, ele sofreu realmente desde o ano passado. E aí eu vou lembrar o torcedor, Dinho, que você lembra disso, 2014, quando nós resolvemos fazer o gramado da Curuzu. A Curuzu tem uma excelente drenagem, tá? Só que para o torcedor entender, quando vê às vezes uma poça de água, a lama que fica ali, a Curuzu, em 2014, nós fizemos ela com 2,5 centímetros de grande, de terra preta, com a grama por cima, a grama esmeralda. Com o passar do tempo, com cortada a grama, depois desses 12 anos aí, essa camada vegetal que a gente fala, é uma camada, aquela camada de terra preta que as pessoas conhecem, que você planta, ela aumentou para 15 centímetros de camada vegetal. Então, o que que isso acontece? Quando acontece 15 centímetros? Essa camada não é uma camada drenante. Então, com o passado, quando a chuva cai, ela demora muito a chegar na camada drenante, que é da Curuzu. Então, se você notou, Dinho, aí, nesse jogo passado, a gente recuperou mais de 700 metros quadrados da Curuzu em pontos que estavam altamente danificados, né? Fizemos o quê? Tiramos esses 15 centímetros ali da camada vegetal, preenchemos novamente com areia branca, com areia grossa, branca, e plantamos a grama esmeralda. A Curuzu, ela não é de grama bermuda, ela é uma grama chamada esmeralda, que antigamente se utilizava muito essa grama. No próprio Mangueirão, em 2014, ela foi essa grama. Depois que modificou para a grama bermudas ali, a grama da Cruz, do Mangueirão. Então, só que quando chegar no dia 30 de setembro, né, que é a última data do jogo do Paysandu na Série C, na primeira fase, vai parar a Curuzu. Nós vamos tirar toda aquela grama manualmente, porque ela tem que ser manual, porque aí existem os aspersores de água, de irrigação da Curuzu. Então não tem como você agilizar colocando uma máquina para poder agilizar aquele bota fora daquele material. E aí nós vamos complementar com uma areia branca, nivelar ali com uma topografia, nivelar para poder fazer um campo bem nivelado, né? Tem um técnico que o Paysandu contrata de São Paulo, ele vai continuar nos assessorando, que é o Ernesto, a respeito disso. Vamos trocar algumas ideias até essa semana. E ali eu entendo, aí nesse novo gramado da Curuzu vai ser plantado de uma outra grama, que é a grama bermuda, a grama que tem no Mangueirão, a grama que tem no CT. E essa grama, ela é plantada, não é plantada mais em placa ou em rolo, ela é plantada em mudas individuais, que as pessoas têm mania de falar em inglês, né, muda, que é um sprig, que é o sprig da grama, ou seja, é
0: uma só posiciona melhor o teu telefone, que a galera tá pedindo, ele não tá aparecendo. Aí, pra te ver melhor, Ícaro.
1: Rapaz, é o seguinte, eu não tô te vendo.
0: Agora.
1: Estão aparecendo aí?
0: Agora sim, agora a galera do YouTube, do Facebook, agora você apareceu.
1: Pô, mas eu não tô me vendo aqui, por isso que eu tô.
0: Não, fica tranquilo, você tá no ar, tá todo mundo te vendo. Tá certo.
1: Eu vou tentar apoiar aqui de uma maneira. Então, tá me vendo ainda aí, Di?
0: Tá, agora sim, agora você tá, parece um presidente, meu irmão.
1: Porra, tá, meu áudio, como é que tá o áudio?
0: Maravilhoso, show de bola, fica tranquilo, tá no ar, o áudio tá show.
1: Então o que acontece?
0: Agora ficou bacana.
1: Tá, então o que acontece, essa muda da grama Bermudas, que chama Sprig, inclusive era uma Sprig, é uma muda híbrida, né, que ela tem mais resistência, ela tem todo um trabalho técnico em cima dela para obter mais sucesso em relação à quantidade de jogos que vai ser feito em cima dela. E ela demora em torno de 60 dias para pegar esse gramado. Então, só para te adiantar e adiantar o torcedor, que a Cruzul ela vai ter um novo gramado para janeiro. Isso aí já está definido, já está decidido, entendeu? Em relação a isso, a não ser que aconteça um extraordinário. Mas ontem, por que vai que pareça, rapaz, o Márcio, eu falo que o nosso presidente é um cara super trabalhador, que o Sacana marcou uma reunião ontem, depois do jogo do Brasil, entendeu? Depois do jogo do Brasil, nós estávamos reunidos com ele ontem, e ontem ele voltou a me reafirmar, nós ficamos até 8h30 da noite, né, que a verba, a gente já separou a verba necessária para a gente fazer essa implementação do gramado. E tem uma coisa que eu ainda não consegui com ele, que ele também, não é que eu não consegui com ele, que eu estou enchendo o saco dele, pedindo para ele, é a troca dos refletores, para refletor em LED, né? Não sei se você ia seguir nessa pergunta aí.
0: E aí, é porque a iluminação hoje da Cruzul, quando dá assim um pique, né, de energia, é para voltar a ação dos refletores demora muito, é 30 minutos, né?
1: Vê Bendinho, a Cruzul, ela tá sobrecarregada, tá? Hoje eu tava com o Leonardo Maia, a gente tava discutindo essa questão de modificar algumas coisas lá para melhorar essa carga dentro da subestação da Cruzul. Mas vamos lá, mas uma notícia boa disso aí tudo, da nova iluminação, que essas luminárias a LED, elas são 30% menos carga. Não significa dizer que ela é menos potência de luz, tá? Ela é melhor, ela ilumina melhor, entendeu? E ela consome menos energia. A potência dela é menor, a potência dela é maior, mas consome menos energia. Então isso vai nos dar abrir uma folga no dia de jogo, porque a luminária do estádio ela só funciona no dia de jogo. Então no dia de jogo ela vai ser, é essa briga que eu quero, né? E essa luminária, Dinho, aí, em termos de valores, ela foi orçada em R$670 mil, mais em torno de R$150 mil de mão de obra. Para você ter uma ideia, como isso aí é melindroso e delicado, essa empresa de São Paulo, que é a Nova Light, ela fez se eu não me engano, da Arena Barueri, do Allianz Parque. Então, ela fez do Remo também, essa primeira fase do Remo. Então, ela é uma empresa especializada em iluminação esportiva. Ela é aprovada pela FIFA, ela é aprovada pela CBF. Ela tem know-how para isso. E nós, como bons negociadores, fomos lá, fomos cá, o primeiro orçamento deu 900 e poucos mil. E aí, fizemos uma conta para lá, para cá, chegamos nesse número de 670 mil. E onde parou isso daí? Porque, infelizmente, Paysandu, como outros clubes, eles não estão abrindo mão para, vamos dizer, parcelar isso aí muitas vezes. Então, era uma entrada, e ele faz o serviço em 60 dias, era uma entrada e teria que pagar todo o valor em 60 dias. Então, isso ficou pesado naquele momento ali, que tem mais ou menos 2 meses atrás, né? Mas eu entendo que agora com a parada, se isso for para o quadrangular, a gente já consegue já fazer uma conta para a contratação desse equipamento, dessas luminárias. para poder fazer. E outra coisa, Dinho, essa luminária, ela não vai precisar mais nesse pico de energia que você falou aí. Esquece isso, o LED, ele deu pico, ele volta na mesma hora. Ele volta na mesma hora. Então, para o torcedor entender que essa luminária, ela é uma... Olha, cada luminária dessa... Se você contar rapidamente, Dinho, ali, talvez não tenha prestado atenção, mas vamos lá. Cada torre da Curuzu, ela tem 12 refletores nos quatro cantos. E tem mais 3 linhas de 6 refletores em cima da cadeira. E tem mais 27 refletores aqui em cima do camarote. Entendeu? Então...
0: São 6 linhas, 6 linhas.
1: Não, lá na cadeira são 3. Em cima da cadeira, são 3. Aí são 4 torres, uma em cada córner, um em cada canto. E são 27 refletores em cima do camarote. Ali. Então, essas luminárias todas vão ser trocadas para LED. Eu estava falando de como é a técnica. Você tem uma ideia de essa contratação desse valor? Está incluso 2 técnicos desse fabricante para ele vir aqui e apontar no laser. Porque hoje, como é que se faz arcaicamente? Você sobe lá o refletor e o cara aqui de baixo fica dizendo, tá bom. Não, pô, esse tipo de... Né? Você percebe que é isso, né, cara? Não, é uma coisa muito amadora isso daí, né? E você tem uma ideia, esse tipo de luminária, o cara vem com um feixe a laser e ele faz em cada metro quadrado 1.200 lumens de iluminação. O que é lumens? É a quantidade de lux por metro quadrado. Então, lux é a quantidade de iluminação que a luminária te dá. Entendeu? E metro quadrado é a área lá, cada metro quadrado. Então, o feixe de laser, ele é jogado em cima de cada metro quadrado do nosso gramado, e calculado ali. É uma coisa muito técnica, é uma experiência realmente espetacular que nós vamos ter. Né? Foi uma apresentação fantástica da empresa chamada Nova Light, que foi a empresa que nos fez o orçamento. E eles estão querendo muito fazer o nosso serviço, porque, inclusive, para nossa surpresa, eles vão fazer uma fábrica aqui em Ulianópolis para atender toda essa região aqui do norte do estado, que é do norte do país, que é pela Equatorial, aí que vão fornecer luminária LED para a Equatorial. Enfim, esse é um segundo passo, que falamos em gramado, falamos em iluminação, né, ali. Então, basicamente, essas são nossas prioridades. Em relação à ampliação da Curuzu, é um sonho. É um sonho. Eu depois posso te mandar um projeto que eu já fiz, factível, entendeu?
0: Ô Ícaro, eu tenho aqui uma pergunta do Eri. Boa noite, Dinho. Pergunte para o Ícaro, nosso vice, qual tipo de projeto, após o CT pronto, será oferecido para a comunidade local?
1: Olha, isso é até uma exigência da Vale, tá? Esse lado social, ela apoiar o Paysandu nesse aspecto. Né? A intenção nessa é fazer o terceiro gramado e um quarto gramado mais adiante. Vê bem, essa resposta para o Eli, né? Para o Eli, eu falo o seguinte, ela talvez... A gente não sabe assim a frequência, mas ela vai ser possível a partir do quarto gramado, que vai ser... Esse gramado também, Eudinho, esse quarto gramado, ele já está orçado, só que é grama artificial, enfim, aí eu demoraria mais 15 minutos falando aqui desse orçamento, né, que não vale a pena destrinchar muito isso aqui agora, mas ele já existe. Mas na hora que isso aí estiver pronto, esse gramado society, ele vai atender, a gente quer atender a comunidade de Águas Lindas, ali, toda aquela comunidade que fica as redondezas do nosso centro de treinamento, para poder a gente fazer um trabalho social. Agora, isso é um trabalho com a diretoria de responsabilidade social, a gente tem que ser um planejamento, né, que está numa fase de embrionária ainda sobre esse assunto. Mas isso existe, falar para ele que isso existe, né, vai ser feito, a gente só tem que... É aquela velha história, a gente só não pode, nesse primeiro momento, vamos dizer, maltratar o nosso campo de treinamento em prol de uma situação social que, no momento, a gente entende que é perfeitamente... vamos dizer, temos que fazer que o Paysandu é um clube de massa, né? Mas a gente não pode também atrapalhar o profissional. Né? A gente tem uma dificuldade enorme ainda nas categorias de base, para ele entender. É, o sub-20 treina num lugar, o sub-18 treina em outro lugar, o sub-17 em outro lugar. Então, assim, nós temos que primeiro concentrar quem vai subir pro profissional para a gente poder ter uma base, não é isso que todo torcedor pede, que o Brasil tem uma base. Hoje a base nossa, ela fica espalhada. Então ela não é como a gente gostaria de que fosse, né? Mas estamos caminhando nesse sentido aí. E sem dúvida ela vai ter um trabalho social em breve aí, mas não sei se é tão breve, mas isso está no radar, sim.
0: Agora, olha, tem aqui o Clodovânia Nascimento. Boa noite, Dinho. O elenco do Paysandu vem caindo de produção. Jogadores sem sangue para dar. Será que está rolando problema de bastidores que a torcida não está sabendo de colocar, coloca o cifrão aí? Ou seja, será que a diretoria deve o elenco? Então, ninguém melhor do que você para responder aí, cara.
1: Pode ficar com o Clodovani. Pode ficar tranquilo, meu amigo, que isso aí foi uma das nossas, vamos dizer, prioridades. Porque você só pode cobrar quando você paga, entendeu? Quando você paga em dia, quando você paga os acordos feitos, quando você paga as coisas que realmente você combinou, né? E tem aquele ditado que fala, o que é combinado não sai caro, né? Então, hoje o Paysandu não deve nenhum jogador, nada, né? Já foi pago... agora vai ser. Acho que já foi até pago esse mês, não estou lembrado, mas a gente está em dia. Né? Então, quanto a isso, amigo aí que fez a pergunta, fique tranquilo que o Paysandu, nessa gestão, está uma gestão completamente em dia com os atletas, não só com os atletas, tá? Com os funcionários, com as suas contas, com seus fornecedores. Com tudo, tudo que vem, claro que vem contas passadas que a gente vai negociando, mas tudo que foi feito nessa gestão está sendo perfeitamente pago, sem problema algum. Então, se a sua preocupação é dinheiro, o elenco, esqueça isso, não tem nada a ver com isso.
0: Olha aí, cara, o João Carlos aqui, ele está perguntando, por que a CBF não patrocina esse gramado da Curuzu?
1: Eu não sei se ela pode fazer isso, para ser franco. Eu para ser franco, a CBF, o que ela patrocina são passagem aérea, hotel, entendeu? Hospedagem.
0: Mas ela não está dando um apoio nessa recuperação do gramado do Souza?
1: Pois é, olha, eu te confesso, Dinho, que chegou para mim esse barulho, mas eu não sei sobre esse assunto. Confesso bem para ti que eu não sei se o que foi conseguido junto ao Souza. Eu ia perguntar isso aí, mas não
0: Rafael Sousa está perguntando aqui, Ícaro, este CT terá benefícios em prol do sócio torcedor?
1: Bem, o CT, ele é um centro de treinamento profissional.
0: Tá? Rafael, isso não existe em lugar nenhum no Brasil, do sócio ter benefício no centro de treinamento.
1: Isso é um centro de treinamento profissional, então assim... ali tem de tudo, vai ter equipamentos para você ver bem. Quando o centro de treinamento estiver pronto, só o equipamento que nós compramos agora, o Kinel, foi R$365 mil, mais curso, mais não sei o que lá. Então, assim, o centro de treinamento ele é profissional, ele não é voltado para o sócio-torcedor. O sócio-torcedor, houve uma mudança na direção do sócio, tá, essa semana. Não sei se você ficou sabendo, Dinho, aí, que era o Joaquim, que era o nosso CEO do sócio-torcedor. Ele se despediu de nós ali, na verdade, enfim, chegamos num acordo para poder ter uma outra mudança, né? Não atendeu bem o que a gente queria, e a gente tenta buscar todo dia o que é melhor para o sócio, porque o Paysandu hoje, ele tem muito pouca coisa, aliás, ele tem muitas coisas para o sócio que a gente não usa, então a gente quer justamente divulgar isso para poder o nosso sócio torcedor ele ter algo a mais além de benefícios no ingresso. As suas contrapartidas em rede de lojas, etc., como você conhece um pouco.
0: Agora, essa previsão dessas mudanças na Curuzu, tem um prazo estipulado, Ícaro?
1: Tem. O gramado, eu te falo de cara, logo que a partir de 30 de setembro, encerra as atividades no gramado. Tá? 30 de setembro, encerra as atividades no gramado, e aí a gente vai trocar, a gente entende que... 70 dias, 80 dias, esse gramado está pronto.
0: Ali. Isso né? Depois que terminar a temporada.
1: Não, a temporada não. Quando terminar 30 de setembro. A temporada acaba 30 de outubro. Né? A temporada acaba... O quadrangular acaba 30 de outubro, se eu não me engano.

0: É esse direcionamento que nós estamos indo, Dinho. Entendeu?
1: E o que é que você pode falar sobre contratações? Claro que a diretoria já reuniu, já conversou. O que é que foi tratado sobre contratações? Vai contratar o Paysandu?
0: Não, vê bem. Rapaz, isso é uma briga eterna, né? Porque o Márcio é um cara muito racional. Ele é um cara, claro, seguro e tudo. Ele tá certo, por um lado. Mas a gente tem que contratar. E eu sempre fico estendo, perturbando para contratar o Diego. E a gente já está na fase de contratações de alguns atletas, né? Agora eu vou me limitar a falar assim, não de nomes, não de... Porque eu sempre falo, Dinho, eu falo sempre o seguinte, cara. A gente é da presidência, então a diretoria de futebol, ela tem que apresentar para nós os nomes, entendeu? E aí fazer as ponderações dela e do técnico. A ponderação de quem é o futebol? É Marcelo Santana... primeiro o Dr. Alberto Maia, aí tu vem Marcelo Santana, tu vem Van Dijk e tu vem Júnior Rocha. Entendeu ali? Né? Muitos jogadores saem do Júnior Rocha e vai para aprovação deles. Por quê? Para o torcedor entender, o critério que o Paysandu utiliza são vários, desde minutagem de jogos, o que Tara tá jogando, lesão. Né? Então, essas contratações elas estão já. Porque agora a janela, gente, ela veio para o dia 6 de julho, né? Era dia 20 de julho, ela veio para o dia 6 de julho. Então está todo mundo movimentando o mercado, entendeu? E não está fácil contratar. A gente já teve, hoje o Maia me falou que tivemos duas desistências, né? Jogadores que nós queríamos, mas por outro lado tem uma outra bem encaminhada. Então quero te falar o seguinte, contratações vão vir, elas vão vir não só... Não é para entender que é para substituir jogador que está aí, não. É que é necessário. Se você perde um jogador numa fase de quadrangular, complica demais. Né? Se você perde... Então, isso tudo nós temos que ponderar. Quais são se eu não me engano, são 5 posições aí que nós estamos trabalhando para poder a gente não ter o medo disso acontecer, né? E a gente ter uma agonia aí na reta final do campeonato. Então, as contratações, a torcida pode ficar tranquila que vão ocorrer sim.
1: Você sabe quantos vão ser anunciados?
0: A ideia nossa são 5 contratações iniciais. 5 contratações iniciais. Então, eu não vou te revelar a posição, até para não criar especulação em cima de quem já está, de quem não está. Mas assim, tu sabe que a contratação ela é uma coisa muito guardada em segredo. Porque agora o que acontece? Todo time está querendo. Os times que estão ali na frente, todos vão estar se reforçando. Né? Nós, o Guarani, Inter de Limeira, Brusque, todos ali vão estar de olho. Então a gente não pode estar abrindo o olho de quem é nosso concorrente ali diretamente. Então a gente está nessa expectativa de trazer. A gente abriu um valor financeiro, né? Liberamos um valor financeiro, né? Para poder contratar, um valor bom. Está, né? Na mão do Dr. Alberto Maia. Essa questão do valor financeiro, ó, você tem mais tanto aqui para contratar, entendeu? E alguns contatos até o próprio Márcio faz, eu particularmente não gosto de fazer o contato com o jogador, poderia fazer, o Diego faz, eu não gosto, eu acho que cada um tem o seu jeito, aí ele vem para a diretoria de futebol e depois chega para a gente, eu acho que eu entendo que seja mais, eu gosto mais assim. Mas o Márcio, como presidente, ele gosta também de fazer. Eu acho que não tem nada contra isso. Esse é apenas um jeito de cada um. Mas vai vir sim, filho. Fica tranquilo que vai anunciar nome novo aí.
1: Ei, Caro, muito obrigado pela sua participação aqui no Resenha Bicolor, por esse tempo que você destinou a responder, né? A falar pro torcedor, pro ouvinte. Acho que o ouvinte tem que estar por dentro, acho que o ouvinte tem que estar ouvindo do dirigente, né? As coisas, as novidades, o que vem, o que vai acontecer, o que vai ocorrer e o que está acontecendo. Acho que pela sua coragem, pela sua transparência, parabéns para você e obrigado pela participação. A gente se encontra outras vezes por aqui.
0: Eu que agradeço, gente. Se eu puder mandar uma última mensagem aí...
1: Fica à vontade.
0: Para o torcedor, eu falo o seguinte, o Paysandu, ele tem 4 pilares de receita atualmente, né? Que é o comercial, que são os patrocinadores, né? Que é a televisão, são os patrocinadores. É a tiqueteria, que são os ingressos. A venda de atletas dos nossos ativos. E o sócio-torcedor. Então, eu quero sensibilizar o torcedor... que o sócio bicolor ele é muito importante para nosso planejamento anual. Então, às vezes, a pessoa... o nosso sonho do Paysandu seria atingir...

0: atingir 1 milhão por mês de receita do sócio-torcedor. Hoje a gente atinge em torno de 300 mil aí por mês aí de sócio-torcedor, né? Então ainda é baixo esse valor para que o torcedor entenda que as contratações têm que ser de forma consciente. Não adianta você fazer... Então, quando você tem um planejamento de receita, o sócio-torcedor ele é o que mais nos dá, vamos dizer, condições de fazer um planejamento. Então, imagina se eu tivesse 1 milhão por mês ali, né? Ele me dá uma condição muito boa, porque aí junta com a etiqueteria, com o comercial, com a venda, quando tem venda de ativo do atleta, né? Que foi o caso do Pedro esse ano, né? Ela nos dá condições de fazer um planejamento ali, bem racional, para que a gente consiga. Então, eu peço encarecidamente para o torcedor, para ele ver com muita sensibilidade, fazer, não na emoção, porque às vezes, você sabe que, Dinho, quando o cara perde, o cara fala, eu não pago mais o sócio. A primeira coisa que ele fala é isso. Né? E é o contrário, ele devia. Eu falo, quando eu voltei pro Paysandu, eu voltei porque o Paysandu tava fumado, tava lá embaixo. Entendeu? Porque se o Paysandu tivesse bem, eu não teria voltado. Então o verdadeiro bicolor é aquele que vem quando tá ruim. E não quando tá. Não quando tá lá em cima. Quando tá lá em cima, todo mundo quer estar perto. Eu tive na minha família. Eu fui. Rapaz, nem imagina o que aconteceu comigo aqui. Mas estamos aí, pô, viramos a mesa e estamos numa outra atacada, né? E pedir para o torcedor, encarecidamente, também, que nos jogos... Outra coisa que eu não entendi. Nosso público dos jogos estão muito abaixo da expectativa de todo esse primeiro semestre que foi feito no Paysandu. Das conquistas realizadas, do nosso sucesso todo nos 3 campeonatos. Eu, por exemplo, um jogo contra tanto contra a Inter de Limeira quanto contra o Santa Cruz, 8 mil pessoas, 9 mil pessoas, que a Cruz Azul é 16 mil. Sabe, a gente estava ali na liderança. Então, assim, eu acho que o torcedor também ele tem que botar a mão na consciência e entender que a gente consegue ajudar, mas ele também tem que nos ajudar. Então, assim, é uma mensagem que eu falo, não uma mensagem de exigência, mas uma mensagem de consciência, que a gente só consegue fazer as coisas com planejamento. É isso, Dinho. Obrigado por eu poder falar um pouco de Paysandu, nessa transparência com o torcedor, ele entender que essa gestão ela é transparente, ninguém tem medo de falar o que está acontecendo, né? E eu falei tudo o que está acontecendo, o que eu acho que está acontecendo, na minha visão, as coisas que vão acontecer, né? E se Deus quiser, vamos ter um ano ainda. Estamos passando aí um momento turbulento, mas ao final do ano vamos lá lutar na Série B, se Deus quiser. Obrigado, Dinho, por tudo.
1: Obrigado, Ícaro. Tá aí o grande Ícaro aqui do microfone da Clube, participou com a gente. Que bacana, hein? Que bacana, foi bom demais. Esclareceu o que tinha para esclarecer, contou o que tinha para contar. E é isso, é transparência, aquilo que a diretoria sempre fala da transparência, e foi isso que a gente viu, né, com o Ícaro, ele passando, e tá certo em cobrar, né? A diretoria tá certa em cobrar porque, pô, eu acho que é o único clube no Brasil que paga antes do dia programado, né, do quinto dia útil, e de repente não tá tendo esse retorno. É muito complicado mesmo, mas enfim, a diretoria vem fazendo aí um papel extraordinário, agora tem que ter esse retorno, né? Tem que ter também essa resposta dentro de campo, porque o torcedor merece, né? O torcedor merece, o Paysandu, eu acho que pensa em ter aquele atleta que vem para vestir a camisa de verdade, para responder de verdade, né? Para colocar o coração na ponta da chuteira e voltar para a Série B. Tem que ter compromisso com o Paysandu. Não só o Paysandu tem compromisso com o atleta, mas o atleta também tem que ter compromisso com o Paysandu. Pelo menos é assim que a gente pensa, assim que o jogador deveria pensar. Se ele não pensa, é complicado. Agora, amanhã, como disse o Ícaro, né, o vice-presidente Ícaro Sereni, algumas decisões serão tomadas na diretoria, comissão técnica. E certamente, se eles vão tomar, é porque alguma coisa eles tomaram conhecimento, e certamente essa coisa não agradou a diretoria por tudo que ela vem fazendo, né, nos bastidores, não deixando faltar nada, dando o melhor, oferecendo o melhor. O Júnior tá aí, fez o que fez com esse plantel. Agora, claro que o garoto que subiu, ele tem que ter também a orientação familiar, né? A mãe tem que chamar, tem que, olha, é uma oportunidade, não vai deixar esse cavalo passar selado, tá? Aproveita, é o Paysandu que tá te dando essa chance. Por exemplo, o Rickel teve uma queda de produção que ninguém entende o porquê, né? Teve uma queda, o Henrico, não sei o que é que tá acontecendo com o Henrico. Então eu acho que o jogador também tem que querer, não é só o clube querer, o jogador também tem que querer, o técnico ele quer, mas o jogador também tem que querer. Até porque o cara que aceita uma reserva, sinceramente ele não quer muita coisa da vida dele. Então tem que brigar para buscar um lugar, né, como titular. Eu acho que é assim, futebol é assim, é você receber, mas dar também, porque esse torcedor... Meu irmão, se o torcedor perceber que o cara é diferenciado, que o cara tá brigando, que o cara tá buscando, aí, cara, ele compra a briga. Agora, se ele vê que o grupo é descompromissado, que o grupo só quer receber e não quer dar, aí é complicada a coisa. Complicada, mas eu tenho certeza que isso vai mudar a partir de domingo, 11 horas da manhã, hein? 11 horas da manhã. Deixa eu ver aqui as perguntas da rapaziada. A gente tava... colheu algumas aqui. Paysandu sempre esteve atrasado, promessa tem muita, mas o torcedor também tem que acreditar mais, né? O torcedor tem que ver que o Paysandu no início do ano era um time desacreditado, ninguém imaginava acontecer o que está acontecendo com o Paysandu, né? E de repente o Paysandu ganhou três títulos, fez, querendo ou não, uma Copa do Brasil razoável, empatou com o Vasco lá em São Januário, só saiu da competição porque perdeu a primeira partida aqui, e eu acho que o torcedor não pode esquecer disso, né? Não pode esquecer. Agora, claro, os três títulos só vão ser valorizados se o Paysandu conseguir o acesso, né? Isso aí a gente não pode negar, que só vão ser valorizados o Paysandu conseguindo esse tão esperado acesso, porque o torcedor sabe que a Série C não é lugar do Paysandu. Esse torcedor, ele sente isso, né? O torcedor, ele fica encabulado com isso, mas para que o Paysandu saia dessa, você também tem que pensar da forma que o Paysandu gostaria que você pensasse. Não ficar, né, nessa de negativismo, que aí é complicado. Aí a coisa fica complicada, feia. Então, mostre que você é torcedor e torça pelo Paysandu, né? Para que tudo dê certo no Paysandu, para que a coisa entre na linha. E que quem não esteja a fim de permanecer, que pendure a chuteira e peça para ir embora, porque a porta da rua é serventia da casa, né? Minha mãe sempre dizia assim: a porta da rua é serventia da casa. E quem não quiser, por favor, tá lá. É isso aí. E o torcedor aqui, a molecada está indo pro Carabao. Olha aí, é o Rafael Souza. O Rafael, bora, meu lobo, aqui de Curitiba, galera de Curitiba. É, aí você dá uma oportunidade dessa para um garoto desse, aí ele vai para Carabao, é pensar pequeno, né? Se ele escolheu ser jogador de futebol, ele tem que saber que ele vai abrir mão de muita coisa, tem que abrir mão de muita coisa para poder ter, né, aquilo que ele pensa em ter. Se ele quer jogar um dia na seleção brasileira, se ele quer realizar o sonho, ele tem que fazer tudo isso. Mas se for do jeito que... se for do jeito que ele pensa que é assim, virando a noite, aí não vai chegar a lugar algum. Tô te falando, meu irmão. Tô te falando, então bora pra cima. 3840137, 3840137, quero você comigo nessa reta final aqui. Já tem um sorteio, continue mandando seu nome completo. Vou lá no Facebook e ver como é que tá a galera lá no Facebook. A galera do Facebook participa muito. Tivemos aí... Ah, Julião, grande Julião aí no... Falta tempo, Julião. Tá corrido o negócio. Grande Julião. Onde é que você vai dar uma passada por aqui? Quando pintar o tempo, Julião. Um abraço pra você. Solta o play, Roberto.
2: É, boa noite, meu amigo Dinho Menezes, aí desse programa Resenha do Color, da Rádio Clube. Eu queria gostar de fazer uma opinião aí. Programa, sou torcedor do Paysandu, de vez em quando mando áudio pra ir, às vezes, sabe, tem um tempo aí, mas eu sou ouvinte da Rádio Clube, aí é muito tempo. Deixa eu te falar, na minha opinião, o Paysandu tá demorando a contratar jogadores, entendeu? Tá demorando demais, mesmo que a janela abra em julho, A diretoria já tinha que se manifestar, tá acertando com os jogadores, tá tudo prontinho para chegar à janela e assinar o contrato. Os caras estão fazendo, até em Belém, como o Remo tá fazendo, não tá contratando os caras. Só que eles não podem jogar, tudo bem, assinar contrato, mas já estão em Belém aí, entendeu? Todo mundo deveria fazer a mesma coisa. Tá perdendo tempo pra caramba essa diretoria do Paysandu aí, sabe? Na minha opinião, entendeu? E eu tenho mais outra coisa, se o Paysandu não reforçar esse time, pelo menos com 5 jogadores que venham pra entrar nesse time aí, o Paysandu não vai subir. Não sobe com esse time aí, o Paysandu não sobe pra Série B. Tá arriscado até nos classificar entre os 8 aí, porque tá aí. O Paysandu caiu de rendimento muito, muito, muito mesmo, caiu de rendimento. Tá caindo nas tabelas aí. 2 jogos seguidos na Curuzu, o Paysandu perde jogo na Curuzu aí. E outra coisa... sabe, então o Paysandu caiu muito de rendimento, caiu demais, tem assistido o jogo do Paysandu, o Paysandu não tem mais aquela pegada, aquela velocidade, aquele toque rápido que tinha antes, acabou, o treinador ainda mexe errado, escala errado o time aí, entendeu? Então é isso, o Paysandu tem que reforçar esse time, senão não vai subir, e arriscado até não se classificar entre os 8, essa é a minha opinião. Muito obrigado, bom programa, Edinho, Manuel aqui de Canandaigua.
1: Obrigado, irmão, um abraço, Manuel. Deixa eu falar uma coisa, não é questão de ter que contratar, é que só agora é que pode contratar, não podia antes, não adianta, você não podia contratar um jogador e ficar pagando ele sem poder jogar, é só agora que pode, a partir do dia 6 agora, que vai abrir a janela de contratação, e é aí que o Paysandu tem que contratar, basta isso aí, então não adianta, ah, mas tem que contratar, mas tem que ter a data certa para o início das contratações. Não adianta, é agora. Então o torcedor tem que ter essa consciência. O Paysandu não deixou de contratar porque não quis, é porque não podia. Nenhum time da Série C contratou. Nenhum time da Série C contratou. Só vai, e Série B também. Série A só vai poder contratar a partir do dia 6 agora, que anteciparam aí a janela. Tá bom? Deu para entender? A história é essa. É só agora que pode contratar. Só agora que pode contratar. Repito, só agora que pode contratar. Não podia contratar antes. Bora aqui com a galera. O grande Leide da Cunha. Boa noite, Dinho. Ligado. Aqui na Terra Firme. Um abraço, meu irmão. O Julião tá lá no Pará. Grande Julião. Elane Almeida, essa fera, de vez em quando ela aparece. E Coraci Laureano, passou da hora de fazer novo piso do gramado da Curuzu, porque esse estádio está muito feio. Viva Breu Branco, estádio lindo, mas é pequeno. Você não quer comparar a Curuzu com um estádio de Breu Branco, né? É um estádio pequenino, acanhado, aí grande assim como a Curuzu, é complicado o negócio, não é fácil, tem que ter a ponta, senão é duro, fera, mas muito duro mesmo, enfim, são 21h55, deixa eu ir com a galera que mandou aqui, né, deixa eu ver quem eu vou colocar para ganhar um boné. Jairo Marambaia. Deixa eu ver aqui. Bora pro YouTube. Alan Rodrigues, faladinho, um abraço, bicolor. Opa, Alan Rodrigues, um abraço para você. E o Gabriel, João Gabriel Figueiredo. E ele diz que tem que contratar pelo menos 5. É isso aí, pelo menos 5 tem que contratar, mas o vice-presidente, o Ícaro, já disse que vai contratar, né? Nazareno Santos, de boa noite. Não, de boa noite, jogador do Paysandu. Não entendi. De boa noite, o jogador do Paysandu. Estão cansados. Boa noite, Dinho. Ô Lobo, te acalma, Lobo. Te acalma, Lobo, reage logo, hein? Reage que há necessidade. Reage à necessidade. Muita gente participou. Solta o play, Roberto.
3: Dinho Menezes, boa noite. Parabéns, o programa hoje tá muito bom, cara. que é Fabrício de Sardinhas falando contigo. Dizer que o nosso grande Ícaro aí, você está de parabéns por ter levado ele aí. Por que eu quero dizer isso? Porque, pô, ele é muito citado nas entrevistas, né? Ele é sempre citado pelo presidente Márcio Tuma, pelo meu eterno presidente, Dr. Alberto Maia. E a gente tinha essa curiosidade em saber quem é o Ícaro, né? Principalmente que mora no interior. E aí, meu amigo, pô, cara, muito bom, cara. Um abraço aí pro nosso grande Ícaro aí. Pô, muito bom, muito boa. Uma boa sacada ter levado esse homem aí.
1: E ele fala mesmo, né? Não tem esse papo com ele. Fala mesmo, não tem... Não tem, peraí, depois eu digo. Toledo, no Paraná, olha só, é o Giovanni de Castro. Alô, Giovanni! Alô, Giovanni, um abraço. Galera toda ligada. Volta pro play, Roberto.
4: Faladinho, boa noite. Valcide Castanhal, torcedor do Papão. Eu acredito que nós vamos subir. Agora, só que é o seguinte, nosso treinador tá ficando um pouquinho teimoso. Primeiro ele barrou o Tyle nunca mais jogou de titular, o time deu uma quebrada quando ele saiu. E agora o Caio Melo não pode jogar, aí ele fica insistindo com o Henrique. Pô. O Henrique é um moleque jovem ainda, não dá para jogar de titular. Bota esse Lucas Cardoso para jogar da volância aí, que o cara tá rendendo bem. Agora o cara quer inventar, porra, botar o cara no ataque. Essa é a minha opinião, mas eu acredito. Boa noite, bom trabalho.
1: Boa noite, meu irmão. Bom programa. Muita gente aqui achando que o grupo está cansado. O grupo está cansado, jogadores cansados. O time está caindo na fase decisiva do campeonato. Manuel Silva. Solta o play, Roberto. Reta final.
5: Fala, Dinho Menezes. Falo. Bola de fogo, Dinho. Papão vai ganhar domingo lá no Sul, tchê. Barbaridade, tchê. Caio Melo tem que voltar urgente, Dinho. Tratar um zagueiro bom, de chegada, de pegada. Mais duas vitórias, nós estamos dentro. Mais duas vitórias, não precisa muito. E Dinho, manda um abraço aí pro Kleber Silva do Tapanã, bicolor, vigilante. Tá lá no trampo agora, lá no Colinho, olha o homem. Paysandu. Um abraço aí, Dinho. Te lembra,
1: tá certo,
5: que
1: tu tomava
5: uma lá na festa, Diego, do Cacheado com a Carita, minha prima, te lembra? Fala, uhum. Bom Jesus, bom tempo, né, Dinho? Tu é doido, um abraço, Dinho Cacheado.
1: Abraço, olha aí, Ted Love, Três Lagoas, Minas Gerais. A casa do lado que foi comprada, o que vão fazer? Acesso pro hotel do Paysandu? Isso o presidente ficou de dar uma coletiva para falar sobre isso, irmão. O presidente ficou de dar uma coletiva só para falar sobre essa... Porque o Ícaro é homem do dinheiro, rapaz. Valeu, Dinho, você é fera. Um abraço, irmão. Tudo de bom. Fala, Dinho, Edson, aqui de Manaus. Galera de longe participando aqui do Resenha Bicolor. Não estou encontrando o nome da rapaziada. Ai, ai, ai, ai, ai. Mas vou já encontrar aqui. Quer ver? Já encontrar que é para fazer o sorteio. Quem participou. E você pode, ainda tem 2 minutos para mandar o seu nome completo e bairro, tá? Ainda tem 2 minutos para você mandar seu nome completo e bairro. É para você também concorrer aqui com a gente, tá bom? Então não perde tempo. Reta final, oportunidade também para você. Oportunidade para você que acaba esquecendo de colocar o nome completo. Coloca só o nome e sobrenome, aí é complicado. Aí é complicado, é nome completo, não é só nome e sobrenome, tá bom? Tá aqui, Melquisedeque Silva Ferreira do Acará, tá ganhando o boné, Melquisedeque, entra em contato pelo Instagram, ali, tá, Melquisedeque, olha o nome da fera, Melquisedeque, não posso perder esse nome aqui, senão já era. É do Acará o homem. Tá ganhando boné. Melquisedeque. Carlos César Barros dos Santos. É o Cacaio do Tapanã. Carlos César Barros dos Santos. tá? Tá levando aí, tá levando a cortesia do Resenha Prime, Carlos César Barros dos Santos. Leva a namorada, leva o amigo, leva a mãe, o pai. Só dois. Escolhe um desses aí pra você levar, tá? Carlos César Barros dos Santos. Pode ir, tá? Entre em contato comigo pelo direct do Instagram. Se você não entrar pelo direct pra confirmar, é complicado, tá? E o Rafael de Souza Silva, de Curitiba, ganhou. Curitiba, agora bora ver como é que você vai receber esse fone aí em Curitiba da Banca do Sucesso. Tá, Rafael Souza? Curitiba ganhou o fone da Banca do Sucesso. Vocês todos os três entrar em contato comigo pelo direct do Instagram, tá bom? Pra gente combinar tudo. Roberto, valeu, meu irmão. Grande abraço pra você. A gente se encontra pra falar mais do Paysandu daqui a pouquinho, nas últimas e terça-feira no Resenha Bicolor, e tem mais, vem mais por aí. Amanhã, portanto, novidades na Curuzu e no Paysandu, falou o vice-presidente. Daqui a pouco eu volto falando de tudo isso e muito mais aqui no nosso Resenha. Valeu, Roberto, a gente se encontra.

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1: Alô, amigos da Amazônia, aquele abraço, boa noite. Belém do Pará, 22 horas e 12 minutos. 10 da noite, mais 12 no ar a partir de agora. 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Mais uma edição do Campeoníssimo.
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1: 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E no oferecimento aos principais anunciantes do rádio brasileiro, até a meia-noite. Vamos girar os destaques dessa edição.

0: Um grande abraço, meu caro Magno Fernandes, todos sintonizados aqui nas últimas do esporte, o Roberto Mixi. Vamos falar do Leão Azul daqui a pouquinho, mas por enquanto os destaques. O zagueirão que estava faltando se apresentou hoje à tarde, já participou do treinamento. O elenco agora completo do Clube do Remo para essa arrancada para o segundo turno. Mas antes tem o jogo do Corinthians pela última rodada do Brasileiro da Série A em sua primeira etapa. Acordo entre três jogadores, mas o principal falado no momento foi justamente o João Pedro. Enfim, Paulo Rangel na transição e outras notícias, aliás, Marcelo Rangel na transição, o goleiraço do Clube do Remo, e outras novidades mais do Leão Azul de Belém do Pará, que o pensamento, não tem dúvida nenhuma, contratações, como também a volta do Marcelo Rangel ao gol do Leão Azul, possivelmente contra a equipe do Corinthians, e também os treinamentos que estão sendo realizados no estádio Baenão. Até o presente momento, nem um jogo amistoso, nem um jogo treino fora de intenção da diretoria e comissão técnica do Leão Azul, de forma se preparando para o jogo do Corinthians e, consequentemente, o retorno do brasileiro da Série A. Tudo isso e muito mais daqui a pouco aqui, nas últimas do esporte, na sua apresentação, Magno Fernandes.
1: Paysandu. Diretoria reuniu e mudanças podem acontecer no Paysandu, com possível liberação e também multas a atletas que estão saindo do trilho. Isso quem falou foi o vice-presidente Ícaro Serene, ainda há pouco aqui no Resenha Bicolor. A partir do dia 6, janela se abre e Paysandu teve duas desistências mais. E o radar continua ligado, está no mercado à procura de um lateral, um zagueiro, um volante, um meia e um atacante de beirada. Maurício Garcês pode estar no pacote e vir vestir a camisa mais pesada e mais valorizada do futebol da Amazônia, do futebol do Norte brasileiro. Daqui a pouco tudo isso e muito mais aqui no Som das Últimas do Esporte com você, Magno, e muito mais do Paysandu Esporte Clube, que se prepara para jogar domingo, 11 da manhã, lá em Erechim, no Rio Grande do Sul. Abraço, Magno. Bom programa aqui na Clube.
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3: Paulo Sérgio Pinto.
4: Reunião do Conselho Arbitral definiu tudo sobre a Série 3 estadual. CBF confirmou os jogos da terceira fase da quarta divisão. Comissão Nacional divulgou a arbitragem da sequência do Campeonato Brasileiro. Tuna Luso aguarda a confirmação da CBF. Já já, as novidades da FPF aqui nas últimas do esporte.
5: Chegando aqui com os destaques do Banco de Informações desta terça, aqui dentro das últimas do esporte, onde trataremos de mercado da bola. Sim, a Copa do Mundo tem aí esse poder de valorizar nomes ali até desconhecidos em alguns momentos, trazer de volta alguns caras que estavam em baixa e potencializar aqueles caras que já estavam no hype. Pois é, vou trazer aqui a informação sobre o goleiro do Japão, que já está recebendo sondagens lá da Inglaterra, viu? Vou trazer aqui também uma jovem promessa lá da seleção australiana que pode estar pintando no Barcelona. E vou trazer aqui algumas possíveis saídas do mundo da bola aí, jogadores e a dança das cadeiras que vai rolar nesse pré-mundial. Momento antes, né, da janela de transferências abrir. Vou tratar também a Copa do Mundo, assuntos referentes ao Irã e aos Estados Unidos. Isso porque teve um secretário lá que deu mancada, comemorou a ida do Irã. Primeiro a desclassificação e depois a saída do Irã do país, da Copa do Mundo e de tudo. Vou trazer aqui também informações sobre o Ibrahimovic, que está girando aí nas redes sociais. Uma polêmica aí com Ronald Koeman. E vou trazer também informações sobre a Copa do Mundo de futebol feminina, que vai ter alguns benefícios para alguns estados, né, os estados envolvidos na Copa do Mundo de futebol que vai acontecer aqui no Brasil no ano que vem. Essas outras e muito mais nesta terça aqui dentro das últimas, que só está começando.

0: De volta no seu rádio, 22h17. 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
0: De volta no seu rádio, 10 da noite, mais 21 minutos, 22 horas e 21 minutos. Francisco Urbano, tu não vale nada.
8: Zé Maria, cadê ele?
0: Quem tu quer, Urbano?
8: Tô fazendo serão aqui, pô.
0: É goleiro também, pra fazer cera?
8: Oi?
0: É goleiro pra fazer cera, é?
8: E não é, cara. Poxa vida.
0: Ai, ai, ai.
8: Eu acho que o Brasil, oh! Brasil passa domingo.
0: Seguinte, tem bola rolando pela Copa do Mundo. É jogo válido pela fase de segunda, né? Segunda fase. Jogos importantes que nós tivemos hoje. Jogos interessantes. Um Era esperado. Parece que tem bola rolando, não. A bola vai rolar.
8: Colômbia, né?
0: É, o jogo já foi confirmado que vai mudar para as 11 da noite. México e Equador. Por quê?
8: Por quê?
0: Por quê, seu Roberto? Por quê, seu Urbano? Muita chuva lá no México.
8: México.
0: E aí o que acontece? As leis norte-americanas ali, né, na América do Norte.
8: Central ali.
0: América Central. Se bem que é América do Norte, né? Porque México, Canadá, Estados Unidos, eles compõem a América do Norte.
8: Porém...
0: Então, o que é que acontece? Por conta da chuva intensa que cai, o jogo que ia começar às 10 da noite, ele foi transferido para 11 da noite.
8: Uma hora mais.
0: Então, a bola ainda não rolou para México e Equador. Jogo que vai acontecer hoje ainda, pela fase segunda da Copa do Mundo. Tivemos hoje Costa do Marfim 1, Noruega 2.
8: Não gostei.
0: Diallo, aliás, Nussa abriu o placar para a Noruega. 38 no primeiro tempo. Diallo, aos 28 no segundo tempo, empatou para a Costa do Marfim. E quando se esperava que a partida poderia se encaminhar para a prorrogação, ele, Haaland, o raio, aos 40 da etapa complementar, colocou a Noruega na frente. 2-1, Noruega classificada. Vai pegar o Brasil, domingo, 5 da tarde, jogo pelas oitavas de final. E a França?
8: François.
0: Um passeio.
8: Vamos passear no parque.
0: 3 para a França, corta o microfone do Urbano. 3 para a França, 0 para a Suécia. Kylian Mbappé, 44 do primeiro tempo. Barcola, 7 do segundo tempo. Kylian Mbappé, de novo, 28 do segundo tempo. Marcou o terceiro gol e classificou a seleção francesa. Detalhe, na disputa da artilharia geral em toda a história da Copa do Mundo, a situação está bem acirrada. Messi tem 19 gols. Mbappé tem 18. E está ficando cada vez mais acirrada. E os que estavam antes já estão ficando para trás, bem para trás. Ronaldo ficou com 15, né? Klose com 16. E o que até algum certo tempo era algo inimaginável, hoje em dia, tanto como passar, já chegaram e já passaram, já colocam pelo retrovisor a situação. 22 horas e 24 minutos, 10 da noite mais 24. Você aqui conosco nas últimas do esporte. Estou tentando aqui contato. Nosso colega Igor Oliveira, o jornalista. Temos o radialista e o jornalista. Para falar de Copa do Mundo. Tem, será? Primeiramente, mande um abraço. Receba o nosso colega, por favor.
8: O Igor?
0: É, exatamente.
8: É, boa noite, Igor. É um prazer falar com você, né? Sem dúvida nenhuma, grande jornalista, jovem talento do grupo RBA, é verdade, jovem talento.
0: Multiplataforma.
8: Exatamente, com muito conteúdo, jornalista com muita personalidade também, e sem dúvida nenhuma a gente torce pelo sucesso dele.
0: Abraço, Igor, boa noite, como é que tá, meu amigo?
5: Abraço, Maia, abraço também para você. Bom, obrigado por me falar. A gente está na área aqui para falar nas últimas do esporte pela primeira vez, inédito, viu, nas últimas do esporte, viu, Magno? Boa noite. Bora falar aí de futebol, de Copa do Mundo, que é o que está acontecendo, né? Jogos importantes, jogos que têm movimentado muito, né? O povo, né? O mundo como um todo, a Copa do Mundo, ela é esse atrativo, né? Com surpresas, né? Hoje à tarde tivemos grandes jogos, a França aí deu aquele passeio, como você falou, né? Na Suécia, Kylian Mbappé
0: que deu um show, deu um espetáculo, e fica agora na expectativa, né, Igor, para que o desempenho da França, aliás, alguém vai parar a França, seu Igor? Valeu, Igor Oliveira. Estamos aqui aguardando o contato. Deve ter caído um pouco o sinal. Tá já restabelecendo o contato. Agora sim, tá tudo ok. Alguém vai para a França, Igor?
5: E se chegar no final, que o Brasil também é França, viu? Eu não tô. Acho que o chaveamento permite que chegue numa final, né? O chaveamento da Copa
0: exatamente,
5: do Mundo.
0: Exatamente.
5: E o Brasil possa parar essa França, porque, olha, é uma das grandes favoritas, a gente não pode negar. Eu vejo três favoritas aí, como a França, né? A própria Argentina, com o futebol que está jogando. Claro, tem algumas oscilações no time da Argentina, mas tem um Messi que está voando e está querendo, sim, defender o título da Copa do Mundo. Então, eu espero que, se o Brasil chegar na final com a França ou com a Argentina, pare uma das duas.
0: França ou Argentina? Na Argentina, no máximo, é semifinal, né?
5: É semifinal, né?
0: É semifinal.
5: A gente não faz o
0: é semifinal. Eu tava aqui numa perspectiva, sim, seis seleções. Alemanha, né? Acho que já levou o farelo. Brasil, Inglaterra, Argentina, Alemanha, França, Brasil, Inglaterra, Argentina e a Espanha. Será que a Espanha pode ser uma dessas seleções? Está no chaveamento da França. Seria a seleção que pararia o time de Didier Deschamps?
5: Embate bom, viu, Magno? Um embate muito bom para a gente se ver, mas eu acredito muito que a equipe da França ainda consegue se superar, né, por todo o futebol que está jogando. A gente vê que é uma equipe que joga em bloco, joga de fato para frente, e a Espanha, para mim, na minha visão, não seguraria essa final.
0: Não seguraria, né? Até porque hoje em dia o futebol da França, sinceramente, ele evoluiu bastante. É um futebol que se observa, né, Igor? Acho que eles olham, observam como nós éramos lá atrás, quando tínhamos Ronaldo, Ronaldinho, Adriano, Rivaldo, Kaká e entre as outras. Porque o toque de bola, o desempenho, te observou hoje, o movimento de jogo do futebol francês. Tá, tudo bem que a Suécia, ela deu espaço, isso é um fato. A Suécia deixou a França jogar, a Suécia ficou aberta demais. Mas mesmo assim, a França coletivamente, ela tende a crescer ainda mais ou não?
5: Com toda certeza, Magno, com toda certeza. É uma equipe que tem condições de evoluir, assim como a gente viu também. A gente pode destacar uma certa evolução do Brasil, principalmente com a queda do Japão no segundo tempo, né? O Brasil, a gente não pode dizer, teve uma evolução, foi para frente, estava atrás do placar. E sem dúvida nenhuma, no decorrer dessa Copa, como é uma competição, né, a tiro curto, a gente pode dizer que as equipes ainda estão em evolução. Até que é por questão de pré-temporada, então a Copa do Mundo, ela também tem esse atrativo por isso, porque o treinador, o time, trocar o pneu com o carro em movimento. Então acredito que é uma equipe que ainda pode evoluir, né? Também é uma equipe que esteve na final da Copa do ano passado, do 2022, na Copa passada, contra a Argentina, né? Chegou muito forte naquela Copa, não conseguiu o título, porque a Argentina também fez ali valer, né, o seu poderio, o Messi também brilhando, assim como está esse ano aproveitando. Podemos dizer também que a Argentina está pegando umas equipes bem abaixo também, né? Eu quero ver a Argentina com talvez uma equipe, né, mais arrojada, uma seleção mais arrojada, para a gente ver mesmo se é tudo isso. Acredito que a Argentina tem um elenco qualificado, um elenco que de fato está brigando para defender o título, mas eu quero ver uma equipe mais, com uma seleção de mais força. Até porque vai pegar um Cabo Verde, sem dúvida nenhuma passa. Se ficar para trás vai ser um grande desastre, né? Até porque a gente viu o Paraguai para cima da Alemanha. O Paraguai eliminou a Alemanha, né, nos pênaltis, segurou, fez muito bem a pressão, mas Copa do Mundo também é isso, imagina. Você pode ser surpreendido também por algumas seleções de baixo nível.
0: E geralmente isso acontece. Historicamente isso acontece, não é de hoje. A própria Copa passada, que ninguém dava nada, Marrocos havia chegado. E Marrocos de novo, tirou a Holanda. Mas se bem que Marrocos hoje em dia já não é mais uma surpresa, né? Já é alguma realidade do futebol africano, com tantos jogadores talentosos, inclusive, como Hakimi e tantos e tantos outros. Essa Copa, Igor, tem dado várias surpresas ou ela promete ainda mais surpresas nesse cenário?
5: Olha, não tirando o Brasil do Sonho ao Hexa, eu acredito que vai ter surpresas ainda.
9: Tá? Até porque acho que o Marrocos também pode ter essa grande ascensão de novo, de estar aparecendo. É, foi na Copa passada, como bem lembrado, acho que inclusive foi uma das seleções que mais cresceu nos últimos anos, a gente pode destacar. Né? Acho que o Marrocos é uma das seleções que mais evoluiu. E eu sinceramente acredito que nessa Copa ainda pode ter surpresas, vai haver surpresas, né? Daqui a pouquinho tem México e Equador, vai ser um jogo bom de se ver, né? 23 horas que você estava até falando.
0: Duas horas mais 32 minutos, 10h32 da noite. Estamos aqui com Igor Oliveira. Igor Oliveira falando sobre as surpresas da Copa do Mundo, as perspectivas da Copa do Mundo. E vamos aqui aguardar, né, o desempenho e, claro, o segmento sobre o que virá pela frente no Mundial. Teremos ainda várias situações com relação aos jogos. Deixa eu até atualizar aqui, enquanto o Igor reconecta o sinal. Deixa eu até atualizar aqui os jogos que aconteceram já pela segunda fase da Copa do Mundo. Copa do Mundo que já vai para as oitavas de final. Mas na fase de 16avos já tivemos África do Sul 0-1 para o Canadá. Brasil 2, Japão 1. Alemanha 1, Paraguai também 1, nos pênaltis 4-3 para o Paraguai. Holanda 1, Marrocos também 1, nos pênaltis 3-2 para Marrocos. Costa do Marfim 1, 2 para a Noruega, 3 para a França, 0 para a Suécia. Teremos ainda hoje México e Equador, 11 da noite. Ainda a bola vai rolar para Suíça e Argélia. Inglaterra e Congo. Bélgica e Senegal, Estados Unidos e Bósnia, Espanha e Áustria, Portugal e Croácia, Austrália e Egito, Argentina e Cabo Verde, Colômbia e Gana. Alô, Igor? Já vamos aqui com o Igor Oliveira. Às 22 horas e 34 minutos. 10 da noite e 34 minutos aqui na capital paraense. Opa, Igor!
9: Tô de volta, tô aqui na área. Rapaz, conexão não tá fácil, não. Bora lá.
0: Vamos seguir.
9: Pois é, Magno. Bora seguindo. Enfim, Magno, então, são seleções, a gente tava falando de seleções que podem surpreender, né?
0: Exatamente.
9: Mas eu tava falando até da situação que vai ser um jogo bom pra gente acompanhar daqui a pouco. 11 horas, né? Você até falou, na hora que eu entrei, que você tava falando do horário do jogo México e Equador, né? Que tinha mudado de 10 para 23 horas, se não me engano.
0: Tá chovendo.
9: Pois é. Então vai ser um jogo bom também para a gente ver. E o Equador é, né, uma seleção que chegou, né, teve seleções que chegaram nessa fase pela primeira vez, a exemplo do Cabo Verde, que a gente pode destacar, né, e seleções africanas também, que não conseguiam chegar, a África do Sul foi eliminada, né, mas conseguiram dar uma resposta aqui dentro da fase de grupos, né, conseguiram demonstrar que desempenhar muito bom futebol. Esse ano, com 48 seleções, né, tinha questão do terceiro lugar, uma vaga de terceiro lugar, as seleções conseguiram se desempenhar muito bem dentro dos seus grupos, né, inclusive tirando pontos. A gente viu um Brasil se atrapalhando, entre aspas, com o Marrocos, né? Até falei, não sei se captou nessa hora, de que uma das seleções que mais cresceu nos últimos anos, a seleção de Marrocos, né? Também fez bonito na Copa passada, chegou ali até minutos finais, eliminando inclusive Portugal, né? Se a gente for lembrar, eliminou Portugal de Cristiano Ronaldo. Então, é uma seleção que ontem também, nos pênaltis, eliminou uma Holanda, equipe enjoada, claro, não é uma Holanda de tempos atrás, mas é uma seleção que tem peso, tem camisa, tem tradição,
0: história
9: também, e ontem eliminou.
0: Aí, detalhe, né, quando a Holanda, rapaz, eu acho que a Holanda, não sei se ainda vou conseguir ver a Holanda ser campeão do mundo, já bateu na trave muitas vezes. Pra mim, o ano da Holanda pra ser do campeão era 2010, mas a Espanha ali, uma final horrorosa, mas mesmo assim uma Espanha que conseguiu o título. Foi um grande momento. Tirou o Brasil naquele ano. Deu a forra, né? Tirou o Brasil. Sim. Forra não, porque a Holanda já tinha tirado o Brasil em 74, aí o Brasil tira a Holanda em 94, e aí em 2010 acontece a reviravolta, podemos assim dizer. 22 horas e 36 minutos, 10h36 da noite. Brasil que não deverá ter mais Paquetá na Copa do Mundo.

0: Para mim, o Rafinha é um excelente jogador, que sim, faz uma falta, mas tem jogadores que estão sofrendo, né? Mesmo com toda essa questão, né? Tive uma seleção, na minha avaliação, é uma seleção limitada, né? A gente está vendo agora os novos jogadores aí, né? Eu diria assim, que a gente está acompanhando melhor, né, de perto, né? Porque nos amistosos a gente acompanha, mas é um pouco complicado. E agora eu avalio que o Neymar está sendo preparado para as fases decisivas, tá? Essa expectativa de ter Neymar para as fases decisivas, só que fica aquela questão, a gente torce para quê? Para o Brasil fazer gol ou para não fazerem falta no Neymar? Tem essa dúvida. Então, aí aqui está a grande dúvida. Então, o Neymar que também, se chegar para entrar, e vai contribuir sem dúvida nenhuma, a gente sabe que tem futebol, ele tem um desempenho que pode levar o Brasil para frente. Tem o Vinícius Júnior que está me surpreendendo, é outro também que a gente sabe que tem futebol, mas eu cheguei a falar que o Vinícius Júnior era jogador de clube, porque ele só jogava no Real Madrid, e nessa Copa do Mundo a gente já pôde observar que está chamando a responsabilidade para ele. Né? Teve um lance que ele ia fazer o gol, né, que ia pagar o ingresso de todo mundo que ia assistir o jogo, no jogo de ontem, né?
1: Esse é um gol de placa, aquilo é seu gol de placa.
0: Era pra que não vai deixar tipo, um telão de LED na sala da casa dele pra mostrar toda hora, pra lembrar o que ele fez na partida de ontem, né? Aquele lance. É que o goleiro deu um toque e a bola foi na trave. Então, me surpreendendo positivamente, Vinícius Júnior, nessa questão, né, porque eu tinha muito uma visão dele jogando só no Real Madrid, desempenhando bom futebol só no Real Madrid. E o Lucas Paquetá contribuiu, sim, com o Brasil nesse período, mas acredito que tem jogadores que podem suprir essa necessidade e que o Brasil não é dependente de Lucas Paquetá.
1: E nem de Neymar mais também, né?
0: Também. Podemos dizer, colocar nessa situação, que nem de Neymar. É como eu até falei, né? O Vinícius Júnior hoje chamou.
1: Hoje, Vinícius Júnior... Daqui a pouco eu vou com o Igor, 10 da noite, mais 40 minutos.
0: Tô aqui, Max.
1: Vinícius Júnior, prossiga, Igor.
0: Pois é, a gente sabe, né? O Neymar não é, a gente não tá na Neymar dependência, como foi nas Copas passadas, Magno. Uhum. Mas muito por conta de que o Vinícius está chamando essa responsabilidade, né? Inclusive, como eu falei anteriormente, tá
1: brigando na artilharia também, né?
0: Brigando na artilharia, né? Bruno Guimarães também fazendo bons jogos, então, o Martinelli também, quando foi acionado, deixou um bom desempenho, mas ainda vejo um Brasil em construção, Magno. Eu não sei a sua avaliação, mas é um Brasil em construção, que talvez, na minha avaliação, falando com raciocínio, sem ser brasileiro, se pegar uma França, né, num alto nível, com o Mbappé inspirado, numa partida inspirada, a gente pode encontrar muitos problemas. A gente viu a defesa do Brasil com o Japão. Aquela falha do Danilo foi uma falha coletiva, e eu vou te dizer mais aqui, que foi uma falha coletiva de todo o setor defensivo, inclusive do goleiro. Isso para mim era uma bola super defensável. Podem discordar de mim, mas na minha visão, na minha avaliação, das peladas que eu jogo, que eu agarro, né, sou goleiro, rapaz, era uma bola defensável. Olha que eu sou fora de forma. Mas para mim, na minha visão, e você, eu acho que vai concordar, Marcelo Rangel talvez pegasse aquela bola, viu?
1: Tem esse detalhe. Muita gente já me falou sobre isso, sabe? Que o Alisson para a terceira. Não, o Alisson para a terceira.
0: Na parte de trás, pra mim eu falei, era uma bola defensável. Tá certo, que a defesa abriu o clarão. E aí também você.
1: Claro que o erro foi lá da frente, entendeu? Não vamos esquecer isso. O erro foi lá da frente.
0: Exatamente. E quando a defesa abriu o clarão, ele pular atrasado, não sei também se estava encoberto, mas para mim era uma defesa, era defensável. E a gente, o goleiro, numa situação daquela, ele vai se posicionando para encontrar o melhor ângulo quando o adversário está atacando. E, enfim, a bola passou e para mim houve uma falha coletiva do setor defensivo, inclusive do goleiro do Alisson, que eu sou um duro crítico dele. Para mim é um goleiro que não transpira assim a seleção brasileira. Para mim não é um goleiro para estar na seleção brasileira, tá? A gente tem que torcer pelo bom desempenho dele, mas para mim falhou ontem.
1: Terceira Copa. Não esqueçamos, não é qualquer goleiro que vai para uma terceira Copa. E aí que eu pergunto para ti, questão específica com relação a goleiro. É por falta de opção no momento, ou essa sequência. Você sabe muito bem que goleiro é sequência. Goleiro, se não tiver sequência, pode ser clube, pode ser seleção, ele fica até, de certo modo,

0: condenado. Mas ele é questionado, mas vai para está na terceira Copa e já tiver, só quem esteve, um dado histórico isso, Igor, só quem atuou no Brasil três Copas, Félix, 70, 62 e 66, e um tal de Tafarel, 90, 94 e 98. O que esses dois têm em comum?
1: Olha, eu diria que no Brasil, Magno, a gente tem bons goleiros. O problema é você ter a personalidade de vestir a camisa amarela.
0: Aí que tá.
1: É um peso muito grande. É um peso muito grande, né? Você ter aquela rodagem, né? O Alisson é um jogador que atua no Liverpool, né? Já tem uma rodagem, talvez, no futebol fora do nosso país. E essa rodagem também faz com que ele seja acionado, né? Mas a gente sabe que aqui no Brasil a gente tem bons goleiros. O problema é que o Hugo Souza, quando foi acionado, sentiu, né? Teve algumas falhas, né? O próprio Bento teve falhas clamorosas. E então, tipo assim, o Alisson é muito, eu acho que pela questão da personalidade, que consegue, tipo assim, eu tô vestindo a camisa da seleção brasileira, né? E consegue transpassar essa confiança. Eu quero acreditar nessa questão, viu, Magno? Quero acreditar nessa questão. Mas eu acho que também a gente tem, assim, falta de opção, né, de goleiros fora do país. O Ederson, para mim, não é goleiro que a gente possa contar. Ele falha no Manchester City.
0: Tá no Fenerbahçe hoje em dia, né?
1: É. Então, é muito, eu acho que a gente tem, sim, essa falta de opção também. De um goleiro que talvez não sinta a camisa pesada da seleção brasileira.
0: 22 horas e 44 minutos, 10 e 44, Brasil que jogará domingo, 5 da tarde, contra a Holanda, contra a Noruega. Antes de entrar na questão Noruega em si, Igor, você que também é repórter da RBA TV e acompanha também a movimentação da torcida nas ruas aqui de Belém do Pará, como é que tá essa ligação do torcedor no elo com a seleção brasileira, aqui especificamente na capital paraense?
1: Vivendo nessa questão da rua, é muito bacana a gente estar nessa questão do movimento de ver o torcedor, né? A gente, muitas vezes a gente já chegou a se perguntar, eu já me perguntar, eu que sou de 98, né, já entregando a minha idade, sou de 98.
0: Então você não viu, dizer que você não viu aquele épico jogo Brasil-Holanda, né, ao vivo?
1: Não. Brasil-Holanda de 2010?
0: Não, 98.
1: 98, não assisti. Ah. Não vi o Brasil campeão em 2002. Eu era criança, né? Acho que tinha 3, 4 anos. Então não vi o Brasil campeão. Não posso dizer que eu recordo de alguma coisa. E de um longo tempo pra cá, a última Copa que eu vi grande movimentação mesmo e que pra mim ficou bem marcada foi em 2010, 2014, porque era no Brasil. Né? E a gente tinha aquelas crianças de vir pra cá a Copa, enfim, não veio. E em 2018 eu já não vi toda aquela questão do povo, do envolvimento do povo, embora muito o povo brasileiro, principalmente o paraense, estava bem empolgado e iludido, né? Iludido com a campanha do Tite, que classificou o Brasil nas eliminatórias voando, enfim, assim como foi em 2022. Mas esse ano eu estou sentindo uma confiança ainda mais pelas pessoas entenderem que o Brasil não é um grande favorito. O Brasil não é, tipo, não chega como um dos bambambãs por toda a questão da classificação do Brasil, né? Mata-mata, oscilou, teve uma questão de troca de técnico. O Brasil teve duas trocas de técnico, né? Começou com Diniz, depois trocou pro Dorival Júnior e agora, né, que era o sonho de consumo da...
0: Ainda teve, não esqueça, Ramon Menezes ainda.
1: Pois é. Então, olha só, para te ver só, eu já nem me recordava, mas olha só. Então você teve aí três técnicos, uma oscilação gigante, né, numa eliminatória, oscilações inclusive amistosas da seleção brasileira, e eu já entrevistei o torcedor que falou, eu estou confiante porque o Brasil não chega como o bambambam da Copa. Né? Eu fui fazer uma reportagem ali na Barão, né, o pessoal da Barão, estiveram ouvindo até um abraço, a galera recebeu a gente muito bem. Né, eu ouvi muito de torcedores, o Brasil não chega tipo como o bambambam dessa Copa como chegou nos outros anos. Então isso faz dar uma confiança ainda mais, e a gente vê o torcedor, Magno, acompanhando isso ontem e outros dias, quando eu tive Paulo, enfim, Ontem eu estava indo para a RBA, de tarde, 3h30, na hora que começou o segundo tempo, eu fui para a TV. E deserto a rua, tudo parado, todo mundo assistindo, todo mundo acompanhando, todo mundo torcendo. E quando antigamente a gente chegou, eu cheguei a pegar um tempo que todo mundo parava para assistir, nem que fosse um amistoso do Brasil. Né? Depois isso foi se perdendo com os vexames, foi se perdendo com as questões. E nessa Copa a gente começou, eu comecei a rever esse momento. Eu até falei, eu comentei com um parceiro meu, eu falei, cara, deserta, o grande valor do deserta. Claro, todo mundo aproveita, está sendo do trabalho, tem aquela questão da folga, mas todo mundo para assistir. Uhum. Você vê a galera no celular, você olha pro lado, tem gente assistindo, tem gente torcendo, tem gente vibrando, né? Tem gente realmente com aquele sentimento, e isso que é o gostoso do futebol, né? Então reviver isso, tu vê uma criança assistindo, parando para assistir, tentando entender a questão no futebol, já ter aquela conexão, né, com o mundo do futebol, é muito legal. E esse é um atrativo bom da Copa, né? Então, reviver isso na seleção brasileira, você vê isso, você chegar nas ruas, entrevistar a pessoa, o torcedor, e eles transpassar esse sentimento de que está confiante porque o Brasil não chega como um dos favoritos, é porque ele está acreditando de fato. E aí isso fez eu pensar várias vezes, né? As reportagens que eu fiz, pensar várias vezes, porque eu cheguei a dizer, não, o Brasil não vai passar, o Brasil talvez se classificar, não vai passar. Passou ontem, né, com a questão do Japão, se fechou muito bem, o Japão também, mas cansou. É uma equipe que no segundo tempo teve aquela queda de rendimento e o Brasil conseguiu se aproveitar. E a gente espera que nesse jogo contra a Noruega, e Magna, sei que você vai falar daqui a pouco, o jogo contra a Noruega, a gente espera que não tenha sofrimento. Mas se não tiver garra, mas que o Brasil possa ter com vontade. E essa questão, o torcedor, para mim, tem me chamado muita atenção nessa conta.
0: Antes de falar da Noruega, tem até uma fala do Ancelotti sobre sofrer e tal. Cabe bem interessante com relação ao torcedor, ao momento do torcedor na Copa do Mundo. Que ele fala a seguinte questão, deixa eu pegar aqui. Cadê? Acho que até agora esse foi o jogo mais completo. Tivemos dificuldades para criar no primeiro tempo porque não, o Japão estava muito fechado. No segundo tempo buscamos soluções e cruzamentos e mais presença diária. Houve evolução. E vai de encontro. Ah, ele continua aqui. Estava tranquilo porque o Brasil jogava bem. Mas a equipe respondeu bem. Fecha aspas. É aquilo que tu falaste há pouco, Igor. O Brasil está tendo evolução dentro da Copa. É cara de Carlo Ancelotti.
1: Sim, é um treinador experiente, né? A gente sabe muito bem do perfil desse treinador, né? Como jogador e também como próprio técnico do Real Madrid. Não é à toa que ele coleciona títulos, né, de Champions League aí, né, conseguiu mais de 2, eu acho, com o Real Madrid. Então é um treinador experiente. E como eu falei anteriormente, a Copa ela também te traz isso de você mudar, né, o pneu com o carro em movimento. Né? Você está lá e você tem que realmente mudar. Você viu, e isso que também me chamou a atenção, ele modificou, acho que não foi só pela questão da lesão do Paquetá, pode até ter sido, mas você já trouxe um Hendrick, que mostrou também personalidade, né? Ele trouxe uma cara nova pro jogo de ontem, né, contra a equipe do Japão, conseguiu explorar bem os espaços. E o Japão, embora ainda não tivesse cansado logo no início do segundo tempo, mas nos espaços que teve já conseguiu dar uma chegada. E para mim, né, é um jogador que pode ser essa válvula e deve ser essa válvula de escape do Brasil, né, principalmente no segundo tempo, que já mostrou para o Carlo Ancelotti que o garoto está com vontade, está com fome de bola e pode dar, né, essa opção para ele, para estar tá ajudando a seleção brasileira. Então, é isso. A Copa do Mundo ela traz isso e a gente vê o Brasil em evolução. E que bom que a gente está vendo o Brasil nessa evolução, nessa Copa do Mundo, e que isso se confirme nas demais partidas, com a Noruega, com a seleção que vier pela frente, depois da Noruega, acreditando em uma classificação, né, porque a energia é muito positiva. Domingo, não tenho dúvida nenhuma que o mundo todo vai parar, principalmente nós brasileiros vamos parar para acompanhar essa Copa. E, sem dúvida, esse jogo do Brasil com a Noruega, então, sem dúvida nenhuma, eu acredito que o Brasil passando é mostrar ainda mais essa evolução para, quem sabe, chegar no Hexa e eu e demais outras gerações acompanhar o título do Brasil.
0: E aí, vamos lá. O que o Ancelotti e o selecionado brasileiro tem que fazer para parar Haaland, Ovengarden e companhia?
1: Olha, e Magno, deve chamar de Gaia, mas Magno,
0: quase parecido.
1: É, É por causa da turma do bate-papo. Mas, olha, Magno, é aquela questão, sabe? É, o Brasil não pode vacilar, né? O gol do Japão foi uma falha, como a gente até comentou aqui, né? Eu acho que você ter uma atenção redobrada no setor defensivo, Marquinhos, o próprio Danilo, são jogadores já experientes, né, de outras Copas. Danilo, né, conhece bem também do futebol. O próprio Marquinhos, né, que joga no futebol europeu, conhece também do Haaland. É um jogador perigoso, que se você bobear em cobrança de escanteio ou falta, ele vai lá e coloca a bola para dentro. Ele é aquele jogador polivalente que, se a bola vier no alto, ele cabeceia e guarda. Se ela vier embaixo, ele vai lá, estica e consegue uma finalização. Então é atenção redobrada. O Brasil não pode se expor, né, com uma equipe da Noruega. É uma equipe que é boa ofensivamente. Então é o cuidado redobrado, é você manter esse padrão que você está tendo hoje, mas ter atenção redobrada, é você não virar um cruzamento desnecessariamente, é você olhar, ter uma aproximação do seu meio de campo, do seu volante, do seu lateral, para que o Brasil possa sair para o contra-ataque de forma segura e não deixar o seu setor defensivo desguarnecido, que para mim ficou provado no jogo contra a equipe do Marrocos e ontem contra o Japão, que quando o Brasil ele é atacado em velocidade, o setor defensivo do Brasil está todo desguarnecido. E para mim, você primeiro tem que fazer bem a sua defesa, fazer um cinturão defensivo, ir para o ataque com segurança, explorar seu atacante de velocidade pelas beiradas, que é o Vinícius Júnior, né? E pelo outro lado, a gente não deve ter o Paquetá, né? Mas botar ali o Enzo, que talvez o Raí, né, mas possa fazer essa função, que possam explorar bem aquele lado e o Brasil ficar seguro defensivamente, porque você vai encontrar dois atacantes, né, principalmente o Haaland, que tem mobilidade, flutuam muito bem, e aí o Marquinhos, Danilo, todo o setor defensivo do Brasil tem que estar atento para que o Brasil não seja surpreendido.
0: O Brasil hoje, ele é reativo ou ele é propositivo, Igor?
1: Eu diria que o Brasil é propositivo nesse time do Carlo Ancelotti. Não sei qual é a tua avaliação, inclusive eu quero até pedir a tua avaliação, mas na minha visão o Brasil é propositivo. Pra mim, eu tô gostando, sabe, do esquema tático do Carlo Ancelotti.
0: Pois
1: só que falta atenção, né?
0: Em alguns momentos o Brasil ele se torna reativo, como a gente observou, sobretudo no primeiro tempo contra o Japão. E o Brasil, tá, ele atacava, ele avançava. Mas, tu observava bem que o Brasil ele esperava muitas vezes o que o Japão ia fazer. Quando o Japão se fechou demais ali com duas linhas de cinco praticamente, e aí ficou aquele bloqueio tipo o Morelia da China, então não dava como tu ser reativo. E aí no momento que tu acaba sendo propositivo. Só que estamos falando de seleções assim intermediárias. Marrocos foi assim. O Brasil foi propositivo contra a Haiti, que cá pra nós não passa, de certo modo, nenhuma qualidade técnica. A Escócia também, mais ou menos, mesmo assim, muito baixo. Mas é claro que a cada fase que vai avançando, o nível vai evoluindo, né? Eu não vejo a Noruega com uma nível A, top europeia. Mas tem um jogador que faz diferença. E aí que faz a diferença. E esse é o ponto. Porque Copa do Mundo é só. É mata-morre. Te viu o segundo gol hoje da Noruega contra a Costa do Marfim foi assim. O Haaland ele passou o segundo tempo todinho sem quase pegar na bola. Ele só pegou na bola pra fazer o gol. Então, dá espaço,
1: e aí,
0: é complicado.
1: E aí que prega, né? Todo cuidado, Maia. Como eu tava falando, prega todo cuidado, né?
0: Tem toda essa questão. Brasil que nunca venceu na Noruega. Quatro jogos. Teve duas vitórias, dois empates da Noruega. Uma aquela Copa de 98, o ano que tu nasceu. A Copa de 98 que o Brasil perde pra Noruega por 2-1 na fase de grupos. E aí se embaralha todinho já para a sequência, que teve jogos e jogos emocionantes com Dinamarca, teve também jogo contra a Holanda e a final contra a França. Tá na hora de quebrar esse tabu, nego.
1: Nada melhor, mas a gente tem que abrir uma Copa do Mundo, né? Você quebrar, que agora é 16 avos, né? Essa fase. Isso. 16 avos nada melhor do que você quebrar com numa Copa do Mundo, de você surpreender, né, de, porque até isso, Magno, você passar para uma Noruega, embora a gente até avalie, concordo com você, não é uma seleção top de linha, tem jogadores pontuais, mas te dá mais confiança para você chegar na outra fase, né, nas oitavas de final, te dá mais confiança, né, os jogadores já vão mais motivados, já chegamos até aqui, falta tanto espaço para a gente chegar na final, e isso vai fazendo o time evoluir, vai fazendo o próprio Ancelotti, né, avaliar, ter uma avaliação ainda melhor do seu elenco, né, e você estudar o seu próximo adversário, acompanhar o seu próximo adversário, né, então não é só vencer da Noruega e conseguir a classificação, é você ganhar confiança também de um Brasil que como eu falei anteriormente, né, não chega com bambambam para o seu próprio torcedor. Então isso dá confiança para o time, dá confiança para o torcedor, para os atletas, né, você consegue recuperar alguns jogadores, talvez se o Rafinha tiver condições já volta para compor, se você vai ter um Neymar talvez melhor, não sei se fisicamente, mas que possa ajudar, né? Então é todo mundo integrado em prol de uma seleção, e sim, se vencer, se conseguir passar, vai ganhar mais confiança, não tenha dúvida, mas assim como para a seleção, qualquer seleção, não só para o Brasil, da maneira que você vai passando de fase para fase, isso vai dando mais confiança para todo o elenco.
0: Tem uma frase, um texto no caso, acho que tu já ouviu falar desse cara, né? Até pra encerrar aqui. Zlatan Ibrahimovic.
1: Sim.
0: Jogava bola?
1: Tempo de mil.
0: Jogava bola? Ele falou o seguinte, na Fox inglesa. Ele tá sendo comentarista lá, ele é um tal de Thierry Henry. Abre aspas. Todos enterraram o Brasil cedo demais. Todos questionaram, duvidaram, disseram que a magia havia acabado. Mas quando a pressão atingiu seu ponto mais alto, o Brasil lembrou ao mundo porque 5 estrelas estão costuradas naquela camisa. O Japão foi magnífico. Eles lutaram com coragem, disciplina e uma crença inacreditável. Empurraram o Brasil ao limite absoluto, mas o futebol é implacável. O momento de hesitação é um ataque decisivo. O Brasil mostrou a diferença entre sonhar com a história e criá-la. Gabriel Martinelli não apenas marcou um gol, ele carregou as esperanças de uma nação inteira sobre os seus ombros. Essa é a responsabilidade de vestir a camisa do Brasil. E ele a abraçou quando milhões estavam assistindo. As pessoas vão dizer que o Brasil sofreu. Eu digo, campeões devem sofrer. Se vencer fosse fácil, toda a nação teria 5 Copas do Mundo. Grandes times nem sempre dominam. Eles sobrevivem, lutam e terminam o trabalho. Ao Japão, ergam com a cabeça porque vocês conquistaram o respeito do mundo. O samba continua. O resto da Copa do Mundo acaba de ser avisado. Esta noite pertence ao Brasil. É gigante e todo gigante sobrevive. É isso?
1: E aí a gente pode dizer que é isso. Futebol também é sofrimento, embora a gente não queira, Magno, como torcedor, né, como próprio jogador, ninguém espera isso, mas futebol é isso, futebol você tem que sofrer, futebol tem do outro lado 11 jogadores que também estão brigando pelo mesmo objetivo que você, né, tem pais de família, né, então futebol é isso, ainda mais numa Copa do Mundo que tem milhões de pessoas te assistindo, tanto no Brasil quanto em outro lugar, tem milhões de pessoas, o mundo está parado para assistir,
0: claro.
1: Então é isso, sabe as palavras, né, acho que descreveu muito bem essa situação e a gente torce muito para que esse título venha para o Brasil e vai ser um título que a gente...
0: Adeu, Igor. Às 23 horas para as 12 minutos. Opa, pode concluir, Igor.
1: É, rapaz, porque o celular dá aquela desligada e bloqueia aqui, mas vamos lá. Então, eu espero que a gente possa chegar no final das contas, e Magno, possa ter essa lembrança, né, disso que foi falado, e possa dizer que a gente talvez, nós brasileiros, desacreditamos da seleção brasileira, né, muita gente talvez jogou a toalha, e eu digo por pessoas próprias, que falam, ah, a seleção brasileira não empolga, mas futebol, ele faz parte disso, né? Como eu falei, não sei se saiu, mas o futebol tem outros jogadores do outro lado brigando pelo mesmo objetivo. Exatamente. E o futebol não é fácil, se fosse fácil... Se fosse fácil, você, todo mundo tinha títulos, né? Todo mundo tinha aí taças e taças, galerias de taças. E tem aquela frase também que a gente não pode deixar de ser. Para que exista vitória, alguém tem que perder. Então, eu espero que o Brasil possa conseguir chegar nessa final, que a gente chegue lá na frente. Eu desacreditei da seleção brasileira, não acreditei, mas que bom que venceu. E aí vai surpreender a gente positivamente. Às vezes, quando você está abatido, está baleado, é aí que a surpresa vem, e possa vir essa surpresa com o Brasil, com o ex-campeonato.
0: Tem bola rolando agora para México e Equador. O vencedor pode ser adversário do Brasil se avançar para as quartas de final. Igor, o tempo passa rápido. Incrível que pareça.
1: Passa rápido, Magno, deixa eu te falar. Passa tão rápido, eu tô na lavanderia aqui, rapaz.
0: Olha!
1: Roupa, porque a gente não para, né? Tá de manhã, de tarde. E aí o tempo que sobra pra gente, a gente tem que vir fazer os afazeres.
0: Nem
1: então,
0: fale.
1: Estando aqui na lavanderia.
0: Nem fale.
1: Pois é, aqui na lavanderia, na Batista Campos. E aí aproveitei pra bater essa resenha contigo aqui. Uma resenha bacana de Copa do Mundo, é um movimento. A gente já fica até com saudade, né? Daqui a algumas semanas, vamos entrar em julho amanhã. A Copa vai até dia 18 ou 19.
0: Já então estamos na metade já, né?
1: Saudade.
0: Estamos literalmente na metade.
1: Então a gente já vai ficando até com vontade. Já vou sair daqui e correr para assistir esse México-Equador. Né, um bom jogo. E ficar atento aí. Que pode estar tudo vinculado à seleção brasileira. Enfim, então bora acompanhar.
0: Valeu, Igor. Você que volta amanhã, né, pela programação aqui do Jornal da Manhã e também na sequência com a programação esportiva da RBA TV, né?
1: Exatamente. Na verdade, amanhã, Magno, a gente vai estar fazendo o inverso, no show da manhã.
0: Ah, é?
1: A apresentação do Valmir Rodrigues. Valmir Rodrigues vai estar de pernas pro ar aí e a gente vai estar assumindo aí essa missão de estar... deixando ou levantando a audiência aí do show da manhã. O Valmir Rodrigues já deixou lá em cima. A gente vai ter essa missão aí, essa responsabilidade. Mais uma vez, ano passado também estivemos nessas férias do Valmir. Agora, essa missão novamente de deixar aí o ouvinte bem conectado, sintonizado com informação, notícia, música. Aproveitar, deixar uma manhã leve, bacana, agradável para o nosso ouvinte, viu?
0: Beleza, por Igor também, que é o homem do Roda de Samba aqui na Clube. Igor, valeu, muito obrigado, e vamos agora acompanhar como é que vai ficar esse México e Equador.
1: Um abraço, Magno, bora acompanhar, boa noite.
0: Beleza, por aí, esse foi Igor Oliveira aqui conosco nas últimas do Esporte Especial de Copa do Mundo. E nós estamos aqui acompanhando com todos os detalhes. Você que nos acompanha nos aplicativos e nas plataformas digitais, logicamente. É bom lembrar que em 106.9 FM nós estamos com o jogo em andamento através do som da Rádio Bandeirantes de São Paulo, com toda a equipe do Ulisses Costa, Cláudio Zaidan, José Neto, Alexandre Pretzel e demais gigantes do rádio paulista. 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Volte à marca dos campeões, bora faturar. Na volta tem mais aqui na Poderosa.
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0: De volta no seu rádio e bora iniciar o giro. Começando por onde, Roberto?
1: Paysandu!
0: Fala, bola de fogo!
2: Um abraço, chegando para falar do Papão da Curuzu, time do povo paraense, gigante pela própria natureza. E olha, rapaz, o Quintana hoje se desligou do Paysandu Esporte Clube. Paysandu inclusive divulgou uma nota, né, oficializando a saída dele. Sorte para ele, ele vai para o futebol da Tailândia e não é mais jogador do Paysandu Esporte Clube. O Paysandu, certamente, a janela ela foi antecipada, né, para o dia 6, seria dia 20, agora dia 6. Então, o Paysandu deve anunciar de um a dois zagueiros, mas deve ser um mesmo, porque a diretoria já sabia que o Quintana ia para o futebol da Tailândia. Então, o Paysandu vai contratar um zagueiro, um volante, um meia, um lateral, né, um atacante de beirada, que é para suprir aí essas necessidades que o Paysandu vem tendo. E ainda tem a possibilidade, né, já que existem alguns clubes analisando o Ítalo, né? Por isso que o Ítalo não quis fechar com o Paysandu a vinda dele em definitivo. A vinda não, né? A permanência dele como jogador do Paysandu Esporte Clube, né? Então, tá aí o porquê. E, claro que o Paysandu tem prioridade na compra, né? Mas agora tem outros interessados que podem complicar a vida do Paysandu Esporte Clube. Agora, quem quer vir para o Paysandu é o Maurício Garcês, né? Maurício Garcês quer vir para o Paysandu, inclusive entrou em contato com uma pessoa da direção e colocou a possibilidade de até reduzir o valor, né, do salário, que hoje é de 160 mil lá na Chapecoense. De repente, vestir a camisa do Paysandu Esporte Clube do Papão da Curuzu. Claro que eu acho que o Avaí pagaria uma parte e o Paysandu a outra parte para que ele vestisse essa camisa agora nessa próxima fase e nesses últimos jogos dessa fase classificatória da Série C do Campeonato Brasileiro. O torcedor gostou muito dessa possibilidade, gostou muito dessa ideia de ter o Maurício Garcês de volta ao Paysandu Esporte Clube. É o Papão da Curuzu, é o Papa Título do Norte, meu irmão. Ele gostou, claro, é um jogador que se identificou bastante, é um jogador que fez a diferença, é um jogador que gostou de ter passado pelo Paysandu. Aliás, ele mesmo disse o seguinte, que olha, eu fui bem tratado pelo torcedor, nunca tinha vivido isso em lugar nenhum. E se for da vontade da diretoria, eu volto para o Paysandu Esporte Clube, né? Agora, claro que as partes estão conversando e tomara que essas partes entrem nesse acordo, que seria uma boa Maurício Garcês voltar, retornar e fazer parte desse atual plantel do Paysandu Esporte Clube. Aliás, o Paysandu começou a se movimentar, Paysandu já começou a trabalhar para o jogo do domingo, hein? Jogo num horário assim, diferente, né? Diferente do horário que a gente costuma acompanhar uma partida, principalmente no domingo. Então, Paysandu, o Papão da Curuzu, vai viajar na sexta-feira às 18h25. 18h25, Paysandu vai deixar Belém. E no sábado deve fazer uma movimentação já na cidade de Erechim para a partida do domingo bem cedo. Domingo bem cedo, a bola vai rolar para Erechim, não, Ipiranga de Erechim, Paysandu, lá na terra fria. Tá frio lá, hein, gente? Tá muito frio lá, então que o Paysandu Esporte Clube, que o Papão da Curuzu faça um bom papel e volte se recupere, né, na competição, faça bonito, faça diferente e some 3 pontos o mais rápido possível. 3 pontos, e é pra, com duas vitórias, o Paysandu já praticamente se garante na próxima fase, né? Na próxima fase do Campeonato Brasileiro, é a reta de caminhada para a Série B do Campeonato Brasileiro de Futebol Profissional. E claro que o torcedor fica num pé e no outro, né? O torcedor fica apreensivo, o torcedor fica agoniado, né? E a diretoria já reuniu, diretoria já vem tomando algumas providências, porque as fotos vazam, né? Eu me admiro, rapaz, hoje não dá. Até o ladrão, quando ele vai roubar, ele sabe que ele vai... Não tem pra onde fugir, pai. Vai ser identificado, vai ser identificado. Não adianta o cara desligar a câmera da casa que ele vai roubar, porque as outras têm câmeras e, né, e vão registrar tudo. E em qualquer lugar agora que você anda, tem câmera. Não tem pra onde correr, meu irmão. Não, se você faz o mal, você é descoberto. Antigamente era natural, depois tudo vira tona, e agora tem mais as câmeras, então não dá. E a galera se mete na barcada, né? A diretoria já sabe, inclusive fotos chegaram para a diretoria. Isso é um assunto que foi levantado pelo vice-presidente Ícaro Serene aqui no Resenha Bicolor. Ele mesmo falou que amanhã teremos novidades na Cruzu, inclusive com possibilidade de afastamento de atletas. Afastamento de atletas. E também com multas, se necessário for. Multas para alguns atletas, e eu já tomei conhecimento que até garotos da base estão trocando a noite pelo dia, o dia pela noite. Aí não dá, né? Como é que vai render? Como é que um garoto quer ficar rico desse jeito? Como é que um garoto quer virar atleta desse jeito? Como é que um garoto quer brilhar desse jeito? Não vai, fera. Aí vai ter a vida curta como jogador de futebol. Depois vai estar jogando pelada ali no Distrito Industrial. Aonde mais? Ali no Tapanã, Icoraci. É assim. Aí, meu amigo, você perdeu a grande chance. O cavalo passa selado e você não montou. Depois fica lamentando. Ah, eu poderia ter isso, poderia ter aquilo. Não, não é que você não usou a sua cabeça. E quando o cara não usa a cabeça, o corpo padece, né? O corpo padece. O corpo, o bolso, a família, o futuro, tudo padece. Então, meu irmão, aproveita. Olha, o conselho que eu te dou, aproveita a tua grande chance, senão vai embora pelo ralo e pelos dedos também. Aí vai depender do jogador, do atleta, o pai, a mãe também tem que orientar, né? Tem jogadores que, meu irmão, andam com sapato alto, começando agora já é aquele sapato alto, né? E é complicado, complicado. O cara tem que aproveitar a chance que ele tem, muitos não sabem aproveitar e já era. Tá aí o Marcinho, olha, Marcinho é um cara que é exemplo para uns e outros, exemplo mesmo. Agora quando o cara não é exemplo, tá aí o Pedro Henrique garoto de 18 anos, mas é exemplo. Garoto centrado, garoto, né, garoto focado, e os outros têm que ser assim também. Não só os garotos, como os rodados também. Tem uns que vêm atravessando a noite e a diretoria já sabe, a diretoria já tomou conhecimento. Ô lobo gigante pela própria natureza. Bem, acabando a Série C já. Em agosto, o Paysandu já vai trocar o gramado, hein? É informação, já vai trocar o gramado, já vai colocar luminárias de LED naquele pique com aquela crocância. Tô te falando, já vem com tudo aí o Paysandu Esporte Clube, o Papão da Curuzu, né? Olhando já para a competição, né? Para a próxima temporada, para as outras competições. Né? Sem tirar o olho dessa. Paysandu pega o Ipiranga, depois vai pegar o Guarani de Campinas. E provavelmente esse jogo no estádio Leônidas Sodré de Castro, estádio vovô da cidade. A mansão do futebol paraense, a mansão do futebol Alves Celeste, a mansão do futebol Bicolor. 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Paissandu trabalha amanhã, pela parte da manhã, hein? No centro de treinamento. E depois retorna para Curuzu a saída às 8h30 da manhã. 9 começa o trabalho lá no centro de treinamento Alves Celeste, do centro de treinamento Bicolor, seu Magno. 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Tá certo, seu Magno? Magno, Magno, Magno. Eu fico por aqui e volto daqui a pouco. Dentro da agendinha aqui no clube.
3: Maravilha, valeu, Dinho. Bora falar de amadorismo, Manoel Alves.
4: Campeonato Paraense de Voleibol Master, valendo o troféu Libório Barreto. Resultados do último domingo no ginásio do Central Vôlei. Todos os jogos valendo pela categoria 40 anos masculino. VPA 2, Dinamáquina 1, Saque 2, CP Vôlei 1 e Bragantino 2, Grêmio 1. E o Bragafó só vai voltar à quadra no dia 21 de julho para jogar pela Copa do Brasil de Futsal Adulto Masculino. Vale lembrar que este é o segundo ano seguido que o Bragafó se classifica para as semifinais. Ano passado, o time de Breves também chegou a essa fase e foi eliminado pelo Magno de Sorocaba, interior de São Paulo. Os dois jogos desta semifinal serão contra o Minas Tênis Clube de Minas Gerais. O primeiro no dia 21 de julho em Breves, e o segundo no dia 11 de agosto em Belo Horizonte, no estado de Minas Gerais. E as inscrições para o Campeonato Paraense de Xadrez da categoria absoluto ainda estão abertas. Para o público geral, até o dia 20 de julho, R$200, e passando daí, R$250. Esse campeonato vai ser nos dias 25 e 26 de julho, no Complexo Comercial de Barcarena. Para outras informações, o contato 981551547. A Federação Paraense de Basquete informando as datas dos próximos jogos pelo playoff decisivo da Copa Verão de Basquete Adulto Masculino entre a Assembleia Paraense e Paysandu. O segundo jogo vai ser na próxima sexta-feira, agora dia 3 de julho, às 8 horas da noite, no ginásio Moura Carvalho do Paysandu. Caso seja necessário o terceiro jogo, ele vai ser no dia 7 de julho, no ginásio da Assembleia, às 8 horas da noite. 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
3: Pela Copa do Mundo tem gol do México, Quiñones. Primeiro gol da Copa foi dele, agora o primeiro gol do México em mata-mata também é dele. Quiñones, 20 no primeiro tempo, abre o marcador. 1 para o México, 0 para o Equador. Seguindo o giro, bora falar de Copa do Mundo, bora falar de seleção brasileira. Nos Estados Unidos, você, diga lá, meu ídolo.
5: Alô, amigos da clube, É, e deu Brasil e Noruega. Agora à tarde, a Noruega venceu a Costa do Marfim 2-1. Fez 1-0 com Lusa, teve um empate da Costa do Marfim. E aí o artilheiro Haaland, aos 41, apareceu no jogo, fez o quinto gol dele nesta Copa, deu a vitória à Noruega 2-1. Brasileiros e noruegueses vão se enfrentar novamente numa Copa do Mundo. Será domingo às 5 da tarde, no horário do Brasil, em Nova Jersey, às 16 horas para nós aqui nos Estados Unidos, oitavas de final. É, para quem não se lembra, na Copa de 1998, na França, Brasil e Noruega jogaram e o Brasil perdeu 2-1. Bebeto fez o gol da seleção brasileira e foi pela fase de grupos. O Brasil acabou ganhando aquele grupo. Mas agora é pensar no mata-mata. Como disse o técnico Ancelotti, no mata, quem perde, volta para casa, quem ganha, avança. Seleção brasileira perde jogador importante, que é Lucas Paquetá. Mas antes, quero trazer aqui o Danilo, que acabou falhando no lance do gol do Japão, mas depois se recuperou, fazendo boas jogadas, ajudando o time a vencer de virada a seleção japonesa. Ele analisa e diz que foi um grande teste para a seleção do Brasil.
6: Importante a resiliência, o poder da equipe de grupo, né? Depois de um primeiro tempo onde a gente também controlou o jogo, não foi tão agressivo como no segundo. Depois, com um erro meu de passe ali, a gente acabou estando mal colocado e sofremos o gol. Mas o mais importante é a resiliência, manter concentrado no jogo. Contei com a ajuda também dos meus companheiros e a gente conseguiu dar a volta ao resultado. O medo sempre existe, obviamente, né? O medo de ser mais esperto em alguns lances, ter mais cuidado em alguns outros. É normal ter medo, não pode ser um medo que te paralise. Penso que isso não aconteceu com a gente. Um grande teste, até porque pela forma como se desenhou o jogo, né? De sair perdendo, então a gente precisou ser resiliente, como eu falei, a gente precisou continuar equilibrado. Penso que a gente fez o dever da melhor maneira possível, a gente está satisfeito com isso, mas pé no chão, que ainda tem muita coisa para fazer.
5: Aí Danilo conosco, pós-jogo, dando esta opinião. Lucas Paquetá deixou a concentração hoje pela manhã, foi a uma clínica em Morrison, acompanhado pelo Dr. Rodrigo Lasmar, fez um exame de imagem que constatou lesão no músculo posterior da coxa esquerda. A CBF não quis dar nenhuma previsão de quando ele volta. Há uma informação não oficial que ele seria preparado para uma fase mais aguda da Copa do Mundo, ou seja, lá na frente, semifinal ou final. Lembrando que hoje é 30 de junho e a final é no dia 19 de julho. E o Brasil, no dia 5, tem pela frente a seleção da Noruega. Tá falado, meu ídolo. É com você, direto de Morristown, aqui em Nova Jersey, o Wellington Campos.
7: Maravilha, valeu, meu ídolo. O Paquetá tá fora da Copa. Essa que é a realidade. Paquetá tá fora da Copa. Bom, bora seguir o giro. Destacando agora as informações da Federação Paraense, você, Paulo Sérgio Pinto.
8: Campeonato Brasileiro de Futebol Feminino Sub-17, Grupo E, sexta rodada, a última da fase de classificação, sábado, 15 horas, no Centro de Formação de Atletas do Avaí, em Florianópolis, Santa Catarina, Avaí e Clube do Remo. Aconteceu a reunião do Conselho Arbitral do Campeonato Paraense de Futebol Profissional da Série 3. Tudo ficou definido para o campeonato, que começará no dia 5 de agosto e irá até o dia 14 de novembro. 12 clubes estarão participando da competição. No grupo A, Smack, Vênus e Pedreira. No grupo B, Esporte Belém, Belenense e Vila Rica. No grupo D, Tiradentes ou Parauapebas, Gavião Cricatg e Altamira. O campeão e o vice subirão para a Série 2 de 2027. A exemplo da Série 2, a competição terá o apoio do Bampará, depois da fase de classificação, na segunda e terceira fase, os jogos serão de ida e volta, e a final com apenas um jogo, que será realizado na casa do melhor pontuado no campeonato. Este ano, a novidade será a pré-2, com um jogo entre o Tiradentes e Paraopebas. O melhor pontuado nos dois jogos chegará na fase de classificação. A federação está buscando no mercado o televisionamento deste campeonato. 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FETRACON, a serviço dos trabalhadores comerciários. Zé Francisco, presidente, um sindicalista a serviço do povo. 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Telefone 3717-1717. 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No Campeonato Brasileiro da Série A, 19ª rodada, dia 23, uma quinta-feira, 23 de julho, 19h30, na Neoquímica Arena, em São Paulo, capital, Corinthians e Clube do Remo. Na classificação, o Clube do Remo está na 18ª colocação, com 18 pontos. No Campeonato Brasileiro da Série C, 13ª rodada, domingo, 11 horas da manhã, no Estádio Colosso da Lagoa, em Erechim, no Rio Grande do Sul, Ipiranga e Paysandu, com Fabiano de Santos Monteiro, de São Paulo. Pela 14ª rodada, dia 12, um domingo, 16 horas, no Estádio da Curuzu, Paysandu e Guarani de São Paulo, com Fábio Augusto Sá Júnior, de Sergipe. No Campeonato Brasileiro da Série D, 3ª fase, jogos de ida. Sábado, 16 horas, no Estádio Gedervino da Fonseca, em Catalão, Goiás, craque de Catalão e 13 da Paraíba, com Delson Fernando Freitas da Silva, Rafael Bastos Cardoso e Felipe Souza da Silva do Pará. 17 horas, no Estádio de Oliveira e Marabá, Águia de Marabá e ABC do Rio Grande do Norte, com Pierre Dias dos Santos do Rio de Janeiro. O jogo de volta acontecerá no dia 12, um domingo, 16 horas, no Estádio Arena das Dunas, em Natal, no Rio Grande do Norte, ABC e Águia de Marabá. Passando pelo time abecedista, o Águia vai enfrentar o Guaporé de Rondônia ou a Luverdense do Mato Grosso. São as novidades da FPF aqui no programa. As últimas do esporte. 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Aqui na Clube, segue as últimas do esporte. Eu volto já já com a agendinha. Até já!
7: Maravilha! Beleza pura e é o segundo gol do México, Raul Jiménez. O México tá jogando fino, viu? 2 para o México, 0 para o Equador. Que golaço! 2-0, bora faturar, na volta tem mais aqui na Poderosa.
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0: De volta no seu rádio, aqui na Clube. 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Bora falar das coisas do Águia de Marabá. Você, Paulo Henrique.
1: Aquele abraço, boa noite para você, meu caro Magno Fernandes, amigos da Clube. Falando do Azulão Marabaense, vai enfrentar a equipe do ABC de Natal no próximo sábado, 17 horas, no estádiozinho Oliveira. E o técnico Luiz Carlos Vinck tem a equipe completa. Jogador PH ainda está com problemas no tornozelo, mas o que se diga, vai ganhar condição para atuar diante da equipe potiguar. O elenco já se reapresentou ontem, treinou na academia e nesta terça-feira, pela parte da tarde, trabalhou no estádiozinho Oliveira, trabalhos técnicos e táticos, buscando aprimorar jogadas para enfrentar a equipe do ABC. Jogador Alex Silva, artilheiro do time com 9 tentos, é um dos mais explorados e um dos mais dedicados no quesito finalização. Em todos os treinos, ele busca aprimorar a pontaria e isso vem dando certo, pois vem marcando em quase todas as partidas que vem realizando no Campeonato Brasileiro da Série D. O Águia passou pelo Parnaíba, venceu por 2-0, se comportou muito bem e a esperança é que no jogo contra o ABC, o próprio torcedor possa vir fortalecer essa equipe participando do

0: 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A gente quer aqui mandar um grande abraço para o Júnior Gadelha, para o Bita e também para o Jango, lá em Outeiro, que estarão aí fortalecendo o Outeirense Esporte Clube, de muita tradição desde 1917, com o futebol que precisa ser revitalizado. Um abraço e boa noite para você, meu caro Magno Fernandes.
1: Beleza, Pura, valeu, PH, com as informações do Azulão Marabaense. Agora bora destacar as notícias do Clube do Remo. E mudanças e mudanças, chegadas, saídas. Fala aí, pontual! Remo!
2: Aqui nas últimas dois postes, vamos falar do Clube do Remo. Remo que trabalhou hoje pela manhã sob comando técnico Léo Condé, a parte técnica, a parte tática, enfim, um trabalho muito exaustivo do Remo. À tarde também o trabalho se repetiu com a presença do zagueiro Chamba, já se encontra em Belém do Pará, já participou do treinamento, enfim, já está voltando ao elenco do Leão Azul, visando aí esse restante de temporada 2021. Devido à Copa do Mundo, todo mundo sabe que está a par dos acontecimentos, que o Campeonato Brasileiro da Série A, ele teve uma parada nesse ato, portanto, essa paralisação aí do Campeonato Brasileiro da primeira divisão. E hoje à tarde o Chamba se apresentou, o grande zagueirão do Clube do Remo. Remo que vem treinando para o jogo contra o Corinthians, o último jogo da primeira fase do Campeonato Brasileiro da Série A. E vale ressaltar, com relação aos desligamentos de alguns jogadores do Clube do Remo, nós falamos hoje no cartaz esportivo, referente aos jogadores que já deixaram o Clube do Remo, estão desligados do Clube do Remo, né? A diretoria agradecendo o desempenho de cada atleta. O Clube do Remo informa que os atletas Patrick de Paula, Diego Hernandes e João Pedro não fazem mais parte do elenco do Remo para a sequência da temporada do Campeonato Brasileiro 2026, como também, é claro, da Copa do Brasil. O João Pedro rescindiu seu contrato em comum acordo com o clube. O atacante disputou 27 partidas com a camisa do Leão Azul de Belém do Pará. Marcou 7 gols, sendo 2 deles na partida que garantiu o acesso do Remo à Série A do Brasileiro. Já o Diego Hernandes, por sua vez, encerrou seu vínculo de empréstimo com o Leão Azul. O atacante deixa o clube após 33 partidas, com 3 gols marcados e 2 assistências, além de fazer parte da campanha histórica e vitoriosa do Remo ao acesso à Série A na temporada passada. Patrick de Paula também encerra seu ciclo, né, sua passagem pelo Clube do Remo com o término do contrato de empréstimo. Volante disputou 14 partidas e marcou 2 tentos com a camisa do Leão Azul. É isso aí, o Remo devagar, ajustando, né, administrando alguns problemas pendentes, resolvendo para poder, no retorno do Campeonato Brasileiro da Série A, após a Copa do Mundo, o time ter mais tranquilidade para trabalhar. Muitos jogadores, às vezes, atrapalham o ambiente, né, cria um clima um pouco pesado, e o Remo, conforme a sua necessidade, conforme os problemas estão sendo resolvidos, com muita tranquilidade, com muita responsabilidade, tendo à frente o Tonhão e seu presidente Tonhão e toda a sua diretoria e também o corpo jurídico do Clube do Remo. Então, pouco a pouco, o Remo vai diminuindo o elenco, também contratando, qualificando a sua equipe, o seu elenco, visando aí a segunda etapa do Campeonato Brasileiro da Série A, que é muito importante. O goleiro Marcelo Rangel, praticamente certo, confirmado para o jogo contra o Corinthians do Itaquerão, né? Encerrando aí a primeira participação do Remo no Brasileiro da Série A, se tratando diante do Corinthians, o jogo que falta para completar e fechar o primeiro turno do Brasileiro. Então, O Marcelo Rangel, que é um ídolo, né, do seu torcedor, da sua torcida, enfim, é um goleiro que traz muita tranquilidade, é um atleta, na verdade, jogador profissional da mais alta.

0: muita qualificação, muita responsabilidade. O Marcelo Rangel tem com na sua vida pessoal, na sua vida profissional, e por isso que é um dos melhores goleiros do futebol brasileiro atualmente, investindo, é claro, a camisa do Remo para poder dar tranquilidade ao fenômeno azul, que tem como o Marcelo Rangel uma garantia do gol do Leão Azul de Belém do Pará. Olha, dizendo ainda com relação ao clube do Remo, né? Leão Azul de Belém do Pará, referente aos jogos que vai acontecer. Já falamos do Corinthians e Remo, e teremos Remo e Vitória. Remo e Vitória no dia 26, domingo, às 19h30, no estádio Mangueirão. Já foi pelo retorno do Campeonato Brasileiro na primeira fase. O Vitória derrotou o Remo no Barradão pelo placar de 2-0 na cidade de Salvador. E aí o Remo acabou perdendo na estreia do brasileiro fora de casa. Sem esquecer que no dia 29 já teremos aí o jogo do Campeonato Brasileiro, 29 de agosto, envolvendo aí o jogo entre Mirassol e Clube do Remo. Vai cair numa quarta-feira, 19h30, no Maião, estádio que pertence ao Mirassol, valendo aí pela retorno do brasileiro. Na primeira fase, o Remo empatou no Mangueirão. O Remo estava vencendo por 2-0, cedeu empate ao Mirassol e desperdiçou que seria uma vitória garantida do Leão Azul. E aí começou a complicar a situação do Remo. Tanto prova que o Remo se encontra na 18ª colocação e busca desesperadamente sair dessa zona do rebaixamento. Aí tem também a parada da Copa do Brasil, que vai acontecer no dia 1º de agosto, às 21 horas, lá na Vila Belmiro, na cidade de Santos, contra o time Peixeiro, né? O time do Rei Pelé, né? O Santos Futebol Clube. Então, Santos e Remo na Vila Belmiro, primeiro jogo da Copa do Brasil, porque o segundo irá acontecer, o jogo da volta, dia 4 de agosto, numa terça-feira, 21h30, no estádio Mangueirão, Remo e Santos. E o Remo, quiçá, com um bom resultado na primeira partida, aí já mudando de situação, né, de campeonato, é a Copa do Brasil, não brasileiro, o Remo tentando aí classificar e pegar aquela ponta, né, gigantesca pelo Pix, para ressaltar pelo brasileiro. O Remo acabou perdendo para o Santos na Vila Belmiro. Mas agora é uma outra competição, a Copa do Brasil, e o Remo em dois jogos tem possibilidade de vencer e ganhar dinheiro em cima do Santos e, evidentemente, passar para a próxima etapa da Copa do Brasil, que é muito importante financeiramente para o Leão Azul de Belém do Pará. 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Olha a programação da equipe do Leão Azul para amanhã, quarta-feira, portanto, né, estabelecida a programação do Clube do Remo. Quarta-feira, amanhã, trabalho às 16 horas. A partir de amanhã, quarta-feira, todos os treinamentos, os trabalhos serão pela parte da tarde no Estádio Baianão. Sábado, o treinamento será pela parte matinal. Para a parte matinal no estádio Baianão, só ratificando, confirmando, e amanhã até sexta-feira trabalho pela parte da tarde no estádio Baianão, sábado pela parte da manhã, 8h30, depois os jogadores serão liberados, porque domingo folga geral para o elenco do Leão Azul de Belém do Pará. Pelo menos é a programação de momento sujeita a alteração, segundo a assessoria de imprensa do clube do Remo. Deixa eu dizer o seguinte, que o Remo, né, vale sempre ressaltar o título que o Remo conquistou do Sub-15 ao derrotar o São Domingos pelo placar de 3-2, isso no futsal, né? Time do Remo de Futsal, time azulino, é campeão do primeiro turno. Esse jogo aconteceu no ginásio do NEL, ali na do Romualdo de Seixas, com a presença de um grande público, sem dúvida nenhuma. O futsal do Leão Azul fazendo sucesso na capital paraense, ainda com relação ao Clube do Remo, estabelecida aí a intertemporada que vai acontecer no CT do Bragantino. O Remo está investindo nos jogos que tem problemas de viagem, com relação à malha aérea brasileira, que é muito complicado. O Remo freta um avião para poder deixar os jogadores, comissão técnica, enfim, todos tranquilos com relação à estrutura de trabalho. E nessa situação, o Remo vai para o CT, trabalhar no CT do Bragantino, tem o jogo do Corinthians, depois tem o Mirassol, na sequência tem o jogo contra o Santos. Então o Remo está organizando, se planejando para dar total estrutura aos seus jogadores, para que essa estrutura sirva para o Remo sair da zona do rebaixamento, da 18ª posição. Daqui a pouco eu retorno a falar muito mais do Leão Azul, justamente na agenda do Leão de Antônio Baena.
1: Beleza, pura Valeu Urbano, agora vamos com o Banco de Informações, você Maurício Bessa.
2: Chegando por aqui com o noticiário do Banco de Informações desta terça, dentro das últimas do esporte. Bora começar falando sobre o mercado da bola. Vocês viram que ontem a seleção brasileira suou, né, para fazer aí a vitória para cima do Japão. E o goleiro do Japão, o Zion Suzuki, ele foi um dos nomes grandes de destaque, né, dessa partida, mesmo com a derrota do Japão. E é o seguinte, ele já está começando a render aí alguns olhares diferentes de clubes lá da Europa e pode render uma transferência milionária lá para o futebol inglês. Isso porque, de acordo com o jornalista Fabrizio Romano, que é especialista, né, em mercado de transferências, o Leeds United iniciou contatos para trazer o Suzuki do Parma, né? Atualmente joga lá no futebol italiano, no Parma. E é o seguinte, a equipe italiana não deve facilitar essas tratativas, né? E avalia que o jogador aí de 30 milhões de euros seja aí um pouco mais valorizado depois desta Copa do Mundo. Esses 30 milhões de euros, que se a gente converter dá 177 milhões de reais, vai ser aí o valor que deverá ser desembolsado, só que acrescentado aí com um pouco mais depois das exibições nesta Copa do Mundo. Outra equipe que também está na briga aí pela contratação do Suzuki é o Aston Villa. No entanto, o Villa aí considera fazer uma oferta pelo japonês após definir o futuro do Dibu Martínez. Sim, o Dibu Martínez ainda é goleiro do Aston Villa. Se ele se destacar aí na Copa do Mundo, pode ser que renda um valor ainda mais. Ele, ao que tudo indica, vai deixar a equipe. E aí tem também gigantes do futebol italiano, né, como Milan e Inter de Milão, que também tem interesse no Suzuki e já estão monitorando de perto a evolução dele, principalmente, né, na seleção, onde ele foi muito bem, mas sem propostas oficiais no momento lá do futebol italiano, viu? Até o momento somente o Leeds United. O Aston Villa está esperando um pouquinho, lembrando, né, que em julho de 2024 foi assinado o último contrato dele lá com o Parma. Desde então, o jogador se tornou o primeiro goleiro japonês lá na elite do futebol italiano e agora é destaque não só da equipe, como também na Copa do Mundo, né? Já que agora ele está sendo aí sondado por outras equipes e, ao que tudo indica, deve ser o Leeds United mesmo o destino do goleiro. Bom, tem outro nome também que está em ascensão, viu? É do zagueiro Lucas Harrington, 18 anos, defensor da Austrália, se tornou o jogador mais jovem do país a iniciar uma partida no Mundial. Foi titular no jogo contra o Paraguai, né, na semana passada, no 0-0, que garantiu a classificação da Austrália. E agora está no mercado também aí sendo observado. Então, outro nome que pode estar girando aí em torno do mercado de transferências é o dele. Isso porque, de acordo com o jornal The Guardian, lá da Inglaterra, espera-se que a transferência dele alcance aí um valor próximo ou superior ao recorde australiano estabelecido pelo zagueiro Harry Soltar, que foi comprado pelo Leicester por 15 milhões de libras lá em 2023. Isso porque os bons desempenhos aí do zagueiro Lucas estão bem observados lá pela Europa e o atleta aí tem algumas sondagens. Atualmente ele está jogando lá pelo Colorado Rapids dos Estados Unidos e também pela seleção, né? Ele já está despertando interesse do mercado europeu há um pouco tempo. O Barcelona está entre esses clubes atentos ao desempenho dele nesta Copa do Mundo. Vamos observar para onde ele vai depois desse Mundial. Bom, mudando de assunto, meus amigos, mas ainda lá dentro dos Estados Unidos, falando de Copa do Mundo, olha essa, o secretário de Segurança Interna americano, o Mark Wayne Mullen, comemorou a eliminação do Irã na Copa do Mundo. Não sei se vocês viram, isso aí explodiu na imprensa internacional. O político defendeu a maneira como os iranianos foram tratados durante o torneio, né, da Copa do Mundo, e se declarou muito feliz com a saída da seleção asiática da competição. Vale lembrar que os caras dificultaram da pior forma possível, dificultaram toda a trajetória do Irã na Copa do Mundo, e aí com a eliminação, todo mundo por lá ficou feliz. Cara, uma palhaçada de tamanho gigante, né? As declarações de Mullen foram feitas aí durante uma coletiva de imprensa sobre a Copa do Mundo, e ele ainda afirmou que a delegação iraniana foi a que mais levou dificuldades para as autoridades dos Estados Unidos durante a fase de grupos do torneio. Ou seja, estão jogando a culpa nos caras pelas dificuldades que eles fizeram os caras passarem. Ele disse que ele está apenas feliz que eles terminaram a participação e não vão voltar para os Estados Unidos. Disse que ficou feliz quando ele conseguiu cancelar os vistos deles e disse também que poderia deixar os territórios dos Estados Unidos. Ou seja, quando os caras foram se despedir, ele já ficou mais feliz ainda, né? E ainda falou que talvez ele tenha até cantado uma música ou duas ou até feito uma dança feliz depois da desclassificação do Irã. Ou seja, o cara está afirmando que está feliz com tudo que fez para atrapalhar a seleção do Irã dentro desta Copa do Mundo. Que fique de lição aí, que ninguém nunca mais leve uma Copa do Mundo pra lá, né? Ou pelo menos, se for levar, que faça algumas mudanças aí pra que essas coisas não aconteçam. A gente lembra que em meio à participação do Irã, os dois países, né, vivem uma guerra no Oriente Médio, e por conta disso o governo americano impediu que jogadores iranianos ficassem hospedados nos Estados Unidos, obrigou a seleção a se transferir lá para o México, em Tijuana, onde eles ficaram lá para ter que vir jogar só na véspera do dia e ir embora no dia seguinte. Enfim, uma zona sem fim, mas pelo menos aí o Irã já foi para casa para ficar em paz por lá. As guerras vão continuar realmente entre os dois países, mas não dentro do futebol. Bom, ainda falando de Copa do Mundo, Zlatan Ibrahimovic está gerando polêmica aí nas redes, viu? Isso porque ele criticou a derrota da Holanda, que desclassificou a equipe nos 16avos de finais, né, da Copa do Mundo. Pois é, o Ibrahimovic, que é sueco, né, comentarista da Fox Sports durante o Mundial, falou que o treinador holandês, o Koeman, né, Ronald Koeman, não conseguiu extrair o máximo da equipe e afirmou que a seleção holandesa perdeu a identidade. Pois é, acho que essa derrota aí é culpa do Koeman, porque não reconhecia essa seleção holandesa. A Holanda perdeu com uma identidade que não é a holandesa, e isso me irrita. Perca com a sua identidade, é isso que você é, disse o Ibrahimovic em umas críticas aí direcionadas justamente ao Ronald Koeman. Ibrahimovic ainda afirmou que a equipe holandesa deixou de jogar de acordo com a tradição do país, e para ele o problema não foi apenas a derrota, mas a forma como a seleção se apresentou em campo. Bom, independente disso, importante que saiu mais uma dessas seleções que são carrascas do Brasil dentro dessa Copa do Mundo. Mas o Ibra, que resolva o problema dele lá, ele, a Suécia, o Koeman e a Holanda. Bom, para fechar aqui o nosso boletim, o governo federal publicou, meus amigos, ontem, uma lei complementar que isenta do imposto sobre serviços atividades relacionadas à organização da Copa do Mundo Feminina de Futebol, que vai acontecer aqui no Brasil no ano que vem. Pois essa norma cria, né, uma base legal para que municípios e Distrito Federal possam adotar desoneração, mas não determina a concessão automática do benefício. Ou seja, a isenção vai depender da legislação própria de cada ente federativo. De acordo com o texto, somente poderão ser beneficiadas as pessoas jurídicas que tenham direito à isenção de tributos federais previstas em legislação específica sobre a organização e a realização do evento. E outro ponto definido nessa lei é que o prazo de vigência da isenção do imposto, caso adotada, deverá ser equivalente ao período dos incentivos fiscais concedidos pela União para a Copa do Mundo Feminina. Deixando claro que essa medida ela integra, né, um conjunto de compromissos assumidos pelo Brasil para sediar essa competição internacional, considerada a primeira edição do Mundial Feminino na América do Sul. E cada estado vai fazer aí da sua maneira, defendendo e dependendo também das suas leis. Com essa eu me despeço aqui dentro dessas últimas de terça-feira. Deixando um abraço a todos. Estaremos de volta numa próxima. Um forte abraço e até lá!
1: Beleza pura, valeu. Intervalo de partida, segue andamento pela Copa do Mundo. Intervalo, né? 2 para a seleção do México, 0 para Equador. Bom, tô ficando por aqui. Agradecimentos a Roberto Mix na mesa de áudio. 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Vai seguir agora. Só dizendo que pela Série B final, Botafogo de Ribeirão Preto 0, CRB 1. Série C, acabou. Caxias 1, Anápolis 1. Volta Redonda 3, Amazonas 0. É, rapaz. 3 para o Volta Redonda, 0 para o Amazonas. 2 para o Botafogo da Paraíba. 0 para o Brusque. E com isso, vocês ficam agora com a Gendinha e os setoristas. Valeu, só valeu. A gente se encontra pelos rumos da bola. Boa noite, Brasil.
3: Na agenda do Remo, para amanhã, trabalhe pela parte da tarde, a partir das 16 horas do Estádio Baianão. Todo o elenco do Remo, com a presença do Tchamba, e o comando do Júlio Rocha, no sentido, é claro, de bastante treinamento. O Remo tem tempo suficiente para poder preparar essa equipe, visando o jogo contra a equipe do Corinthians. Galera azulina, um grande abraço.
4: Paysandu. Nesta quarta, pela parte da manhã, o grupo se movimenta, o grupo trabalha. E aí, ainda vai ter a quinta e a sexta. Sexta, o Paysandu deixa Belém com destino ao estado do Rio Grande do Sul e se deslocará até Erechim. Abraço, galera.
5: Casa do Futebol.
6: Quarta-feira, com expectativa para o começo de uma nova administração na Federação Paraense de Futebol. A administração irá até a temporada de 2030. Amigo torcedor, uma boa madrugada a todos. Bom dia!
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0: da comida. Hoje, como você bem lembrou, custos elevados e venda de um produto a preços menores do que ele tinha vendido no ano passado, por exemplo. Então, essa situação perversa de descasamento entre custo e venda do produto é realmente uma situação complicada para os agricultores, que vem a cada ano aumentar o seu endividamento e criando impossibilidade de acesso a novo crédito. O caso do Rio Grande do Sul é exemplar nisso. Lamentavelmente, mais de 40 produtores se suicidaram por conta da gravidade da situação que se encontravam, impossibilitados que estavam de honrar os compromissos com o sistema financeiro. Então, é uma situação dramática que precisa ser resolvida com políticas razoáveis para um setor que é fundamental para a economia brasileira, como é o agronegócio. Aliás, o ministro da Agricultura, que anunciou o plano junto com o vice-presidente, mostraram aí o esforço que o governo fez. Só que ele entra num ambiente que está difícil para ser administrado. E pensar no longo prazo também seria uma forma mais adequada para as necessidades brasileiras de hoje. Vou copiar um pouquinho, nesse caso, a China, que está fazendo planos para 5 anos e não para 1 ano apenas, ou 12 meses, como nós estamos fazendo.
1: E é mais preocupante ainda, porque a gente sempre fala do agro como a força motriz da nossa economia, e aí vemos realmente o impacto também da conjuntura econômica nesse setor. Agora, Ana, dessa maneira, o mercado privado, por exemplo, e aí a gente fala de Fiagro, CPR, CRA, crédito bancário, eles acabam ganhando mais protagonismo? De que maneira vemos o setor privado, realmente o mercado privado dentro do agro, nesse contexto todo que a gente comenta aqui? Desse novo plano Safra.
0: Algumas empresas, grandes empresas que trabalham com commodities ou que são complexos industriais hoje, que têm uma produção verticalizada do setor agropecuário, já estão eles próprios criando as suas instituições financeiras, que é a forma de sobreviver a um mercado muito competitivo em matéria de dinheiro e em matéria de custos também. Então é uma saída, mas isso aí vale para os grandes grupos econômicos vinculados ao agronegócio, que já tem as suas operações, ou tomam crédito lá fora. Mas aí também tem a questão cambial, que é uma situação complicada para esses grandes grupos. Então, a situação realmente aqui dentro, era preciso um entendimento melhor, eu diria uma boa vontade mais adequada do governo federal com a situação que está a agricultura brasileira, que é a que gera as grandes reservas cambiais pela exportação volumosa que fazemos, não só na área da agricultura, de grão, proteína vegetal, mas especialmente proteína animal. E agora também o setor está sofrendo a questão do impacto sobre o tarifaço imposto pelos Estados Unidos e também as exigências que a China está fazendo e os mercados consumidores, que são a União Europeia mesmo, que agora impôs a questão sanitária para o gado de carne bovina. Na verdade, essas tarifas ou essas exigências, essas barreiras que se cria, sejam tarifárias, sejam barreiras sociais, a questão do trabalho escravo que se ajuda, ou a questão do desmatamento, são não tarifárias. Aí elas estão fora do controle da OMC e podem adotar essas medidas a qualquer tempo. É protecionismo puro isso, e nós também não estamos com muito instrumento para enfrentar essa situação de competição com países que têm produção semelhante, como a França, por exemplo, que está exigindo essas questões na área sanitária. Aí nós temos também que fazer uma política diplomática e também técnica para defender a qualidade da produção brasileira. Olha, não é por nada que o Brasil exporta para mais de 170 países, só no caso da proteína animal, minha cara Lena. Então, precisamos aí fazer um esforço conjunto, os produtores, claro, são os maiores interessados, o governo trabalhando para entender a natureza e a relevância desse setor e também encontrar alternativas aí nessa diversificação que já está sendo feita. Isso é verdade, reconheça-se, o Brasil ampliou o número de mercados importadores da carne brasileira, e isso é muito importante, porque concentrar num só mercado é um risco sempre maior.
1: de competitividade, que é um indicador muito importante de ser acompanhado, né? Até mesmo a competitividade, não só Brasil e Estados Unidos, com a questão dos tarifaços também que já se somam, mas até aqui a nossa vizinha Argentina. Existe alguma perda, algum impacto do Plano Safra com relação à competitividade de países como a própria Argentina e outros aqui?

0: da América do Sul, Ana?
1: Olha, Lene, eu conheço bem o Uruguai, eu conheço a Argentina, o interior do Paraguai também. Uhum. Esses três países estão dando um show em matéria de logística. E aí é que nós perdemos a corrida. Porque eles estão dentro do Mercosul, aí nós somos uma aliança, tudo bem. O porém é que nós não estamos dando ao produtor a logística necessária para baratear os custos. E é neste ponto que nós perdemos competitividade. Nós temos produtividade, mas perdemos competitividade cada vez que nós enfrentamos uma deficiência na logística. Concentrado basicamente no rodoviarismo, agora com a crise do Oriente Médio, com a guerra que houve, você viu, houve aumento do preço do combustível e aí impacta de novo no aumento do custo final do setor da produção agrícola, que consome muito combustível para a máquina, para o caminhão, para tudo a logística. Temos obras na área ferroviária que são inacreditável demorar 12 anos para uma ferrogrão sair do papel, que é fundamental, reduz a economia, de custos, é maior segurança para carga, para as pessoas que transitam na 163. Então, você não vê, no ponto de vista de estratégias para uma logística mais eficiente, um esforço maior, seja dos estados, que precisam trabalhar também nisso, dos municípios e do governo federal em conjunto para resolver esse problema, ou com parcerias, ou com concessões, como for, mas para resolver esse gargalo que nós temos. Então, nós, comparativamente aos nossos parceiro do Mercosul, em matéria de logística, estamos muito mal na fotografia. Se você viajar, ver os portos sobre o Rio Paraná, que é um rio que nasce no Brasil, o Rio Paraná, ver também a qualidade, todas as estradas duplicadas, tanto na Argentina quanto, claro, você vai dizer, mas o Paraguai e o Uruguai são territórios pequenos. Bom, tudo bem, são territórios pequenos, mas fizeram o dever de casa. Nós temos que fazer o nosso dever de casa também nessa matéria de logística, porque é um país continental e precisa reduzir esses custos o mais rapidamente possível. Mais eficiência, que melhora também o desempenho e a rentabilidade de um setor que é vital para a economia, que é o agronegócio.
0: Ana Amélia Lemos, sempre um prazer falar contigo. Muito obrigada, ótima noite, até a próxima.
1: Até a próxima, Lene. Boa noite, bom trabalho.
0: Obrigada. Veja agora como foi a terça-feira dos pré-candidatos à presidência.
2: Lula chegou à cúpula do Mercosul no Paraguai em clima de Copa do Mundo. Parabenizou o país pela classificação contra a Alemanha. No discurso, o presidente aproveitou para repetir um dos mantras da pré-campanha. Falou em soberania, mas sem citar diretamente os Estados Unidos. Lula também fez questão de mencionar o PIX.
3: Ninguém é dono do mundo. E ninguém é dono da América do Sul. O PIX, Sistema Brasileiro Público e Gratuito de Pagamentos, é referência internacional de inclusão financeira e eficiência digital. Sua arquitetura pode servir de base para uma infraestrutura de pagamentos que beneficie todos os cidadãos do Mercosul.
2: Lula mencionou ainda a necessidade de união do Mercosul em relação a um dos maiores interesses dos Estados Unidos, as reservas de terras raras, minerais estratégicos para as indústrias militares, de aviação e espacial. Flávio Bolsonaro, pré-candidato do PL, não teve agenda pública. Pelas redes, divulgou um vídeo do encontro que teve com o presidente da Argentina, Javier Milei. No PSD, o clima é de definição da chapa. Ronaldo Caiado anuncia amanhã o pré-candidato a vice. Gilberto Kassab, presidente do partido, foi o escolhido. Inicialmente, a ideia era não fazer uma chapa puro sangue, mas como Caiado se filiou ao PSD há menos de 6 meses, a indicação de Kassab pode ajudar a consolidar o nome dele dentro da bancada.
4: Esse aqui é o ponto relevante, ou seja, a primeira candidatura que sai já com sua chapa pronta e vamos para a convenção aí no dia 26 de julho. Já com a chapa formada, as estruturas de palanque nos estados já bem avançadas e como tal aí marchando para ir para o segundo turno e ganhar as eleições.
2: Renan Santos, pré-candidato do Missão, e Romeu Zema, do Novo, deram entrevista sem agenda aberta.
0: O presidente do Partido Liberal, PL, Valdemar Costa Neto, se reuniu com Michele Bolsonaro nesta terça-feira. Eles que trataram dos recentes atritos entre a ex-primeira-dama e o senador Flávio Bolsonaro, que é pré-candidato à presidência pelo PL. Durante a reunião, Valdemar pediu que questões internas fossem tratadas dentro do partido. Michele acertou a saída da presidência do segmento PL Mulher. A justificativa para a escolha foi a alegação de Michele de estar sem tempo diante dos cuidados de saúde que o ex-presidente Jair Bolsonaro necessita. Recentemente, Michele publicou um vídeo nas redes sociais, onde acusou Flávio de humilhar e maltratar ela. A ex-primeira-dama também expôs outros desentendimentos com decisões do PL. Nesta semana, ela deixou de seguir os perfis oficiais dos enteados Eduardo, Carlos e Jair Renan Bolsonaro no Instagram. No entanto, a ex-primeira-dama continua seguindo Flávio. Em nota divulgada nesta terça, Michele reafirmou a decisão e agradeceu ao presidente do partido, Valdemar Costa Neto, pela autonomia e por ter confiado a ela tão nobre desafio. A Band mantém a tradição de abrir a temporada de debates eleitorais. Nesta terça-feira, numa reunião com os partidos, foram definidas as regras para tornar encontros ainda mais dinâmicos. Acompanhe.
5: A contagem regressiva para os primeiros debates das eleições já começou. Numa reunião nesta terça na sede do Grupo Bandeirantes, em São Paulo, a direção de jornalismo da Band e os partidos definiram as regras.
6: Elas são uma espécie assim, de aperfeiçoamento de tudo que nós fizemos nesses anos todos. E aí tem alguns objetivos que são básicos. Um deles é dar o máximo de liberdade possível aos candidatos para eles poderem se expressarem. A gente espera elevar bastante o nível de utilidade da campanha através do nosso debate.
5: O formato prioriza o confronto direto de ideias. Os candidatos terão mais espaço para debater propostas e responder aos adversários. Jornalistas também participam das rodadas de perguntas, sempre voltadas aos temas que mais preocupam a população.
7: Quem faz a pergunta tem um minuto para fazer a pergunta. Quem responde tem 4 minutos para dividir entre a resposta e a tréplica.
5: A Band mantém a tradição de abrir a temporada dos debates. O primeiro será no dia 9 de agosto, às 8 da noite, com os candidatos dos governos estaduais. No domingo seguinte, dia 16, no mesmo horário, será a vez dos candidatos à presidência. Além dos veículos do Grupo Bandeirantes, o debate presidencial será transmitido por um pool com as TVs Cultura, Gazeta e Jovem Pan, além de na internet pelo YouTube. Toda a cobertura contará com análises em tempo real da sala digital da Band, em parceria com o Google.
8: A gente consegue entregar um bom espaço, um bom tempo para a colocação de ideias, confrontos entre eles, perguntas temáticas, programáticas de jornalistas, mas ao mesmo tempo uma movimentação muito grande para sair desse engessamento que a gente tem e, consequentemente, que a gente consiga descobrir e saber ainda mais dos candidatos numa corrida tão importante.
5: Já está acertado com as campanhas, desde as primeiras reuniões, que os candidatos que avançarem ao segundo turno farão o primeiro encontro aqui na Band, entre os dias 7 e 18 de outubro.
0: A Suprema Corte americana derrubou uma medida que foi assinada por Trump no seu primeiro dia de mandato. A editora de assuntos internacionais, Marina Cid, tem detalhes para você. Boa noite, Marina. Bem-vinda.
9: Boa noite, Lene. Essa decisão tomada pela Suprema Corte derruba essa medida assinada por Donald Trump no primeiro dia de mandato dele e foram 6-3. O que foi derrubado? Justamente o direito de qualquer criança que nasça nos Estados Unidos ter a cidadania automática americana. Isso é um direito que é uma emenda da Constituição. Está garantido que se você nasce nos Estados Unidos, não importa de onde seus pais sejam, de qual país eles sejam, você tem o direito à cidadania automaticamente. E o Trump disse que ele estava tentando restringir esse tipo de direito, né, para imigrantes ilegais ou para pessoas que vão para lá com visto temporário, por exemplo, turistas, né? Tem muita mulher que vai grávida de quase 9 meses para os Estados Unidos só para ter o filho lá no país e depois volta de lá quando a criança tem 1 mês, enfim, não é para morar lá, é só para ela ter esse direito à cidadania americana. E aí o Trump está tentando impedir, né, esse aumento da imigração ilegal e também desse chamado turismo de nascimento que de uns anos para cá tem se tornado muito comum. Então foi uma derrota para Donald Trump, que era uma das medidas, né, das políticas de imigração dele, de restringir esse direito à cidadania. E aí a Suprema Corte resolveu derrubar isso hoje, então foi um revés para Donald Trump. Lene?
0: Mas boa noite para você e até mais.
9: Boa noite.
0: Seguimos por aqui. Bancos privados ainda analisam a proposta do governo para aderir à nova etapa do programa Desenrola, que agora está voltado para quem está com a dívida em dia e quer renegociar os juros, o tal do Desenrola Adimplentes. Veja como vai funcionar.
10: Para ter um espaço próprio de atendimento, a terapeuta Karine precisou fazer um empréstimo de 10 mil reais a quatro. Já pagou um terço das parcelas, só que os juros elevados pesam no bolso todo mês.
11: Tudo que eu já paguei, umas 16 parcelas, 12, 16, virava tudo em nada, porque o valor inicial era o mesmo valor que eu tenho que pagar ainda hoje.
10: O Desenrola Adimplentes busca ajudar o bom pagador que sofre com juros altos. A medida beneficia só trabalhadores informais e não empregados com carteira assinada ou aposentados. Vale para quem fez algum empréstimo pessoal não consignado e esteja pagando em dia ou com atraso de até 90 dias. O saldo da dívida deve ser de até 15 mil reais. O programa propõe juros de até 1,99% ao mês, com a prestação limitada a 90% do valor da parcela original. Por enquanto, o programa está disponível para clientes da Caixa e do Banco do Brasil. Bancos privados ainda analisam se vão oferecer as linhas de crédito com garantia do governo. Quem tem empréstimos contratados com outros bancos pode tentar fazer a portabilidade da dívida para a Caixa ou o Banco do Brasil e depois renegociar dentro do Desenrola, desde que atenda aos critérios exigidos pelo programa. Ao aderir à proposta, o beneficiário também poderá pedir a ampliação do prazo de pagamento, dependendo do número de parcelas que ainda precisam ser pagas.
12: Ele vai conseguir trabalhar melhor as suas finanças e, dessa forma, continuar honrando com os pagamentos das parcelas ao longo do tempo. A gente só aponta e aconselha que ele olhe para não transformar essa sobra toda em consumo e também em novas dívidas.
0: O governo enviou ao Congresso uma proposta que aumenta o teto de faturamentos para os MEIs. O objetivo é incentivar que mais trabalhadores saiam da informalidade.
13: Antônio ganha vida vendendo churrasquinho no centro de Brasília. Como microempreendedor individual, ele tem CNPJ, paga menos impostos e contribui para a Previdência. Se a mudança prevista no projeto enviado pelo governo ao Congresso Nacional for validada, ele vai poder crescer sem deixar de ser MEI.
14: Esse valor que a gente está usando agora é muito pouco. Qualquer limite que você vende, estoura um limite.
13: A proposta apresentada aumenta o limite de faturamento do MEI. Hoje o teto é de R$ 81 mil reais por ano. Se o projeto for aprovado pelo Congresso, passa para R$ 110 mil reais em 2027 e R$ 140 mil reais a partir de 2028. Outra novidade é a possibilidade de contratar até dois funcionários. Uma das vantagens para os microempreendedores, caso o limite de faturamento seja aprovado, é não ser submetido a novos impostos. Ficaria como está atualmente. O governo argumenta ainda que a proposta corrige uma defasagem do teto do MEI, que não é atualizado desde 2018. Mas o impacto nas contas públicas, que pode chegar a 4 bilhões de reais em dois anos, e o caráter eleitoral da medida, podem dificultar a aprovação no Congresso.
15: Independente da amplitude do seu impacto, há que se compensar ou com novos impostos ou com corte de despesas para não se alimentar um orçamento que desde 2014, portanto vamos fechar 2026 com 13 anos de déficits primários, e isso torna nossa dívida pública uma bola de neve.
0: Seguimos para um rápido intervalo, voltamos em instantes aqui no Edição da Noite, até já.
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0: O Brasil já sabe com quem vai disputar a vaga nas quartas de final domingo. É a Noruega do artilheiro Haaland.
1: A França mantém o favoritismo, vence a Suécia com 2 gols do artilheiro Mbappé e se classifica para enfrentar o Paraguai na próxima fase. E você vai ver também.
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3: Olá.
1: Boa noite. Um brasileiro é investigado pelas autoridades da Espanha por tráfico de drogas.
3: Ele estava em um veleiro em alto mar que transportava 1/2 tonelada de cocaína.
4: Marcelo Nabucco Zollinger, de 36 anos, estava neste veleiro interceptado pela polícia espanhola a cerca de 700 quilômetros das Ilhas Canárias. Marcelo e mais 2 tripulantes foram detidos no meio do Oceano Atlântico, em uma das principais rotas do narcotráfico entre a América do Sul e a Europa. O veleiro que partiu do Brasil pode ter recebido a droga em alto mar. Marcelo vai responder à acusação de tráfico internacional de drogas na Espanha. A defesa dele nega qualquer envolvimento no caso. No ano passado, foi detido, acusado de roubar celulares e uma bolsa na cidade de Salvador. Ele teve a prisão relaxada pela justiça em outubro. A operação reforça um alerta feito pela Europol no mais recente relatório sobre o crime organizado no continente. O documento afirma que 1 em cada 5 das principais redes criminosas que atuam na União Europeia têm ligações com o continente americano. Para a Europol, o PCC é uma das principais organizações que buscam expandir a presença no continente, inclusive com células voltadas à lavagem de dinheiro. O tráfico de cocaína entre a América do Sul e a Europa está cada vez mais estruturado. As quadrilhas usam veleiros e barcos pesqueiros para transferir em alto mar as cargas de droga para lanchas rápidas. O objetivo? Dificultar o trabalho de fiscalização nos portos. Um modelo também identificado na operação das autoridades espanholas e que desafia as polícias dos 2 continentes.
0: Subiu para quase 2.000 o número oficial de mortos nos terremotos que atingiram a Venezuela na semana passada. O enviado especial da Band, Ian Boechá, acompanhou mais um dia de buscas.
5: Imagens feitas por satélites da NASA mostram o tamanho da destruição. Cada ponto vermelho é um edifício que foi danificado ou destruído. São quase 60 mil em toda a Venezuela. Astrid chegou ao prédio onde sua filha vivia 2 horas após tudo ter vindo abaixo. Encontrou as ruas às escuras e 4 vizinhos sobre os escombros buscando sobreviventes. Esperou por horas até que bombeiros ou policiais aparecessem.
6: É muito frustrante porque nos sentimos de mãos atadas. Nós próprios assumimos a pressão e até ajudamos os socorristas dando comida e ferramentas para eles. Mas esta é uma responsabilidade que deveria ser do Estado.
5: Astrid e parte de sua família se mudaram para a frente do edifício para pressionar os resgatistas a não desistirem de sua filha. Edgar, pai dela, acusa o governo de mentir.
7: Eu quero desmentir ahorita por meio de comunicação.
8: Quero desmentir agora mesmo a imprensa. Tudo que disseram sobre a ajuda prestada é mentira. Estou muito chateado porque tudo que disseram sobre os socorristas é falso. Eles estavam lá, mas não tinham os recursos necessários.
5: Oficialmente, o governo nega a falta de ajuda. Em um pronunciamento, a presidente interina Delcy Rodrigues elogiou o trabalho das equipes de resgate e disse que os esforços para salvar sobreviventes continuam. Nenhuma palavra sobre a demora para agir ou sobre a ausência dos mais de 100 mil militares venezuelanos nessas operações.
9: Uma reclamação muito grande das pessoas aqui é que os policiais, os militares aqui da Venezuela não estão participando das buscas. Eles estão aqui na rua, há milhares deles pelas ruas aqui de La Guaira, mas é muito difícil, de fato, encontrar um policial, um militar, trabalhando na ajuda da remoção dos escombros, na tentativa de encontrar alguém. E isso tem causado uma revolta muito grande entre os venezuelanos, porque são eles, na verdade, civis, familiares, vizinhos, que estão fazendo esse trabalho duro de tirar o concreto e procurar por alguém com vida ainda.
10: Muitas pessoas poderiam ter sido salvas, mas a ajuda não chegou a tempo. É lamentável, é triste que este país tão lindo não tenha um plano de contingência para esse tipo de problema.
1: No sul do país, os efeitos do El Niño já começam a ser sentidos. As chuvas estão mais intensas e a tendência é piorar.
11: A semana começou com inundações e alagamentos no Rio Grande do Sul. Em Coronel Bicaco, no noroeste do estado, um idoso de 106 anos precisou ser resgatado por vizinhos depois de ficar ilhado. Foram mais de 150 milímetros de chuva em poucas horas no último domingo. Cenário esperado para os próximos meses, mas que chegou cedo.
12: Na prática, a gente não contava com essa primeira enchente, né? O prognóstico ele estava mais lá para frente, de agosto em diante, né? Então a gente sente que parece que já houve o primeiro aviso de que as coisas não serão favoráveis.
11: E o Rio Grande do Sul segue em alerta. Vem mais chuva nos próximos dias. São os primeiros indícios do El Niño. Fenômeno que se formou nas últimas semanas e deve ganhar força na segunda metade do inverno.
13: O El Niño, né, ele não é um, digamos assim, um mecanismo formador dessas precipitações, mas ele é um modulador. Ele basicamente interrompe, digamos assim, a passagem, frentes frias, então muitas vezes elas ficam estacionadas sobre o estado do Rio Grande do Sul ou sobre o sul do Brasil por alguns dias.
11: A projeção é de que o El Niño deste ano seja forte, com períodos de seca nas regiões norte e nordeste e muita chuva no sul. Para quem depende do tempo, o momento é de atenção. O Antônio decidiu plantar menos soja, com medo de perder a safra, como aconteceu no último El Niño forte no Rio Grande do Sul.
14: A gente tem muito medo de ter um novo prejuízo, e daí nós não sobrevivemos mais.
3: A lava do Monte Etna iluminou a noite na Sicília, na Itália. A erupção fez lava jorrar de uma abertura a cerca de 3 mil metros de altitude. O Monte Etna é o maior vulcão da Europa.
1: O presidente americano Donald Trump teve um dia de vitórias e derrotas na Suprema Corte. Os juízes decidiram manter o direito à cidadania americana por nascimento para filhos de imigrantes. E também autorizou o veto a atletas trans em equipes esportivas femininas.
3: Veja agora como foi o dia dos pré-candidatos à presidência.
15: Lula chegou à cúpula do Mercosul no Paraguai em clima de Copa do Mundo. Parabenizou o país pela classificação contra a Alemanha. No discurso, o presidente aproveitou para repetir um dos mantras da pré-campanha. Falou em soberania, mas sem citar diretamente os Estados Unidos. Lula também fez questão de mencionar o PIX.
16: Ninguém é dono do mundo. E ninguém é dono da América do Sul. O PIX, Sistema Brasileiro Público e Gratuito de Pagamentos, é referência internacional de inclusão financeira e eficiência digital. Sua arquitetura pode servir de base para uma infraestrutura de pagamentos que beneficie todos os cidadãos do Mercosul.
15: Lula mencionou ainda a necessidade de união do Mercosul em relação a um dos maiores interesses dos Estados Unidos, as reservas de terras raras, minerais estratégicos para as indústrias militares, de aviação e espacial. Flávio Bolsonaro, pré-candidato do PL, não teve agenda pública. Pelas redes, divulgou um vídeo do encontro que teve com o presidente da Argentina, Javier Milei, ontem. No PSD, o clima é de definição da chapa. Ronaldo Caiado anuncia amanhã o pré-candidato a vice. Gilberto Kassab, presidente do partido, foi o escolhido. Inicialmente, a ideia era não fazer uma chapa puro sangue, mas como Caiado se filiou ao PSD há menos de 6 meses, a indicação de Kassab pode ajudar a consolidar o nome dele dentro da bancada.
17: Esse aqui é o ponto relevante, ou seja, a primeira candidatura que sai já com sua chapa pronta, e vamos para a convenção aí no dia 26 de julho, já com a chapa formada, as estruturas de palanque nos estados já bem avançadas, e como tal aí marchando para ir para o segundo turno e ganhar as eleições.
15: Renan Santos, pré-candidato do Missão, e Romeu Zema, do Novo, deram entrevista sem agenda aberta.
18: Nós temos de olhar para o futuro, e eu em Minas Gerais consegui fazer avanços expressivos, modernizamos o estado, e é disso que o Brasil precisa.
1: O presidente do PL, Valdemar Costa Neto, se reuniu com Michele Bolsonaro. Foi o primeiro encontro depois da ex-primeira-dama ter publicado um vídeo com queixas sobre Flávio Bolsonaro. Valdemar pediu que questões internas sejam tratadas dentro do partido. Durante o encontro, Michele acertou a sua saída da presidência do PL Mulher. Ela alegou que está sem tempo diante dos cuidados que o ex-presidente Jair Bolsonaro necessita. O presidente do PL ainda tenta uma conciliação entre Michele e Flávio.
3: E a Band mantém a tradição de abrir a temporada de debates eleitorais. Hoje, numa reunião com os partidos, foram definidas as regras para tornar os encontros ainda mais dinâmicos.
19: A contagem regressiva para os primeiros debates das eleições já começou. Numa reunião nesta terça na sede do Grupo Bandeirantes, em São Paulo, a direção de jornalismo da Band e os partidos definiram as regras.
20: Elas são uma espécie assim, de aperfeiçoamento de tudo que nós fizemos nesses anos todos. E aí tem alguns objetivos que são básicos. Um deles é dar o máximo de liberdade possível aos candidatos para eles poderem se expressarem. A gente espera elevar bastante o nível de utilidade da campanha através do nosso debate.
19: O formato prioriza o confronto direto de ideias. Os candidatos terão mais espaço para debater propostas e responder aos adversários. Jornalistas também participam das rodadas de perguntas, sempre voltadas aos temas que mais preocupam a população.
21: Quem faz a pergunta tem 1 minuto para fazer a pergunta. Quem responde tem 4 minutos para dividir entre a resposta e a tréplica.
19: A Band mantém a tradição de abrir a temporada dos debates. 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Toda a cobertura contará com análises em tempo real da sala digital da Band, em parceria com o Google.
22: A gente consegue entregar um bom espaço, um bom tempo para colocação de ideias, confrontos entre eles, perguntas temáticas, programáticas de jornalistas, mas ao mesmo tempo uma movimentação muito grande para sair desse engessamento que a gente tem e, consequentemente, que a gente consiga descobrir e saber ainda mais dos candidatos numa corrida tão importante.
19: Já está acertado com as campanhas, desde as primeiras reuniões, que os candidatos que avançarem ao segundo turno farão o primeiro encontro aqui na Band, entre os dias 7 e 18 de outubro.
1: A expectativa para os debates na Band, veja no comentário de Fernando Mitre.
20: As regras dos debates já estão anunciadas e discutidas com os comandos das campanhas, baseadas nas experiências anteriores e aperfeiçoadas em vários pontos. Alguns detalhes novos marcarão as diferenças em relação aos debates dos anos anteriores, de primeiro turno, quando há mais candidatos, e de segundo turno, o esperado mano a mano. Este ano, em São Paulo, o primeiro turno traz uma realidade rara. Como só tem 2 nomes na disputa com direito a participar de debate, veremos mais cedo Tarcísio de Freitas e Fernando Haddad frente a frente. A vantagem aqui é que, na última eleição, eles se defrontaram no segundo turno. Foi um dos melhores debates da história da Band, talvez o melhor, o que aumenta a expectativa para o dia 9 de agosto, dia dos confrontos nos estados e uma das nossas maratonas eleitorais de domingo. Thaís Felipe.
3: Obrigado, Mitre. O governo propõe aumentar o limite do faturamento do microempreendedor. O objetivo é incentivar a saída de mais trabalhadores da informalidade.
19: A proposta apresentada aumenta o limite de faturamento do MEI. Hoje o teto é de R$ 81 mil por ano. Se o projeto for aprovado pelo Congresso, passa para R$ 110 mil em 2027 e R$ 140 mil a partir de 2028. Outra novidade é a possibilidade de contratar até 2 funcionários. Uma das vantagens para os microempreendedores, caso o limite de faturamento seja aprovado, é não ser submetido a novos impostos. Ficaria como está atualmente. O governo argumenta ainda que a proposta corrige uma defasagem do teto do MEI, que não é atualizado desde 2018. Mas o impacto nas contas públicas, que pode chegar a R$ 4 bilhões em 2 anos, e o caráter eleitoral da medida, podem dificultar a aprovação no Congresso. No fim do dia, o presidente da Câmara dos Deputados, Hugo Mota, decidiu juntar a análise do projeto enviado pelo governo a um outro texto que já tramita na casa, que trata sobre a mesma alteração e também de mudanças no Simples Nacional. Ainda não há previsão para votar os projetos.
1: O Supremo Tribunal Federal decidiu liberar parte dos pagamentos de penduricalhos a juízes, promotores e procuradores que estavam suspensos desde março. Haverá o pagamento de férias não tiradas, licenças-prêmio e plantões judiciais. A Corte entendeu que haverá um limite de 35% acima do teto para esse pagamento.
3: E a defesa de Jair Bolsonaro se reuniu nesta terça-feira com o ministro Alexandre de Moraes para debater a prorrogação da prisão domiciliar do ex-presidente. Ao vivo de Brasília, a repórter Agatha Gonzaga traz mais informações do encontro. Boa noite, Agatha.
0: Boa noite, Felipe, Thaís. O prazo do regime domiciliar temporário foi esgotado na última quinta-feira, mas o ministro Alexandre de Moraes ainda aguarda um parecer da Procuradoria-Geral da República para definir o destino do ex-presidente. Nesta terça-feira, os advogados de Bolsonaro levaram laudos médicos e pediram ao ministro a rejeição do reconhecimento de falta grave, depois que uma arma do ex-presidente foi apreendida em uma blitz com um policial militar em Brasília. A defesa argumenta que a pistola só foi tirada da casa do ex-presidente para manutenção, depois que ele identificou uma falha mecânica. Bolsonaro está em prisão domiciliar desde o final do mês de março, depois de passar mais de uma semana internado em um hospital para tratar de uma pneumonia bacteriana. O ministro ainda não se pronunciou sobre o pedido. É com vocês.
1: Obrigada. Os 4 ministros que compõem a primeira turma do Supremo Tribunal Federal decidiram manter a decisão que, em maio, acabou com a aposentadoria compulsória como punição máxima para magistrados que cometem infrações graves. Pelo entendimento da turma, nesses casos, o juiz condenado deverá perder o cargo. O colegiado também rejeitou, por unanimidade, o recurso da Procuradoria-Geral da República. A PGR contestava a competência do STF para julgar a ação. Em 20 anos, o Conselho Nacional de Justiça condenou 126 magistrados à aposentadoria compulsória.
3: O governo anunciou um novo plano safra com crédito de R$ 525 bilhões para o agronegócio. O valor é 9 bilhões maior que o do ano passado, mas as verbas de custeio sofreram redução de R$ 30 bilhões. Já os recursos para investimentos subiram para R$ 140 bilhões. Para a agricultura familiar, o plano soma R$ 85 bilhões.
1: O governo federal anunciou que vai cortar o subsídio temporário de 35 centavos por litro de diesel. A medida foi criada para conter a alta do preço provocada pelo conflito no Irã. A mudança vale a partir de amanhã e, segundo o governo, se deve ao recuo na cotação do petróleo.
3: Veja a seguir no Jornal da Noite. França mantém o favoritismo, vence a Suécia com 2 gols de Mbappé e enfrenta o Paraguai na próxima fase.
1: Noruega avança e pega o Brasil nas oitavas de final. Haaland é o destaque mais uma vez.
3: Aliás, modelo sueca viraliza com semelhança e imitação do craque norueguês. Já já, aqui no Jornal da Band. 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
3: A semelhança com o artilheiro Haaland está fazendo uma modelo sueca ganhar likes na internet. Julie Gropp ficou famosa por publicar vídeos engraçados imitando os trejeitos e o estilo de andar do jogador. Em um dos vídeos, a influenciadora imita o craque norueguês andando. Em outra publicação, ela imita um vídeo criado por inteligência artificial que mostra o norueguês comendo, se olhando no espelho e se assustando com a própria imagem. O perfil na internet recebeu mais de 3 milhões de visitas com as publicações.

0: que tem de gente.
1: Qualquer semelhança é mera coincidência nesse caso, né, Fernandinho?
2: É muito mais feio que a mulher, cara. Não dá nem pra largar. Boa noite, gente. Virou, um bicho esquisito, cara.
0: Virou profissão sósia de personalidade.
2: Pô, aqui no futebol brasileiro tem um caminhão. Os caras ganham a vida com isso.
0: Exatamente.
2: Será que tem sósia da gente?
1: Já pensou? Acho que a gente não chegou ainda nesse patamar, mas daqui a pouco
0: longe.
1: A gente chega, Fernandinho.
0: Olha isso, que figura.
2: É engraçado como ele é fino pra comer, né?
0: Agora, o Fernandinho, ele é fino pra comer?
2: Cabe meio quilo de... Sabe quantas calorias ele consome por dia?
1: Eu pesquisei esses dias, 6 mil
2: calorias. A gente, em média, forçando, a gente come 2.200. Ele come 3 vezes o que a gente come normalmente.
0: E é ele que a zaga brasileira vai ter que segurar.
2: Como é que é?
0: A zaga brasileira vai ter que segurar ele.
2: Pô, mas o Marquinhos... Você viu? Tem imagens do Gabriel Magalhães com ele no campeonato inglês. Pô, parece jiu-jitsu, cara. Um dando no outro, segurando. E o Marquinhos já deu 2 coros nele na Liga dos Campeões.
1: Só pra confirmar, jiu-jitsu brasileiro, tá? Nesse caso, então...
2: Não tem jeito.
1: A vantagem é nossa.
2: Não, é duro segurar esse tanque de guerra, velho. Isso é um panzer. Não tem jeito, cara.
0: É duro segurar,
2: mas a gente tem bola pra isso.
1: E o passado também é preocupante, né? Desse confronto.
0: É.
1: Então a gente tem que quebrar essa
2: cinta. A gente nunca ganhou deles em Copa.
0: É agora, é a hora. É a hora.
2: A gente tá vendo aí, ó, o jogo duro também, hein? Jogo duro, rapaz.
0: Olha aí. Tá aí. É contra eles, é domingo, é 5 da tarde, vamos pra cima.
2: Tá aí, ó. Hoje ganharam, 2-1, foi sofrido. Eu acho que é melhor pra nós a Noruega do que a Costa do Marfim, cara. É mais complicado. Mais complicado.
0: Brasil Costa treinou hoje.
2: É brabo.
1: Mas a seleção está treinando, está se preparando.
2: Olha o Ancelotti, um bom jogador.
1: Vamos botar ele em campo também?
2: É?
1: Vamos botar ele em campo?
2: Acho. Ele jogaria nesse meio campo, está faltando gente. Do jeito que ele jogava a bola.
0: De Bartolomei, Ancelotti e Falcão, muita gente viu aqui na tela da Band.
2: Sim, no década de 90, arrebentou. Silvio Luiz, Silvio Ancelotti, enfim. O Rafinha voltou a treinar, o Paquetá está fora do próximo jogo, problema muscular. Vamos olhar direitinho para ver como é a evolução. O do Rafinha está mandando um prazo maior, mas ele já voltou para o campo, já colocou chuteira, mas ainda não se sabe se ele volta para o próximo jogo, que a gente vai passar, né? Domingo a gente passa, avança, está tudo sossegado. Quem também avançou hoje foi a França, que deu um couro na Suécia. 3-0.
1: Fácil, né?
2: Ah, os caras fazem gol fácil, cara. 2 do Mbappé, o Mbappé agora tem 18 gols em Copa, 18 gols contra 19 do Messi, está na briga para ver quem marca mais gol em Copa, e os dois, nesse Mundial, já tem 6 gols cada, né?
0: Vamos lá.
2: Outro jogo que acabou instantes atrás, tá aí a França, os gols ficam fáceis com ele, né? O Equador perdeu para o México 2-0, tchau para o Equador, tchau para a Suécia, o México, cara, está 100%, 4 jogos, 4 vitórias, o México não tomou nenhum gol. México e Espanha são as únicas equipes que não levaram gols até esse momento na Copa do Mundo.
1: E venceu fácil, fácil, né? Os outros jogos foram até mais apertados, tirando da França, agora nessa fase de mata-mata, mas o México também foi sem...
2: Meu, tá bem, sempre jogando no estádio Azteca, em casa, cara, emblemático ali, terceira Copa do Mundo ali, cara, não é pra qualquer um.
0: O absurdo é acabar logo ali também, porque depois vai tudo pros Estados Unidos.
2: E tá pro lado do Brasil também, né? O México, vamos ver.
1: Tudo isso?
2: Já, já, e muito mais. Já, já no Esporte Total.
1: Até
2: obrigado.
1: Já.
0: Valeu.
1: E agora a gente fala de uma criança de apenas 8 anos que foi flagrada pilotando sozinha um jet ski na Flórida. As imagens foram divulgadas pelas autoridades locais. No vídeo, os policiais se aproximam do veículo e perguntam onde está o pai. A criança aponta para longe. Em seguida, os agentes conversam com o responsável. O homem se desculpa pelo caso e afirma que acredita que era permitido que o filho pudesse pilotar sem o acompanhamento.
0: Veja a seguir, câmera de segurança flagra susto de motorista ao encontrar urso dentro de caminhonete.
1: E depois de vencer o Japão, o Brasil pensa agora na Noruega e busca quebrar essa marca histórica de nunca ter vencido o adversário. Isso vai ser quebrado já nesse fim de semana. Já já a gente conta tudo isso e muito mais no Jornal da Noite.
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1: homem no estado americano do Colorado levou um baita susto ao encontrar um filhote de urso dentro da sua caminhonete. Ele estava carregando objetos na caçamba e tinha deixado as portas abertas da cabine. O homem pegou um pedaço de madeira e bateu na lataria tentando assustar o urso. Depois de alguma insistência, o animal saiu do carro. Ninguém ficou ferido.
0: O brasileiro ainda comemora a vitória contra o Japão, mas também já começou a pensar na Noruega.
1: Aliás, o Brasil nunca venceu os noruegueses e o Igor Calhan foi às ruas para saber como está a confiança na seleção. É com você, Calhan.
5: Um dia depois da classificação do Brasil na Copa do Mundo, não se fala em outra coisa, por isso viemos para as ruas de São Paulo. Microfone do Jornal da Band aberto para os comentaristas de plantão.
6: O Japão fez, achou um gol, né? Uma falha. Entrou o Hendrick, depois entrou o Rayan, aí deu uma melhorada.
7: Copa do Mundo é assim mesmo, não tem facilidade, não tem nada molinho, faltam só poucos jogos. Brasil campeão.
5: E claro que Casemiro foi o jogador mais comentado. Vilão no primeiro tempo, herói no segundo.
8: Casemiro, cara, eu não posso falar palavrão, cara, mas quase que você me mata.
9: Casemiro, grande homem, segundo tempo jogou, foi a grande salvação. O homem marcou um gol, tirou todo o brasileiro do peito, uma grande dor.
10: Por isso que eu não sou técnico, porque eu tiraria o Casemiro, o Martinelli e o Ancelotti não, né? Ele fez o que ninguém faria.
11: Eu mesmo já tinha tirado o Casemiro e ele fez o gol. Então o homem tem um plano ali, se Deus quiser vai dar certo, né? Vai ganhar um hexa aí.
5: E a vitória do Brasil não foi a única alegria recente nessa Copa do Mundo. Este aqui é o quadro dos eliminados. A Holanda caiu para Marrocos e a Alemanha eliminada pelo Paraguai.
12: Achei maravilhoso, soltei fogos como se fosse o Brasil.
5: Próximo adversário do Brasil já está definido. É a Noruega, do gigante Haaland. Seleção que tem a comemoração mais viralizada da Copa. Hoje, tomara que tenha sido a última remada norueguesa da Copa do Mundo.
13: Eu achei que a Noruega vai ser difícil, mas acho que o Brasil é favorito.
5: Bom, a CM e a final ainda estão bem longe, mas tem gente com a certeza de que a taça não sai do Brasil.
14: Bora Brasil, Brasil, Brasil, Brasil, é Brasil, é Brasil, é Brasil na cabeça, domingo!
1: O Jornal da Noite termina aqui. 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
0: Um excelente férias para você.
1: Obrigada. Em 10 dias eu tô de volta. Obrigada pela companhia.
0: E uma excelente quarta-feira para todo mundo. Tchau.
1: Tchau.

Governo federal anuncia encerramento de subvenção ao diesel a partir de amanhã. Medida similar para a gasolina deve ser anunciada em breve, após avaliação dos preços pelo Ministério da Fazenda. Contas públicas têm déficit de 56 bilhões de reais em maio. Dívida sobe para 81% do PIB e atinge recorde em 5 anos. Suprema Corte americana decide manter a concessão de cidadania para qualquer pessoa que nasce em solo norte-americano. O Brasil enfrenta a Noruega nas oitavas de final da Copa do Mundo. Paquetá tem lesão confirmada, vira desfalque do time de Carlo Ancelotti.

0: A Suprema Corte americana derrubou uma medida que foi assinada por Trump no seu primeiro dia de mandato. A editora de assuntos internacionais, Marina Cid, tem detalhes para você. Boa noite, Marina. Bem-vinda.
1: Boa noite, Lene. Essa decisão tomada pela Suprema Corte derruba essa medida assinada por Donald Trump no primeiro dia de mandato dele e foram 6 votos a 3. O que foi derrubado? Justamente o direito de qualquer criança que nasça nos Estados Unidos ter a cidadania automática americana. Isso é um direito que é uma emenda da Constituição. Está garantido que se você nasce nos Estados Unidos, não importa de onde seus pais sejam, de qual país eles sejam, você tem o direito à cidadania automaticamente. E o Trump disse que ele estava tentando restringir esse tipo de direito, né, para imigrantes ilegais ou para pessoas que vão para lá com visto temporário, por exemplo, turistas, né? Tem muita mulher que vai grávida de quase 9 meses para os Estados Unidos só para ter o filho lá no país e depois volta de lá quando a criança tem 1 mês, enfim, não é para morar lá, é só para ela ter esse direito à cidadania americana. E aí o Trump está tentando impedir, né, esse aumento da imigração ilegal e também desse chamado turismo de nascimento que de uns anos para cá tem se tornado muito comum. Então foi uma derrota para Donald Trump, que era uma das medidas, né, das políticas de imigração dele, de restringir esse direito à cidadania. E aí a Suprema Corte resolveu derrubar isso hoje, então foi um revés para Donald Trump. Lene?
0: Boa noite para você e até mais.
1: Boa noite.
0: Bom, seguimos por aqui agora para falar sobre a chapa Caiado Kassab. E sobre isso eu recebo ele, o cientista político e comentarista do Grupo Bandeirantes, Fernando Schiller. Schiller, ótima noite para você.
2: Prazer falar contigo.
0: Prazer nosso sempre recebê-lo. Schiller, e aí, será que dessa vez o PSD ganha um fôlego maior com o Kassab como vice do próprio partido, da própria sigla, né? Com Caiado à frente, Kassab vice, isso pode refletir de alguma maneira nessa corrida eleitoral, visto que ontem, por exemplo, a gente teve anexos BTG, que mostra ainda, num cenário possível de primeiro turno, Caiado ainda com 5% apenas. Se olhar para um segundo turno entre ele e Lula, Lula tem 47% contra 39% do Ronaldo Caiado. Há algum efeito prático, na sua opinião, sobre essa chapa que se firma?
2: Olha, dá para olhar por dois ângulos, né, essa questão, né? Primeiro é um reconhecimento de que uma aliança mais ampla não foi possível. Quando um partido, tentativa de terceira via, lança um vice, que é o presidente do próprio partido, ou seja, faz, né, uma chapa puro sangue, como se diz, é que, bom, não trouxe o Zema, não trouxe nenhum outro partido coligado, poderia ser muito mais ampla. Houve tentativas, houve conversas de unificação Caiado-Zema, né? Aqui no Canal Livre, várias vezes nós questionamos por os dois lados essa hipótese, né? Mas o que aconteceu? Caiado e Zema basicamente têm o mesmo tamanho. Os dois são ex-governadores de grandes estados importantes, 2 mandatos, basicamente estão empatados em pesquisa, né? O Caiado um pouco na frente, mas não muito. Então a junção das chapas, avaliação que não faria grande diferença, então não resolveria o problema, não tinha unidade dentro dos partidos, então vamos lá, então não saiu. Agora, tem um lado positivo, então esse é o lado negativo, digamos, né? Caiado não conseguiu ampliar a sua candidatura para uma chapa mais ampla com algum partido coligado, não conseguiu isso objetivamente, né? Agora, tem um lado positivo que é trazer o Gilberto Kassab. O Gilberto Kassab foi o padrinho dessas prévias, vamos chamar assim, né, com alguma generosidade aqui, entre Eduardo Leite, Ratinho Júnior, o próprio Caiado. Então ele conduziu isso, conduziu relativamente bem, né, com alguns maus humores ali, mas o Eduardo Leite ficou um pouco mal-humorado ali no início do anúncio, Ratinho Júnior desistiu um pouco antes, então acabou o Caiado. Mas o grande fato, então, traz o Kassab. Kassab é um reconhecido bom articulador, então vai trabalhar bem, tem renome, foi prefeito de São Paulo, eleito prefeito de São Paulo, então é um político, foi ministro, tem trajetória, tem traquejo, ou seja, dá uma certa credibilidade para a chapa internamente. Agora, o grande desafio, eu vou deixar aqui algo que eu já perguntei, nós perguntamos para o Kassab no próprio Canal Livre aqui, Lênin. Será que o Kassab vai conseguir unificar o próprio PSD? O PSD é um grande partido, desde lá no Sul, com o Eduardo Leite, até o senador Otto Alencar na Bahia, né, passando pelo Eduardo Paes lá no Rio de Janeiro, passando pelo Ratinho Júnior no Paraná. Então tem quadros, né? O próprio Kassab define o PSD como um partido de quadros, né, um partido de centro. De certa maneira, o sucedâneo do PSDB. Né. A pergunta óbvia é a seguinte: vai unificar o PSD ou não? Ou o próprio presidente do partido vai ser o candidato a vice, numa chapa puro sangue, e lá 8 estados do Nordeste vão para o Lula. Isso é completamente... Olha, eu sei que a gente sempre dá o desconto que o sistema partidário brasileiro é frágil, o Centrão não tem ideologia... Tem muito interesse eleitoral aí no sentido que o Lula vai bem no Nordeste, a direita vai bem no Sul, então há uma tendência dos partidos seguirem, né, a popularidade desses líderes na polarização brasileira. Tudo isso é sabido. Agora, tudo como diz, né, como se diz lá na colônia, no Sul, tudo tem o seu limite, né? O próprio Kassab, que é o líder máximo do PSD, praticamente é o líder que formou o PSDB, é candidato a vice na chapa do Caiado. Mesmo assim, os seus próprios liderados, boa parte entrou no PSDB, PSD pela mão do Kassab, não vão apoiar, né? Então é um pouco constrangedor isso. Acho que cabe ao jornalismo fazer essa... A observar isso no detalhe, de como é que vai funcionar. De qualquer maneira, acho que é uma definição importante, não é? Não acho que isso vai alavancar a chapa do Caiado. Caiado é o melhor posicionado dentre os candidatos da terceira via. A própria pesquisa Nexus ontem mostrou isso, não é? Caiado é o melhor posicionado dentre os candidatos da terceira via. A própria pesquisa Nexus

0: bloco, não citou nomes, mas ele declarou que ninguém é dono da América do Sul. Vamos ouvir esse trecho e depois eu queria sua análise, por favor.
1: Ninguém é dono do mundo e ninguém é dono da América do Sul. Nenhum país do Mercosul ganhará mais liberdade de ação por meio de alinhamentos automáticos ou escolhas excludentes. Nossa força estará na capacidade de dialogar com todos, sem deixar de lado nossos interesses. Diversificar parcerias, ampliar a cooperação e preservar a autonomia são requisitos para que a região encontre seu espaço em um mundo em transformação.
0: Bom, e aí, Chile, o que analisar politicamente sobre essas aspas do presidente Lula? Afinal, a gente lembra que recentemente também tivemos um encontro entre o pré-candidato Flávio Bolsonaro com o Javier Milei, que falou sobre a tal da onda azul na América do Sul, né? Ele não citou nomes, mas a gente lembra também desse acontecimento.
2: Olha, a tal da onda azul existe mesmo, né? A verdade é essa, né? Você pega a Bolívia, você pega o Paraguai, já está no campo da direita, a Argentina já está no campo da direita, o Chile migrou recentemente para o campo da direita, o Peru migrou para o campo da direita, recentemente a Colômbia migrou para o campo da direita. Então a onda conservadora, liberal conservadora, no centro-direita, etc., ela existe e está consolidada em boa parte da América Latina, né? Você tem hoje na América do Sul, especialmente que diz respeito ao Mercosul mais diretamente, você tem Brasil e Uruguai. Mas vamos lá, Uruguai, além de ser um pequeno país, é uma esquerda, como dizia Jorge Castañeda, grande intelectual analista mexicano, uma esquerda vegetariana, né? Vegetariana, ela é muito cordata, quer dizer, é um grande consenso no Uruguai, é muito uma esquerda mais moderada, na linha do que foi Pedro Mujica, que é o presidente Orsi. Então, vamos lá, é diferente, né? O Lula já é uma esquerda, eu não diria carnívora, mas é uma direita muito mais agressiva, né, com um alinhamento muito mais claro com o antigo regime chavista, uma solidariedade infinita ao regime castrista em Cuba, na Nicarágua, enfim, a esquerda histórica lá na Nicarágua, Daniel Ortega. Então isso tudo é sabido e isso é o perfil histórico da liderança do presidente Lula, né? Então aqui há uma certa diferença. Vamos lembrar a diferença da posição em relação à Venezuela, para as eleições na Venezuela, o chavismo, Nicolás Maduro, entre, né, a esquerda no Chile e o presidente Lula, né? Então, assim, que é uma diferença muito grande. Quando você tem Michelle Bachelet, você tem, enfim, a esquerda chilena historicamente criticando, tendo como âncora, tendo como parâmetro direitos humanos, democracia, no Brasil isso nunca foi assim, né? Então, eu acho que aqui o presidente Lula usa a reunião do Mercosul para fazer uma retórica de campanha para funcionar dentro do Brasil. Então ele passa um recado, ele usa qualquer imagem, né, qualquer vídeo, qualquer possibilidade de mídia para, de alguma maneira, lidar já com política interna no Brasil. Então ele deu esse recado e, de novo, né, faz uma crítica indireta ao presidente Trump, isso chega na Casa Branca. Recentemente o presidente Trump fez uma entrevista nos Estados Unidos e chamou o Lula de instável. Olha, o Lula é instável, né? Ele usou uma expressão assim, ele é ambíguo, né? Ele muda de opinião, então ele vem aqui me dar um discurso, mas no Brasil ele dá outro. Isso acaba, vamos lá, dia 15 de julho agora, sai o relatório lá da sessão 301, nos Estados Unidos, que vai definir tarifas. Vai estar na mão do presidente Trump essa definição. Então o Lula fica brincando com o fogo. Como ele quer fazer política interna aqui, fazer o discurso nacionalista, agradar o público interno, só que isso tem um custo externo. Os Estados Unidos tem embaixada, tem serviço de informação, esses relatórios chegam na Casa Branca. Então, o presidente quer uma negociação, tem química, etc., quer, e aqui faz retórica de campanha permanentemente agressiva em relação ao presidente Trump. Vamos lá, ninguém é dono da América do Sul. Sabe quem é dono da América do Sul? Vamos lá, vamos dar 5 segundos para as pessoas pensarem. Quem é o dono da América do Sul? É o eleitor da América do Sul. E o eleitor do Peru votou na direita, o eleitor da Colômbia votou na direita, o eleitor da Argentina votou na direita, o eleitor chileno votou na direita. Então é isso, quer dizer, como eleitor brasileiro, em 2022, votou na esquerda. Essa história de dizer que o Trump é o dono, que não sei o quê, então a onda...

0: conservador seria derivado de Trump? Não, é o eleitor latino-americano que vem tomando essas decisões. E por último, para fechar aqui esse ponto, pelo menos, Lenin, eu acho que é uma frase infeliz do presidente Lula. Em algum momento do discurso, ele diz assim: serei candidato para garantir que o Brasil continue sendo uma democracia, ou o Brasil... Ora, por favor, né? A gente já ouviu no passado esse discurso. Quer dizer, a democracia brasileira não pertence a ninguém. Ninguém é candidato para garantir a democracia, dizendo que os outros não. Eu acho que um discurso de extremo mau tom, né? Mau gosto aí num fórum internacional.
1: Finalizar agora, indo para a esfera do judiciário, Schiller, a gente teve o Supremo Tribunal Federal liberando parte dos pagamentos de penduricários a juízes, promotores e procuradores que estavam suspensos desde março. Eles estabelecem um limite para isso, né? A maioria dos ministros que concordou em flexibilizar o limite dos penduricários estabelecido pelo próprio Supremo há 3 meses. E agora então haverá pagamento dos benefícios que ficaram travados em março, quando houve a decisão do tribunal, ou seja, férias não tiradas, licenças-prêmio, plantões judiciais, por exemplo, poderão ser pagos, mas não na íntegra. Também por maioria, a corte que entendeu que para este pagamento haverá um limite de 35% acima do teto, e o julgamento ocorre no plenário virtual sem debate público entre os ministros, termina nesta terça-feira às 11h59 da noite, já, portanto. Schiller, a gente se lembra daquela máxima, né, frase, caçador de marajás, década de 80, Collor e tal. Quando a gente fala sobre penduricalhos, automaticamente devemos linkar a essa caça as bruxas e tal, ou existem esses limites que enfraquecem a figura do caçador? Como é que a gente interpreta isso?
0: Olha, o Brasil, ele é campeão mundial de penduricalhos, né? O que é penduricalho, na verdade? É o extrateto, né? São pagamentos. O próprio país define na Constituição que o teto é 46.300 e poucos, mas não respeita o teto, né? Carreiras do alto funcionário público, né, em base, em regra, nas carreiras jurídicas, que vão criando legislações, né, infralegais ou determinações, decisões corporativas, né, e vão lá. E aí os salários vão a 100 mil, 90 e tantos por cento dos magistrados ganham acima do teto, etc. E aí uma enorme celeuma, né, boa parte desta elite do funcionalismo público realmente considera que 46.300 e pouco é pouco, não dá para viver com isso, nesse padrão, digamos, de serviço público, assim por diante, que no mercado se paga muito mais. Então, acha que está errado o teto. Só que, como não muda o teto, teria que ir ao Congresso Nacional e mudar o teto, né? Como não há clima político para isso, o Congresso não se move, os lobbies também não chegam a tanto e tal, não tem clima político no país para isso, né? É muito razoável. No país cuja renda média é 11 mil dólares ano, menos de metade da renda média do Uruguai. Vamos lembrar, o Brasil tem uma renda média que é menos de metade da renda média do Uruguai, um país pobre no conjunto. Como é que a gente tem um teto de 46 mil e 300 e tanto, né? Então vamos lá, nós tivemos lá em março aquela decisão que parecia muito dura, no ministro Gilmar Mendes, o ministro de Flávio Dino, dizendo: olha, vamos dar um prazo, acabaram com os penduricalhos e vão ter que detalhar tudo que isso quer pago. Então, houve um lobby muito forte das categorias, né, das carreiras jurídicas, em especial no Supremo, e o Supremo volta atrás, mas não volta integralmente atrás. Então, ele, como disseste, ele, né, autoriza os pagamentos, inclusive retroativos, né, desses considerados penduricalhos, então conversão de férias em remuneração, as chamadas licenças-prêmio, esses plantões, etc., que eventualmente foram realizados, então não foram gozados, então faz o pagamento em dinheiro, mas, né, limitado a 35% extra-teto, né, e outros 35% por o adicional do tempo de serviço, numa base de 5% a cada 5 anos, então você teria, em tese, 35 anos, 7 adicionais, né? Mas no limite até 35% do teto, né? O que, se você somar os dois 35, aí dá 70% acima do teto. Então, na prática, vamos fazer a conta aí, o teto é 46.300 e pouco, mais 70%. Acabou o teto no Brasil, né? Porque adicional por tempo de serviço, eu gosto da ideia, eu acho que uma carreira de Estado, você premiar a fidelidade à carreira, faz sentido. Eu sei que tem muita gente que diverge disso, é preciso, eu acho positivo que se faça avaliações de desempenho. Então, se o funcionário tem um, né, passa nas avaliações, é considerado um desempenho satisfatório, ele tem a progressão, mas obviamente no limite do teto. Se você der um adicional por tempo de serviço no vencimento, né, incorporar, portanto, esse valor ao vencimento, ele tem que estar submetido ao teto, porque afinal de contas é o vencimento do funcionário público e está na Constituição, e o teto é 46.300 e pouco. Então essas coisas no Brasil desacreditam as instituições, a verdade é essa, né? Agora, vamos lá, tinha uma outra ala do Supremo, que foi uma voto divergente a partir do voto divergente do ministro Fux, que tinha uma visão ainda mais permissiva, digamos assim, mais liberal nesse sentido, né? Que não limitava a esses 35%, defendeu o pagamento daquilo que foi direito adquirido, em tese, até março, integral. Acabou sendo derrotado por essa posição intermediária, que neste aspecto especificamente foi positivo, poderia ter sido bem pior, do ponto de vista do erário público, digamos assim. Agora, para uma observação final aqui, Lênin, na verdade, a culpa, se pensar bem, a culpa disso tudo, se eu pudesse indicar, é o Congresso Nacional. E quem deveria ter legislado sobre isso, regulamentado claramente isso, a PEC dos pendurcalhos, toda a legislação, o deputado Pedro Paulo, a reforma administrativa, era o Congresso. O Congresso completamente omisso, fraco, não tomou decisão sobre isso, o Supremo foi lá e acabou tomando essa decisão.
1: Pois é. Schiller, muito obrigada pela participação. Ótima noite para você e até a próxima.
0: Valeu, grande abraço, bom trabalho.
1: Obrigada. Seguimos por aqui. Bancos privados ainda analisam a proposta do governo para aderir à nova etapa do programa Desenrola, que agora está voltado para quem está com a dívida em dia e quer renegociar os juros, o tal do Desenrola Adimplentes. Veja como vai funcionar.
2: Para ter um espaço próprio de atendimento, a terapeuta Karine precisou fazer um empréstimo de 10 mil reais a 4. Já pagou um terço das parcelas, só que os juros elevados pesam no bolso todo mês.
3: Tudo que eu já paguei, umas 16 parcelas, 12, 16, virava tudo em nada, porque o valor inicial era o mesmo valor que eu tenho que pagar ainda hoje.
2: O Desenrola Adimplentes busca ajudar o bom pagador que sofre com juros altos. A medida beneficia só trabalhadores informais e não empregados com carteira assinada ou aposentados. Vale para quem fez algum empréstimo pessoal não consignado e esteja pagando em dia ou com atraso de até 90 dias. O saldo da dívida deve ser de até 15 mil reais. O programa propõe juros de até 1,99% ao mês, com a prestação limitada a 90% do valor da parcela original. Por enquanto, o programa está disponível para clientes da Caixa e do Banco do Brasil. Bancos privados ainda analisam se vão oferecer as linhas de crédito com garantia do governo. Quem tem empréstimos contratados com outros bancos pode tentar fazer a portabilidade da dívida para a Caixa ou o Banco do Brasil e depois renegociar dentro do Desenrola, desde que atenda aos critérios exigidos pelo programa. Ao aderir à proposta, o beneficiário também poderá pedir a ampliação do prazo de pagamento, dependendo do número de parcelas que ainda precisam ser pagas.
4: Ele vai conseguir trabalhar melhor as suas finanças e, dessa forma, continuar honrando com os pagamentos das parcelas ao longo do tempo. A gente só aponta e aconselha que ele olhe para não transformar essa sobra toda em consumo e também em novas dívidas.
1: O governo enviou ao Congresso uma proposta que aumenta o teto de faturamentos para os MEIs. O objetivo é incentivar que mais trabalhadores saiam da informalidade.
5: Antônio ganha vida vendendo churrasquinho no centro de Brasília. Como microempreendedor individual, ele tem CNPJ, paga menos impostos e contribui para a Previdência. Se a mudança prevista no projeto enviado pelo governo ao Congresso Nacional for validada, ele vai poder crescer sem deixar de ser MEI.
6: Esse valor que a gente está usando agora é muito pouco. Qualquer limite que você vende, estoura um limite.
5: A proposta apresentada aumenta o limite de faturamento do MEI. Hoje o teto é de R$ 81 mil por ano. Se o projeto for aprovado pelo Congresso, passa para R$ 110 mil em 2027 e R$ 140 mil a partir de 2028. Outra novidade é a possibilidade de contratar até dois funcionários. Uma das vantagens para os microempreendedores, caso o limite de faturamento seja aprovado, é não ser submetido a novos impostos. Ficaria como está atualmente. O governo argumenta ainda que a proposta corrige uma defasagem do teto do MEI, que não é atualizado desde 2018. Mas o impacto nas contas públicas, que pode chegar a 4 bilhões de reais em 2 anos, e o caráter eleitoral da medida, podem dificultar a aprovação no Congresso.
7: Independente da amplitude do seu impacto, há que se compensar ou com novos impostos ou com corte de despesas para não se alimentar um orçamento que desde 2014, portanto, vamos fechar 2026 com 13 anos de déficits primários, e isso torna nossa dívida pública uma bola de neve.
1: Seguimos para um rápido intervalo. Voltamos em instantes aqui no Edição da Noite. Até já.

0: A história dos Estados Unidos teve um capítulo importante escrito na Filadélfia, no estado da Pensilvânia, e foi aqui, no Independence Hall, onde foram assinadas a Declaração da Independência e a Constituição americanas. É possível fazer uma visita guiada a esse lugar histórico. O prédio começou a ser construído em 1732 e, quando foi concluído, em 1756, serviu como Câmara do Estado da Pensilvânia.
1: Cerca de 70% do prédio aqui é original. Nas paredes são mais de 60 camadas de tintas. E aquela cadeira ali é original, que foi utilizada pelo primeiro presidente americano, George Washington.
0: O tour guiado é gratuito e dura cerca de 20 minutos.
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0: Seja bem-vinda, bem-vindo você também ao nosso jornal Terra Viva. É sempre muito bom encontrarmos aqui para acompanharmos os principais destaques do agronegócio do Brasil e de todo mundo.
1: Governo lança Plano Safra Empresarial e Familiar 2026-27. Entidades do agro criticam recursos disponibilizados para o setor empresarial. Governo anuncia 20 novas medidas voltadas à agricultura familiar, além de Plano Safra.
0: E você vai ver também que mais de 20 mil pessoas passaram pela FEICORTE 2026, a grande vitrine da pecuária brasileira. Essas e outras notícias a partir de agora aqui no Jornal Terra Viva. O tão esperado Plano Safra da Agricultura Empresarial foi anunciado pelo governo. O volume total de recursos passa de 525 bilhões de reais, um aumento de cerca de 9 bilhões em relação ao ciclo anterior.
2: A maior parte será destinada ao custeio da produção, garantindo crédito para a compra de insumos, manutenção dos rebanhos e comercialização das safras. São 384,9 bilhões de reais nessa linha. Já os investimentos em modernização, tecnologia e renovação de máquinas somam mais de 140 bilhões. No total, o Plano Safra Empresarial chega a 525 bilhões de reais.
3: É um valor recorde, mais de meio trilhão, e com juros mais baixos. Esse era o objetivo, aumentar o Plano Safra e reduzir os juros.
2: Além do volume recorde de recursos, o plano também destaca o aumento da participação de investimentos e a expansão das linhas de crédito para modernização e produtividade no campo.
4: Vale enfatizar que nesse Plano Safra, o volume de recursos destinados pelo Tesouro Nacional teve um acréscimo de 42% em relação ao ciclo anterior.
2: Entre as condições do crédito, o Pronamp, destinado a médios produtores, conta com 72,6 bilhões de reais e redução na taxa de juros em relação ao ciclo anterior. As taxas de juros variam conforme o programa, com condições mais favoráveis para investimentos em armazenagem, tecnologia e inovação no campo. Entre as principais linhas, o Pronamp fica em 9% ao ano, Renova Agro e PCA em 9,5%, Custeio Empresarial e Moder Frota em 12,5% e Inova Agro em 11,5%.
0: Bom, esse anúncio aí do Plano Safra foi recebido com críticas pelas entidades do agro. Representantes do setor demonstraram frustrações com os recursos disponibilizados pelo governo. Em nota, a Frente Parlamentar da Agropecuária afirmou que, apesar da divulgação de um programa considerado recorde pelo governo, houve redução dos recursos destinados ao crédito rural e classificou que o plano não atende às necessidades do produtor rural. A entidade reconheceu o esforço do governo para reduzir taxas de juros, mas avaliou que a medida é insuficiente diante do elevado endividamento dos produtores e das restrições de acesso ao crédito. Essa também foi a avaliação da Federação da Agricultura e Pecuária do Estado de São Paulo, a FAESP. Segundo a entidade, o acesso a novas linhas de crédito não resolve a situação de produtores que já enfrentam dificuldades de caixa provocadas pelos juros elevados, pelo aumento dos custos de produção e pelas perdas climáticas dos últimos anos. Para a Associação dos Produtores de Soja e Milho de Mato Grosso, a AproSoja, houve uma redução na capacidade de financiamento do setor, principalmente nas linhas de custeio e comercialização, consideradas essenciais para o plantio e a manutenção de atividade no campo. A entidade defende que a política agrícola priorize a ampliação do crédito disponível para a produção e a criação de uma solução mais abrangente para a renegociação das dívidas do setor. E o presidente da Organização das Cooperativas Brasileiras, João Prieto, disse que a entidade vai analisar com cautela os recursos destinados ao setor empresarial.
5: Hoje as cooperativas de crédito são grandes operacionalizadoras dessa política agrícola e as cooperativas agropecuárias também, enquanto beneficiárias, trazendo aí agregação de renda, agregação de valor à produção dos seus produtores rurais cooperados. Então, pela relevância da política pública, nós temos a expectativa aí que ela entre em vigor o mais rápido possível e que essas reduções de taxas em algumas linhas estratégicas, a exemplo do Prodecop, do Procap Agro e do próprio PCA, não sejam limitadas aí por questões de montante de recursos e dos próprios limites ao tomador. Então, toda essa avaliação a gente vai fazer com mais calma, com mais cuidado a partir das resoluções do Conselho Monetário Nacional, para que a gente consiga aí, manter esse diálogo sempre frequente com esses formuladores da política pública.
0: Bom, falamos aí da agricultura empresarial. Agora, o Plano Safra da agricultura familiar vai ter 85 bilhões e 200 milhões de reais em crédito rural para os pequenos agricultores. Este valor é 9% superior ao disponibilizado na safra anterior. É maior do que foi pedido pelo Ministério do Desenvolvimento Agrário e Agricultura Familiar. Ao todo, a oferta para a agricultura familiar alcança mais de 97 bilhões de reais, de acordo com a pasta. Já para os juros, foi anunciado aí uma redução nas taxas aplicadas no PRONAF, Custeio para Alimentos Básicos e Sistemas Produtivos Sustentáveis. A taxa para o financiamento da produção de alimentos passou de 3% para 2% ao ano. Para sistemas agroecológicos, produção orgânica e produtos da sociobiodiversidade, a taxa caiu de 2% para 1% ao ano. O MDA ainda afirmou, né, o Ministério ainda afirmou que mulheres rurais terão juros menores no plano. O governo também anunciou novas medidas destinadas à agricultura familiar, além do Plano Safra. Entre as medidas apresentadas estão a ampliação de programas de assistência técnica e a extensão rural, incentivos à produção de alimentos, fortalecimento das compras públicas da agricultura familiar, estímulo ao cooperativismo e novas ações para mulheres e jovens. O pacote também prevê iniciativas voltadas à adaptação às mudanças climáticas e à modernização das propriedades rurais. Segundo o governo, o conjunto de ações busca complementar o Plano Safra e ampliar o acesso dos agricultores familiares às políticas públicas, reforçando a produção de alimentos e promovendo o desenvolvimento sustentável no meio rural. Olha, gente, a gente vai para o intervalo, mas logo depois teremos aí mais repercussão do setor sobre o anúncio do Plano Safra. E você vai ver também, mais de 20 mil pessoas visitaram a FEICORT 2026, que é a grande vitrine da pecuária brasileira. A gente mostra todos os detalhes depois do intervalo.

0: E seguimos ainda aqui repercutindo o Plano Safra, divulgado agora há pouco. Olha, depois do anúncio do governo federal, o presidente do Conselho Nacional do Café, Silas Brasileiro, destacou a importância do Brasil na produção e na exportação de alimentos, mesmo com a crise climática que afeta os produtores.
1: Olha, eu acho que realmente a nossa política é que deve ser a grande preocupação. Essa política de independência, essa política de soberania, essa política de mostrar que nós somos os maiores produtores do mundo, somos a base para que matar a fome daqueles que estão lá fora com as grandes dificuldades, sofrendo terremotos, sofrendo desafios enormes, mas o Brasil é um país diferenciado. Pode ter algum granizo, pode ter alguma seca prolongada, pode vir o El Niño aí, mas nós continuamos produzindo da mesma forma. A ciência, a tecnologia, o investimento que fizemos na Embrapa ao longo dos anos é o grande diferencial que nós temos. Então hoje, por mais que queiram, ninguém vai conseguir realmente alcançar o nível que nós temos, porque pesquisa, ciência e conhecimento são mandos de construção. E desde Paulo Mérida nós estamos construindo para chegar até os dias de hoje. Com toda a crise que se tem por aí, com todas as dificuldades enfrentadas, com todos os intempéries que estão, mas o Brasil está aí resiliente, forte e, como sempre, liderando, trazendo prosperidade e paz para o mundo.
0: Bom, o Plano Safra Empresarial foi divulgado na parte da manhã, no início da tarde ali terminou. Agora ainda está acontecendo a divulgação do Plano Safra Familiar, né, da agricultura familiar. E a qualquer momento a gente pode ter mais repercussão sobre isso no evento que acontece agora com a presença do presidente Lula. E a FEICORT terminou consolidando aí um papel de vitrine da pecuária brasileira. Durante 4 dias, produtores, produtoras, pesquisadores e empresas apresentaram as principais tendências em genética, tecnologia e, claro, produção de carne.
2: Mais de 20 mil pessoas passaram pelo Parque de Exposição Jacob Tozzello. Criadores, empresários, pesquisadores e consumidores em uma programação que destacou a evolução da pecuária nacional. Raças taurinas e zebuínas marcaram presença. Alguns são veteranos, outros estão pela primeira vez. Ovinos e búfalos mostraram, inclusive, a diversidade da pecuária brasileira.
3: Soube de muitos negócios feitos nos pavilhões dos animais, né? A gente teve um shopping. As empresas me relataram, né, que apesar desse ano difícil que nós estamos passando, elas conseguiram fazer muito negócio.
2: A FEICORT termina com o sucesso de público e trazendo muita informação para quem é do Brasil e também lá de fora. O evento está cada vez mais internacionalizado. Helena tem uma fazenda na Irlanda. É a primeira vez que está no Brasil. E o cartão de visita foi a FEICORT. Ela está impressionada com o desenvolvimento da pecuária brasileira.
4: As tecnologias que vi sendo utilizadas e desenvolvidas mostram que o país está avançando muito, tanto em sustentabilidade ambiental quanto em eficiência produtiva. Percebi também um grande investimento, principalmente nas cadeias de bovinos de corte e ovinos, voltado ao melhoramento genético. Há uma preocupação em garantir que os animais e as culturas agrícolas sejam adequados às diferentes condições de um país tão diverso como o Brasil.
2: A genética foi um dos principais temas da feira. Palestras e debates apresentaram novas ferramentas para o melhoramento dos rebanhos. Eficiência produtiva, sustentabilidade e rentabilidade dentro da porteira. Principalmente com a presença da mulher na tomada de decisão.
5: O Brasil, sim, tem condições de melhorar a qualidade da nossa carne. E hoje é uma escolha genética, uma escolha do sêmen do touro que você vai multiplicar da sua fazenda, é que determina o valor que você vai comercializar essa carne lá na frente.
2: Durante a feira, os 21 anos do canal Terra Viva, os 6 do Agromais e a parceria com a Band Paulista foram celebrados no Assadito Brancos. Um evento que já virou tradição na FEICORT.
6: E o Brasil precisa de muita comunicação para comunicar o que o agrobrasileiro faz, essa potência que é o agrobrasileiro. E não dá para pensar em comunicação do agro sem pensar no canal Terra Viva, hein? É, eu fico emocionado porque acho que a raça branca está num momento absolutamente importante, relevante e que vai surfar uma onda dessa pujança que é a pecuária brasileira.
7: A feira traz um grau de importância ainda maior pela composição que ela faz de toda a cadeia produtiva, junto com a cadeia frigorífica, o consumo da carne, quem é o consumidor está aqui visitando, e também essa divulgação em ampla escala que é feita através dos canais como Terra Viva, Agromais, divulgando isso tudo de uma maneira massiva.
2: A Feicorte também aproximou o público na Beef Hour das raças. Os visitantes puderam degustar cortes de diferentes raças bovinas e carne de cordeiro e de búfalo, mostrando como a genética reflete diretamente na qualidade do produto que chega à mesa de consumidores de todo o mundo.
8: Hoje, a nossa alegria é mostrar para vocês que a genética que está dentro do animal se traduz a esse tipo de carne de qualidade que o consumidor que leva para casa.
2: E ano que vem, tem muito mais.
3: Feicorte Paraguai, já fizemos esse ano em Assunção. E o ano que vem vamos repetir. Aqui junho também. Feicorte Brasil agora, né, que tem Paraguai. Feicorte Brasil em junho do ano que vem. Preparem-se para as novidades.
0: Foi simplesmente show e mais uma vez o canal Terra Viva deu um espetáculo, né, acompanhando de perto essa Feicorte. Parabéns a todos. E um projeto pioneiro tem ajudado os produtores rurais da região central do Brasil a aumentarem aí a eficiência hídrica nas lavouras. É o seguinte, isso aí trata-se de um laboratório móvel de irrigação. Quem vai explicar direitinho pra gente é o Felipe Barcelos e o Zé Ferreira.
9: O dia é de demonstração. A equipe técnica do Comitê da Bacia Hidrográfica do Parnaíba vai avaliar a eficiência do pivô de irrigação da Embrapa Cerrados, no Distrito Federal. Mas o trabalho começa longe dali, na estrutura de captação de água. Nesse espaço é onde fica instalada a motobomba.
10: Quando a gente fala de eficiência do motobomba, a gente está falando diretamente a economia de água e de energia. Então, ou seja, quando a gente avalia o sistema do produtor e a eficiência dessa motobomba está baixa, a gente confecciona um laudo técnico para ele e mostra quais melhorias que ele pode fazer.
9: Os cabos e sensores ultrassônicos instalados na tubulação têm o papel de medir exatamente a vazão e a velocidade com que a água passa por ali. É preciso que essas informações estejam em conformidade com as descritas nos catálogos de fabricação do equipamento.
11: A gente já está rodando aqui já no DF, já temos 85 áreas avaliadas aí pelo menos, e é o que a gente vê aqui, infelizmente, é que as bombas geralmente estão num rendimento bem baixo e a uniformidade também não está muito ok. Isso acarreta em mais utilização de água, mais utilização de energia, deixando mais caro assim a fazer a irrigação em si, né?
9: Com a estrutura de captação em funcionamento, a equipe passa a observar também a eficiência da irrigação no pivô, que deve distribuir a água de maneira uniforme.
12: Um método muito eficiente, apesar de parecer muito simples, para atestar de fato a eficiência hídrica da propriedade, principalmente um sistema como o de pivô, está aqui, nesse copinho amarelo. Mas tem alguém com muito mais propriedade para me explicar, que é o Alberto, técnico que entende bastante do assunto. Alberto, conta pra gente então, de que maneira esse copinho funciona na prática aí, na medição, né, na propriedade?
13: Então, a gente faz a ligação do pivô, ele vai passar por cima dos copinhos, que aí a gente pega a água que está aqui dentro, vai utilizar aqui numa proveta, e através desse resultado aqui em todos os copinhos, a gente faz uma média para entender como está o funcionamento do pivô.
14: Eficiência de aplicação de água é essa relação do quanto de água que a gente aplica e quanto realmente chega para a planta. Porque se o sistema tiver com baixa eficiência, uma alternativa agronômica é colocar água a mais para compensar essa ineficiência. Então, esse é um caminho que o produtor pode ter, mas isso vai causar o maior consumo de energia para ele e vai causar um maior impacto para a bacia hidrográfica.
9: Todo esse trabalho é realizado pelo Laboratório Móvel de Irrigação, um projeto que há um ano e meio visita produtores de três regiões da bacia hidrográfica do Parnaíba para alavancar a eficiência hídrica e energética dos sistemas.
12: Em breve, novas áreas serão atendidas pelo comitê.
14: Se a gente detectar que tem um percentual de produtores com ineficiência, né, com eficiência baixa, ao aumentar a eficiência desses sistemas, vai aumentar a disponibilidade hídrica e isso vai aumentar a disponibilidade hídrica para todos os usuários da bacia. Esse que é o grande gol, né? Então nós temos que entender isso. Então ninguém quer fiscalizar ninguém, é todo mundo em prol de uso melhor da água.
0: Sensacional. E em Rio Verde, Goiás, a fabricação artesanal de vassouras virou tradição para uma família. Pai e filho transformaram um hobby numa atividade lucrativa. Quem conta pra gente é a Ludmila Menezes e o Alessandro Siqueira.
15: A palha é selecionada, costurada, amarrada, cortada para dar acabamento. A fabricação leva cerca de 5 minutos. Em média, cada vassoura é vendida por R$ 25,00. O pai, Adecir, e o filho Michael trabalham juntos na oficina. As máquinas têm mais de 40 anos e são heranças de família.
16: Vem já da época do meu avô. Meu pai carregou isso, trouxe para cá junto com nós, repassou para mim, fizemos isso como profissão e terapia também. Que isso aqui fica aqui tranquilo, assiste uma televisão, escuta um rádio e além de faturar bem também. É um ótimo faturamento.
15: Tudo começou em Santa Catarina, quando o pai de Adecir ensinou o ofício. Quando veio com a família para Rio Verde, no sudoeste de Goiás, em 2003, trouxe o maquinário e assumiu a missão de ensinar Michael na produção.
17: Lá no sul nós fazia quando chovia, chovia a semana toda, era um ganho extra que nós fazia lá no sul.
15: O sorgo vassourinha é a matéria-prima usada na fabricação das vassouras. Do plantio à colheita, o ciclo dura cerca de 100 dias. Algumas variedades podem chegar a quase 4 metros de altura. Para facilitar a produção, a Embrapa desenvolveu cultivares mais baixas por meio do melhoramento genético, o que ajudou na colheita e no corte das hastes, que ficam em torno de 60 centímetros. Depois de cortadas, as hastes são colocadas para secar e o processo leva em torno de 7 dias.
16: O foco maior da produção da vassoura é a palha como matéria-prima para as fábricas de grande porte na região de São Paulo e Rio Grande do Sul, que é o nosso cargo-chefe hoje na produção de safrinha.
15: A família, que já chegou a plantar cerca de 60 hectares, neste ano cultivou apenas 5. A falta de mão de obra é um dos principais desafios e representa cerca de 80% dos custos de produção. Além de todos os benefícios, com foco na palhada, a produção da vassoura e o subproduto que são os grãos que podem ser usados na alimentação animal, essa planta tem um papel importante para beneficiar a saúde do solo, onde ela pode descompactar e trazer nutrientes que estão na parte mais profunda para a superfície que pode ser aproveitada para outras culturas.
7: A gente viu que a soja na próxima cultura sobressaiu melhor, referente a um milho que estava lado a lado.
15: Mesmo com os desafios, a família continua firme na produção da vassoura, que complementa a renda e deixa viva a tradição, com o seu Adecir ensinando tudo o que sabe para o filho.
17: Estou ensinando ele, para ver se dá um bom vassoureiro, né?
0: Muito bom, né? A seguir, a previsão do tempo para todo o país e você vai ver também o aroma e o sabor da cachaça artesanal, que ganharam protagonismo durante a PEC Brasil 2026 em Fortaleza. É tanta feira, é tanto evento de cachaça, queijo pelo Brasil, né? Esse Brasilzão nosso é fora de série. Até já!

0: Dia muito importante em Brasília hoje para o setor, né? Tivemos o anúncio aí do Plano Safra Empresarial. O Plano Safra Familiar está sendo divulgado nesse momento, no evento no Palácio Planalto, com o presidente Lula. Mas logo depois da primeira etapa da divulgação, a presidente da Embrapa, Silvia Mascuá, alertou sobre os desafios que o El Niño traz para os produtores, para as produtoras rurais e também para a necessidade de políticas públicas nesse aspecto. Escuta só.
1: Bem, nós temos desafios aí do El Niño, né, que está todo mundo preocupado, mas nós estamos aí, hoje mesmo foi apresentado aqui um grupo, né, juntando os esforços da Embrapa, do Ministério da Agricultura e do INEMET, para discutir o impacto desses eventos na agricultura, para a gente trabalhar um pouco mais com uma agricultura mais preditiva nesse momento. Então nós estamos trabalhando forte com isso, simulando cenários futuros. E aqui também no Plano Safra, acho que é importante a gente comentar, cada vez mais a gente tem evoluído nas políticas públicas, né? Dentro do zoneamento agrícola de risco climático, a gente tem trabalhado com os arquiníveis de manejo, né, que você classifica em 4 níveis de manejo, para incentivar os produtores rurais cada vez mais utilizar práticas mais sustentáveis. Isso já está sendo testado tanto no âmbito do crédito quanto do seguro rural. É algo também que a gente já testou com alguns estados e é a nossa ideia da escala nisso também no próximo ano. Então a gente tem avançado. E também na recuperação de áreas degradadas, né? Dentro do Caminho Verde Brasil, a gente trabalhou aí nos protocolos para incentivar a questão de elegibilidade, né? De incentivar aí dentro do Ecoinvest e tal. Mas nós estamos trabalhando também nesse ano nos protocolos de carbono, para melhorar a Embrapa, né? Trazer aí algumas métricas, alguns índices para melhorar aí para o agricultor, para reconhecer o crédito de carbono dos produtores rurais. E a gente tem acompanhado em vários estados aí, a gente sempre no sul do país, ali pegando pelo Mato Grosso do Sul, a gente sempre é uma preocupação maior, né, vem do sul e vai. Mas a gente está fazendo um estudo na Embrapa para todos os estados, todas as regiões do país, qual que é o impacto, quais as culturas, e em breve a gente vai estar lançando aí também esses estudos.
2: A senhora gostou? Está contente? Tudo isso tem a ver também com o nosso seguro rural. Precisa ter um seguro dentro de um cenário de mudanças climáticas.
1: Com certeza. Todas essas ferramentas que a gente subsidia, né? A Embrapa desenvolve as tecnologias, metodologias para dar apoio a políticas públicas, né? Que os ministérios que implementam as políticas públicas. Mas todas essas ferramentas é justamente para dar apoio ao produtor rural, para diminuir aí, né? Hoje a gente está com esse problema de inadimplência rural, para diminuir essas perdas, dar mais apoio a eles, né? Tanto no crédito quanto no seguro rural. Então, eu acho que a gente está com uma expectativa muito grande com essas novas políticas públicas, no âmbito desse Plano Safra, inclusive, né, da gente conseguir oferecer mais ferramentas aí para auxiliar o produtor rural.
0: Direto para Brasília, está acontecendo neste momento, com as imagens lá do Palácio do Planalto, o anúncio do Plano Safra da Agricultura Familiar. Vamos ouvir um pouquinho o ministro da Fazenda, Dario Durian.
3: O Fernando apresentou, e também de 7,5 para 5,5%. No restante das linhas, sendo que para aquelas operações que envolvem alimentos orgânicos, adoção de sistema produtivo ambientalmente sustentável e produtos da sociobiodiversidade, de 2 para 1% ao ano. Para um país que tem uma taxa de juros que não é nada civilizada como a nossa, ter oportunidade de, com o ministro da Fazenda, junto com a ministra do Desenvolvimento Agrário, de entregar um Plano Safra com taxa de 1% ao ano, acreditem, foi feito um esforço de governo maior para que a gente pudesse entregar essa qualidade de serviço a vocês.
0: Muito bem. Bom, o ministro apenas confirmando ali a informação que a gente já havia antecipado aqui, né, o evento que ainda continua em Brasília. Vamos para a previsão do tempo? Olá, Vitor Takal, boa noite.
4: Olá, muito boa noite a todos. Vamos ver então quais são os principais destaques da previsão desta quarta-feira, dia 1º de julho. E a quarta-feira terá como grande destaque novamente o aumento da chuva na região sul do país. A presença de uma frente fria praticamente estacionada na altura do litoral de Santa Catarina, a circulação de ventos em baixos e médios níveis da atmosfera sustentam e reforçam a formação de nuvens carregadas ao longo do dia. Aqui no nosso mapa de risco, vemos que o alerta é para perigo extremo em áreas do norte e noroeste do Rio Grande do Sul. Ou seja, a chuva cai em forma de fortes tempestades acompanhadas por raios, rajadas de vento, eventual queda de granizo, é claro, acumulados elevados em um curto espaço de tempo, com alto risco para a ocorrência de transtornos associados. O alerta para temporais se estende também para outras áreas da metade norte gaúcha, grande parte do estado catarinense e também no extremo sul do Paraná. No restante do país, chove com forte intensidade, os volumes também serão elevados entre a região de Ilhéus e do Recôncavo Baiano, além de pontos do litoral leste da região nordeste. E é claro, a atmosfera continua bastante instável, carregada nos estados do norte, com destaque para a chuva que continua caindo com forte intensidade no Acre, Amazonas e principalmente no estado de Roraima. Mas não é de fato todo o país que deve contar com a ocorrência de chuva neste primeiro dia do mês de julho. Na verdade, grande parte do território brasileiro contará com tempo firme. Nesta quarta-feira, o sol aparece entre algumas nuvens e, é claro, naturalmente, as temperaturas vão se elevando gradativamente. E na parte da tarde, o alerta é para baixos índices de umidade relativa do ar em boa parte do centro-oeste e também no interior da Bahia, áreas também da região de fronteira do Mato Piba, no norte de Minas, Triângulo Mineiro e pontos também do interior de São Paulo. Destaque principalmente para áreas do leste do estado de Mato Grosso, além do Tocantins e o oeste da Bahia, onde os índices de umidade relativa do ar podem ficar abaixo dos 20%. Ainda durante a tarde, as temperaturas seguem contrastantes entre as capitais do país. O sul continua mais frio, máxima de apenas 16 em Porto Alegre e 24 em Curitiba. Na cidade de São Paulo, esquenta até os 27, assim como também em BH. Máximas de 29 em Campo Grande, 31 em Cuiabá e 32 em Palmas. Para os próximos dias, a tendência de uma manutenção dessa condição de tempo aberto, o ar seco deve seguir na maior parte do território brasileiro. No entanto, a chuva segue concentrada principalmente nos dois extremos e também na costa leste do Nordeste. A partir da segunda metade da semana, destaque principalmente para um novo pulso de ar polar, uma forte massa de ar polar que derruba as temperaturas no sul do Brasil.
0: O aroma e o sabor da cachaça artesanal ganharam protagonismo durante a PEC Brasil 2026 em Fortaleza. Olha só, foi lá que aconteceu o júri popular do Prêmio Brasil Artesanal da Cachaça. Um momento em que, né, tudo foi avaliado, né? Foi avaliado, foram escolhidos também, né, as melhores bebidas do país. É o que a gente vai ver na reportagem do Ravi Porto e do Júlio Lourenço, lá da Band Ceará.
5: As melhores cachaças artesanais do país passaram pelo crivo de especialistas e também do público durante a PEC Brasil 2026. Inicialmente, 176 rótulos foram inscritos na competição, divididos em duas categorias, cachaça branca e cachaça amarela.
6: E agora o público, né, da PEC Brasil está aqui com a oportunidade de degustar, sem identificação dessas amostras, as melhores, né, os melhores produtos, e com isso a gente vai ter os grandes vencedores, né, o primeiro, o segundo e o terceiro lugar, que além de receber um prêmio de dinheiro, receber o selo, tem diversas oportunidades, né, porque a gente leva para feiras, para eventos, a gente busca inseri-los no mercado internacional e também servir de exemplo para outros produtores, principalmente, né, que buscam a formalidade, que buscam agregar valor aos seus produtos.
7: Quem vai fazer parte do júri popular tem que provar as 5 cachaças para no final dar nota. Logicamente eu estou trabalhando, não vou provar as 5 cachaças, mas vou degustar uma para mostrar para vocês um pouquinho desse sabor. Então vamos lá, olha só. Sentiu o aroma? Deliciosa. Qual foi a cachaça que a senhora mais gostou?
8: Foi a última que eu tomei agora. Ela é gostosa, não é suave, ela é gostosa.
5: O resultado final leva em consideração 3 critérios. A avaliação do júri técnico representa 40% da nota. O júri popular tem peso de 50%. Já a história de cada produto, valorizando tradição e identidade, corresponde aos 10% restantes da pontuação.
7: E aí, o que você achou dessa?
6: Tá boa essa.
7: Aprovado?
6: Aprovado.
7: Um pouquinho forte, né?
6: Um pouquinho forte, mas é mais fraca ainda do que as outras.
9: Rapaz, é forte, viu? Só o gosto desse ardendo, mas é boa, viu?
5: A realização do júri popular em outros estados já é uma tradição da Confederação da Agricultura e Pecuária do Brasil. Concursos de pimentas já passaram pela Bahia, de queijos por Minas Gerais e de chocolates por São Paulo. Agora foi a vez de o Ceará receber a etapa decisiva da cachaça, valorizando um produto que faz parte da cultura e da identidade do agro brasileiro.
0: Bom demais da conta, né? Tudo isso, cachaça, queijo, Né? Tem tanta coisa aí do Brasil artesanal, né? Com esse projeto lindo da CNA. Esse é o nosso Brasil que a gente gosta de ver. Parabéns! Olha, parabéns a você, parabéns a você que é produtora, produtor e que sempre está aqui conosco, tá bom? E você que é da cidade também, que acompanha a gente nas madrugadas da Band News TV ou aqui mesmo no canal Terra Viva, que é aberto para a Grande São Paulo, né? Que está sempre chegando aí com você, tá bom? Bom descanso, bom trabalho e o meu convite, continue conosco no Grupo Bandeirantes.

Eu sou Cristiane Ramalho, direto de Berlim, na Alemanha, com as principais informações para a Band News TV, na velocidade da notícia.

0: Olá, no Capital Mercado desta semana nós vamos falar de um telefone celular desenvolvido exclusivamente para o mercado brasileiro. Meu convidado é André Varga, diretor de produto da Jovi. André, muito obrigado pela sua participação aqui no Capital Mercado.
1: Obrigado, é um grande prazer estar aqui com vocês.
0: Bom, vamos começar com a história da Jovi. Jovi é uma empresa chinesa, isso?
1: Exato. Até para dar um pouco de contexto, né? Afinal de contas, quem é a Jovi, uma marca tão nova no nosso mercado? A Jovi é uma marca que ela é exclusiva para o mercado brasileiro, é uma marca de smartphones, e que lá fora ela tem um outro nome, né? É uma marca de origem chinesa. Lá fora, globalmente, a marca chama-se Vivo Mobile. Né? E com esse nome, dado que nesse mesmo segmento já temos uma operadora do grupo Telefônica com esse nome, a empresa viu-se com o desafio de trazer não só os seus produtos para o mercado, mas trazer já uma marca exclusiva, dedicada, diferente para o mercado, e assim nasceu a Jovi.
0: É um produto que está também no mercado chinês ou é um produto exclusivamente exportado?
1: A marca Jovi ela é exclusiva para o mercado brasileiro,
0: certo.
1: Inclusive um dos grandes diferenciais é justamente essa questão da tropicalização, né? A adaptação e a customização dos produtos para o nosso mercado brasileiro. Mas até para te dar um pouco de contexto, né, de quem é a empresa, a marca mãe lá fora, né? A Vivo Mobile hoje está entre as 5 maiores fabricantes de telefone celular no mundo, está presente em mais de 60 países, com mais de 500 milhões de usuários ativos. Mas isso é lá fora. Aqui no Brasil, a empresa recém-completou um ano de operação, ou pelo menos de venda ao consumidor, operando, a gente já está mais tempo nos planejamentos para lançamento da marca, mas em maio de 2025 nós lançamos o nosso primeiro telefone celular aqui no mercado brasileiro. Então é uma marca bem nova no nosso mercado.
0: Pois é, como é que foi esse planejamento de lançar uma marca exclusivamente no mercado brasileiro? Como é que foi isso? Para uma empresa multinacional que trabalha em escala mundial?
1: É bastante desafiador, mas dentro até da própria filosofia da empresa, os fundadores da empresa lá, 30 anos atrás na China, seguem os ditos, a filosofia do taoísmo, né? O taoísmo é a filosofia do caminho, né? Então, para o taoísta, o mais importante é o caminho que você escolhe, né, o caminho da virtude, muito mais de onde você chega. E quando você tem esse tipo de filosofia dentro de uma empresa, ao entender o desafio do mercado brasileiro, né, um mercado que é continental, ele está entre os 4 maiores mercados de telefonia celular do mundo, como é que a gente vai atuar nesse mercado, que durante muito tempo até ficou muito restrito em termos de marcas, eram poucas marcas de telefonia que atuavam no nosso mercado. Então, o trabalho de planejamento para lançar a marca aqui no Brasil, além de ser uma marca diferente da marca global, como atuar nesse mercado? Então, foram várias frentes de análise, de planejamento, para poder trazer com sucesso produtos para cá. Então, passa por contemplar no planejamento, por exemplo, produção local desde o início. Nós lançamos comercialmente a marca em maio de 2025, mas já em janeiro daquele ano, nós já começávamos a nossa produção diretamente aqui no Brasil, uma fábrica em Manaus. Então, entendendo que o Brasil é um mercado que é industrializador, que você precisa ter produção local para ter agilidade, vamos começar direto com produção local, até mesmo antes de lançar a marca. Até produto que passou em homologação e operadora, as amostras já foram produzidas aqui em Manaus. Então, um dos caminhos, uma das decisões foi a produção local. O segundo ponto é entender quem é o público consumidor. Quem é que vai comprar os primeiros produtos no primeiro ano, no início dessa marca, num mercado tão competitivo quanto é o mercado brasileiro? Então, um time dedicado para fazer pesquisa de mercado, para entender o consumidor brasileiro a fundo, para poder entender do nosso portfólio global quais produtos teriam aceitação no nosso mercado e quais precisariam passar por qualquer tipo de adaptação. Só para você ter uma ideia, desde 2024 nós já fizemos aqui no mercado brasileiro mais de 4 mil entrevistas individuais com consumidores. E não são aquelas entrevistas de...
0: Desde quando você falou?
1: Desde 2024.
0: Então, 24.
1: Já antes do lançamento da marca.
0: Um ano antes, vocês já estavam experimentando como é que era o mercado brasileiro.
1: Entender como é o brasileiro, o que, que o brasileiro... Como o brasileiro compra telefone, onde ele compra. E mais do que isso, como ele usa o telefone celular. E não são pesquisas dessas de corredor de shopping, que você passa com uma prancheta, você pode me responder 5 perguntas. São pesquisas mais densas, são conversas de quase 2 horas com consumidores, obviamente usando a agência que recruta esses consumidores para para passar por essa entrevista, justamente para entender hábitos de compra, hábitos de consumo, e em algumas dezenas de casos nós conseguimos inclusive fazer jornadas e acompanhar o dia a dia desse consumidor. Nenhum dia de semana e nenhum dia de final de semana. Então o pesquisador chega de manhã cedo na casa do consumidor, o pessoal está tomando café, ele acompanha lá e o que ele assiste, ele tem um Big Brother privado para entender do consumidor como, como ele se comporta no seu dia a dia e em particular com o seu telefone celular. Isso é extremamente importante pelo seguinte, normalmente quando você faz uma pergunta verbal ali com o consumidor, ah, como é que você comprou o telefone, por que comprou, o que você usa mais, você está satisfeito com a câmera, está satisfeito com bateria, o que seja, muitas vezes o consumidor ele elabora um pouco essa resposta. Mas quando você acompanha o dia a dia do consumidor, você tem a oportunidade em primeira mão de ver coisas acontecendo. Eu dou alguns exemplos. Por exemplo, o consumidor falando de baterias. Pô, e como é que está? Não, você está satisfeito com a bateria do seu telefone? Não, ela me atende no que eu quero, está tudo bem.
0: Mas aí ela acaba rápido.
1: Mas quando você está vendo, ele está o dia inteiro pendurado numa bateria, num power bank, né? Uma bateria avulsa carregando o telefone. Ou seja, o consumidor já achou um caminho e já passa a tratar isso de uma forma normal. Então, isso na mão, na visão do pesquisador, é uma oportunidade. Ou muitas vezes, mas qual o modelo que você tem? Ele tira do bolso, eu não lembro o modelo, mas esse aqui. Ele mostra o telefone e a tela quebrada. Então a pergunta trata de outra coisa e você descobre, mas por que uma pessoa que comprou um telefone há 2 anos atrás está com uma tela quebrada?
0: Certo.
1: Então tudo isso vira alimento, né, para pensamentos, vira insumo para o time de pesquisa e desenvolvimento e time de produto e marketing para entender onde estão as oportunidades, o que o brasileiro tem de diferente de consumidores de outros lugares e que gente, quais produtos poderiam ter maior aceitação no nosso mercado e precisando adaptá-los ou não. Então, uma frente de entendimento do consumidor. Uma outra frente nossa, antes do lançamento da marca no mercado brasileiro, é entender canal, né? O consumidor pode até comprar o telefone, mas ele tem que chegar de alguma forma nesse consumidor. E aí ele tem que entender quem são os canais que vão trabalhar.
0: Varejo ou e-commerce?
1: Exato, é varejo, é e-commerce, é operadora. Então, chegou-se uma fórmula e ao longo desse mais de agora completado já um ano, nós fomos evoluindo essa estrutura de canais. Então, inicialmente, o plano era trabalhar com poucos canais, poucos clientes, para que a gente pudesse ter uma boa execução, para que todo o valor percebido do produto pudesse chegar na mão do consumidor e a venda acontecer. Então, começou-se inicialmente com uma, depois somou-se uma segunda operadora. Começou-se com um varejo de âmbito nacional e um segundo varejo já entrou no mesmo momento. Plataformas de e-commerce nós deixamos para um pouco depois, mas hoje já passado um ano de operação, nós já conseguimos expandir essa estrutura de canais. Então estamos já com as 3 operadoras nacionais, estamos com os 3 anos de operação, nós já conseguimos expandir essa estrutura de canais. Então estamos já com as 3 operadoras nacionais.

0: aqueles que, ao fazer o contato com a gente, toparam fazer o negócio e desenvolver a marca, e fizemos essas parcerias. Já são mais de 10 varejistas regionais atuando com a gente. E eles têm um trabalho muito importante, porque eles também atuam como uma ferramenta de marketing, porque são eles que levam a nossa marca para os seus balcões de loja, para os mais distintos e distantes rincões do Brasil. Então, a estruturação de canal foi muito importante e nós trabalhamos com essa expansão nesses 12 meses.
1: Você falou como é o consumidor brasileiro, né? Que foi o objetivo dessa pesquisa toda que vocês fizeram. Responde para mim em poucas palavras. O que é esse consumidor brasileiro que compra um produto de tecnologia, compra um device como esse?
0: Eu vou te dar algumas características desse consumidor. O consumidor brasileiro, ele tem algumas dores. E foi justamente explorando essas dores que a gente entendeu que foi a primeira estratégia de entrada da marca para se diferenciar do mercado. A primeira grande dor que a gente descobriu nessas pesquisas foi bateria. Bateria é um guarda-chuva grande de dores, então desde tempo de duração de bateria, tempo de carregamento dessa bateria, ter carregador na caixa ou não, ou ter o carregador adequado na capacidade máxima, o ciclo de vida, então uma bateria ela dura 1 ano e meio, 2, ela já não consegue mais segurar, reter a capacidade de carga. Então bateria foi um grande guarda-chuva, uma grande área que a gente falou, aqui nós temos oportunidade de fazer diferenciação e trouxemos. Um grande outro ponto é a parte de fotografia e vídeo. Então primeiro é captar foto e vídeo em ambiente escuro. O brasileiro frequenta festas, locais, shows, ou mesmo dentro de casa, e ele captura bastante conteúdo em foto, em vídeo, em ambientes um pouco mais escuros. Ter luminosidade correta para foto é muito mais sensível para o brasileiro do que em outros continentes, outros países. E por último, a questão da resistência do produto. Não, dele ser de fato aguentar cair no chão, resistência à água e, obviamente, se ele chegar a quebrar, políticas de pós-venda. Então, esses três pilares nós entendemos que sim, eram dores que o brasileiro tem e que a marca consegue responder com diferenciação no mercado.
1: Casar tudo isso com outro P do marketing, que é preço.
0: Exato. Então, e aí, as diversas faixas de mercado que o Brasil tem, qual seria a faixa onde você teria uma facilidade maior de sucesso de atuação? Existem algumas faixas de preço em que o consumidor é muito fiel a certas marcas. Existem outras faixas de preço que a fidelidade à marca é muito baixa. Então, qualquer R$100 de diferença em produtos quase iguais, o consumidor ele se mantém num histórico numa mesma marca. Então, nós elegemos para esse primeiro ano de operação, trabalharmos em algumas faixas, acima dos R$1.000 e abaixo dos R$5.000. Então, aqui você tem algumas faixas de preço, onde o consumidor ele é mais aberto a experimentar marcas, mas ele não é simplesmente seduzido apenas para o preço. Então, ele busca algum tipo de características específicas no produto. E aí nós amarramos essa situação com o que nós levantamos de pesquisa de dores e chegamos em algumas propostas de valor ou de diferenciação da marca. A primeira delas é na parte de baterias. Então, hoje, todos os nossos produtos trazem, para cada uma dessas faixas de preço, uma proposta de bateria superior, em 4 aspectos. Né? São baterias que são maiores, mais finas, mais rápidas e que duram mais. Maiores em sua capacidade, então, elas armazenam mais energia e aí demoram muito mais para descarregar. Elas são mais finas, porque normalmente baterias maiores significam telefones mais espessos. Com as tecnologias novas que a gente tem vindas da China, a gente consegue manter a espessura de um telefone como qualquer outro do mercado, mas com uma capacidade maior. Carregadores mais rápidos, eles inclusive vêm na caixa. E um ciclo de vida maior. Então a gente consegue, para a maioria dos nossos produtos, garantir que nos primeiros 4 anos de uso, ele vai manter a capacidade de carga acima de 80%. Uma bateria, a cada ciclo de carga e descarga, ela perde capacidade. Tá? Então, normalmente, depois de 1 ano, 2 anos, você fica abaixo de 70% numa bateria normal. Com as baterias que nós trouxemos para o mercado nacional, a gente consegue 4 anos com no mínimo 80% de retenção da sua carga original. Então, esse foi um dos primeiros pilares de diferenciação e o portfólio inteiro tem essa diferenciação.
1: E o pós-venda?
0: Pós-venda conecta também com uma dor. Então, além dos produtos terem níveis de resistência maior, então as certificações para resistência à água, impactos, poeiras, certificações militares para queda, nós temos políticas de pós-venda diferenciadas. Então, primeiro, nós temos uma rede de assistências técnicas, que são hoje mais de 60 no país todo.

0: E são assistências que fazem reparo, então não são pontos de coleta. Então, se você vai num desses endereços, você é atendido e o reparo é feito lá. Além disso, até para aumentar a própria confiança do consumidor, porque é uma marca totalmente nova, uma marca de
1: Lógico.
0: descoberta, nunca, mas como assim? Legal.
1: Gera desconfiança, é natural,
0: Exato,
1: né?
0: isso é natural do brasileiro. Legal que a bateria é grande, legal que você tem uma câmera bacana, mas e pós-venda e como é que é? Então, o que nós fizemos é que para cada faixa de preço, no momento de lançamento, por algum período, nós temos pacotes adicionais de benefício de pós-venda. Num pacote hoje, por exemplo, mais completo, esses produtos que estão acima de R$ 3.000, por exemplo, a gente oferece um ano de garantia para a tela, de troca de tela, porque se a tela quebrar, aí é defeito, aí é a garantia normal. Mas imagina que foi um defeito não coberto por um incidente, o cachorro foi lá e mordeu o celular. Isso não é coberto por garantia, né? É um caso fortuito. Então, durante o primeiro ano de uso, se acontecer um desses casos, você tem uma troca gratuita de tela. Você tem 2 anos de garantia para qualquer defeito de fabricação. Essa mesma bateria que dura 4 anos, mantendo 80% de retenção de carga, nós damos garantia desses 4 anos. Caso a retenção da carga baixar dos 80%, ele leva na assistência técnica essa bateria trocada. Nós temos serviço também de atualização de software e de hardware anual numa assistência técnica. É como se fosse uma revisão de carro. Então você leva lá uma vez por ano para avaliar o técnico se está tudo bem com o hardware, se está tudo funcionando, se o software está atualizado, se o antivírus está em dia. Então, no período de lançamento, alguns produtos é por 6 meses, alguns por 3 meses, alguns até por 1 ano, nós escolhemos por faixa de preço, dá esse conforto a mais, essa paz para o consumidor na hora de decidir pela marca, entendendo que ele vai ter uma pós-venda estendida ou melhorada em relação ao mercado.
1: Você falou bastante de produto. Eu queria que você falasse um pouquinho dessa decisão de vocês de entrar no mercado brasileiro já tão congestionado, vamos chamar assim, porque, se eu não me engano, o último número que eu vi, cada brasileiro tem em média 2 celulares, 1,8 celular, né? Como é que é isso? Como é que é oferecer um novo celular, uma marca nova, desconhecida, como você estava falando, que pode gerar suspeita, né, no consumidor? Como é que combater isso além do produto? Como é que é o marketing disso?
0: É um dado bastante interessante, por mais que a penetração, né, de número de telefones celulares ou de linhas de celulares, que muito celular tem a capacidade de ter 2 linhas, ser bastante grande no mercado nacional, existe um ciclo de troca de telefones. Tá? Esse ciclo tem se estendido, porque os produtos têm ficado em média mais resistentes, mas de qualquer forma existe uma demanda no mercado e os consumidores buscam inovação. E o brasileiro, também levantamos isso em pesquisa, ele é bastante sensível a inovações que venham para dentro do mercado. Até porque, durante algumas décadas, nosso mercado ficou restrito a 3, 4 marcas de telefonia. E nos últimos 2 anos, várias outras marcas, além da Jovi, vieram para o mercado nacional. Isso abriu a consciência do consumidor, a curiosidade de saber o que que tem de novidade, o que que tem de coisa meio diferente que não tinha no mercado antes. Então, isso também foi visto como uma oportunidade. A parte de produto nós fizemos, a nossa diferenciação. E acima de não só a questão de você ter a diferenciação do produto em si, mas entender quem é o consumidor e você comunicar para esse consumidor. Então, eu vou te dar alguns exemplos. A gente tem, por exemplo, um produto, nosso Opção 31, que é o nosso rei da bateria, que tem uma melhor combinação de bateria, capacidade e tudo mais. E ele está desenhado como público-alvo principal dele, micro e pequenos empreendedores. Então, pessoas que estão saindo do seu trabalho e resolvem pela primeira vez empreender. Então, estamos falando aí de cozinheiros que abrem seu primeiro restaurante, cabeleireiras e manicures que abrem seu salão e tal. São pessoas que investiram seu dinheiro economizado para abrir o seu negócio. Obviamente que precisam de telefonia celular, inclusive às vezes para até gerenciar suas redes sociais, até fazer agendamentos e tudo mais. Aspiram ter um produto extremamente caro, mas ainda não é o momento, né? Investiram muito no seu negócio. Então, para esse tipo de consumidor, nós temos um produto e a comunicação foi toda feita usando as plataformas de contato de marketing que falam com esse consumidor, Inclusive passando por exemplo, a gente fez patrocínio de reality show do Shark Tank Brasil, por exemplo, tratando justamente desse público. São pessoas que estão interessadas em novos negócios e em entender como é que você empreende no nosso mercado. Os próprios influenciadores que nós temos nas redes sociais são influenciadores que trabalham, no caso desse produto, com atividades similares
1: com esse,
0: com esse público. Então, para cada produto, você tem um público específico. Então, os produtos são, por exemplo, para estudantes universitários. Então, para cada faixa, para cada produto, a gente tem um público específico, ele é estudado, a diferenciação do produto é comunicada e os canais de comunicação de marketing contemplam os canais que chegam nesse consumidor.
1: Loja própria?
0: Loja própria nós já temos duas, começamos neste ano, uma em São Paulo e mais recentemente abrimos em Curitiba. A ideia é que nas todas as capitais, aos poucos, nós comecemos a ter as nossas lojas próprias também nas outras capitais também.
1: Isso faz toda a diferença também.
0: Faz diferença porque, acima de tudo, mesmo que você tenha, por exemplo, venda forte no mercado online, uma marca nova é uma marca de descoberta. E muitas das descobertas de produto acontecem no offline. A pessoa entra numa loja, até buscando um outro produto que não é um telefone celular, vai comprar um air fryer, ele passa no balcão e fala, nossa, como se fosse
1: um showroom, né?
0: É um showroom, você precisa disso. Então, muitos dos nossos consumidores entraram em lojas para comprar outra coisa, mas viram um telefone, foram abordados por um vendedor ou por um promotor da marca, entenderam o diferencial e resolveram comprar um telefone. Então, da mesma forma, nós resolvemos também abrir nossas próprias lojas, porque além de tudo você consegue dar uma explicação muito mais aprofundada em relação ao produto e você consegue enxergar também a grandeza da própria marca. Hoje no Brasil nós temos já 10 smartphones lançados, um fone de ouvido, mas globalmente o ecossistema da nossa marca global contempla relógios inteligentes, contempla tablets, então todo esse ecossistema de produtos que estão em volta do smartphone a gente tem lá fora. E aos poucos a gente vai lançando o nosso mercado e lojas próprias da marca são um excelente showroom para isso.
1: Você falou no comecinho do programa, e eu queria voltar, a questão da cultura chinesa dentro da empresa. Pelo que eu entendi, faz toda a diferença isso no caso da Jovi, né?
0: Faz muito, e é interessante porque não é só a cultura chinesa, mas a cultura do taoísmo, a busca do caminho correto. Porque imagina que numa caminhada, os primeiros passos são os mais importantes. Se você escolher a direção errada, por mais longe que você chegue, não necessariamente você vai encontrar a felicidade ou, no caso de negócios, o sucesso. Mas se você apontou para a direção correta, ao longo do tempo, sobretudo no médio e longo prazo, tanto faz o ponto final. Mas você vai encontrar o sucesso, a felicidade nesse caminho. Então, muito das decisões da empresa leva em consideração esse tipo de filosofia e, sobretudo, colocando o consumidor brasileiro no centro desse processo de decisão. Isso é uma característica da marca global, mas no momento que você tem uma marca dedicada para o mercado brasileiro, a gente tem uma força ainda maior nesse aspecto. A ponto que, por exemplo, desses 10 produtos que nós lançamos no mercado brasileiro, 40% são produtos que foram tropicalizados para o Brasil. São produtos que têm características, seja de bateria ou de câmera, ou até um produto totalmente diferente do que é o similar dele no mercado global. Então, a nossa matriz nos dá essa liberdade, obviamente que tem limites, então você tem que entender todo o caso de negócio, você consegue qual é o volume, para que público é. Então, mas ele é muito mais aberto, a nossa matriz, para que nós possamos tropicalizar produto do que qualquer outro país que a gente atua.
1: Sucesso de vendas, como é que está isso? Como é que estão as vendas? Como é que está a produção? Parece que tem um número interessante de produção.
0: Temos um número interessante. Nós, quando começamos a nossa produção em janeiro de 2025, nossa fábrica em Manaus tinha uma capacidade anualizada, ou seja, ao longo de um ano, com aquele equipamento instalado, produzir 100 mil unidades. Passado um ano, em janeiro desse ano, essa capacidade já foi quintuplicada. Então, nós temos capacidade de,
1: em um ano, quintuplicou,
0: vender 500 mil unidades de telefones celulares. Produzir telefone para a nossa marca é uma atividade até, diríamos que simples. Se você considerar que hoje, por exemplo, globalmente, já são 7 países que a gente tem em produção local. Então, toda vez que você vai entrar no mercado e entende, porque esse é um mercado que normalmente se produz, não tem problema, vamos abrir uma fábrica e vamos produzir localmente. Então, além da nossa matriz na China, que tem duas fábricas, temos fábrica na Índia, na Indonésia, Paquistão, Turquia, Egito e o Brasil. Então, uma vez que foi entendido que é necessário produzir no mercado brasileiro, até um pouco diferente do que acaba acontecendo normalmente, quando você vai trazer uma linha de produtos para o mercado, normalmente você traz um lote importado, você estuda o mercado, vê como é que ele se comporta, e poxa, deu certo, então acho que é melhor produzir localmente. A Juvi já tomou a decisão, já que a marca é dedicada, já que o Brasil é um país produtor, vamos colocar uma fábrica aqui até antes de lançar a marca. E foi isso que nós fizemos em janeiro de 25.
1: Para a gente caminhar para o encerramento, eu queria que você falasse um pouquinho sobre o que vem por aí nesse mercado de telefones celulares. O que vem de novidade? O que a gente pode esperar de tecnologia? Como é que vocês esperam ver o mercado daqui a pouco tempo?
0: O mercado de telefone celular é um mercado bastante acelerado, ele é bastante excitante de se trabalhar nele, sobretudo porque ele acaba sendo hoje o equipamento de tecnologia avançada mais individual que tem. Né? A gente sai de casa sem a carteira, mas eu consigo pagar com o celular, esqueci meu relógio, não vou voltar para casa por conta de um relógio. É um celular, você volta para casa. Né? Então ele já virou o seu hub, né? Ele ficou o ponto central de conexão com o resto do mundo e é o equipamento tecnológico avançado mais individual que tem. Tá? O que a gente tem planejado para esse ano e os anos seguintes? Primeiro, além da nossa expansão de operação por mais canais e aprofundar esses canais com mais lojas, mais promotores, expandir o nosso portfólio, né? Eu dizia que nós começamos uma faixa de R$ 1.000 a R$ 5.000, então temos um espaço para cima. Hoje nós já temos 3 famílias de celulares, 3 séries, né? Uma série um pouco mais de gama alta, uma mais acessível. Temos espaço tanto para expansão para cima, então produtos mais premium, né? Chegam aí nas faixas aí dos seus R$ 10.000, e até produtos mais baratos, né? Para atender os mercados mais de massa. Existe um planejamento ao longo do tempo para isso, né? Cada um deles requer algumas ações e implementações da empresa. Tá? Então, quando você, por exemplo, vai trabalhar em produtos mais de massa, você tem que, obviamente, continuar expandindo a capacidade da sua fábrica. Mas aguardamos para esse ano novas categorias de produtos dentro desse ecossistema, então além de telefones celulares e fones, e novas faixas de preço que a gente vai começar a atuar no mercado brasileiro, fazendo da Juvi uma marca cada vez mais brasileira, por mais que ela tenha uma origem chinesa.
1: Queria agradecer a participação hoje aqui do André Varga, diretor de produção da Juvi, empresa chinesa que desenvolveu o primeiro celular com marca brasileira. Uma empresa mundial, mas que pensou no Brasil para desenvolver um celular com essa marca tropicalizada. Não é isso?
0: É isso aí. Muito obrigado.
1: Obrigado, André. O Capital Mercado volta na próxima semana. Até lá.
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0: Olá, seja muito bem-vinda, seja muito bem-vindo ao programa O Que É Ser Brasileiro, na Band News TV, de cenário novo, nessa quarta temporada, né,
1: Nando? É isso aí, vamos lá.
0: Olha, a gente aqui fala de identidade e pertencimento, num tempo tão acelerado, tão cheio de ruído. Esse é um espaço para escutar com calma, para entender quem somos e de onde viemos.
1: Pois é, e hoje a nossa conversa é com um professor que transformou a educação em afeto, em vínculo, em projeto de país. O educador Régis Marques Ribeiro, diretor da Escola Estadual Parque dos Sonhos, em Cubatão, aqui em São Paulo. Uma escola pública que saiu de um cenário de violência e abandono para ser reconhecida como uma das melhores do mundo. Régis, muito obrigado pela sua presença.
0: Obrigada, bom demais te receber aqui.
2: Eu que agradeço, está aqui a oportunidade de poder falar de educação, de transformação, de mudança, é muito importante.
0: Tinha que ser um professor aqui nessa nossa casa nova, com esse cheiro de casa, né? Com xicrinha de café, do jeito que a gente imagina que tem que ser.
1: Pois é, vamos falar muito sobre educação, sobre afeto, mas para começar, Régis, quem é você?
2: Bom, Régis é um rapaz latino-americano, sem dinheiro no banco, sem amigos importantes e que estudou no interior.
1: Salve Belchior!
2: Que acredita que a educação é uma forma de revolução e transformação social.
0: Bom, Régis, você costuma dizer que é filho da periferia de São Paulo. Uhum. Que lembranças da sua juventude, da sua infância ainda vivem dentro de você?
2: Olha, na escola que eu estudei, ela era no final de uma ladeira, né, numa comunidade aqui da zona sul de São Paulo, que chama Favela da Alba ali, né? E aí, quando chovia muito, a gente saía da escola, pegava a água que vinha e descia até o copo. Então, isso eu lembro muito dessa brincadeira, eu lembro muito que isso era divertido. A gente tinha, naquele momento, tinha a ideia de liberdade, né? Tinha ideia de que tudo é bonito, de que tudo é legal e sem se preocupar com as coisas. Então, isso é o que eu lembro da comunidade, que eu lembro da periferia, que a periferia ela traz isso, né? Ela traz essa comunhão, essa igualdade, essa coisa de estar junto, de estar próximo. Então, isso é ser periférico.
1: É. E você começou a trabalhar muito cedo, né? Que experiência você traz desse momento que você leva, inclusive, para a escola e para os alunos?
2: Olha, eu comecei a trabalhar com 14 anos, né? Com comércio exterior. Eu falo que para mim foi muito gratificante que eu pude ajudar em casa, né, pagar uma conta de telefone, mas por outro lado também traz muita a questão da independência, da gente poder ser independente sem precisar, além da independência a gente se torna mais responsável, né, quando a gente trabalha, porque você tem questão de horário, questão de comportamento dentro da empresa, mas por outro lado hoje eu acredito que o jovem ele tem que estudar, né, ele não tem mais que começar a trabalhar tão cedo. E se ele tem que se formar, ele tem que ter uma cultura e começar a trabalhar depois da universidade.
0: A gente quer entender um pouco mais de onde vem esse teu olhar aí, por exemplo. Teve algum adulto ou algum espaço que fez você se sentir visto quando você era mais novo?
2: Olha, eu agradeço muito aos meus pais, né? Acho que meus pais, eles eram pessoas que me escutavam muito, assim. A gente tinha muito essa liberdade de conversar, de entender. Né, principalmente minha mãe, assim, então a gente tinha. Minha mãe é uma heroína, né? Assim como meu pai também, que me ajudou. Então eu via como eles trabalhavam para poder manter a casa, para poder fazer as coisas. Mas também ver outros personagens históricos, assim, né? Tem um filósofo argentino que a gente começa a estudar a questão da não violência, de como a gente pode transformar o mundo por meio da não violência, que também vai fazer parte da minha formação aí já na adolescência. Então, para mim, acho que esses personagens, quase assim como Gandhi, Mandela, Luther King, que entram também nessa lista, né, de pessoas que me incentivaram, que me formaram e que fizeram ter a visão que eu tenho hoje da sociedade. Né, do
0: mundo. Seus pais não são educadores, né?
2: Não, meu pai é metalúrgico.
0: Qual o nome dele?
2: Amaury Estevo Ribeiro. E minha mãe, Dona Marlene, ela foi promotora aquela que ficava trocando preço na época da inflação, mas também ela trabalhou na educação, ela foi inspetora de alunos durante 10, 15 anos, mais ou menos, então ela sempre teve esse incentivo de estudar, né? Porque um problema do jovem trabalhar, Ju, é que quando ele trabalha, a educação ela entra para o segundo plano, isso aconteceu comigo. Porque quando eu trabalhava, eu falava, não quero estudar não, tá bom no meu trabalho, que eu tô feliz, vou crescer dentro da empresa. E aí, outro amigo que eu sou muito grato, que falou, ah, vamos lá fazer um cursinho para pessoas de baixa renda. Falei, ah, quero fazer cursinho coisa nenhuma, não quero mais estudar, não. Ele, vamos lá, só me acompanha. E aí acabei acompanhando ele, a gente fez o cursinho, eu entrei na faculdade. E hoje
0: foi assim?
2: Foi assim, foi assim. Se não fosse ele, é outra pessoa que eu sou extremamente grato também na minha vida.
0: Ah, que bacana.
1: Agora, você está falando de família, você é casado, tem duas filhas, não é isso? Quais os nomes delas?
2: A mais velha chama Maria Sofia, e a mais nova Mayra Luna, e a minha companheira chama Gabriele.
1: Você conversa o que sobre educação com as suas filhas?
2: Olha, como elas estudam na escola que eu sou diretor, então a gente acaba conversando sobre toda a escola, né? Então, muitas das coisas assim, que eu faço na escola é por causa delas. Que nem quando elas sentem que eu estou muito distante dos alunos, aí elas vêm no carro falando, ó, pai, você está muito chato, você não está conversando mais com ninguém, está ficando só na sua sala, você tem que andar mais pela escola aí. Então, a gente conversa quase sobre tudo. Ó, tal professor tá muito difícil, aí eu vou lá, converso com o professor. Então, é muito importante essa conversa com elas, porque elas dão a visão dela, né, de que escola elas querem estudar. Isso não só com elas, mas também com os outros alunos. Mas isso é o que a gente conversa, então elas falam. E fala também de namorado, fala também de outras crianças que elas estão gostando, e chora, e sorri, então vai... Ter esse papo muito aberto.
0: Eu acho que o Nando pensou em te convidar porque ele é historiador, assim como você, né? E aí, quem faz história, quero saber, né, dessa tua escolha, na sua formação, te ajudou a entender melhor o Brasil?
2: Ajudou, porque a gente vai entendendo como vão sendo formados esses aspectos políticos, né? De como essa questão do poder, que nem... Antes até de eu fazer o curso de História, eu escolhi História porque eu acreditava que tinha muito revolucionário, né? Então, porque, na verdade, quando eu estava com 17, 18 anos, eu falei assim, eu quero fazer algo que vai mudar o mundo, que vai transformar. E aí, nesse cursinho, conversando com os professores, os cursos de Humanas, História, Filosofia, Geografia. E aí eu decidi, quando eu estava preenchendo a ficha de inscrição da Unesp, falei assim, vou marcar História. E aí já tinha um amigo que estava em Assis. Falei assim, vou fazer História, vamos ver. Aí passei no vestibular, fui fazer. E aí quando a gente vê como se forma o poder, a questão das desigualdades, a questão como a gente pode trabalhar para dirimir essas desigualdades, é muito importante, né? A gente saber qual que é o nosso papel dentro da sociedade. Então, o que, que a gente está fazendo dentro da sociedade que pode fazer algo melhor, algo do bem?
1: Agora, como é que você descobriu que a educação... ela poderia ser uma forma de transformação para você, mas também para todos que estavam ao seu redor?
2: Olha, Nando, desde a primeira vez que eu entrei na sala de aula, não é? Quando eu ingressei na educação estadual em 2005, em setembro de 2005. E no dia 21 de setembro de 2005 eu entrei na primeira sala de aula de uma oitava série, ainda não era ano, né? Era oitava série, e tinha 40 alunos. Eu lembro que eu entrei tremendo. E aí eu falei, vamos fazer uma roda de conversa, vamos ver. E desses alunos, vários entraram na universidade, vários fizeram algo para transformar a sua vida. E eu falei assim, a educação ela é transformadora. E aí quando eu vi uma criança transformando, eu também saía transformado. Porque enquanto educador, enquanto adulto, a criança ela também traz uma história, ela não é um livro em branco. Então, mesmo uma criancinha lá do primeiro aninho, do ensino fundamental 1, quando ela entra no parque hoje e ela conta a sua história, faz parte, é importante para mim. Porque ela sofre, ela tem desejos, ela é um ser humano como eu, não é porque eu pago o boleto, eu sou mais importante que ela, entende? Então isso também me transforma, e quando eu transformo, quando eu sou transformado, eu também transformo. Então isso é o que a educação faz, né? Quando a gente entende esse cerne da educação.
0: Queria trazer aqui no telão como que o Regis chegou na escola. A escola Parque dos Sonhos era conhecida como Parque dos Pesadelos. E o que você sentiu, Regis, quando você entrou na primeira vez, quando você teve contato com esse lugar?
2: Bom, como eu ingressei no Parque dos Sonhos, foi assim, em 18 de janeiro de 2016, uma supervisora ligou para mim, falou assim, tem uma escola aqui em Cubatão que está precisando de diretor, ninguém quer, você é o primeiro da lista de fora de Santos. Você quer? Eu falei, deixa eu conhecer essa escola, saber, né? Ela chama Parque dos Sonhos. E aí, quando eu pesquisei sobre a escola, as três primeiras notícias que eu vi eram horríveis. Uma que tinha roubado a escola, que a comunidade estava insegura e que entraram na escola. E a quarta imagem que eu vi da escola foi de um evento que eles fizeram, que estava no Facebook, da escola sendo grafitada. Falei, não, essa escola tem jeito, é bonita, aí eu fui conhecer. E aí quando eu conheci, sabe aquele sentimento que dá de falar assim, ó, é aqui que você tem que estar, é aqui que você vai fazer seu trabalho. Só que aquela primeira foto lá é minha sala no segundo dia, já tinha apedrejado minha sala.
0: Caramba.
2: Os blocos, eles estavam lá para uma reforma que a gente estava fazendo, quebrar os blocos. O ventilador, o menino puxou o ventilador para ele, porque ele queria o vento só para ele, porque estava muito calor.
0: Era uma violência generalizada.
2: Aqui,
0: né?
2: Essa foto aqui é da minha sala. Mas eu falei assim, eu sigo um caminho, uma filosofia, que eu sou humanista siluísta, né, que é de um filósofo argentino, e ele fala da questão da não violência ativa como metodologia de ação. Eu falei, eu vou levar isso para o Parque dos Sonhos. Até porque eu decidi ser diretor quando eu comecei a fazer a pós. E aí eu conversando, fazendo a entrevista da pós, eu entrevistei uma aluna da escola na qual era de professor e perguntei para ela, você sofre violência? Ela falou, não sofro violência, Reis. Aí eu falei, mas tem alguma coisa aqui na escola que te deixa triste? Ela falou assim, os meninos falando do meu cabelo, falando da minha cor, só que é uma brincadeira. Eu falei, isso não é uma brincadeira. Só que chegou para mim como a violência estava naturalizada, como ela estava normalizada. Então, para ela, aquilo não era uma violência, era uma coisa normal, era uma coisa como... Falei, não, e não dá, e a gente tem que fazer coisa. Eu falei, não, quer saber, eu vou ser diretor, porque eu vou transformar uma escola, transformar uma comunidade, depois eu vou ser secretário da Educação, ministro da Educação, secretário da ONU, qualquer coisa, para mudar o mundo.
0: Tem que sonhar, né?
2: Sim, lógico. Porque a gente precisa mudar a educação, assim, não tem só uma forma de violência também, são violências. Então, e a gente só pratica violência quando a gente sofre violência também.
1: Pois é, você está falando dessa filosofia da não violência, como é que ela se manifesta na prática do dia a dia da escola?
2: Primeira coisa, ouvindo. Então, a gente tem uma escuta, né? A gente tem uma escuta dos alunos, uma escuta dos professores, uma escuta da comunidade, mas é escutar de verdade. Então, sabe assim, ó, eu sentava para almoçar com os alunos e perguntava, que escola vocês querem? O que, que eu posso fazer como diretor para deixar essa escola melhor? Eu falava, a gente quer aqui, quer um curso de cabeleireiro, quer um curso de unha, quer um curso de design de sobrancelha. Então, a gente começou a organizar, né, que aí são os protótipos dos 28 projetos que a gente tem hoje lá. Mas são os protótipos desse projeto. A gente organizou oficina de sobrancelha, oficina de cabeleireiro, oficina de...
0: Que eles queriam.
2: Que eles queriam. E aí com os professores a mesma coisa. Só que a primeira coisa que a gente fez lá foi definir a função social do Parque dos Sonhos. Então assim, além de ter excelência acadêmica, além de ensinar português e matemática, por que que existe essa escola? Por que que a gente quer essa escola aqui no bairro? E aí a gente definiu que seria um ponto de irradiação da paz e a não violência. A gente ia trabalhar a cultura de paz lá e tudo ia ser voltado para a cultura de paz. Além de ter português e matemática. Né? Porque se falar assim, não tem isso, aí o governo não tem educação. Não, então a gente, e todas as nossas ações, quando a gente vai mediar conflito é nesse sentido, então a gente traz a justiça, o círculo restaurativo, entender que nem olhando o cenário aqui, eu vejo os rios, né? E eu falo para os professores, cada professor é um riozinho que vai juntando e a gente vai se confluindo para transformar e fazer essa escola ser o que é hoje. Então, é entender esse significado e saber assim, eu não sou melhor do que você. Eu como diretor, eu estou na base para trabalhar para o aluno que está no topo. Então, a gente, nós somos servidores. E aí uma repórter perguntou para mim assim, mas tem muita desigualdade... os professores ganham mal, o que, que você pensa disso? Eu falei assim, primeiro eu também acho que a gente tem que fazer greve, professor tem que ser mais valorizado, professor ganha mal no Brasil, só que isso não me dá o direito de eu chegar aqui e fazer menos do que eu posso fazer. Então, quando eu chego lá no Parque dos Sonhos, estou todos os dias de manhã, eu falo assim, hoje eu vou fazer o melhor que eu posso fazer, eu posso ser o melhor diretor que eu posso ser. E além disso, isso aí tem um autoconhecimento que a gente trabalha muito lá.
1: Só falando, Regis, uma coisa muito importante, que é um senso de comunidade.
2: Sim.
1: Né, de envolver os professores, mas a gente sabe que a Parque dos Sonhos, ela extrapolou esse senso de comunidade para além dos muros. Fala para a gente como é que vocês fizeram para envolver toda a comunidade, não só as famílias, os alunos, mas o entorno, para vir para dentro da escola e participar da escola.
2: Olha, Nando, a gente começou um trabalho de pertencimento de verdade, né? Falar assim, todo mundo falar, a escola é da comunidade, mas ninguém abre a escola. Se a gente passa, as escolas estão fechadas. Então a gente não, a gente começou a abrir as escolas. E tem uma história engraçada, todo mundo falava que eu era maluco, porque eu falava assim, ó, os alunos têm que ficar na escola das 7 da manhã até as 9 da noite, porque quem estraga as crianças são os pais.
0: Polêmico.
2: É, vamos polemizar o negócio. E aí, falava assim, você tá maluco? Ninguém vai querer ficar na escola até as 9 da noite. Hoje a gente tem um grupo de 80 alunos, que eles ficam das 7 da manhã, das 7 e meia da manhã até as 9 da noite. É voluntariamente, não é obrigatório. Então eles vão, porque eles vão lá à escola integral. Então é das 7 e meia às 4 e meia. Eles voltam às 5 e meia para o treino e ficam treinando lá vôlei, handball, futebol, futsal e até às 9 da noite, às vezes.
0: E você enfrentou muita resistência, desconfiança? O que que
2: Olha,
0: fez desistir?
2: No começo eu sofri muito com a autoestima da galera, né? Tava todo mundo com a autoestima muito baixa. Ninguém acreditava. E acreditava que transformar aquela escola era possível. Que nem, além de definir a função social, eu cheguei com uma meta clara. Falei assim, ó, Parque dos Sonhos vai ser a melhor escola do estado em 5 anos. Aí todo mundo ria, sabe? Esse cara tá maluco. Eu cheguei lá com 33 anos, então era jovenzinho, os professores 40, 50, 60 anos. Aí você tá maluco? A gente tem 80% dos alunos no abaixo do básico. Né? Os professores aqui estão tão desmotivados, os alunos não aprendem nada, como vai ser a melhor escola do estado em 5 anos, você é doido, não sei o quê. E aí deu 2019, eu chamei os professores, chamei os alunos e falei, o Parque dos Sonhos hoje é a melhor escola do estado. Ah, não é, porque a gente tem uma escola de Santos que tem índice DEB lá, 7, DESP 7. Essa, a gente não chegou, eu falei assim, ó, então me mostra uma escola hoje que teve um crescimento de 400%, que saiu de 116 alunos em 2016 para 480 em 2019, que teve um crescimento de quase 100% nos índices de avaliação externa, que a gente saiu de 1,45 para 3,6, quase 4, que reduziu em 80% os índices de ocorrência, que reduziu em 100% a evasão escolar e que tem mais de 15 projetos extracurriculares. Não tem outra escola de São Paulo que é isso. A gente é a melhor escola do estado. Se não é para o estado, é para a gente.
0: E essa questão da comunidade que o Nando falou, ela é fundamental nesse processo, né?
2: Porque a gente trouxe, então as mães começaram a organizar projetos lá na escola. Elas trouxeram outras pessoas, que nem tem a capoeira lá, o projeto de capoeira, que já está lá na escola há 12 anos. Né? Aí a gente começou o projeto de futsal, depois a gente teve a Escola da Família, que a gente abriu a Escola da Família. E foram acontecendo coisas que foram para aproximar a comunidade da gente, que nem uma vez a gente ficou sem contrato de merenda, então não tinha merendeira, não tinha pessoas para fazer a merenda da escola. E aí eu perguntei pro meu chefe assim, falei, ó, posso chamar as mães para vir cozinhar para as crianças? Não, você tá maluco, não sei o quê. Falei, eu posso cozinhar para as crianças? Ele, ah, você é o diretor, você pode fazer o que você quiser. Aí, o que, que eu coloquei no grupo das mães? Olha, eu vou cozinhar para as crianças e preciso de gente para me ajudar. Veio 14, vieram 14 mães para ajudar. Porque as pessoas querem estar na escola. As pessoas... Só que ter uma gestão democrática é difícil, porque a gente não quer escutar quando a pessoa fala mal da gente. Que já chegaram e falaram do lado de mim. Ah, você não faz nada. Você não... Que diretor é você? Então a gente está lá para ouvir também. Então quando eu ouvi uma mãe que está brava, ouvi um pai que está nervoso. E isso é importante. Então, quando faz isso, aí a gente ganha amigos.
1: Regis, a gente tem imagens aqui também, que a gente vai colocar no telão, de como ficou a escola, né? Que foi depois dessa transformação toda, né? E eu queria, enquanto a gente vê essas imagens, dessa transformação que vocês fizeram, queria que você dissesse o seguinte, qual o poder do pertencimento na transformação de uma criança?
2: Olha, quando ela se sente, ela sente que aquilo pertence a ela, ela vai cuidar, ela vai transformar, ela vai querer aprender mais, ela vai querer atuar mais, ela vai querer participar mais das atividades. Então você acaba transformando um ser humano, né? Você acaba transformando uma pessoa. Então você vê ali, ó, ele jogando vôlei, eles na patinação, lá a gente tem o jornal, lá a gente tem o podcast, lá a gente tem palestra sobre autocuidado, tem esse painel maravilhoso aí que mostra, né, que como a escola é acolhedora, esse painel tem 600 metros quadrados, assim, então, sabe, mas a gente vai repintar ele, que aí ele tá novo, então tá bonito agora. Né, aí foi quando eles estavam começando a pintar. Então, assim, quando eles sentem que aquilo é deles, eles vão cuidar, né, que a gente cuida do que é nosso. Então, enquanto uma escola, o aluno sentir que aquela escola não é dele, ele vai depredar, ele vai destruir. Só que, assim, eu falo que o parque é o parque até o ano passado, né? Que agora esse ano a gente deu uma virada de chave com a premiação. Então a gente saiu de 600 alunos ano passado para 1.200 esse ano.
1: Pois é, fala sobre essa premiação, que foi o prêmio World's Best School Prize de 2025, né, melhor escola do mundo, na categoria Superação das Adversidades. Essas são cenas do dia da premiação, não é isso?
0: As crianças até choraram.
2: Choraram.
0: É um prêmio importantíssimo.
2: Lógico, né? Assim, todo mundo chorou, né? Diretor chorou, secretário da educação chorou, quem estava lá chorou e foi uma coisa que foi muito comovente, porque imagina, uma escola da periferia de Cubatão, lá marginalizada, porque o bolsão só tem uma entrada e uma saída, então está realmente às margens da cidade, e ganhar um prêmio de melhor escola do mundo. Então, para eles foi emocionante. Assim. Quando a gente foi o anúncio da top 10, para os alunos já estava bom, já está entre as 10 melhores do mundo. Quando foi o anúncio da melhor, aí foi uma comoção geral, a gente não sabia se pulava, se sorria, se abraçava.
0: Isso para a autoestima das crianças.
2: Nossa
0: é impagável.
2: Senhora, hoje eles são estrelas, hoje chega alguém diferente lá na escola, eles... Pô, quem vem entrevistar a gente aí hoje?
0: Já estão famosos, né?
2: Então, assim,
0: e você vendo isso tudo, o que passa assim pela sua cabeça?
2: Olha, passa um senso de responsabilidade, um senso de orgulho, um senso de dever cumprido, mas que a gente pode fazer mais e a gente pode tanto fazer mais que agora a gente está criando a rede Escolas dos Sonhos. Então, a semana do dia 4 e dia 5 de fevereiro, a gente formou mais 105 escolas que vão entrar nessa rede para poder começar a transformação com a mesma metodologia do parque, da mesma metodologia de função social, de ouvir.
0: Vocês entender. Passam para outras escolas,
2: isso,
0: é isso? Isso?
2: Isso
0: é tão importante, né?
2: E agora a gente começou com 100 escolas no estado de São Paulo. Em março a gente vai abrir para uma rede de escolas dos sonhos nacional. Então, nacional e internacional, porque já tem escola da Argentina querendo entrar, da Colômbia querendo entrar, de Moçambique.
0: É, isso é demais,
2: entrar.
0: Né?
2: Isso é incrível. Então, quer dizer, a gente está passando para frente, então não para só lá no parque, vai para o mundo.
0: Eu adorei porque eu recentemente aprendi que no Chile, por exemplo, eles têm um livro anual que eles espalham esses bons exemplos, que se chama Se Puede, é possível. E você está fazendo isso, né? Você está fazendo esse espalhamento de um bom ato. E num país tão polarizado, como o nosso, se diz que optou por uma pedagogia da escuta. É, como se aprende a escutar de verdade?
2: Eu falo para os pais, para todo mundo, que eu não sou diretor de bolsonarista ou petista ou qualquer coisa, eu sou diretor de pessoas. Então eu chego e falo assim, o que nos une? Porque lá você vai ter uma porta da Marielle, tem uma porta do Pepe Mujica, tem uma porta da Frida Kahlo. E aí, às vezes, né, e alguém fala, ah, mas essa porta aí, você é um progressista? Eu falo, não, aqui são pessoas que atuaram e lutaram por algo que eles acreditavam. Mas o que une a gente? O que une a gente além dessa questão política ou religiosa? É querer ter uma escola melhor, uma escola que acolhe, uma escola que protege, uma escola que ensina, uma escola que vai transformar a vida dessa criança, que vai fazer com que essa criança tenha um futuro mais brilhante, ela consiga formar. Porque, assim, para mim, o que move o ser humano não são as ideias, são as imagens. Então, quando a gente tem imagens muito claras na nossa cabeça, a gente segue e busca alcançar aquela imagem. Então, lá não. Lá eu tento deixar muito claro que a escola é para proteger e acolher. E a gente acolhe e protege tanto lá que 4 meninas, elas se sentiram encorajadas a contar que elas estavam sendo abusadas na casa delas. E a escola fez todo o sistema de proteção. E uma era pelo avô, uma pelo pai, uma pelo padrasto e outra pelo namorado da mãe.
0: Normalmente é dentro de casa.
2: Sim, e elas não tinham isso. Onde outro lugar elas iam ter coragem de fazer essa denúncia? E foi na escola. Então isso é importante, quando a escola realmente pode encorajar as pessoas a fazer isso. Eu falo muito, Ju, que assim, eu venho de periferia. Né? Eu nasci em periferia, vivi minha adolescência toda em favela, em comunidade. E quando eu tinha 14 anos, foram lá com uma arma, né? E eu peguei a arma, eu me senti forte, eu me senti reconhecido, eu me senti empoderado, eu me senti que eu poderia fazer o que eu quisesse. E eu falei assim, agora como diretor, eu quero que os meus alunos se sintam empoderados com uma bola de vôlei, com patins de patinação artística, com uma câmera podcast, com uma caneta para o jornal, com uma panela para culinária, com... Então assim, que eles se sintam empoderados com os projetos que eles fazem. Então, quanto mais projetos eu tiver lá, a gente, que os alunos possam participar, possam fazer mais coisas. Então, é isso. Então, lá eles estão para experimentar e para se empoderar com coisas boas. Né? Então...
1: Regis, quando um aluno relata o sonho dele para você, você percebe que ele está sonhando com o futuro, o que você sente?
2: Olha, eu sinto que eu... que eu tenho que encorajar essa criança, né, independente, porque muitas vezes fala, ah, ele é de periferia, não vai conseguir ser médico, não vai conseguir ser advogado, não vai conseguir ser piloto de avião, não vai... E quando o aluno vem com um sonho, muitas vezes ele não vai ser mesmo, porque muda, né, na adolescência a gente muda tudo. Mas eu sinto que o meu trabalho está sendo bem feito, porque ele está conseguindo imaginar o futuro. Né? Ele está deixando aquela coisa de imediatismo do agora e ela está pensando para frente, ela está pensando que ela pode fazer mais do que aquilo que ela vive, do que aquela realidade que ela está inserida. Mas eu estou feliz com o trabalho que a gente vem fazendo. Né? E lá a gente vem implantando isso da empatia, do Ubuntu, que é importante essas filosofias. Né? Entender a nossa ancestralidade, entender de onde a gente vem. Então tudo isso a gente faz lá, para conhecer e transformar e fazer sonhar.
1: Regis, o que é ser brasileiro?
2: Olha, o que é ser brasileiro é acreditar na potencialidade de cada pessoa. Né? O brasileiro, ele é um povo que é extremamente acolhedor, extremamente aberto, e isso a gente é. Só que ao mesmo tempo, hoje a gente vive uma ansiedade enorme de querer ter resultado, de querer ser tudo imediato, de querer ter tudo na hora, e a gente tem que entender que a gente tem que se conhecer. E o brasileiro, ele precisa se conhecer de verdade. E aí eu vou deixar um recado aqui, olhando para a câmera ali, que é assim, todo dia de manhã, quando você for escovar os dentes, olha para o espelho e responde: quem sou eu? Porque quando a gente sabe quem a gente é, nada que o outro faça ou fale vai nos ofender. E isso é importante, a gente vai entender o que é ser brasileiro nesse sentido também. Que antes de ser brasileiro, a gente é ser humano, que sofre, chora, tem angústia e quer mudar algo. Tá isso? Isso é ser brasileiro para mim.
0: Muito bom. Que bom ter um brasileiro como você aqui no programa. Que emoção. Obrigada.
2: Feliz também.
0: Feliz demais de ter você aqui. Obrigada por ter
1: vindo.
2: Eu que agradeço, né? E agradecer quem assistiu. E vamos lá conhecer o Parque dos Sonhos, buscar nossa história, porque é importante, a gente vai transformar ainda muito mais.
0: É, o Nando fala para mim que a esperança é a matéria-prima de quem trabalha com educação, né?
2: Sim.
0: E é por isso que você está aqui hoje e a gente está aqui junto.
2: Então vamos esperançar juntos.
0: Isso aí.
1: Vamos esperançar juntos, isso aí.
2: Que bom.
0: Obrigada. Muito obrigada a você por estar aqui com a gente no Quer Ser Brasileiro. Vamos junto.
1: Tchau.

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0: Os remadores vikings, vem aí, Brasil vai enfrentar a Noruega pelas oitavas de final da Copa. Haaland garantiu a vaga na vitória contra a Costa do Marfim.
1: A CBF confirma a lesão muscular em Lucas Paquetá, que vai ser desfalque na seleção na partida deste domingo.
2: Um dos mais cotados para assumir a titularidade é o volante Danilo Santos, do Botafogo.
0: Alemães chamam de vexame a eliminação do time nos pênaltis. E presidente do Paraguai decreta feriado nacional depois da vitória na Copa.
1: E você vai ver também nessa edição.
3: Imagem de satélite mostra tamanho da destruição causada pelos terremotos na Venezuela. Quase 60 mil construções foram danificadas.
1: Enviado especial da Band, Ian Boechat, mostra que a falta de ajuda dos militares nos resgates provoca protestos da população.
4: Eles estão aqui na rua, mas é muito difícil, de fato, encontrar um policial, um militar, trabalhando na ajuda da remoção dos escombros, na tentativa de encontrar alguém.
3: Governo anuncia crédito para o agronegócio e setor reclama dos juros ainda altos que agravam o endividamento.
1: Band mantém a tradição de abrir a temporada de debates eleitorais. Em reunião com os partidos foram definidas as regras para tornar os encontros ainda mais dinâmicos.
0: Olá, boa noite para você.
1: Boa noite. No ano passado, ele foi detido acusado de roubar celulares e uma bolsa em Salvador. Agora foi preso com duas outras pessoas num veleiro em alto mar que transportava meia tonelada de cocaína. Quem é esse brasileiro investigado pelas autoridades da Espanha?
5: Marcelo Nabucco Zollinger, de 36 anos, estava neste veleiro interceptado pela polícia espanhola a cerca de 700 quilômetros das Ilhas Canárias. Há duas semanas, o Jornal da Band revelou os detalhes do caso. Marcelo e mais dois tripulantes foram detidos no meio do Oceano Atlântico, em uma das principais rotas do narcotráfico entre a América do Sul e a Europa. O veleiro que partiu do Brasil pode ter recebido a droga em alto mar. Marcelo vai responder à acusação de tráfico internacional de drogas na Espanha. A defesa dele nega qualquer envolvimento no caso. No ano passado, foi detido, acusado de roubar celulares e uma bolsa na cidade de Salvador. Ele teve a prisão relaxada pela justiça em outubro. A operação reforça um alerta feito pela Europol no mais recente relatório sobre o crime organizado no continente. O documento afirma que uma em cada cinco das principais redes criminosas que atuam na União Europeia tem ligações com o continente americano. Para a Europol, o PCC é uma das principais organizações que buscam expandir a presença no continente, inclusive com células voltadas à lavagem de dinheiro. O tráfico de cocaína entre a América do Sul e a Europa está cada vez mais estruturado. As quadrilhas usam veleiros e barcos pesqueiros para transferir em alto mar as cargas de droga para lanchas rápidas. O objetivo? Dificultar o trabalho de fiscalização nos portos. Um modelo também identificado na operação das autoridades espanholas e que desafia as polícias dos dois continentes.
0: A descoberta de uma mega plantação de maconha no interior do Ceará vira tema de uma batalha eleitoral no estado.
6: Quase 300 mil pés de maconha numa área equivalente a 4 campos de futebol.
7: Foi localizada a maior plantação de maconha já identificada aqui no nosso estado.
6: Foi esse o cenário que a polícia encontrou na semana passada em Acopiara, cerca de 360 quilômetros de Fortaleza.
7: 130 mil pés que já haviam sido colhidos pelos criminosos, 160 ainda estavam ali em fase de colheita.
6: No domingo passado, a operação policial foi alvo de uma denúncia do deputado André Fernandes, do PL, que apoia a candidatura de Ciro Gomes ao governo do Ceará. O deputado disse que a polícia abandonou a área sem isolamento, deixou para trás as drogas e provas.
8: Quem foi que interferiu nessa mega operação? Quem foi que deu a ordem para que os policiais e os agentes que estavam aqui simplesmente fossem embora? Que ligação poderosa foi essa que alguém do alto escalão recebeu para fingir que nada disso aconteceu?
6: Depois da denúncia, o governador Eumano de Freitas, do PT, que é pré-candidato à reeleição, visitou o sítio e garantiu que a polícia não vai sair sem destruir a plantação.
9: Houve uma denúncia, e no meu entender a denúncia é muito grave, de que aqui teria havido negligência para que o crime pudesse atuar e até levar algum bem daqui. Nós vamos apurar absolutamente tudo. Nós não vamos passar a mão na cabeça de ninguém. E a Polícia Civil não sai daqui enquanto não destruir toda essa plantação.
6: A Secretaria da Segurança do Ceará disse que vai investigar o que chamou de falha nos procedimentos da operação e também a conduta dos policiais. A família do dono da fazenda nega a relação com a droga. Disse que o terreno foi arrendado para outra pessoa, porque o dono está doente. Até o momento, ninguém foi preso.
1: No Rio Grande do Sul, a polícia prendeu um suspeito de chefiar um esquema de falsificação de medicamentos para pacientes com câncer.
2: Cidade de São Gabriel, 300 quilômetros de Porto Alegre. Na casa do principal investigado, que foi preso em flagrante, foram encontradas caixas de medicamentos com indícios de adulteração e falsificação. Segundo a polícia, ele faz parte de uma quadrilha que vendia placebo, remédio sem efeito, para pacientes em tratamento contra câncer. No esquema, um advogado abordava pessoas com câncer na Santa Casa de Caridade de São Gabriel. Lá, o profissional oferecia os serviços para conseguir de forma mais rápida os medicamentos que o paciente precisava. Um falso levantamento com orçamentos e empresas de fachada era feito. A mesma companhia sempre levava, por ser a mais barata. E, na verdade, o remédio repassado era um placebo. Os medicamentos foram comprados com verbas públicas. A justiça bloqueou 2,5 milhões de reais do grupo.
10: São 39 vítimas ao todo. Houve 7 óbitos dessas 39. Não é possível agora a gente imputar o resultado diretamente, mas isso atesta a gravidade do caso, né, e nós vamos nos aprofundar na investigação desses fatos.
2: Durante a operação foram cumpridos 57 mandados em 11 cidades gaúchas. Também são investigadas ligações em São Paulo, Rio de Janeiro, Minas Gerais e Goiás.
11: Ainda hoje, governo envia ao Congresso proposta para ampliar o limite de faturamento de microempreendedores individuais. O teto, que hoje é de R$ 81 mil por ano, pode subir para até R$ 140 mil em 2 anos. Pela proposta, quem é MEI também poderá contratar até 2 empregados. Mais detalhes daqui a pouco.
0: Hora de falar de Copa do Mundo e os remadores vikings. Vem aí, já vamos acompanhar aqui no telão. Olha só essa imagem aqui, é a grande festa norueguesa, virou a marca registrada, a comemoração que mais repercute nessa Copa de 2026, que são os noruegueses repetindo o gesto dos remadores, fazendo uma festa danada. E claro, essa festa aconteceu depois da vitória da Noruega contra a Costa do Marfim. Tomara que seja a última remada viking que a gente está vendo nessa Copa. E o grande destaque da Noruega é o artilheiro Haaland, que hoje marcou o gol decisivo, o 5º dele nessa Copa do Mundo. Será que promete dor de cabeça para o Brasil, para a defesa brasileira? Vamos para os Estados Unidos, conexão agora com Elia Júnior, que está chegando para falar com a gente. Boa noite para você, Elia Júnior. A gente está remando só para dar tchau para eles, né? Porque a gente não quer ver essa remada mais, não. Vamos lá, querido. Ontem você disse que preferia a Noruega porque achava que a Costa do Marfim era mais forte fisicamente, mais aguerrida. Quero te falar, saber de você o que você viu no jogo de hoje e também como é que o meio-campo do Brasil vai chegar para enfrentar a Noruega com o Paquetá lesionado. Conta tudo.
12: E não escondo nada. Boa noite, Adriana. Boa noite, Aineg. Olá, pessoal. Olha, sem dúvida, são muitas as alternativas. Acho bem interessante, primeiro, a gente falar dessa maratona, porque é uma maratona você estar num lugar, pular para o outro e continuar a ter o foco sempre voltado para aquilo que é o mais importante, que é o resultado. Espero que esse também seja o grande caminho da seleção brasileira. A lesão do Paquetá realmente é mais grave. Paquetá deve ficar pelo menos 3 semanas afastado, ou seja, só estaria apto para jogar caso o Brasil atingisse, que é o nosso sonho, a grande decisão da Copa do Mundo no dia 19 de julho no MetLife Stadium em New Jersey. Questão interessante. Olha só. Se você parar para pensar que o Ancelotti pode ser mais conservador, substituto imediato para o jogo do próximo domingo contra a Noruega, Danilo Santos. Se você achar que ele pode ousar um pouco mais, aí Gabriel Martinelli. Eu vou cravar, não fico em cima do muro. Gabriel Martinelli será o substituto de Lucas Paquetá. Alô, Gabi Guimarães, é você.
2: A vitória do Brasil sobre o Japão trouxe alívio. Num clima leve no treino de hoje cedo, Carlo Ancelotti até bateu uma bolinha. Passado o sufoco de ontem, o italiano vai ter muito o que pensar. Afinal, terá um desfalque certo para o próximo jogo. Lucas Paquetá deixou o gramado do estádio de Houston com dores. Já em Nova Jersey, passou por exames. E a CBF informou que o meia sofreu uma lesão muscular na coxa esquerda. O grau da lesão não foi informado. A dúvida agora é, como Ancelotti montará o meio de campo?
13: Ah, eu tiraria o Casemiro, colocaria o Fabinho, deixaria o Bruno, claro que está jogando muito, e colocaria ainda o Danilo para reforçar o meio campo.
12: E você, meu querido?
14: Para mim seria esse mesmo meio campo. Fabinho, Danilo e Bruno Guimarães.
12: É o meu também, para você?
14: O mesmo. Fabinho, Danilo e Bruno Guimarães.
2: Antes da convocação, o jogador do Flamengo teve um problema na mesma coxa que o tirou de combate por 2 meses.
15: O Paquetá teve altos e baixos nessa Copa, bons momentos e momentos muito apagados. Eu tenho a impressão que é a chance. O Paquetá teve altos e baixos nessa Copa, bons momentos e momentos muito apagados.

0: Porque eu acho que o Rafinha teve várias oportunidades e nunca realmente demonstrou qualidade dentro de campo com a camisa seleção brasileira.
1: Depois do treino, os jogadores receberam folga. O tempo de descanso vai até amanhã à tarde. Depois, o Brasil começa a preparação para as oitavas de final. O adversário foi definido hoje. Será a Noruega.
2: A gente pega a Noruega, para mim, eu acho melhor do que Costa do Marfim. Acho que o Costa do Marfim é muito mais forte que a seleção de Noruega, mas você tem o Haaland, né? Eu acho que a seleção brasileira, eu acho que a gente pode ganhar sim da Noruega, a gente pode ir para as quartas de final, passar as quartas de final também e tentar o título, o que seria importantíssimo para todos nós.
1: Os Vikings avançaram depois de vencer a Costa do Marfim por 2-1. Haaland é a principal arma do ataque rival, mas é bom ficar de olho no meia, Ødegaard.
0: Se você conseguir neutralizar o jogo do camisa 10 da Noruega, dificilmente a bola vai chegar no Haaland, que dificilmente vai fazer gols. Até porque o Haaland não precisa de 3, 4 chances. Precisa de meia chance para colocar a bola na rede.
3: É isso. É uma Noruega que tem Erling Haaland, que é o grande propulsor desse time, mas não se esqueça, esse Ødegaard, que é o camisa 10, é o cérebro pensante desse time norueguês, ele joga muito com qualidade, ele tem muito daquilo que para mim é fundamental dentro do futebol, que é fazer a melhor escolha, principalmente quando ele veste a camisa do Arsenal ou a camisa da Noruega. Vem aí a Noruega, que jogou pior que a seleção da Costa do Marfim, mas como o resultado é senhor da razão, ela jogou e venceu. Quem acompanhou tudo de perto foi Júlio Gomes.
4: A remada dos noruegueses já virou uma marca da Copa. É o jeito viking de empurrar o time. O jogo contra a Costa do Marfim foi tenso. Os europeus tiveram mais posse de bola, mas o time africano apostava na velocidade e quando chegava, ameaçava o gol adversário. Aos 38 minutos da primeira etapa, o atacante Nusa fez boa jogada e abriu o placar com um golaço para a Noruega. Na segunda etapa, Diallo deixou tudo igual para a Costa do Marfim, também com um belo gol após tabela com Kessié. O jogo parecia que ia terminar empatado. Mas a Noruega tem Haaland. O atacante foi decisivo mais uma vez e fez o gol da vitória aos 40 do segundo tempo. Ele recebeu sozinho dentro da área e só completou. Quinto gol de Haaland na Copa, vice-artilheiro, só atrás de Messi.
5: Agora a Noruega enfrenta o Brasil nas oitavas de final, na tarde do próximo domingo, em Nova Jersey. Os torcedores vikings estão animados para o próximo desafio. Afinal, até hoje, foram 4 jogos na história. E a Noruega nunca perdeu da seleção brasileira.
4: Já os jogadores da Noruega pregam respeito à seleção pentacampeã do mundo.
6: Let's enjoy the day, let's enjoy the moment, and then it's time to prepare for Brazil, which is going to be a tough game, but in football everything is possible, and we can keep dreaming and keep believing and keep performing like we do, but yeah, let's prepare well and enjoy the moment.
3: Pois é, são inacreditáveis 4 jogos contra a seleção norueguesa, 2 vitórias para a Noruega e 2 empates. Está na hora de arrebentar com esse tabu. E o saldo de Brasil 2, Japão 1? O que é que resta de uma vitória importante, sofrida, dolorida, mas que encontra bons e belos caminhos? Felipe Killing, é você.
7: O Brasil voltou para Nova Jersey ainda comemorando a vaga, mas trouxe de Houston algo ainda mais importante, a experiência de atravessar o primeiro grande sofrimento desta Copa do Mundo. Até a fase de grupos, a seleção havia mostrado evolução e terminou essa primeira fase mostrando domínio. Contra o Japão, encontrou um cenário diferente, saiu atrás, precisou correr contra o relógio, conviveu pela primeira vez com a possibilidade real da eliminação e respondeu com personalidade.
8: O jogo foi muito truncado, primeiro tempo muito difícil. Acho que o Japão marca muito bem, dificultaram bastante. Acho que no intervalo o Ancelotti corrigiu muito o nosso jogo, começamos a colocar mais gente dentro da

0: área, mais cruzamentos, mais pessoas na área e achamos um gol. É, logo em seguida tivemos uma bola aí do Casemiro, que eu não sei como não foi gol até agora, e no final conseguimos ganhar. Acho que uma vitória com a cara do Brasil, a gente não desiste nunca.
1: Em Copa do Mundo, existe uma diferença importante entre um bom time e um time preparado para chegar longe. Os bons times costumam vencer quando tudo acontece dentro do planejado. Um candidato ao título costuma encontrar formas de sobreviver, mesmo quando as coisas saem do roteiro. E foi isso que aconteceu com o Brasil aqui em Houston. A reação começou com Casemiro, terminou com Martinelli. Mas a classificação foi construída por uma equipe que não se desorganizou depois do golpe sofrido e que continuou acreditando até o último minuto. Foi uma vitória menos técnica e mais emocional.
2: Um jogo mental, né? Um jogo mental, um jogo principalmente de uma equipe que jogou com um bloco muito baixo e conseguiu fazer um gol, contra nós, e logo depois ficava jogando bloco baixo. A gente tinha que tentar abrir ali o espaço da linha, as linhas de 5 atrás. Acho que a equipe está de parabéns, principalmente por esse aspecto mental.
1: Ainda é cedo para saber até onde esse Brasil vai chegar. Mas Houston já ocupa um lugar importante nessa caminhada. Foi a noite em que a seleção descobriu que também sabe vencer quando a bola não entra com facilidade.
3: É isso, o grande saldo dessa classificação brasileira foi a capacidade de se reerguer quando você tropeça, cai e tem capacidade de se levantar rapidamente, você está no rumo certo. Daqui a pouquinho tem mais Jornal da Band ao vivo aqui de Union nos Estados Unidos. Voltamos a São Paulo.
4: Até já, querido, obrigado.
5: Daqui a pouco, Exército Brasileiro faz teste inédito com drones de ataque no Rio de Janeiro. Terror na terra dos milionários. Ucraniano e família ficam feridos após explosão de pacote bomba em Mônaco. Um suspeito foi identificado. Mais detalhes já já.
4: A seguir, bancos ainda analisam proposta do governo para o novo Desenrola, destinado a quem está com dívida em dia e quer renegociar os juros.
6: A Suprema Corte Americana decide que filhos de imigrantes nascidos nos Estados Unidos têm direito automático à cidadania e impõe derrota a Donald Trump daqui a pouco aqui no seu Jornal da Band.
4: Até já.
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6: De volta com o Jornal da Band, pelo segundo dia seguido, o carioca enfrentou dificuldades na volta para casa hoje. Menos de 40% dos ônibus circularam pela cidade por causa da greve dos motoristas no Rio de Janeiro. Os grevistas pedem 17% de aumento salarial e querem redução de jornada de trabalho. À tarde, manifestantes vandalizaram um ônibus que estava circulando no centro da cidade.
4: Subiu para quase 2 mil o número oficial de mortos nos terremotos que atingiram a Venezuela na semana passada. Cerca de 6.500 pessoas foram resgatadas com vida e mais de 10 mil ficaram feridas. O enviado especial da Band, Ian Boechat, acompanhou mais um dia de trabalho na busca por sobreviventes.
8: Imagens feitas por satélites da NASA mostram o tamanho da destruição. Cada ponto vermelho é um edifício que foi danificado ou destruído. São quase 60 mil em toda a Venezuela. Astrid chegou ao prédio onde sua filha vivia 2 horas após tudo ter vindo abaixo. Encontrou as ruas às escuras e 4 vizinhos sobre os escombros buscando sobreviventes. Esperou por horas até que bombeiros ou policiais aparecessem.
9: É muito frustrante porque nos sentimos de mãos atadas. Nós próprios assumimos a pressão e até ajudamos os socorristas dando comida e ferramentas para eles. Mas esta é uma responsabilidade que deveria ser do Estado.
8: Astrid e parte de sua família se mudaram para a frente do edifício para pressionar os resgatistas a não desistirem de sua filha. Edgar, o pai dela, acusa o governo de mentir.
10: Eu quero desmentir ahorita por meio de comunicação.
11: Quero desmentir agora mesmo a imprensa. Tudo que disseram sobre a ajuda prestada é mentira. Estou muito chateado porque tudo que disseram sobre os socorristas é falso. Eles estavam lá, mas não tinham os recursos necessários.
8: Oficialmente, o governo nega a falta de ajuda. Em um pronunciamento, a presidente interina Delcy Rodrigues elogiou o trabalho das equipes de resgate e disse que os esforços para salvar sobreviventes continuam. Nenhuma palavra sobre a demora para agir ou sobre a ausência dos mais de 100 mil militares venezuelanos nessas operações. Nas ruas de La Guaira, a revolta toma conta de todos.
12: Uma reclamação muito grande das pessoas aqui é que os policiais, os militares aqui da Venezuela não estão participando das buscas. Eles estão aqui na rua, há milhares deles pelas ruas aqui de La Guaira, mas é muito difícil, de fato, encontrar um policial, um militar, trabalhando na ajuda da remoção dos escombros, na tentativa de encontrar alguém. E isso tem causado uma revolta muito grande entre os venezuelanos, porque são eles, na verdade, civis, familiares, vizinhos, que estão fazendo esse trabalho duro de tirar o concreto e procurar por alguém com vida ainda.
13: Muitas pessoas poderiam ter sido salvas, mas a ajuda não chegou a tempo. É lamentável, é triste que este país tão lindo não tenha um plano de contingência para esse tipo de problema.
8: Neste edifício destruído, vizinhos que fazem vigília em busca de seus mortos prenderam esse homem que invadiu os escombros para roubar. Com o governo inoperante, mais do que tudo, os venezuelanos contam uns com os outros e com a ajuda internacional para enfrentar essa crise sem precedentes no país.
6: O Exército Brasileiro iniciou testes com drones de ataque para decidir quais poderão ser incorporados ao arsenal.
14: O drone kamikaze se aproxima. Numa situação real, o equipamento explodiria em contato com o alvo. Mas hoje é só um teste. Ao longo de 10 dias serão avaliados 32 modelos de drones, entre lançadores de explosivos e kamikazes, armas projetadas para colidirem com o alvo e se autodestruírem.
15: Estamos num campo de testes do Exército e, por segurança, não podemos passar desse ponto. Agora, usando uma munição muito parecida com essa aqui na minha mão, um drone vai tentar explodir um alvo que está a 1,5 km de distância daqui.
14: 15 empresas, sendo uma estrangeira, participaram desse primeiro teste, mas nenhuma foi aprovada para atuar com drones armados.
16: Como a munição, vocês viram que o teste não deu certo, a gente agora vai precisar de um tempo de desenvolvimento. Vamos selar uma parceria com esses drones que foram qualificados. E eu acredito que mais uns 6 meses de trabalho a gente consiga voltar aqui no CAEX e refazer os testes.
14: Os drones mudaram as táticas de guerra. O conflito na Ucrânia marcou um aumento na utilização dos equipamentos. Hoje, as polícias civil e militar usam drones apenas para monitorar criminosos e levantar informações.
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2: A onda de calor que já provocou mais de 1.000 mortes chegou ao leste do continente europeu em países como Hungria e Ucrânia. Na Alemanha, os termômetros marcaram mais de 41 graus e serviços de transporte e saúde foram interrompidos. No outro extremo, em Portugal, 20 cidades estão em alerta máximo.
0: 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Bom dia, Lemos Júnior.
3: Glorioso São Jorge, em nome de Deus, estenda-me o seu escudo e as suas poderosas armas, defendendo-me com a sua força e com a sua grandeza, e que debaixo das patas do seu fiel jinete, meus inimigos fiquem humildes e submissos a vós. Assim seja, com o poder de Deus, de Jesus Cristo e da falange do Divino Espírito Santo. Bom dia!
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3: Bom dia a você, meu amigo trabalhador, bom dia minha amiga trabalhadora, bom dia a você acompanhando a programação vitoriosa da poderosa Rádio Clube. É madrugada de quarta-feira, hoje vai ser a melhor quarta-feira de nossas vidas, na mira do relógio.
4: 4h58.
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3: Trabalhando comigo na mesa de áudio, ele é conhecido no estado do Pará como Paulinho Luiz e Som.
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3: Meu amigo Paulinho, hoje vai ser o melhor dia da sua vida na mira do relógio.
4: 4h59.
3: Toca a música, meu filho.
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1: Bom dia, meu amigo trabalhador, bom dia, minha amiga trabalhadora, bom dia a você acompanhando o programa Desperta Pará. Ainda não acordou? Paulinho, joga água no trabalhador, meu filho.

0: O trabalhador acordou, Brasil. O trabalhador despertou para mais um dia. Hoje é quarta-feira, vamos acordar, meu amigo trabalhador, vamos despertar para mais um dia. É dia de trabalho, é dia de labuta e você ainda não acordou, vai acordar agora, Paulinho. Na mira do relógio, meu amigo trabalhador.
1: 5:02.
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0: 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Paulinho, toca a música, meu filho.
3: Bom dia. Bom dia. 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
1: Comunicando no microfone mais famoso do estado do Pará nesta madrugada de quarta-feira. E você, meu amigo trabalhador, confira a hora certa na mira do relógio.
2: 5:08.
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1: E por falar em Comep, quem está no telefone comigo é o Celso Tititica.
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1: Obrigado, obrigado, Celso. Obrigado, Tititica, na mira do relógio.
2: 5:10.
1: Aconteceu, ligue na clube, acionando o jornalista Igor Oliveira.
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1: Meu amigo Igor Oliveira, de plantão da Central de Jornalismo da Poderosa Rádio Clube, venha com a primeira notícia.
6: Oi, Lemos, bom dia pra você e a todo mundo ligado no Desperta Pará. Olha, com notícia boa aqui, viu? Quem deseja aperfeiçoar o seu espanhol já pode se inscrever nas novas turmas do Sesc Doca aqui em Belém. As aulas começam em agosto para estudantes a partir de 15 anos que possuem noções básicas do idioma. Serão oferecidas duas turmas. A primeira terá aulas às segundas e quartas-feiras, de 18 às 21 horas, com início em 3 de agosto. A segunda será às terças e quintas-feiras, das 14 às 17, a partir de 4 de agosto. Os cursos têm carga horária de 57 horas e serão ministrados na sala de idiomas da unidade, com acesso pela Avenida Visconde de Souza Franco. O conteúdo é voltado ao desenvolvimento da comunicação em espanhol, com atividades que trabalham conversação, compreensão oral e escrita, além de temas ligados ao cotidiano. Os alunos também aprofundam conhecimentos gramaticais e aprendem a relatar acontecimentos, falar sobre planos e também expressar opiniões. Então, as inscrições estão abertas. Basta você ir na Central de Relacionamento do Sesc Doca ou no site Sesc Pará. Volto com você, Lemos.
1: Obrigado, obrigado, obrigado, meu amigo Igor Oliveira, de plantão na Central de Jornalismo. 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
1: 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Meu amigo Paulinho, toca a música, meu filho.
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1: Bom dia, bom dia, bom dia, meu amigo trabalhador. Alô, Aurélio, na rua São Miguel, escutando o programa Desperta Pará. Meu amigo Valdir, na feira da cremação, ao lado da Rose e da Sopa, da mira do relógio.
0: 5:15.
1: Aconteceu, ligue na clube, acionando o jornalista Igor Oliveira.
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1: Meu amigo Igor Oliveira, venha com a segunda notícia.
3: De volta, Lemos, e falando que as inscrições para o novo processo seletivo do Instituto Confúcio da Universidade do Estado do Pará, UEPA, abrirão nesta quinta-feira e vão até a sexta-feira, das 9 às 17 horas, aqui em Belém. A formação é gratuita, presencial e ministrada por professores nativos chineses, proporcionando aos participantes uma experiência de aprendizado da língua aliada ao contato com a cultura chinesa. O edital disponibiliza vagas e estudantes do docentes e servidores da UEPA, além dos alunos do ensino médio e membros da comunidade externa. É necessário ter no mínimo 15 anos e realizar a inscrição exclusivamente pela internet. Os candidatos deverão anexar documentos como RG, CPF, foto 3x4 e em padrão aí de documento, além também de comprovante de vínculo ou matrícula de acordo com a categoria que concorrem. As aulas são presenciais na sede do Instituto Confúcio em Belém, em dois encontros semanais de uma hora e meia cada. Criado para fortalecer os laços acadêmicos e culturais entre o Brasil e a China, o Instituto Confúcio na UEPA promove o ensino de mandarim e o desenvolvimento de atividades voltadas ao intercâmbio internacional, contribuindo para a formação de estudantes e profissionais em um cenário cada vez mais conectado globalmente. Volto contigo, Lemos.
1: Obrigado, obrigado, meu amigo Igor Oliveira, na mira do relógio.
0: 5:17.
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1: Meu amigo Paulinho Luiz e som na mesa de áudio. Toca a música, meu filho.
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4: Bom dia, Lemos. Bom dia a todos que nos escutam pela poderosa Rádio Clube. Um bom dia especial ao melhor lugar do mundo, Cachoeira do Arari, ao Marajó, ao nosso Pará. Dizer da nossa alegria que está comunicando através da poderosa Rádio Clube, levando as nossas mensagens, levando as nossas ações, todas elas em benefício do melhor lugar do mundo, Lemos. Nós, na capital do estado, teremos uma audiência muito importante, uma reunião lá na CEOP, Secretaria de Obras do Estado, para tentarmos destravar o projeto da nossa tão sonhada orla, da construção da nossa orla, que precisa de alguns ajustes dentro do próprio convênio, e nós estamos com uma agenda para que nossos técnicos e técnicos da Secretaria de Obras do Estado possam buscar uma solução e logo a gente tenha a possibilidade de recomeçar a construção, primeiramente, do nosso muro de arrimo e depois tratarmos da construção da infraestrutura da nossa orla, que pelo projeto, Lemos, será provavelmente a orla mais bonita do nosso Marajó. No mais, é continuarmos nas nossas ações, Lemos, já direcionando um planejamento para a recuperação de nossas piscinais, a estação do inverno, e nós esperamos que no nosso inverno amazônico as chuvas possam dar um tempo para que a gente possa começar a recuperação das nossas vicinais, Lemos. No mais, é desejar a todos uma feliz e abençoada semana, um abraço a todos os amigos e, como diz a nossa governadora Hanna, bora trabalhar. Abraço, Lemos. Bom dia.
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2: Bom dia você, meu amigo trabalhador, bom dia minha amiga trabalhadora, você ainda não despertou para mais um dia, programa Desperta Pará está no ar, na poderosa Rádio Clube, abraçando a minha querida Roneide Cunha, presidente da Colônia de Pescadores do município de Chaves. Alô Roneide, aquele abraço, obrigado pela preferência de sintonia, meu amigo Rai Costa, da oficina Rai Costa, leve o seu carro, não perca tempo, o seu carro está arriscado, está quebrado, leve na oficina Rai Costa. 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Vamos fazer uma pausa para a mídia, é informação e investimento.
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2: Programa Desperta Pará. É hora de agradecer a Deus Pai Todo-Poderoso, Criador do céu e da terra, pela noite, pelo sono reparador, e agradecer esse novo dia. Vamos para a prece do despertar no programa Desperta Pará, na poderosa Rádio Clube FM.

Senhor, no silêncio desse dia que amanhece, venho pedir-te a paz, a sabedoria, a força. Quero olhar hoje o mundo com olhos cheios de amor, ser paciente, compreensivo, manso e prudente. Ver além das aparências teus filhos como tu mesmo os vês. E assim não ver senão o bem em cada um. Cerra meus ouvidos a toda calúnia. Guarda minha língua de toda maldade. Que só de bênçãos se encha meu espírito. Que eu seja tão bondoso e alegre que todos quantos se achegarem a mim sintam a tua presença. Reveste-me de tua beleza, Senhor, e que no decurso deste dia eu te revele a todos.

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1: Comunicando nesta madrugada de quarta-feira com muita alegria no seu rádio. Aconteceu, ligue na clube, acionando o jornalista Igor Oliveira.
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1: Meu amigo Igor Oliveira, venha com a terceira notícia no programa Desperta Pará.
2: De volta aqui na minha participação final, Lemos, falando que foi prorrogado até esta quarta-feira, 1º de julho, o prazo de inscrição para o Enamed, o Exame Nacional de Avaliação da Formação Médica do ano de 2026. Quem precisar de atendimento especializado ou quiser solicitar o uso do nome social, também deve fazer o pedido até esta quarta, ou seja, até hoje. As inscrições e as solicitações devem ser feitas exclusivamente pelo site do Enamed. A prova é obrigatória para todos os estudantes concluintes do curso de medicina e substitui o Enad para essa graduação. Além disso, a nota do Enamed pode ser utilizada como pontuação na prova objetiva de acesso direto do Enare, o Exame Nacional de Resistência. Os editais, cronogramas e demais orientações estão disponíveis no portal do INEP. Aconteceu, ligue na clube, Igor Oliveira para o Desperta Pará.
1: Obrigado, meu amigo Igor Oliveira, de plantão na Central de Jornalismo. E quem está no telefone comigo é o secretário de Planejamento do município de Muaná, Biri Magalhães. Alô, Biri, bom dia.
3: Bom dia, Lemo Júnior. Bom dia a todos os ouvintes da Rádio Clube nessa manhã. Já quarta-feira, né, Lemos? Começando mais um dia de trabalho em nosso município. Já estive dando uma volta na cidade, falando com o nosso gari, que já estão aí finalizando mais um dia de trabalho de limpeza nas nossas ruas, para quando a nossa população acordar, já a nossa cidade já está todinha preparada, limpa, para transitar em nosso município. É isso aí, Lemos. Já estamos aí desde as 4h30 da manhã acordados. Chegamos ontem por volta de 4h da tarde da capital. Já estamos aqui já trabalhando. Aproveitar, Lemos, anunciar a nossa população muanense, né? Ontem, ao final da tarde, já assinamos, né, o convênio com o governo do estado. São 6 milhões de reais que vai se transformar em 4 quilômetros de pavimentação em bloquete em nosso município. Agradecer ao nosso governador Helder, à nossa governadora Hanna, né, ao nosso deputado estadual Eric Monteiro, que é um grande parceiro nosso, junto ao governo do estado, articulando, buscando recursos para o nosso município de Muaná, Lemos.
1: É aquele detalhe muito importante, Biri. Você tem que mostrar trabalho, você tem como mostrar trabalho e você mostra trabalho aí em Muaná.
3: Com certeza, Lemos. Aí, infelizmente, né, a oposição em nosso município não tem vez mais para ele, Lemos. Tem gente inventando fake news aí da vida, mas dizer a todos aí da oposição, venha para o lado do trabalho, não adianta bater contra o progresso, Deus está na linha de frente, nós temos mostrado todos os dias, né, o nosso trabalho à população moanense. E claro, né, Lemos, a gente não consegue trabalhar sozinho, a gente sempre tem que ter a parceria do nosso presidente Lula, que foi um grande presidente, está sendo um grande presidente, nós beneficiamos com 3 UBS, a repactuação das 4 obras, que é uma creche e mais um ginásio, 3 ginásios de esporte, que os governos passados tiveram por Muaná, os Cunha, os Guimarães, infelizmente roubaram esse dinheiro da população moanense. Depois de muito trabalho, muita articulação junto ao governo federal, através do nosso grande ministro da cidade, ex-ministro da cidade, né, licenciado agora, né, já definido, que nos articulou junto ao Ministério da Educação e nós conseguimos repactuar. Está aí, a população moanense está vendo as obras da creche, daqui a pouco já vamos entregar à população moanense mais 3 grandes ginásios de esporte para a população moanense. Era momento da gente estar construindo novos ginásios, nova creche. A gente teve que refazer, né, retomar as obras, esses 4 grandes obras de suma importância para a educação, a área do esporte no nosso município. Mas está aí, a população está vendo com os próprios olhos como esse governo tem responsabilidade. Pavimentação, asfalto do nosso município, obra do Mocajatuba, obra do Tacuba, quem fez isso? Foi parceria do Biri Magalhães com o seu time, junto ao nosso governador Helder, a nossa vice-governadora Hanna, aos nossos deputados estaduais, em especial, né, deputado Eric Monteiro, que tem nos ajudado, lutado para a gente, nós defendido junto à LEPA e junto ao governo do estado, para que a gente possa conseguir obras e mais obras para o nosso município de Muaná, Lemos.
1: Miri Magalhães, Jesus Cristo foi perseguido, Moisés, ao conduzir o povo de Israel, foi conduzido, foi prejudicado, foi humilhado. Imagine você, Miri.
3: Com certeza, Lema, a pessoa que procura fazer o bem, trabalhar com responsabilidade, sempre vai ser perseguido, Lema. E não é diferente. Esse pessoal aí já governaram o Moaná por muitos anos, só fizeram sucatear, roubar o dinheiro público, que até hoje...
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Olha a hora para você, 5 horas e 41 minutos, 5 e 41. Hora certa para você ligado na Clube nessa super manhã. Hoje já são quarta-feira, né? Quarta-feira, 20... dia 1º, né? Já ia falar que era 27, né? Hoje dia 1º de julho. 1º de julho, rapaz, mês de junho voou. Pensa no mês que passou rápido. Foi quase como se fosse em visualização única, né? O mês de junho, o mês das quadras juninas, o mês do Arraial já ficou para trás. Agora se inicia aí o mês de julho, o mês das férias. As crianças já, maioria já de férias. E é isso aí. Hoje, dia 1º de junho de 2027. Um abraço para vocês. Estamos por aqui mais uma vez nessa super manhã. Ficarmos juntos. A gente justifica mais uma vez a ausência do nosso amigo Emmanuel de França. Emmanuel de França vai ficar ausente aí uns 15 dias. Ele teve que ir para Belém, né? Cuidar da sua visão. E o negócio do Emmanuel do olho dele é mais sério do que se imagina, né? Glaucoma, você sabe que glaucoma não tem cura, né? Mas tem como controlar, né? Para a pessoa continuar enxergando, né, até um tempo, né? Mas aí o Emmanuel, o problema dele é bem mais sério, né? Não é só o glaucoma, né? E ele vai ter que ficar, vai se internar hoje, né, para ficar tomando antibiótico, né? Antibiótico forte, né? Para poder tentar, né, controlar, né? Ele tá fazendo uma série de exames lá em Belém. E o negócio é bem mais sério do que ele imaginava, né? Mas daqui uns 15 dias, 14, 15 dias estará de volta, né? Em nome de Jesus, com a sua saúde ocular restabilizada, tá certo? Então até esse dia a gente vai ficar por aqui, tocando fogo no carvão molhado, com a sua participação, claro, aí do outro lado do rádio, pra gente não se sentir só, nem eu me sentir só. E nem você do outro lado se sentir tão só, tá certo? Estamos juntos então, 5h44 é a hora certa para você aqui, ligado na Clube, 5h44. Hoje dia 1º de junho, de julho, é santo, dia de Santo Arão, hoje também.

Dia Internacional do Cooperativismo. Também hoje é dia do arquiteto. Hoje também é aniversário de famoso. Hoje é aniversário de Bruna Lombardi. Hoje também é o dia em que a Sony introduz Walkman no mercado. Essa foi uma verdadeira revolução, né? Walkman. Quem não queria ter um Walkman, nem aquele aparelho que você carregava na mão, botava uma fita dentro, aí botava um fone de ouvido naquela época, né? Era uma revolução tecnológica, né? E isso aconteceu nesse dia, 1º de julho de algum ano atrás, de 1979, né? Walkman original azul e prateado, modelo TPS L2, foi colocado à venda no Japão em 1º de julho de 1979, no Reino Unido, e recebeu esterefonia e duas entradas para minifone, permitindo duas pessoas ouvirem o mesmo aparelho ao mesmo tempo. Ele também recebeu um botão chamado Pressman, que ativava um microfone interno e cancelava parcialmente o som da fita cassete, permitindo o usuário falar sobre a música reproduzida. Olha só, uma invenção naquela época tecnológica, né? As duas entradas e o botão Pressman foram excluídos do segundo modelo de Walkman. Alguns aparelhos também possuem a capacidade de gravação, por exemplo, o Sony Walkman. De maior qualidade de gravação foi o Walkman Profissional VWM-D6C, que foi introduzido no mercado em 1984, de capacidade comparável com as gravadoras, com os gravadores de cassete de sistema não portáteis. Portanto, hoje é aniversário aí do Walkman, que entrou no mercado em 1979, no dia 1º de julho. Hoje é dia também de que, rapaz? Dia... Isso, já falamos sobre o Walkman, né? Sobre o Walkman, deixa eu fechar aqui. Hoje também é dia de dica de saúde, né? Hoje é dicas para você viajar, dicas para viagem. Hoje também foi o dia em que começou a Batalha de Gettysburg, ponto de viagem da Guerra Civil Americana. Também hoje é o dia que lembra que o real passa a ser a moeda corrente no Brasil. Foi, aconteceu também no dia 1º de julho de algum ano qualquer. Daqui a pouco a gente fala mais sobre isso. 5h47, 5h47. Um abraço para você no campo, na cidade, para você no seu veículo aí, indo para o trabalho. Já muita gente, né? Indo para o trabalho, no ônibus, aonde você estiver, estamos junto com você na super programação da manhã. Hoje, dia 1º de julho. Vamos de música para você na nossa programação, o melhor do sertanejo é aqui.

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0: Brasil!
1: É, estamos aí em plena Copa do Mundo, né? Hoje é 1º de julho, mas já passamos aí para fase das oitavas, né? Depois dos 16 avos, agora temos aí já caminhando para as oitavas de finais. Ontem o Brasil conheceu, o mundo conheceu o próximo adversário do Brasil nas oitavas, né? E quem vai disputar com o Brasil as oitavas de finais, né? É a Noruega, né? Noruega, o país super gelado, né? E o grande jogador lá, atacante, o temeroso, né? Erling Haaland, principal atacante da Noruega, falou com sinceridade sobre o duelo contra o Brasil nas oitavas da Copa do Mundo 2026. Apesar da empolgação pela classificação histórica, ele reconhece que as chances do time europeu avançar são bem pequenas. Enquanto isso, outro jovem talento norueguês vive a emoção de disputar um momento único no Mundial, né? Você sabia que a Noruega nunca perdeu para o Brasil, né? A Noruega já ganhou de 4-2, já empatou 1-1, já ganhou de 1-0, ou seja, é um dos últimos, únicos times, né, seleções, que nunca perdeu para o Brasil, né? No máximo empatou. E, portanto, o Brasil já tem definido aí o seu próximo adversário nas oitavas de finais da Copa do Mundo 2026. E o jogo vai acontecer no domingo, né? Infelizmente vai ser no domingo, né? Adeus folga, né? Rapaz, mais um time aí que foi desclassificado, né? A principal manchete nas mídias mundial na primeira semana de julho de 2026, dia histórico para o futebol mundial. No dia 3 de julho, a seleção da Argentina empatou em 0-0 com Cabo Verde e acabou eliminada da Copa do Mundo nos pênaltis por 3-2, né? Isso aqui foi quando? Será? Uma das maiores zebras da história das Copas do Mundo, Cabo Verde escreve um capítulo inesquecível no futebol mundial, derrubando uma das seleções mais tradicionais do planeta e mostrando que o futebol, tudo é possível, uma noite que ficará marcada para sempre na memória dos torcedores, né? Mas isso ainda nem chegou ainda. O cara tá sonhando aqui, né? Dia 3, hoje é 1º, né? Hoje é 1º de julho, né? Dia 3 vai dar sexta-feira, né? O cara tá sonhando aqui, colocou o placar aqui. 0-0, Argentina e Cabo Verde, né? A Argentina tá forte aí, rapaz. Argentina é difícil, né? Ou seja, muitas pessoas falam que o caminho tá ficando cada vez mais fácil pra Argentina ser a campeã da Copa do Mundo 2026, né? Será? E aí você, o que, que você acha, né? Quem você acha? Porque as maiores gigantes, né, já ficaram para trás e essa Copa tem surpreendido, né? Por exemplo, Uruguai desclassificou a Alemanha, né? A temida Alemanha, né? Foi desclassificada aí pelo Paraguai, né? Quem diria? Quem diria, né? Mas é assim, né? Um dia da caça, outro dia do caçador. Agora já são 6 horas e 18 minutos. 6:18 é a hora certa para você. Olha, nesse dia 1º de julho, é aniversário aí do Plano Real. Você sabia, né? O real é a atual moeda do Brasil, utilizada como uma unidade monetária. Após sucessivas trocas monetárias, o Brasil adotou o real lá em 1994, no dia 1º de julho, né? Que, aliado com a derrubada da inflação, constituiu uma moeda estável para o país. Foi implantada no mandato do presidente Itamar Franco. O ministro da Fazenda na época era Fernando Henrique Cardoso. E essa foi a maior substituição de dinheiro já realizado no mundo no dia 1º de julho. 2.750 cruzeiros de reais foram trocados por um real. Era muito dinheiro, né? Tem muita gente que se espantou, né? 2.700 cruzeiros foram substituídos, né? Por um real, né? O Banco Central recebeu e incinerou 3,4 bilhões de cédulas de cruzeiro real e encomendou 1,5 bilhões de cédulas de real que avaliam 27 bilhões de dólares. Foram distribuídos também, na época, 900 milhões de moedas que pesavam 2.000 toneladas, né? A mudança nos cofres custou ao governo 10 bilhões de dólares. A moeda foi criada em regime cambial fixo em relação a um conjunto de moedas liderado pelo dólar americano. Isso significa que o real ele tinha um teto e um piso previamente definido para que o valor da moeda flutuasse. Caso a cotação chegasse ao teto, o governo se comprometia a vender dólares e forçar a queda de cotação. Portanto, hoje é aniversário aí do real, que passou a ser moeda oficial do Brasil lá em 1º de julho de 1994. Você tá na clube, você tá legal, abraçando a nossa amiga Neide lá no Camboatã. Bom dia para você também. Nosso amigo aqui também ligado aqui na nossa programação. Vamos ouvir o áudio do nosso amigo aqui, que não falou o nome. Vamos baixar aqui para você ouvir. Bom dia. Bom dia para você.
0: Bom dia. Toca aí uma música do milionário José Rico aí. A música Duas Camisas.
1: Nosso amigo aqui pediu a música do milionário José Rico. Já passou o horário sertanejo, né? Mas a gente tá por aqui, né? Nosso amigo aqui que não falou o nome. Nosso telefone, nosso zap da clube é o 9138-3697, 9138-3697, esse é o zap da clube. Vamos de música, você está de volta ao passado.

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1: Legal, eu e você de volta ao passado nessa super manhã, hoje, 1 de julho de 2026, estamos aqui na sua clube. Esse mês é mês de férias, né? Mês da galera viajar. Agora a gente tem uma dica de viagem para você, né? Pesquisas mostram que quem passa mais de 6 horas viajando corre maior risco, né? Mais risco de desenvolver trombose venosa profunda. A trombose nela, o sangue coagula dentro das veias e das pernas e pode trazer complicações caso o coágulo atinja, por exemplo, o sistema pulmonar. Então recomenda-se que a pessoa levante a cada 2 horas, faça movimentos com as pernas, caminhe no corredor do avião ou do ônibus. Isso facilitará a circulação sanguínea. Mulheres grávidas, por exemplo, ou pessoas com histórico de trombose devem procurar a orientação de um médico antes de viajar. Portanto, nada de você sentar na sua poltrona e ficar há 6 horas de tempo sentado aí. Tem gente que entra no avião, no ônibus, né? Põe um fone de ouvido, um óculos no olho e adeus, né? Fica aí o tempo todo, não levanta nem pra mijar, né? Dorme a viagem toda, né? Isso é um problema, né? O certo é você se levantar pelo menos de 2 em 2 horas, né? Dá uma caminhada. Se você tiver de carro próprio, melhor ainda, né? Você para na beira da estrada, toma um caldo de cana, toma um sorvete, e pare um pouquinho, faça caminho um pouquinho, né? Faça uns exercícios para você continuar a viagem, né? Muito bom, né? Até o sono passa, né? Quando você para um pouco, você desce do carro da posição e você tira um pouco a vista da pista, né? Isso ajuda também até tirar aquela moleza, né? Tirar o sono, né? Isso aí é dica de quem viaja bastante, né? Esse negócio de você só querer chegar, pensar só em chegar, muitas vezes é só piora a situação, né? Quando você para, descansa um pouquinho, descansa sua vista, a viagem rende mais, né? Aí 10 minutos ali que você passou parado ali, aí você fala assim, 10 minutos parado, eu perco uma hora. Mas é melhor você chegar bem, né? Descansado, de boa, né? Essa é a dica para você, portanto, para evitar, né, problema de saúde, né? Principalmente trombose. 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Nosso amigo Luiz Carlos, ele quer ouvir aqui uma música, Quarto de Mansão com Paulo de Paula. Quarto de Mansão com Paula de Paula, nunca vi, né? Eu acho que tem com o Amado Batista essa música. Nosso amigo Ednésio Viana, também ligado com a gente. Nosso amigo José, que não é o José de Arimateia. Nossa amiga Neide, lá pelo Camboatã também. Ligado aqui na nossa programação. Bom dia para todos. 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
1: 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Legal de volta com você nessa super programação, de volta ao passado, dessa super quarta-feira, hoje é quarta, né? Quarta, 1º de julho, mês das férias chegou. 6h52 agora, 6h52, olha, você que vai viajar, né, que tem condição de viajar para mais longe, tem uma galera aí que consegue, máximo até em Pixuna, né, é meu caso, né, Pixuna, Mãe do Rio, no máximo, banhar só se for ali no Lasquinha, no Bambu, né, praia, nem pensar, né, mas tem uma galera aí que tem dinheiro no bolso. Por exemplo, eu tenho uma amiga que vai passar as férias com o filho dela lá no Chile, né. O Chile é bem aqui do lado do Brasil, né, na América do Sul. E o Chile é um lugar bom para passar férias, né, porque lá tem neve, né, a galera quer esquiar na neve, lá no Chile tem. Aí o cara pergunta, rapaz, aí vê foto lá do cara e o cara coloca que tá no Chile, aí o cara não acredita, acha que o cara tá na Antártica, lá no Alasca, mas não, é aqui no Chile. E agora nesse mês de julho, neva lá, né, para você que gosta de esquiar no gelo. Bem aqui pertinho da gente no Chile. Agora você quer ir mais longe, né? Na Islândia. A Islândia é um país legal. Tem uma amiga que mora lá na Islândia também. A Islândia foi eleita o país mais pacífico do mundo pelo 19º ano seguido, né? E agora adivinhe, qual o ranking do Brasil, né? O Brasil em pacificidade, né? Está em, nem sei falar aqui nesse, o Brasil está em 124, né, eu não sei falar, né, tem o 12º, 11º, mas aí ele está em 124, né, o ranking do Brasil em se tratando de paz, né, o primeiro é a Islândia e o Brasil está lá nos cafundó do Judas, né. Pois é, pelo 19º consecutivo, a Islândia foi coroada como o país mais pacífico do mundo, de acordo com o Índice Global da Paz 2026, um levantamento anual elaborado pelo Instituto For Economics Press, que avalia 166 nações, cobrindo quase toda a população mundial. O estudo analisa criteriosamente fatores como segurança pública, estabilidade política, níveis de militarização e envolvimento em conflitos interiores, internos e externos. Logo atrás da campeã nórdica e o cobiçado top 10 do ranking global, é completado por Nova Zelândia, Suíça, Eslovênia, Irlanda, Austrália, Áustria, né? Portugal, Singapura, Finlândia e Japão, evidenciando uma forte presença de nações europeias entre os locais mais seguros e estáveis para se viver atualmente. No cenário regional, o Brasil ocupa a 124 posição na lista, registrando uma leve melhora de um degrau em relação ao ano de 2025, mas ainda ficando atrás de 7 vizinhos sul-americanos, por exemplo, Uruguai, Chile, Paraguai, Argentina, Bolívia, Guiana e Peru. Na outra ponta do aspecto geopolítico, a realidade é marcada por graves tensões e instabilidades severas. A Rússia aparece neste ano como o país menos pacífico de todo o globo, seguido diretamente por nações que enfrentam intensas crises humanitárias e longos conflitos armados, como Sudã, República Democrática do Congo, a Ucrânia e Israel. Portanto, você quer passear ou morar num país pacífico, procure a Islândia, né? A Islândia aí, eleita mais uma vez o país mais pacífico do mundo. Agora são 7h57, aliás, 6h57, faltando 3 minutos para as 7 da manhã, abraçando a nossa amiga lá no Camboatã, deixa eu ver aqui o nome dela, a Marluce, né, Marluce lá no Camboatã, ela tá agradecendo a Deus, bom dia, com esse amanhecer lindo, uma foto bonita aqui do sol nascente, né, É esse amanhecer lindo em Paragominas. Gostaria de ouvir a música Tocando em Frente com a Miss Sater. Ela pede que manda um abraço para o nosso amigo Natan, que se encontra fora dos solos paragominenses. É a nossa amiga Marluce Peniche, lá do Camboatã. O nosso ouvinte aqui colocou aqui, o nosso amigo Ednésio Viana, né? É 124, como é? Centésimo vigésimo quarto. É aí a posição que o Brasil ocupa em pacificidade, né? Portanto, nosso amigo Ednésio Viana ligado aqui na programação. Nossa amiga Maria do Socorro Araújo também ligada com a gente. Nosso amigo Alex França lá em Paraupeba. Daqui a pouquinho a gente ouve o áudio aí da nossa amiga Maria do Socorro. Agora são 6h58, vamos com Almi Sater, Tocando em Frente.

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1: Legal, estamos por aqui ainda com você nessa super manhã. Olha a hora pra você, não se perca no tempo, não perca seu tempo perdendo seu tempo. 7:18. 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Olha, foi divulgado aí os países, né? Os estados do Brasil mais pobre, né? Agora vamos ver se o Pará está nesse meio, né? Os 10 estados mais pobres do Brasil. O primeiro todo mundo sabe, né? Maranhão, né? O Maranhão ocupa o primeiro lugar em estado mais pobre do Brasil. Seguido por Acre, aí em terceiro lugar Ceará, quarto lugar Pernambuco, quinto lugar Alagoas, no sexto lugar vem a Bahia, no sétimo Piauí, em oitavo lugar Sergipe, nono lugar Paraíba e em décimo lugar Roraima. Esses são os 10 estados mais pobres do Brasil. Olha, o Pará não tá no meio, né? O Pará é muito rico, né? Quem acha que o Pará é pobre, o Pará é riquíssimo, né? Em tudo, né? O Pará tem uma das maiores reservas, né? De água, né? Do mundo. Tá no Pará. É também rico em biodiversidade, cultura e tudo mais, né? Portanto, o Pará não está nesse ranking dos estados mais pobres do Brasil, né? Mas o Maranhão, há muitos anos, né, ocupa sempre a primeira colocação de estado mais pobre do Brasil. E agora o que me surpreende é o Ceará, né? Ceará está em terceiro lugar e estado mais pobre do Brasil, né? Ceará é lindo, né? Ceará tem uma geografia impressionante, né? Mas está em terceiro lugar no ranking de estado mais pobre do Brasil. Mas depende muito de políticas públicas, né, para melhorar, né, a situação desses estados, para desenvolver, né? Tudo depende da política, né? Infelizmente, há esses estados aí que tem uma sina, né, de cair só nas mãos de políticos, né, corruptos, né? Aí o estado não se desenvolve, né? Quando você consegue tirar das mãos da corrupção e jogar nas mãos de pessoas menos ruins, né? Menos corruptas, né? O estado desenvolve, com certeza. Agora já são 7:21, 7:21. Nossa amiga Maria do Socorro quer ouvir a música. Ah, nossa amiga Tereza, né? A Tereza quer ouvir a música do Leandro e Leonardo. Nossa amiga Maria do Socorro ligada com a gente lá no Caboatã. A gente vai ouvir o áudio aqui da nossa amiga Maria do Socorro, senão a gente apanha. Nossa Maria do Socorro, uma amiga Maria do Socorro, bom dia, Maria.
2: Bom dia, JC. Eu estou aqui na escuta aqui, viu? Bom dia aí para tu, para Emanuel de França, viu? Eu estou aqui na escuta aqui, viu? Maria do Socorro Araújo de Camboaçã, tá bom? Toca uma música aí para mim, meu bem. A Loura do Carro Branco, com Daniel, tá bom? JC, bom dia para você, meu bem.
1: Legal, tem a nossa amiga Maria do Socorro, que é o Vila. A Loira do Carro Branco, a nossa amiga Tereza quer ouvir Leandro e Leonardo. E tem uma galera que pediu aqui a música do Michael Jackson. Michael Jackson, depois que foi lançado o filme aí, o filme do Michael Jackson, né? A galera passou a ouvir mais Michael Jackson, né? Muita gente passou a admirar ainda mais Michael Jackson. E incrível, né, que Michael Jackson, depois que morreu, ele faturou mais dinheiro do que quando ele era vivo, né? Ele já faturou na cifra de 4 bilhões de reais depois de morto, né? Ou seja, uma obra prima, né, que ele tem, as músicas, a história e tudo mais, e tudo isso rende dinheiro. A gente vai ouvir a música do Michael Jackson, que faz mais sucesso, a música Billie Jean.

saudade. 89,1 Clube FM, você tá na Clube, você tá legal. Agora já são 7h42 É o seu programa Bom Dia Clube dessa super quarta-feira, hoje, dia 1º de julho, primeiro dia das férias. Tem uma galera que já tá de férias aí, alguns dias já, né? Mas é o primeiro dia de julho. Estamos aí na fase astral de câncer, né? E no hemisfério sul, estamos no verão. Olha, já se passaram 180 dias, né? 183 dias do mês do ano de 2026. Faltam 182 dias para o ano acabar, né? Já passamos da metade do ano, já estamos no mês de julho. Faltam 183 dias para o ano de 2026 acabar. Agora, a gente falou que o seu mapa astral é câncer, né? Esse é o signo da galera que nasce no mês de julho, meio que compreende aí, de 22 de junho a 23 de julho, é câncer, né? O signo câncer. Agora a galera que fala que é câncer, ela fala, sou chato mesmo, não gosto de sair sem meu dinheiro, não gosto de ir onde não fui chamado, não peço nada a ninguém e não rendo pra ninguém. Pra uns isso é marra, pra mim isso é ter senso e ponto. E aí, você se encaixa nisso aí? Agora dizem que os aniversariantes de julho, nascidos de julho, vivem entre a razão e a emoção. Eles observam mais e falam menos. Eles sentem, mas não se expõem. São explosivos, mas também sabem ser calmaria. Enfim, sabem transformar tudo ao seu redor, também ser luz quando necessário. Isso aí é para quem é nascido no mês de julho. E aí, você se encaixa? Você é desse jeito mesmo? Mande sua mensagem aí. Manda sua mensagem aí no nosso 9138-3697. Esse é o Zap da Clube. Agora, para terminar, um pensamento. Pardal que acompanha João de Barro vira servente de pedreiro. São 7h44, é a hora certa para você. Você tá na Clube, você tá legal. 7h44, hora certa para o pessoal da Autoescola Patriota, na Avenida Presidente Vargas, em frente ao Detran. 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Vamos procurar uma música boa. Essa vem aqui do Roupa Nova. Vamos ouvir Roupa Nova. Linda demais.

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1: Daniel Silveira no piano, beleza. 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
3: Nove horas e um minuto. Nossa programação diária começa muito cedo, a partir das 5 horas da manhã. A Rádio Clube de Paragominas, que faz parte do Sistema Clube de Comunicação, começa a sua programação local, transmitido através do aplicativo da rádio. 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A nossa comunidade querida, gigantesca, aqui no município de Paragominas. 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Presença de várias autoridades. E a Gabriele com a equipe do Bora Cidade Paragominas estarão ao vivo.
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3: Abraços a todos vocês que estão ligados e acompanhando a nossa Rádio Clube. Quem está em Araguaína, Tocantins, a minha amiga Cleudi, ouvindo a nossa Rádio Clube. Bom dia, querida Cleudi. Tudo de bom para você aí? Meu amigo Bob Segurança também está por aqui desejando bom dia pra gente. Muito bom dia a você também, grande Bob Segurança. Outra mensagem que chega diz assim: bom dia, Valdemar. Que Deus abençoe o nosso dia e um bom trabalho. Quero que você toque a música do Barreirito. Cadeira amiga, é a Jeane. Querida Jeane, ouvindo a gente. Ela trabalha ali no Palace Hotel. Bom dia, foi aniversário da Jeane, não foi? Ontem? Ótimo, querida amiga, bom dia. Por aqui também está meu amigo Dário. Dário está ouvindo a rádio, ligado com a gente, ouvindo a nossa Rádio Clube, desejando bom dia pra gente. Valeu, Dário. Ótimo dia a você também, meu irmão. Bom trabalho, você amigo taxista, motorista de aplicativo, você que nos escuta de qualquer lugar da região, que Deus abençoe grandemente sua vida. Abençoe a nossa jornada no trabalho, amigo caminhoneiro, caminhoneira, amiga dona de casa que está preparando o almoço. Ah, tem o pessoal também da construção civil. Todos os meus amigos que trabalham, pintores, tem também carpinteiro, pedreiro, ajudantes de obra. Bom dia.
6: Bom dia, Valdemar. Bom dia, bom dia. Já tô por cá, tô ligada, tô aqui no meu pontinho.
3: Grande Socorro Farias.
6: Só ouvindo o programa do Valdemar.
3: Valeu, minha irmã querida. Muito bom dia. 991-38-3697, zap da poderosa Rádio Clube. Querido Giovanni da Panificadora Minas Gerais está passando por aqui, está desejando bom dia pra gente e desejando bênçãos no nosso grande dia. Valeu, obrigado, Giovanni. A você também, todos os amigos aí na Panificadora Minas Gerais. 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Mensagens que chegam no 991-38-3697. Está por aqui meu amigo Antônio Ferreira, operador de máquinas, Aí ele escreveu aqui: bom dia, que Deus abençoe o nosso dia, estamos na luta. É desse jeito que a gente vive diariamente. Um abraço, Antônio, tudo de bom pra você, meu irmão, valeu.
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5: 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Bom dia, bom dia.
3: 991-38-3697. 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Ele que está lá na Macedônia Agro. 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
3: 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Lá em Aurora do Pará, eu vou abraçando meu amigo Sussula Lobato, ouvindo a nossa rádio através do aplicativo. Em Mãe do Rio está meu amigo Marquinhos Brasil, Giovanni Brasil. Forte abraço, grande abraço a todos os meus queridos amigos da cidade de Mãe do Rio e Aurora do Pará. Vamos juntos até as 10 horas da manhã com muita música bonita e daqui a pouco participação ao vivo aqui na poderosa Rádio Clube.
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0: dia, Valdemar, que estou na escuta do seu programa, tratando um franguinho caipira pro
1: Eita.
0: Almoço de hoje.
1: Olha, ela mandou a foto aqui.
0: Vamos que vamos.
2: Bom dia, meu amigo Valdemar.
1: Bom dia, meu bem. Essa é a Janaína, ali no bairro.
2: Mandando umas mensagens pra você.
1: Cidade Nova. É verdade, amiga.
2: Que minha caixinha bandalhou desde a semana passada. Aí eu consertei e agora tô aqui na escuta da rádio.
1: Que bom.
2: Tá bom?
1: Prazer, prazer ouvir sua voz, amiga, tá?
2: E que esse mês de julho que entrou seja um mês abençoado, né? Pra todos nós.
1: Amém.
2: É, já tô aqui ligada na clube.
1: Obrigadão.
2: Aí eu tô com a voz meio assim porque acho que eu vou gripar ou já gripei.
1: Mas aí vai tomar umas vitaminas, vai tomar água também, tá? Bastante líquido, bastante líquido. Bem, gente, a nossa programação de segunda a sexta-feira, a partir das 8 da manhã, eu, Valdemar Nunes, estou com você aqui na frequência da nossa Rádio Clube, a 89.1 FM.
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1: Vou atender a pedidos, hein? Pessoal que tá mandando mensagens pedindo música, é verdade. A sua mãe, Bob Segurança, acaba de mandar a foto aqui da galinha caipira, rapaz, olha. Tá tratando aqui uma galinha caipira, professora. Minha querida professora Ana, direto lá da Balalaica, mandando mensagens, enviando aqui. Essa mensagem maravilhosa. Bom dia a todo o povo aí na Balalaica. Um grande abraço.
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1: Acabo de receber a mensagem também da minha amiga Santana Lobato. Ela sempre manda de manhã cedo aqui essa mensagem. E ela diz assim: bom dia, que seja um dia, que o seu dia seja realmente abençoado por Deus. Amém. Obrigado. Direto lá do...
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1: Da Enalco também chegando mensagem, hein?
2: Bom dia, Valdemar, escutando sua rádio.
1: Essa
2: bom
1: é
2: dia,
1: a Tati. Minha amiga Tati, direto lá da Enalco. Município de Ipixuna do Pará, ligado com a gente aqui. Paulo Sérgio, Rei do Caramelo. Meu amigo Paulo Sérgio, Rei do Caramelo, está por aqui também. Direto lá do bairro Najibão. Não é isso? Bairro Najibão, querido Paulo Sérgio, Rei do Caramelo. Pode colocar ele no ar também aí, por favor, produção.
5: Bom dia, Valdemar, o Rei do Rádio. Aqui é o Rei do Caramelo. Obrigado,
1: Mas...
5: na clube. Manda uma música aí do... Reginaldo Rossi. Só pra curtir aqui. Tô ligado na clube. Desde as quatro.
1: Município de... Vamos com o Reginaldo Rossi, então, meu amigo. Paulo Sérgio, Rei do Caramelo, quer ouvir a música?
0: E na sequência das músicas aí, coloca aí Reginaldo Rossi, é a Raposa e as Uvas.
1: Ah, essa vai então. Essa vai tocar pra você. Essa é a professora Ana, que pediu a música do Reginaldo Rossi. E o meu amigo Antônio Ferreira, operador de máquinas pesadas, ouvindo a nossa rádio, disse assim: coloca aí também Zezé de Camargo e Luciano, Indiferença. Toca tudo que você pede por aqui. Né? Toca. Bom dia, Valdemar. Toca a música do Carlos Alexandre, porque eu chamo e você não responde. É a Tina Paula, Novo Camboatã, ouvindo a gente. Vamos tocar.
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1: Tá pronto pra se divertir.
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1: 9:37 e nós estamos atendendo a pedidos musicais. O pessoal queria ouvir Carlos Alexandre, a gente tocou. Reginaldo Rossi, tocamos. E tocamos irmãos Zezé de Camargo e Luciano. No auge da voz.
2: O que mudou?
1: Da composição. É difícil, hein, gente? Hoje em dia é difícil você ter letras como aquelas do tempo passado, de 10, 15, 20 anos, 30, 40. Eita, só música bonita. Os irmãos Zezé de Camargo e Luciano participando da nossa programação. Eu sou Valdemar Nunes, estou com você até as 10 horas da manhã. São 9:37. E você já sabe, pode entrar em contato com a nossa programação no 991-38-36-97.
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1: Agora sim, eu vou abrir as portas e vou receber a visita do senhor Pedro Edivan por aqui.
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1: Pedro Edivan, muito bom dia. Que Deus abençoe. Feliz aniversário. Tá de aniversário novo de novamente, é? Parece... Disseram que você parece cigano, faz aniversário durante uma semana?
5: Parece um locutor aí, né, que faz uma semana de aniversário.
1: Ah, é verdade. Tem gente que faz. É igual político também. Político gosta de fazer aniversário o mês todo.
5: Não é, rapaz?
1: Pedro, você que tem notícias, tem informações de tudo que está acontecendo, só lembrando, Gabriele Bezerra vai entrar ao vivo direto da Caipe. Atenção, moradores da Caipe. Daqui a pouco, Gabriele entra ao vivo no nosso jornal, a partir das 12 horas. Pedro, você que tem muitas notícias pra gente.
5: Bom dia. Vamos aqui começar lá por Mãe do Rio. Né, foi aí detido um senhor pelo nome de Antônio José e também uma mulher pelo nome de Irene Aquino. Eles foram detidos ali na agência do banco Bampará e Mãe do Rio. Imagine. Né? Ah, foi preso hoje, é o que? Dia 30, né?
1: Dia 1º,
5: né?
1: Hoje depois... é dia 1º de julho.
5: Julho, faltando 5 dias, né?
1: Ah, rapaz, é o meu aniversário dentro de 5 dias, é verdade.
5: Contando tempo.
1: E a segunda-feira a gente vai fazer um almoço bonito aqui, pra... não é pro meu aniversário, é o aniversário do Pedro.
5: Nosso aniversário.
1: De toda a turma que faz aniversário no mês de junho. E julho.
5: É, exatamente. Tá, então o que acontece? No dia 30 de julho, a polícia, por volta das 11 horas, o investigador Donza recebeu uma ligação, né, telefônica do gerente do Banco Bampará. O Donza, pra quem não sabe, é um investigador, né, de
1: Mãe do Rio. Mãe do gente Rio, boa pra caramba,
5: meu amigo. E ex-vereador também do município.
1: Meu grande amigo, né, Donza, gente
5: muito
1: boa.
5: Muito gente boa. Ele está, por incrível que pareça, Donza está de férias. Mas quando você é polícia, você é polícia 24 horas, hein?
1: É, isso mesmo, exatamente. Igual médico.
5: É, médico é 24 horas, faz o juramento.
1: Muitas das vezes o médico está de férias em algum lugar e acontece qualquer situação, ele vai e age ali, salva a vida das pessoas. Médico não para também, enfermeiro.
5: Exatamente. Então vamos lá. O Donza recebeu a ligação telefônica do gerente do Bampará, no qual informou que um indivíduo tentava realizar um saque naquela agência bancária, utilizando de documentos de identidade com aparentemente falsos, adulterados. Né? Diante disso, as informações, Donza se deslocou até, mesmo de folga e de férias, se deslocou até a agência. E junto com o IPC Matheus, né, chegando lá, deslocou e chegou no local e encontraram os dois. Valdemar, pelo amor de Deus, me ajuda. Chegaram os dois no banco. Olha a história. Eu estive conversando com o delegado de... Chegaram os dois no banco. Olha a história. Eu estive conversando com...

0: essa leitura labial. Só que o gerente percebeu que tinha algo estranho, ligou para o Donza, que Donza ligou para o IPC Matheus, e foram lá. Chegando lá, os dois estavam com documentação adulterada, né? Ou seja, o nome de uma pessoa, a foto de outra, tentando passar pela essa pessoa para fazer um empréstimo, fazer saques. E quando chegou na delegacia, eles já tinham feito saques em outras agências de 2.500, de 1.800, de 800, de 1.300, ou seja, vários saques. Então, por conta disso, ficaram os dois na delegacia detidos por conta de adulteração e apropriação e débito de valores. Tudo isso no Mãe do Rio. Valdemar, mas nós tivemos essa semana também, né? Graças a Deus, começou a sair, né, a situação do furto de fios, né? Fios, cobre, na cidade de Paragominas. Foi aí detido, né, duas pessoas, né, o Márcio da Conceição e o Raimundo Nonato. Um vendedor e furtava, e o outro comprador, receptador. Os dois aí sendo investigados, até porque nós tivemos aí vários furtos em residências, em comércios, aeroporto, rotatórias, roubando fios, cobres, e tudo isso foi sendo investigado. Fora que ainda falta pegar o menino da lixeira ainda, né, Givademar? Ainda falta pegar o menino da lixeira. Então, esses dois, investigação, saiu, a justiça pediu, o delegado pediu mandado de prisão, a justiça concedeu, e os dois investigados foram detidos e levados para a delegacia. Na delegacia, lá deram depoimento e foram direto para o sistema penal de Paragominas. Ainda tem mais gente para ser presa, mais receptadores, mais pessoas que furtam. Mas nós vamos acompanhar de pertinho o prosseguimento das investigações da Polícia Civil.
1: A investigação da Polícia Civil, ela é, em alguns momentos, lenta e não pode estar passando informações.
0: Entra com segredo de justiça.
1: Entra como segredo de justiça e também para facilitar o trabalho da polícia e impedir que
0: algumas informações vazem.
1: Então, mas vai chegando devagar, vai mostrando as pessoas que estão envolvidas, levando para que elas estejam à disposição da justiça. Eu falava ontem na televisão que esses furtos que acontecem principalmente em repartições públicas deixam um prejuízo muito grande no bolso de toda a comunidade, de toda a população. Somos nós é que pagamos quando acontecem eventos como esse de furtos. Aí a gente fica pensando também nessa pessoa que está em casa, que está na sua empresa, que também já sofreu furtos na sua residência.
0: Exatamente. Valdemar, uma outra situação, Valdemar, que chamou a atenção foi um nacional que invadiu uma residência quando a vítima estava saindo do banho. Isso aconteceu lá na Perac, na comunidade da Perac. E ele, ao abordar a mulher, que a mulher já estava chegando no quarto, ele disse para a mulher: cala a boca, não grita e deita na cama que eu... Entendeu? E a mulher ficou assustada, e ela de toalha ainda. Quando ele percebeu que ele ficou meio aéreo olhando para os cantos, a mulher conseguiu fugir e saiu gritando no meio da rua: socorro, socorro, o homem quer me estuprar, socorro. E a comunidade rapidamente viu aquilo, correu e foi socorrer a mulher. O homem foi seguro pelos moradores e comunicaram aos policiais da CAIP, que rapidamente chegaram lá. Chegando lá, o homem foi detido, foi aí e depois começou a aparecer mais fatos, aliciando menores de idade. Aí juntou o útil ao agradável, ele foi trazido pelos policiais até a 13ª seccional e já se encontra lá no Sistema Penal de Paragominas.
1: Muito bem. São 9 horas e 40.

0: 47 minutos, é Pedro Divan passando por aqui, trazendo as notícias. Tudo isso você vai assistir no Bora Cidade Paragominas a partir das 12 horas. Pedro, muito obrigado.
1: Vamos para cima trabalhar. Daqui a pouquinho, Gabriel Bezerra e Mr. Jack já estão na estrada, chegando na Caipe, para mandar mais informações. Não perca, o nosso jornal está recheado, muita notícia, muita informação, junto com a Rádio Clube 89.1 FM, a rádio que vai muito mais longe para ficar mais perto de você, porque com a gente é assim, aconteceu, se ligue na Clube.
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0: É a Manu Batidão passando na nossa programação, cantando essa música nova. A gente tinha tudo.
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0: Bem, gente, 9 horas e 56 minutos. Quero abraçar meu amigo Gustavo Garcia. Grande abraço, Gustavo. Gente boa pra caramba, corretor de imóveis. E aí você, depois eu vou deixar o telefone do Gustavo, que eu vou ajudar ele a vender terrenos e casas na cidade. Quero ver se a gente não arrebenta com tudo. Bem, gente, já chega João de Castro Glória. Eu já vou saindo, 9h57. Vou ajudar minha equipe com a produção do nosso jornal.
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0: E amanhã a gente se encontra. Mas na realidade a gente se encontra daqui a pouco no canal 30.1 TV RBA. Também através da Rádio Clube. Eu quero abraçar minha amiga Vânia, lá na Macedônia Agro. A rádio tá ligado, o pessoal tá ouvindo lá. E eu abraço meu amigo Luciano Marques. Daqui a pouco eu vou passar por aí, vou tomar um café gostoso, comer um pedacinho de queijo. 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Grande abraço a todos vocês, meu muito obrigado.
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0: 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De segunda a sexta-feira a gente está juntos aqui pela nossa Rádio Clube a 89.1 FM.
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bom dia, meu povo de Paragominas, bom dia, meu povo de toda a região. Mais uma vez a gente se encontra aqui pela 89,1. A poderosa, a campeã de audiência, Rádio Clube FM de Paragominas, atingindo toda a região Capim. Ou seja, não é só Paragominas que nos ouve, muitos outros municípios estão acompanhando a nossa programação. 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Sempre agradecendo em primeiro lugar o único que é digno de toda a honra e de toda a glória, que é o nosso Deus Todo-Poderoso. Muito obrigado, Senhor, por mais esta manhã abençoada, por mais este mês que está começando, e nós temos certeza absoluta que vai ser um mês de prosperidade, um mês de abundância, um mês de bênçãos nas nossas vidas, em nome de Jesus. Eu declaro e determino em nome de Jesus que muitas bênçãos cairão nas nossas vidas. E é por isso que a gente tem que sempre agradecer ao nosso Deus Todo-Poderoso por mais esta oportunidade, por mais este verdadeiro presente que ele nos dá. São 10h27, sexta-feira, um dos maiores eventos da música gospel vai acontecer aqui em Paragominas. Ali no Lago Verde, nós teremos o Vem Louvar Pará. Olha só, tem aí o Davi Sasser, tem Jefferson e Suellen, né? Valesca Maísa. Olha, gente, grandes nomes da nossa música gospel, inteiramente de graça. Portas abertas ali no Lago Verde, uma realização do governo do estado do Pará. Que coisa boa a gente ver, né, os nossos políticos, os nossos governantes promovendo aí esses eventos, porque um evento como este, ele aquece a economia do município, porque olha, vai vir gente de Ipixuna, vai vir gente de Ulianópolis, os nossos amigos de Dom Eliseu vão vir, Rondon, Aurora do Pará, Mãe do Rio, Bujaru, Breves, o pessoal ali de Concórdia do Pará, Acará, porque é um evento que reúne aí grandes nomes da música gospel. E graças a Deus, Paragominas, ela é uma cidade muito bem estruturada. Nós temos como receber todas essas pessoas, todos esses nossos visitantes, porque nós temos uma rede hoteleira magnífica, nós temos aí restaurantes também magníficos, nós temos aí os nossos taxistas, os nossos mototaxistas, todos preparados, treinados para receber os nossos visitantes, e é claro, a nossa população, que é extremamente hospitaleira. Então tá aí um evento que já deu certo, porque Paragominas está pronta, Paragominas está preparada, e esse evento com certeza tem Deus na frente. Então todo mundo se reunindo, Lago Verde, no caso Lago Adnan Demasque, né? E o nome do Lago Verde é Adnan. Vamos lá pro Lago Adnan Demasque e com certeza vamos aí aproveitar esse grande momento, esses grandes shows que o governo do estado do Pará está providenciando para todos nós. Vai ser muito bacana, a gente vai se encontrar por lá, com certeza absoluta. Agora são 10h29 em Paragominas. A nossa mensagem de hoje, ela diz o seguinte: eu sei que talvez hoje você tenha acordado cansado, tenha acordado cansada, talvez tenha acordado sem forças, desanimado, desanimada, pensando até em desistir. Afinal, você luta, luta, luta e parece que nada acontece de diferente. Você olha para todos os lados e não consegue enxergar uma saída, não consegue ver aquela luz no final do túnel.
Mas eu quero dizer uma coisa para o seu coração. Meu amigo e minha querida amiga, não desista agora. Nem tudo acontece no nosso tempo. Deus trabalha no tempo certo. E aquilo que Ele prepara para as nossas vidas chega exatamente na hora em que nós estamos prontos para receber. A ansiedade, ela nos faz querer apressar os planos, mas a perseverança, ela nos ensina a confiar. Não coloque um ponto final em uma história que Deus ainda está escrevendo. O capítulo que você está vivendo hoje pode ser difícil, mas ele não define o final da sua caminhada. A vida nunca foi fácil e nunca vai ser. As lutas, elas fazem parte da nossa história. São elas que fortalecem a nossa fé. São elas que moldam o nosso caráter e nos preparam para viver aquilo que Deus prometeu. E nunca se esqueça de uma verdade poderosa. Deus habita dentro de você. Por isso você não é um derrotado. Você não é uma derrotada. Você é um vencedor. Você é uma vencedora. Mesmo quando tudo parecer difícil, Deus continua cuidando de cada detalhe da sua vida. Por isso, continue caminhando, continue acreditando, continue confiando. Tenha paciência, persevere. Não deixe que o desânimo roube a esperança que Deus colocou no seu coração. E eu termino essa mensagem deixando essa palavra que está em Eclesiastes 3:1. Tudo tem o seu tempo determinado e há tempo para todo propósito debaixo do céu. Creia nessa promessa, o seu tempo vai chegar, a sua vitória vai chegar. O que hoje parece impossível, amanhã poderá ser o seu testemunho. Por isso, meu amigo e minha amiga, acredite e confie que tudo já deu certo. Que Deus abençoe o seu coração, renove as suas forças e lhe dê a certeza de que o melhor ainda está por vir. Não desista, porque Deus ainda tem grandes coisas para realizar na sua vida. Agora 10h32 em Paragominas, eu sou o João Glória. Programa A Voz do Povo, até o meio-dia, para você, com você. Bom dia!

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0: Olha, já a gente ouve todinha essa música aí do Rei Roberto Carlos, momento do Rei Roberto Carlos, porque agora nós vamos aí com o nosso amigo Valdemar Nunes, apresentador do programa Bora Cidade. Cada dia que passa ele se supera, né? Comandando muito bem um dos maiores programas da nossa cidade. Daqui a pouquinho ele estará no ar pela RBA Canal 30.1, mas agora ele vem diretamente lá da Macedônia Agro, do meu amigo Luciano, grande Luciano. Fala daí, meu amigo Valdemar. Bom dia, irmão.
1: Alô, meu jovem amigo e irmão Pedro Edivan, está aqui, olha.
0: Ah, eu pensei que você... Eu pensei que você estava me confundindo.
1: Eu chamei ele para perto porque ele está longe.
0: Ah.
1: E aí eu disse, vem para cá, meu jovem amigo Pedro Edivan, para participar junto com o seu pai e irmão João de Castro Glória.
0: Meu Deus.
1: João, parabéns, música muito linda, eu sou apaixonado pelas músicas do Rei Roberto Carlos, e essa que estava tocando, uma das mais lindas.
0: Verdade.
1: E hoje eu falava sobre isso, amigo. Tá muito complicado de ouvir boas músicas hoje em dia, tanto na internet como rádio, televisão.
0: Verdade.
1: As músicas, elas estão tão vulgares e não tem conteúdo. E aquelas músicas antigas que a gente ouvia e às vezes até apaixonado, né? Aquelas músicas que praticamente tinham músicas que elas foram temas de casamento.
0: É verdade.
1: Olha, o Pedro de volta aqui comigo. Deixa eu perguntar, Pedro. Bom dia, Pedro. Como é que você está?
2: Bom dia, João.
0: Bom dia,
1: ouvinte. Deixa eu fazer uma pergunta. É. Tu lembra de alguma música interessante, linda, que você vai dizer assim, essa música eu lembro do meu início da relação, do meu casamento?
2: Sim, lembro, sim. Tem uma música que é nacional, que é do tempo da novela do Raí Babalu.
1: Eu ia falar de novela.
2: É do tempo do Raí Babalu. E marca o meu casamento de 32 anos.
1: Olha, tô falando. João, você tem, assim, músicas que marcaram a sua vida em algum momento?
0: Ah, com certeza, cara. Eu tenho muitas músicas. Olha, eu curto muito o U2, aquela música We For It Out. Isso foi quando eu cheguei em Paragominas, em 89. Essa música estourou. Era tema da novela.
1: Era muito dance naquela época, não era, João? Muito dance.
0: Sim, aqui era pesado.
1: Aquela... Popperon, pop, né?
0: É, Technotronic, né? Pump Up The Jam, Pump Up The Jam. Exatamente. Então essas músicas marcaram, sim, né? Como você acabou de falar, eram músicas que tinham conteúdo. Hoje, infelizmente, é difícil você encontrar um artista realmente que cante com a alma, né? Aquelas composições realmente que falam da realidade do dia a dia de todos nós. É muito estranho para mim, para você, eu tenho certeza, mas graças a Deus, Valdemar, nós temos um acervo histórico, musical, muito rico, né? Roberto Carlos, nós temos aí vários outros grandes nomes da nossa música popular brasileira.
1: Hoje pediram o rei da música do brega, chamado Reginaldo Rossi.
0: Olha só, Reginaldo Rossi.
1: Raposa e as Uvas, eu toquei, olha.
0: Veio aqui em Paragominas, viu? Veio aqui em Paragominas, foi no Clube Nova Dimensão, fez um showzaço no Nova Dimensão, super simpático, só tinha que ter um uísquezinho pra ele tomar, mas muito bacana o Reginaldo Rossi, olha, ele, muito legal.
1: Ele era tipo um corcel a álcool, não é?
0: Agora um grande cantor, um grande artista, muito bacana o Reginaldo Rossi, olha, ele, muito legal.
1: Ele era tipo um corcel a álcool, não é?
0: Agora um grande...

0: Ligar aí pro João Glória, como também participar, vai estar participando do Bora Cidade Paragominas ao meio-dia, evento grandíssimo que reúne jogos e atividades lá na CAIP, com a presença de várias autoridades e de comunidades e municípios vizinhos. 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
1: Traga um pedaço para mim, eu já falei, eu gente.
0: Eu acho que é um pouco difícil. Eles estão. Eles estão sentados ao lado da bandeja.
1: Meu Deus do céu. Coitado.
0: Aí tu já
1: do
0: sabe,
1: Luciano.
0: Pedro, tá gostoso isso aí.
2: Tá muito bom. João, tô levando uma vitamina pra ti, viu?
1: Ah, é?
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1: 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Abraço pra Vânia, abraço pro meu amigo Valdemar Nunes, Cleiton de Castro Glória e o Pedro Edvan, que se não segurarem ele, vai acabar. Pedro, por favor, meu filho, se comporte, faça aquilo que eu ensinei você a fazer, seja educado, é só um pedacinho, tá? Isso aí não é almoço, não, isso aí é só pra tomar um café, entendeu? Chegar aqui, a gente vai conversar. Olha, 13 para as 11 em Paragominas, Roberto Carlos, a rotina é o que nós vamos ouvir agora inteirinha pra você, vamos lá.

0: Essa daí você lembra? Crazy for You com Madonna. Muito bonita essa música. Eu particularmente gosto muito. Se um dia você quiser mandar uma música pra mim, pode mandar aí a da Madonna, Crazy for You. 11 horas pontualmente em Paragominas. 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
0: 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Agora são 11h05, a gente vai de comerciais e volta já já. Bom dia!
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6: Vamos que vamos, meu povo. São 11h19 em Paragominas, lá no Mercado Municipal. Meu amigo Daiane, do Supermercado Daiane, não perde o nosso programa. Muito obrigado pela audiência. Quero mandar um abraço também para todos os meus amigos do Maná Açaí, ali na Rua Equador, atrás da Igreja Toronto. Açaí gostoso, açaí grosso, é com meu amigo Careca e a dona Adriana, estão lá neste momento ouvindo a nossa programação. Abraço para Isadora, né? A Isadora, ela é a netinha da dona Adriana, netinha do meu amigo Careca, e também está ligada no programa João Glória, a voz do povo. Muito obrigado pela audiência, são 11h19 agora, bom dia.

0: Olha que bacana, tá aí o Ovelha na nossa programação. 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
2: Finalzinho de programa, amanhã já é quinta-feira, a gente já volta com aquele gostinho de final de semana, com a graça de Deus aqui pela sua 89,1. Vem aí o programa do meu amigo Valdemar Nunes, o programa Bora Cidade, tá arrebentando uma audiência muito grande em Paragominas e região, com as principais informações da nossa cidade e também de outros municípios. Agora faltando apenas 15 para o meio-dia. Forte abraço, obrigado pela audiência. Até amanhã. Tchau, tchau.

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2: Jogo aberto, Pará na área. Já sabemos o nosso adversário de domingo. Haaland e Odegaard vêm aí no próximo domingo, 5 horas da tarde, Brasil e Noruega, pelas oitavas de final da Copa do Mundo. E Clube do Remo anuncia aí sua primeira contratação dessa janela. No lado bicolor tem ex-bicolor na agenda do Papão, mas vem, não vem? Tá difícil a negociação. Tudo isso é assunto nosso aqui no nosso programa e eu quero a tua participação aqui com a gente na nossa resenha. Vem participar conosco através do nosso WhatsApp, que já está na tela, 984017422, ou você vem aqui, escaneia o QR Code e participa do nosso programa com a gente. Quem vai participar também são eles que vocês já acostumaram a ouvir as opiniões, a discordar e acompanhar belos embates de opiniões. Aqui, Saulo Zaire, Eliane Coelho.
3: É isso, bom dia. Bom dia, Danilo. Bom dia, Saulo.
4: Por enquanto, sim.
3: Um ótimo dia a todos.
4: Bom dia. Abraço, boa tarde, boa noite. Copa do Mundo se encaminhando para o fim. Leão quase voltando e o Papão meio cá, meio lá. Vamos que vamos, Danilo.
2: Exatamente. Aliás, ontem tiveram resultados bons para o Papão. A gente vai falar sobre isso também. A gente começa o programa colocando na tela novo contratado do Leão na área. Clube do Remo anunciou oficialmente na manhã de hoje Edson Fernando, meio-campista, 28 anos, 1,78m, jogador que estava na Ucrânia, meio-campista que defende, mas gosta de atacar, de chutar e chega aí para reforçar o Leão. Eu pergunto isso porque a galera gosta de colocar reforço na área. Eu falo, reforço eu vou ver na hora que ele jogar. Porque tem gente que só aumenta número de jogador chegando em Belém. Qual é a expectativa? Que de fato seja um reforço? Tem perfil para isso? O Edson Fernando, Liane e Saulo.
3: Aliás, número foi o que o Remo mais teve nessa temporada, né, Saulo?
2: Vamos trazer isso já já.
3: De jogadores.
4: 25.
3: Fazendo parte...
4: Com o Edson Fernando. Olha, na minha opinião, Liane, já atropelando aqui a tua participação, o Edson Fernando chega para ser uma quinta opção para aquele meio campo mais defensivo que ofensivo. Porque temos Zé Welison, Patrick, Zé Ricardo e Leonel Pico. O Edson Fernando vem para preencher talvez a lacuna do Patrick de Paula. Isso é a teoria. Na prática, ele vai primeiro reforçar os treinamentos para brigar por vaga e, se for o caso, depois se consolidar como um titular ou um reserva imediato que seja. A minha expectativa, para variar um pouquinho, é muito baixa. Pelo visto, foi mais um oferecimento de mercado do que propriamente o Remo, que foi atrás do atleta. Acontece, faz parte do jogo e ele só vai me surpreender positivamente, mas que venha e saia daqui a um ano, dois, como ídolo da galera.
2: Tem a questão da adaptação também, né? Tá vindo do futebol ucraniano. Não é fácil você sair desse local ali da Europa e vim parar em Belém do Pará, Liane.
3: Ontem, inclusive, falávamos sobre a adaptação nos treinamentos, né? Por conta do Remo, apesar dele já estar integrado, mas vai precisar de um tempo, de fato, para entender o estilo de jogo, enfim. E além dessa adaptação com o elenco, ou seja, com os companheiros, ainda tem a adaptação do futebol brasileiro. Foi o meio de campo que finalizou de uma forma que, aparentemente, o Léo Condé parece que encontrou, né? Até o próprio Patrick, inclusive, que até então estava debaixo de muitas críticas. Parece que ele conseguiu encaixar ali um estilo de jogo, uma presença ali no meio de campo que conseguiu ser dentro do esperado do Léo Condé. Eu também não acho que vai chegar e vai assumir uma titularidade, vai ser uma briga por titularidade, até porque, vamos lá, tem o Zé Ricardo, né, que para mim faz parte do time titular, tem o Patrick que foi encaixando. Nesse meio de história aí tem o Pico. Acho que você trazer um jogador e o Pico ficar ali no banco de reserva vai ser uma outra inflamação com a torcida, por conta do investimento que foi feito, parará, e por aí vai.
4: Ainda mais quando perder.
3: Zé Welison também chegou, conseguiu se encaixar ali no time do Léo Condé, então ele vai precisar correr bastante para conseguir tirar alguém que já estava integrado ali com o grupo, até porque eu lembro, Saulo, de uma entrevista do Zé Welison coletiva, ele falando sobre a importância de, enfim, conseguir encaixar até então Zé Ricardo, Zé Welison, Patrick, por aí vai, mas num contexto geral de conseguir encaixar o meio de campo para saber onde o companheiro gosta de melhor receber, onde melhor se posiciona e por aí vai. Aí você dá essa quebra drástica, é complicado.
4: E quem prestou atenção no vídeo aí, nas imagens do Edson, Danilo, ele joga, imaginando esse formato do Remo com três volantes, ele joga tanto por dentro, atua pela direita e cai bem pela esquerda. Tomara que seja isso.
2: É óbvio que, enfim, esses vídeos aí não tem um passe errado dele, uma leitura errada, um bote errado. Mas quando a gente vê esse vídeo, dá a sensação dele ser aquele volante que dita ritmo de jogo, temporizando o passe, gira bem e trazendo algo que os volantes do Remo hoje têm pouco, que é a questão da finalização de fora da área. Patrick não é de chutar muito de fora da área, Zé Welison também não. Então, enfim, bom que aparentemente é uma característica diferente que agrega aí no trabalho do Léo Condé, né? Mais uma opção. A gente está falando muito desse jogador, né, que chegou agora, o Edson Fernando, que eu ainda estou me adaptando com o nome, de vez em quando está dando uns brancos, mas o Remo também anunciou três saídas. Saídas que já eram óbvias, né? Que a gente já sabia. O Remo colocou aí Diego Hernandes, Patrick de Paula e João Pedro. Aqui no Jogo Aberto a gente não fica só no que é colocado para a gente. Então a gente ampliou esse leque para mostrar que nesse ano o Remo já se desfez de pelo menos 20 jogadores. Vamos colocar na tela aí os quadros para você ir analisando e atualizando. Essa primeira leva é só de jogadores que chegou aí, jogadores que chegaram no ano passado, tá? Olha só, da zaga até o ataque. Klaus, Cauã, tem torcedor que não vai nem lembrar do Cauã, né? Veio da base do Botafogo, jogou futsal no Remo, paraense. Cauã, Kaique, Tassano, aí lateral esquerda, Jorge, Sávio. Lá do meio para frente temos o Nico, Freitas, Cantijo, Panagiotis, Dodô, João Pedro, que está nessa lista de ontem, Hernandes e Marrone. Aliás, o Marrone está no Atlético Goianiense, esse deve ser o destino do João Pedro. Ainda tem essa figura aí que está na foto. Opa, aí, calma. Opa. Essa figura que está na foto. Cara, se eu falar para o torcedor do Remo valendo aquele Pix, quem é esse jogador? Eu tenho certeza que eu vou ter que fazer pouco Pix.
4: Bora sortear um Pix por conta da Liane, Danilo?
2: Seria uma boa. Até porque esse rapaz aí chegou no Remo e nem estreou. Ele nem jogou. E sabe como é que ele é mais conhecido? Como filho do Iranildo. Iago Ferreira, trazido ano passado pelo executivo ídolo de alguns, né? Nem estreou no clube do Remo. Essa primeira tela tem 15 nomes. Tudo do ano passado de jogador que não ficaram, né? Bora para a segunda tela? Agora, esses são contratados para este ano, tá? Cufré, Patrick de Paula, Catarrose, Monte e esse rapazinho que tá aí na tela do lado também, que é o Carlinhos. Meus amigos, são 20 jogadores que iniciaram a temporada, que fizeram a pré-temporada lá no CT do Retrô, que eu nunca vou esquecer disso, com toda aquela pompa, toda aquela presepada, 20 jogadores que o Remo já se desfez nesse ano. Trabalho de pesquisa do maior HD da imprensa paraense, Saulo Zaire.
3: Data Saulo.
4: Na minha pesquisa, Danilo, tinham 18, vocês acharam mais dois aí,
2: o
4: né?
2: O Carlinhos e o Iago Ferreira.
4: O Carlinhos não estava nessa lista?
2: Não estava.
4: Será que é porque ele não tem nota enquanto jogador?
2: Não, pois é, mas vamos lá, cara.
4: O Iago, sinceramente, não lembrava.
2: A gente está hoje no dia 1º de julho. O Remo, em 7 meses, já se desfez de 20 jogadores. Meu amigo, com planejamento desse, se o Remo conseguir ficar na Série A, parceiro, olha, parabéns para quem pegou a borracha e conseguiu consertar. E com um bom de andando,
4: remanescente,
2: viu?
4: Do ano passado e contratações pesadíssimas desse ano, ganhando 200, 300 mil reais. Pega essa lista, faz uma média aí, Liane, de, vamos lá, 100 mil por cada atleta, em média. O Remo jogou no ralo dos 2 milhões de
2: por
4: reais.
2: Por mês, basicamente.
4: Nesse primeiro semestre que acabou ontem de 2016.
2: E agora que ele está indo embora, eu me sinto mais à vontade para falar sobre isso, que eu não gosto de falar de salário de jogador. O João Pedro tinha contrato feito pelo executivo ídolo, ganhava mais de 300 mil reais no clube do Remo. Ah, o João Pedro tem que ficar, tem que sair. Meus amigos, não bate a conta. Sabe o custo-benefício, aquela balança, quanto que o cara joga e quanto que ele recebe, Liane? Não existe isso, cara.
3: É, pra mim essa é a expressão mesmo, custo-benefício. Tem alguns jogadores aí que na temporada passada ainda saíram em alta na expectativa de vai para uma Série A. O caso do Panagiotis, o caso do próprio João Pedro, Diego Hernandes, o Sávio, com as minhas restrições, mas tinha torcedor que gostava bastante.
2: O Sávio teve contrato renovado, é bom que se diga, tá?
3: Agora, eu acho que toda essa situação do Remo, ela põe em xeque, em análise, Saulo, o trabalho, que é feito de planejamento, e outro, como a gente trabalha muito no futebol paraense com a parte emocional. De jogadores que chegam em uma Série C, em uma Série B e fazem um bom trabalho, mas que a diretoria tem muita dificuldade em chegar e dizer, olha, agora é uma Série
2: A. Obrigado, né?
3: Muito obrigada. Exatamente, só que não vai funcionar do que vem pela frente. E aí entram os nomes. O Panagiotis, por exemplo, na temporada passada, ele foi importante ali no meio de campo do clube do Remo. Chegou numa Série A, nem naquele time que estava sendo montado para disputar um campeonato paraense e por aí vai, não funcionou. Essa situação do Iago, para quem, para o torcedor que não sabe, a gente tem um grupo, aliás, o único grupo é que eu e Saulo estamos juntos, mas é o grupo do Jogo Aberto justamente para jogar essas informações. O Saulo jogou essa informação, aí o Danilo colocou Iago. Eu ia falar, Danilo, o que o Iago Pikachu tem a ver com dispensa? Tem alguma informação que tu não compartilhou? Porque, de fato, não lembrava do Iago. Não tem como lembrar em termos de futebol, mas nem a chegada dele eu lembrava. E aí entra na outra página, Monte, por aí. Enfim, isso é só um reflexo, de fato, de um planejamento complicado.
4: O cara chega, infelizmente, tá? No geral, juntando 2025 e 2026, Liane, tá? Chega a ser uma lista risível, cara.
2: E tem
4: chega a ser uma piada de mau gosto.
2: E poderia aumentar.
4: Tirando, viu, o Klaus ali, outros atletas, o próprio João Pedro, que foi importante, né? Na reta final da Série B.
2: Entregaram algo, né?
4: Eles entregaram, mas esses contratados desse ano, e assim, você errar 5, 6 peças, Liane, num período de um semestre, ou um ano,
3: pra
4: ou 10
3: meses. É um
4: Remo que
3: tá chegando numa Série A, voltando.
4: Você errar, claro que os erros sempre acontecerão, mas é no total 20 jogadores, fica realmente muito complicado.
3: E aí, vamos lá, eu lembro...
4: A gente defender essa gestão que já tá partida com executivo e técnico anteriores, no início do ano, lá em dezembro. E agora com uma outra gestão dentro e fora das quatro linhas.
3: Eu lembro da gente fazendo análise de jogadores ainda naquela projeção de vir pro Remo, a gente falando como Carlinhos e outros nomes, gente, foram jogadores que em determinado momento estiveram em um Flamengo, mas não entendam isso como um grande status de um ex-Flamengo vindo para cá.
2: Patrick de Paula tá nesse
3: pacote, isso
2: a
3: gente,
2: né,
3: fazendo uma análise rasa, não é uma análise aprofundada como os profissionais que são contratados pro clube. E a gente ali já via que tinha algumas dificuldades, né, no currículo para vir para cá, mas ainda assim chega. E olha aí a lista gigante que
4: e
3: foi
4: essa
3: criada.
4: E essa lista, Danilo, Liane, amigos e amigas, ela, eu não, quer dizer, conheço, né, de acompanhar trabalho, mas essa lista, ela, resumindo tudo, né, da minha parte, ela defende muito o Léo Condé, cara, que pegou esse barco aí, avariado, querendo.
2: Defende o Osório também,
4: deriva,
2: porque o Osório teve toda essa galera
4: com
2: ele.
4: Eu não tô aqui pra defender nem atacar ninguém, mas assim, o Osório, na pré-temporada do Retrô, ele poderia ter feito uma base de time pra começar a rodar esse elenco, ver quem serve de fato, quem não vai servir de jeito nenhum. E ele continuou girando ali, capotando o time, sem padrão, com os jogadores insatisfeitos. E o Léo Condé tentou aglutinar tudo isso para ver ali, separar quem tá, quem não tá à altura para uma Série A. Realmente uma lista preocupante em relação a dinheiro e ambiente, para você não só ter ali uma escalação, mas ver quem você vai contar no próprio treinamento. Imagina dar treinamento para 40, 45 jogadores por dia, sendo que o Remo nem campo tem para treinar.
2: Eu acho que o grande mérito do Condé aí foi não ter pena de chegar metendo a faca. Não dá. Vem pra cá. O Osório não, ainda entrou naquela meio de querer ser político. Eu acho que é mais ou menos por aí. E colocou pra jogar jogadores que não tinham condições nenhuma. Ó, vamos falar de Clube do Remo ainda, colocando aqui Marcelo Rangel na conversa. Voltou a treinar. Ele que tava com lesão nos dois joelhos, já está treinando com bola no Baianão. Coloca o Rangel na tela.
5: Não tem momento bom pra se lesionar, né? Mas graças a Deus teve esse momento da parada da Copa, que tem um momento maior ali. E dentro de um prazo também a gente está fazendo um grande trabalho juntamente com o NASP. O NASP está dando total suporte, né? Liderado sempre pelo Dr. Jean Clay. E a recuperação ela tem sido importante e tem sido até, né, antes do que a gente esperava. Nessa semana iniciou a transição no campo. E agora, se Deus quiser, daqui para melhor, né? O nível de força também, pegando confiança novamente, né? Foi uma lesão no joelho de ligamento e não é uma lesão tão simples.
2: Rangel, que tem uma pegada aí de ser um cara que é mais atleta, né? Como a gente fala muito aqui, tanto que essas recuperações dele são rápidas, até porque agora, claramente, depois do último jogo, Remi-São Paulo, ele tem uma sombra e tanto que é o Ivan, né?
3: E essa fala dele inicial, não há um momento bom ou melhor para se lesionar. Agora, de fato, foi perto de uma paralisação da Copa do Mundo, então teve tempo aí para fazer o trabalho. É um processo de volta, não é simplesmente estar ok no departamento, é se acostumar e por aí vai. E se torna assim, apesar de tudo que o Ivan fez, eu acho muito difícil tirar o Rangel da titularidade. Até pelo aspecto emocional com o torcedor, com o time.
4: Tomara que volte zerado, brigue bem esportivamente falando com o Ivan, com o próprio Igor Vinhas, e o Remo tenha pelo menos duas opções da mesma altura para o restante da temporada.
2: É isso, vamos falar de Paysandu, Papão da Curuzu. Olha, tem ex-bicolor que está no radar do Papão, mas está difícil de trazer. Vamos colocar na tela aí reportagem dos nossos parceiros lá do DOL. Sabe de quem eu estou falando? Maurício Garcês. Ele pode retornar ao Paysandu para a Série C. Informações aí do nosso parceiro Dinho Menezes na Rádio Clube. Também com o Magno Fernandes lá do DOL. Só que tem um detalhe, tá? Hoje de manhã eu estava batendo um papo com um senhor chamado Guilherme Guerreiro, que tem fontes e mais fontes. E o que passaram para ele é o seguinte. Se a gente for naquela brincadeira de criança, tá quente, tá frio, tá quase congelado, tá? Tá quase congelado essa possibilidade da volta do Garcês. Mesmo que, assim, eu tenha a sensação que é do interesse do torcedor, mas a situação é a seguinte, o Garcês recebe um salário de 3 dígitos. O Paysandu não vai pagar 3 dígitos para ninguém. O Garcês tem contrato com a Chapecoense até 2027, pelo que passaram pra gente. E a Chapecoense não vai emprestar, pagando metade, e a Chapecoense só vai liberar o jogador em caso de compra. E a compra está na casa dos milhões, tá bom? Então, é um sonho que parece bem distante da parte do Paysandu. E falando de números, Saulo Eliane, para a gente analisar aqui a questão do Garcês. O Garcês, ele começa a temporada aí no Avaí, né? E depois ele vai para a Chapecoense. Olha os números do Garcês. No Avaí ele fez 6 jogos, todos no Catarinense, foi titular, 1 gol e 3 assistências. Na Chapecoense são 12 jogos, com 3 jogos na Série A, 1 na Copa do Brasil e na Copa Sul-Sudeste como titular, só que os números são 12 jogos e 12 jogos. Não tem gol, não tem assistência. Até onde vale ir atrás do Garcês, Saulo Eliane?
4: 12 jogos aí pela Chapecoense incompletos, diga-se de passagem.
2: Só teve um, se eu não me engano, é contra o Fluminense, que ele faz 90 minutos.
4: Com poucos minutos, ou seja, o Garcês de 2025 não existe em 2026. Se aquele jogador do ano passado, no momento complicado do Paysandu, for transportado para este momento da Série C na Curuzu, o Paysandu ganha um reforço. Mas esses números da atual temporada não deixam ninguém aí mais otimista, nem aquele torcedor que torce aí, às vezes mais pelo dirigente e para o jogador do que pelo clube. Acredito que o Paysandu tem que ser moderado, analisar esse investimento, se vale a pena, o porquê de o Garcês não ter rendido em 2 clubes em apenas 1 semestre, mas assim, de fato é um jogador que criou uma identificação no momento difícil e se vier aí com 70% das suas forças, pode ajudar o Paysandu a ponto de ser um titular absoluto e ser um cara diferente naquele setor ofensivo. Mas eu prefiro esperar.
2: Ano passado, Liane, na Série C, Paysandu lanterna, situação complicada, era um exército de um soldado só, né? E esse soldado só chamava-se Garcês. Não tem como não gerar esse vínculo afetivo com o cara, né?
3: Há um vínculo, há uma qualidade, sim, que pode ser entregue, pode ajudar muito o time, principalmente se tratando de uma Série C. Tem tudo para crescer mais ainda do que a gente sabe. O ponto, eu acho que é não fazer loucura. E vamos lá. Para mim, hoje, o grande problema do Paysandu não é o ataque. com o dinheiro que tem à disposição, eu não iria ao mercado bater martelo ou ter debates no ataque. Eu iria pensar em meio de campo, eu iria pensar em defesa por uma questão de necessidade. Muito bem-vindo se estivesse dentro de uma realidade. Não vejo como salvador da pátria. E repito, para mim hoje o grande problema do Paysandu não é o ataque. É. Tem muita coisa para resolver, na verdade.
4: E essa questão de salário alto, isso aí depende do que o cara entrega. Porque se o Paysandu rescindir contratos de pessoas que só treinam, jogadores, atletas profissionais, cidadãos que só estão treinando e vieram com status de serem importados, se o Paysandu rescindir amigavelmente esses contratos, sobra dinheiro para fazer um investimento, seja no Garcês ou em outro atleta acima de 100 mil.
2: Mas aí eu te pergunto, num bagunça vestiário, você trazer um cara a 100 mil e os outros que ganharam 3 títulos estão remando desde o início do ano...
4: Aí é questão da gestão do grupo e do técnico Júnior Rocha, né? Não dá para você abrir mão de um bom jogador por conta de uma possível bagunça no vestiário. O Paysandu precisa de reforços, isso é fato. O Garcês pode ser esse cara, o salário é alto, mas depende... Às vezes, Danilo, um cara que está sem jogar e só treinando, ele agita muito mais do que o diferenciado que chega por um preço acima. É muito do dia a dia e de você ter uma boa gestão dentro e fora das quatro linhas.
2: Aliás, falando nisso, informações é que deve rolar uma faxinazinha aí no Paysandu, né?
4: Casos de indisciplina.
2: Casos de reincidência, né? É bom que se diga de indisciplina. E assim, torcedor, é complicado a gente pegar e trazer isso aqui, porque a informação não é diretamente nossa, tá? Não foi diretamente pra gente que pingou isso. Mas é só você analisar o desempenho de gente que estava entregando muito, teve problema, voltou a jogar, e nesse jogo contra o Santa Cruz foi pavoroso.
4: É, mas também não foi só culpa dele,
2: não,
4: né?
2: Não foi. Não tô botando só na conta de um, não.
4: E
2: mas
4: disciplina
2: a questão...
4: não, nunca é só um num clube.
2: Mas a questão que eu tô colocando aqui é o seguinte.
4: Sim,
2: uma coisa é você não entregar porque tu tá num dia ruim. Outra coisa é você, e eu posso até colocar vocês no plural, é não entregar porque você não tá tendo responsabilidade.
4: Ou então você tá muito desgastado, ou então você tá acomodado pelos títulos...
3: Tá
4: ou você
3: sombra.
4: Tá pensando numa transferência, tem tudo isso. São 40, 50 pessoas envolvidas no futebol profissional, casos diferentes. Mais uma vez, gestão, porque o Paysandu pode perder para si mesmo nessa reta final de Série C.
2: E sobre isso, vamos colocar a classificação na tela, porque ontem nós tivemos alguns jogos e que inclusive a gente estava falando, né, que esses jogos poderiam afetar diretamente a vida do Paysandu. A preocupação, por exemplo, era ali o seu Amazonas, que pegou o Volta Redonda, mas levou uma chinelada de 3-0 e não subiu aí na competição. O Botafogo da Paraíba venceu por 2-0 o Brusque, segurou o Brusque também, que poderia chegar na liderança. Caxias e Anápolis ficaram no 1-1, Papão continua na terceira colocação e continua ali numa situação relativamente confortável, a 3 pontos do primeiro time fora da zona de rebaixamento. Mas a gente está falando aqui antes, tá? Olha, tem que... Qualquer faíscazinha tem que ser apagada internamente, né, Saulo, Eliane? Qualquer situação de acomodação tem que ser resolvida. Contratações precisam ser feitas para que o que estava tranquilo não virá drama e não virá problema no futuro próximo. Porque aí os 3 títulos não vão valer de nada se o acesso não vier.
3: A gente fala sobre jogador se acomodar muitas vezes, mas serve para a diretoria também, né? E não se acomodar, pegar os 3 títulos aí, achar que está tudo certo, está tudo muito bem. Na verdade, não está. É óbvio que é um Paysandu que o próprio Júnior Rocha falou que vai... finalizar a temporada fazendo ajustes, mas é você também, enquanto diretoria, não se acomodar, enquanto comissão técnica não se acomodar, achar que está tudo bem, está tudo certo e que está tudo controlado.
4: E essa diretoria, diferentemente de anos anteriores, Danilo, Liane, amigos e amigas, ela pode cobrar dos jogadores porque ela está pagando em dia.
3: É.
4: As outras não tinham moral, não, tá? Tinham que baixar a cabeça para líder de vestiário, para motim de atleta que jogou sabe-se lá onde. Agora é momento de profissionalismo, de reconstrução e de humildade com trabalho duro. Copa Norte, Copa Verde e Parazão já são passado e agora a Copa do Mundo do Paysandu é Série C. E para você ganhar uma Copa do Mundo, amigo, são 13 jogos que o Paysandu terá pela frente. Vai ser preciso profissionalismo de jogadores, comissão técnica e também do corpo diretivo, que quando vence, aparece bem o comitê e quando perde, eles costumam dar uma sumidinha aí estratégica.
2: Vamos ouvir a galera, azulinos e bicolores, que interagiram aqui com a gente através do nosso WhatsApp. Vamos lá, a mensagem vai colocar, tá aí, Liane. Vamos lá, me ajuda.
3: Bom dia, galera de Jogo Aberto Pará. Estou vendo os vídeos desse novo jogador sem nenhuma torcida. E sem nenhuma torcida. Será que não vai pipocar? Ou seja, será que vai sentir o peso da camisa?
2: Ele já jogou em times com torcida aqui em Belém.
3: Bom, boa tarde, Danilo, Liane Coelho. Nossa, você está tão... Você está tão pilates hoje, entendedores entenderão. Saulo Zaire, sim, sou eu. O Papão tem que se reforçar urgentemente. A tabela da classificação está muito justa. Precisa dar atenção nisso. Maurício Oliveira.
4: Maurício, diminui só um pouquinho a letra aí da próxima vez.
3: Lá do bairro da pedreira.
4: Parece uma bula de remédio.
3: Sim, sou eu. Boa tarde, meus amigos. Olha esse golaço do Lucas, TF da SMAC, neto do Léo Ganso, do Barreiro. Grato pela exibição. Mostrando aí, olha aí, olha aí o lance.
2: Que golaço,
3: que
2: meu
3: isso,
2: chapéu,
3: meus amigos.
2: E tchau pro meu goleiro.
3: Olha o Lucas aí, salto que gosta de empresariar, tá aí o Lucas.
2: É isso, e com essa a gente se despede do nosso primeiro bloco aqui no Jogo Aberto Pará. Já já a gente tá de volta pra falar de seleção brasileira que já tá definida. É a Noruega que vem. Pode vir, rapaz, daqui a pouco a gente volta.

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0: Alô, meus amigos e minhas amigas, meu muito, muito boa tarde, sejam todos bem-vindos. Nós estamos começando o Bora Cidade Paragominas. E você já sabe, o nosso jornalismo é local, é aqui da cidade de Paragominas, transmitindo para toda a região, estado do Pará, transmitindo através da internet. Aqui no Facebook, RBA Paragominas Oficial, lá no YouTube, RBA TV Paragominas. Todas as matérias serão publicadas daqui a pouco no nosso Instagram. As imagens que você está assistindo agora aqui na nossa TV RBA são lá da Caipe. São da Caipe porque eu estou com uma equipe ao vivo que vai participar comigo agora, direto lá da comunidade da Caipe, onde estão acontecendo os jogos. E a Gabriele Bezerra está lá, está com Mr. Jack, não é isso? Eles já estão ok? Já posso falar com eles, Ellison? Eu vou direto agora lá para a Caipe para trazer as notícias e informações desses quintos jogos que estão acontecendo lá na nossa comunidade, a 100 quilômetros daqui. Aí está a Gabriele Bezerra, muito, muito boa tarde. Gabriele, seja bem-vinda aqui no nosso Bora Cidade Paragominas, vocês que viajaram até a Caipe. Traga notícias para a gente, boa tarde.
1: Boa tarde, Valdemar. Boa tarde a você que está acompanhando a programação do Bora Cidade. Olha só, aqui está um sol que está tinindo, Valdemar. Um sol que está já bem eufórico aqui. Eufórico também estão essas crianças na quinta edição dos Jogos da Natureza aqui na Vila Caipe. São 21 escolas presentes para participar desses jogos. Tem jogos aqui no campo. Assim que a gente chegou também, a gente pôde ver que aqui no riozinho abaixo também vai ter uns outros jogos lá. Estão preparados lá um caiaque. Acredito que vai ter uma competição. Mas para isso nós vamos montar uma matéria completa para trazer para vocês aqui no Bora Cidade. Inclusive eu vou tentar conversar com algumas pessoas que estão por aqui. Olha aqui, já tem um professor aqui, o professor Alberto. Tudo bem, professor? Bom dia. Olha como é que estão os jogos aqui, a expectativa.
2: Olha só, os nossos Jogos da Natureza hoje que acontecem com as escolas do campo, né, aqui de Paragominas. É um evento muito importante que está virando tradição, né, que estamos no quinto evento. Hoje nós temos a categoria fraldinha até juvenil aqui participando, né? Vocês podem ver aqui que tem 6 campos aqui montados aqui, onde está acontecendo futebol feminino, masculino, handebol, vôleibol também e atletismo, né? Então isso é muito bom porque integra as escolas do campo e é um diferencial, né? Que a nossa o nosso secretário de Educação, Pablo Alves Gatinho, aí junto com a sua equipe, tem feito esse movimento, né, para fomentar o esporte dentro da nossa sociedade, dentro da nossa cidade, e integrar os alunos do campo, né, que é algo muito, muito interessante mesmo que está acontecendo. Eu estou muito feliz de estar participando pela primeira vez, né? Apesar de ser o quinto, eu entrei agora no município, né? Então é algo muito importante, valoroso para as nossas crianças, né? Que estão todo mundo, pode ver que está todo mundo feliz aí, a família acompanhando também, né?
1: É algo que fomenta também, né? Para que as pessoas venham visitar a vila. As crianças ficam muito empolgadas com esse tipo de jogos. Acredito que na cidade, ainda mais aqui, fosse a vila, né? Também eu vi, a gente quando chegou, viu ali embaixo, no riozinho, uns caiaques, pronto. Vai ter competição por lá também?
2: Lá onde tem os caiaques, na verdade, lá só vai ter a competição de voleibol lá, tá?
1: E é isso, como o professor Alberto falou, é um momento muito importante aqui para a Vila Caipe e também para a educação de Paragominas. Vamos conversar com mais algumas pessoas que estão por aqui acompanhando. Olá, tudo bem? Qual é o seu nome?
3: Dulce Meia.
1: Dulce, você tá acompanhando hoje quem aqui? A sua filha? Quem é que tá jogando?
3: É só acompanhamento da comunidade, não tem minha filha aqui jogando, não.
1: Mas o que você tá achando dos jogos até agora?
3: Tudo bem, muito bom.
1: E você, qual é o seu nome?
4: Tatiana.
1: O que você tá achando dos jogos, princesa?
4: Bom.
1: Olha, você tava jogando ali agora? Ainda não? Mas ainda vai jogar. E como é que tá a expectativa pra jogar?
4: Tá boa.
1: Você é o quê? Vai ser goleira?
4: Goleira.
1: Vai agarrar tudo aí, não vai deixar passar nada, então.
4: Sim.
1: E a professora aqui já tá empolgada também, ajudando.
5: Otimista, para nós vencer.
1: Olha aí, tá todo mundo muito feliz aqui, Valdemar. E a matéria completa nós vamos trazer no Bora Cidade, Paragominas, ao meio-dia. Também vocês vão poder ouvir na 89.1 FM. E eu vou continuar por aqui acompanhando tudo e trazer mais informações para vocês. Volto com você no estúdio.
0: Valeu, Gabriele, meu muito obrigado. Boa volta a todos vocês aí, tá, Gabriele? Quinto Jogos é a quinta edição dos Jogos da Natureza na zona rural e aldeias indígenas. Está acontecendo neste exato momento lá na vila, na comunidade da Caipe. E a nossa equipe está presente e vai trazer amanhã completa uma matéria para passar aqui no nosso Bora Cidade Paragominas. São 12 horas e 32 minutos. Nós estamos ao vivo e você já sabe, sua comunicação com a gente, o Elisson vai colocar aqui 985-56-5631 é o zap da nossa equipe de jornalismo, por onde você pode enviar uma sugestão de pauta, por onde você pode realizar uma denúncia, falar com a gente, aportar informações aqui. 985-56-5631 é o nosso zap. O jornalismo do Grupo RBA Paragominas, que cobre toda essa região de Dom Eliseu, Ulianópolis, Mãe do Rio, Ipixuna do Pará, Aurora do Pará, trazendo notícias e informações diariamente aqui no canal 30.1, transmissão inclusive aqui, Elisson, pela nossa Rádio Clube. 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A Rádio Clube de Paragominas faz parte do sistema Clube de Comunicação. São 98 anos de existência da nossa rádio, que cobre todo o Brasil, cobre o estado do Pará, acompanha vários eventos, inclusive a Copa do Mundo também. 12 horas e 34 minutos. Senhor Elisson Felipe está aqui comigo na operação técnica e também na edição das matérias. Lá na Rádio Clube está Carlos Murilo, o Rambo. A nossa equipe é composta por Gabriele Bezerra, Pedro Edvan, as imagens são de Cleiton de Castro Glória e o senhor Antônio Jackson Miranda. Eu sou Valdemar Nunes Filho. Você pode me buscar aí no seu Instagram, @ Valdemar com W. Você que está me ouvindo na rádio, Valdemar Nunes Filho, aí no Instagram. E a partir de agora eu vou apresentar as matérias do nosso jornal. Elisson Felipe, a gente já começa com essas imagens. Você sabe que o Brasil jogou, venceu o Japão, mas o final do jogo teve registro de confusão na praça do ginásio. Mulher é agredida com garrafadas na cabeça e suspeito é preso. É o Pedro que vai contar o que aconteceu por lá. O povo, além de comemorar muito, bebeu bastante e acabaram brigando. Olha só, olha como comemorava. Eita, caramba! Isso é garrafada na cabeça, Elisson. Violência, rapaz. Olha só. Cadeirada era o que tivesse na mão, Elisson. Isso não aconteceu em Paragominas, mas também é registro de briga e confusão. Briga e muita confusão, que o Pedro vai contar pra gente o que aconteceu. E lá em Aurora do Pará, homem é preso armado com um facão e ele foi preso em flagrante após agredir a cunhada. Isso mesmo. virou cavalo do Jiraya e acabou agredindo a cunhada, e ele estava armado com um facão. Olha o risco, colocando em risco a vida das pessoas. Que vai estar com um facão? Agressividade. O lugar dele acabou refrescando a cabeça atrás das grades e apresentado pela polícia militar lá na delegacia de Aurora do Pará. Suspeito furta caixa de som. Eu quero que você preste muita atenção nesse material. Olha só, a ousadia. Olha só a ousadia desse criminoso. E a câmera gravando tudo. Para aí um minutinho, Edson. Eu acho que tem gente que vai acabar sendo reconhecida em algum lugar. A polícia já está investigando o caso. A polícia já está investigando o caso porque já foi feito um boletim de ocorrência. Aí está. Peça, por favor, o vídeo, Edson. Você já tem aí? Vamos colocar um vídeo daqui a pouco que foi feito pela nossa equipe. Pela nossa equipe do Bora Cidade Paragominas. Esse vídeo vai ser publicado na internet. Aí está o homem. O homem. Aí está o nacional que entrou em uma casa lá no bairro Olga Moreira e acabou levando. Você vai ver a imagem agora de dentro da casa. Aí está a caixa de som. As pessoas estavam reunidas aí nesse espaço, Edson. Estavam reunidas em um culto. É como uma célula. É uma célula. Aí levou, tchau. Tô levando a caixa, me pertence. Foi embora. A polícia está investigando, com certeza. Olha, eu sei que muitas das vezes tem gente que compra objetos sem procedência, sem documento e sem nada. Tome cuidado, por favor, essa matéria eu vou contar para você daqui a pouco. Aqui em Paragominas, falta de atenção causa acidente entre duas motocicletas, duas motos na Presidente Vargas e um automóvel que também esteve envolvido. O Pedro gravou essa matéria e vai trazer com exclusividade para a gente. Aí, próximo hospital municipal foi onde aconteceu esse acidente. Suspeito tenta fugir durante cumprimento de mandado e é recapturado pela Polícia Civil. É a Gabriele que vai trazer pra gente os detalhes dessa matéria. Já posso chamar o material, Edson? Pode ser? Coloque aí, por favor, o material que fala desse Rios, que está publicado nas nossas redes sociais e fala lá do Olga Moreira.
5: Prestem muita atenção na audácia deste nacional. Isso aconteceu no bairro Olga Moreira, por volta de 21 horas, na rua Luiz Pimentel.
6: Nisso que nós entramos, o nacional ele entra, né, visando ali o vídeo. Só que eu fui dar por fim da caixa na hora que nós saímos. Que quando foi para eu via tirar as cadeiras, né? Tirar. E eu senti a falta da caixa.
5: A vítima fez o boletim de ocorrência. A Polícia Civil segue investigando o caso. 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
0: Tá aí o caso. Eu tenho certeza, a polícia já está com o vídeo. Eu recebi esse vídeo, gente, na madrugada. Não, era meia-noite e pouco. Meia-noite e pouco, quando eu recebi os vídeos que mostravam a ação desse criminoso. Ele vai ser encontrado daqui a pouquinho e vai ter que devolver a caixa. Tomara que você, que tem informações e pode ajudar, por favor, entre em contato com a polícia e faça, talvez aí, uma denúncia anônima. 12 horas e 41 minutos, Edson Felipe. Eu vou direto com essas confusões que aconteceram e tudo foi registrado. E até com câmeras. Preste atenção.
5: Depois do Jogo do Brasil, muita festa, muita alegria, muita bebida, muito abraço, muito beijo. mas algumas pessoas acabam extrapolando. É isso mesmo. Isso aconteceu ontem na Praça do Ginásio. Ninguém sabe o motivo da discussão, mas as garrafas começaram a voar, latas, e foi um problema muito grande. Uma pessoa foi atingida na cabeça. As imagens que os senhores vão assistir agora, elas acabaram viralizando nas redes sociais, e a nossa equipe veio aqui na 13ª seccional para ter mais informações. Aí as imagens, é lamentável a gente ver mais uma vez a Praça do Ginásio, do que era para ser festa, acabou se tornando esse vandalismo, esse tipo de situação triste. Pessoas que não sabem se divertir. Nós vamos até o 19º BPM para saber melhor se a Polícia Militar atendeu essa ocorrência.
7: A viatura, ela estava às proximidades lá do local e foi acionada por populares. Ela conseguiu chegar a tempo ainda e verificou já a mulher que tinha sido agredida e fez a prisão do autor e fez o encaminhamento para a delegacia para as providências necessárias. São situações aí motivadas por excesso de álcool, comemoração no final do jogo, mas aí as pessoas acabam se excedendo isso daí e faltou um pouco mais de bom senso, né, nessas situações e o cidadão que agrediu ele foi devidamente capturado pela guarnição, encaminhado para a delegacia para que fosse feito os procedimentos cabíveis. E vale alertar que essas situações, assim, nossas viaturas estão sempre às proximidades e garantindo aí o rápido acesso da Polícia Militar nesse tipo de ocorrência de evento.
5: E já uma outra imagem também que viralizou nas redes sociais foi de uma briga por conta de um bolão do resultado entre Brasil e Japão. Eu acho que quem perdeu, né, quem ganhou, ou o cara não queria pagar, alguma coisa assim. Sei que os ânimos se alteraram e a porrada comeu foi feio. Foi cadeira, foi pau, foi tapa, foi murro, bicuda. O negócio foi feio, vejam aí.
8: Ai, vai. Vai, toma-te. Caralho. A mulher lá. Sai.

0: Tá aí, muita confusão, briga até por bolão, briga até por resultado. Ah, não, eu que coloquei esse resultado. Não, tu não colocou, quem colocou fui eu. Aí já era, meu irmão. É aquele velho ditado que diz que não perdeu nem ganhou. Ah, ainda levou uma pisa, não foi? É do tempo da pisa. Nunca mais, faz tempo que eu não escutava essa palavra pisa. 12 horas e 46 minutos. Mas olha, preste atenção, por favor, nesse vídeo que eu vou colocar novamente aqui. Isso aconteceu na noite de ontem, por volta das 21 horas, lá no bairro Olga Moreira. E aí, coloca aqui o telefone, por favor, Edson. Qualquer tipo de informação, 985-56-5631, por favor. Preste atenção nesse vídeo que está publicado nas nossas redes sociais. Aproveita, segue a gente, @RBAParagominas. Preste atenção, por favor.
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0: Já estamos de volta com o nosso jornal, você já sabe, de segunda a sábado, a partir das 12 horas, o jornal Bora Cidade para Paragominas é transmitido no canal 30.1 TV RBA. 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Só lembrando que todas as matérias serão publicadas daqui a pouco no nosso Instagram, arroba RBA Paragominas. Eu vou direto agora para o município de Mãe do Rio, não é isso? Em Mãe do Rio, um homem foi... Hã? Aurora do Pará, perdão. Em Aurora do Pará, um homem foi preso em flagrante. E com ele portando, e ele portava um facão, e ameaçou a própria cunhada. Preste atenção.
1: Polícia Militar recebeu uma denúncia via telefone. Um homem que agrediu a esposa e a cunhada na zona rural. Rapidamente a guarnição se deslocou até o local. Chegando lá, aonde que ele estava? Estava deitado tranquilamente, dormindo. Com a autorização da esposa e da cunhada, os policiais entraram na casa e o homem foi detido. Com ele foi encontrado um facão que ele acabou agredindo uma das vítimas. Lembrando que uma dessas vítimas teve uma suspeita de fratura no ombro e foi levada para o hospital. Nós estivemos falando com a autoridade policial que dá detalhes da detenção deste homem, que já foi apresentado na delegacia de Aurora do Pará.
2: Receberam, através do telefone funcional lá de Aurora do Pará, uma denúncia de possivelmente Maria da Penha, e as guarnições se deslocaram até o local e identificaram que constatava a situação. Um indivíduo, ele veio agredir a sua cunhada, também agrediu a sua esposa. Nessa agressão, ele veio até a deslocar o ombro da cunhada. Foi feito já, dado a voz de prisão para ele, e foi encaminhado lá para a delegacia de Aurora, onde foi feito os procedimentos cabíveis. É uma situação que está acontecendo constante de violência contra a mulher, mas nós aqui do 19º Batalhão nós estamos enfrentando isso diariamente. É uma política nossa, da nossa governadora também, nesse enfrentamento da violência contra a mulher. Estamos aqui no município de Paragominas com a nossa viatura do Pró-Mulher já atuando constantemente, dia a dia, e nos outros municípios as nossas viaturas diárias estão orientadas para dar preferência para esse atendimento de ocorrência. Aqui na nossa área de Paragominas também tem feito a viatura do Pró-Mulher diariamente esse acompanhamento, indo nas situações em que houve ocorrências de violência contra a mulher, atuando e também fazendo a prevenção nesses casos.
1: Neste caso, esse homem agora vai ficar à disposição da justiça.
2: Já está à disposição da justiça, agora pode haver os procedimentos.
1: Tá certo, gente. O que não pode é acontecer isso. Se não dá certo entre você e sua companheira, é melhor largar, porque se você agredir, aí a história muda. A Polícia Militar e a Polícia Civil vão entrar no caso e o seu problema vai dobrar.
0: Sabe as palavras do senhor Pedro Edivan? Não dá certo, separe. Você está vendo sinais de agressividade e às vezes nem é física, são verbais. Violência contra a família, contra a sua esposa, companheira, parentes. Separa. Busque ajuda. Você vai ter dificuldade no início porque talvez você tenha uma dependência financeira, mas aí você vai buscar ajuda e vai superar. É melhor mil vezes você escapar disso que ter um final trágico. 12 horas e 57 minutos, nossa programação é ao vivo. Eu vou abraçando neste exato momento meu grande amigo Emmanuel de França, é o Papa da Comunicação, ele que está neste exato momento assistindo a nossa programação através do YouTube, está na internet assistindo a gente, está em Belém do Pará neste momento, fazendo um tratamento e em muito pouco tempo está retornando e vai alegrar as nossas manhãs de 5 a 8. Todos os dias o Emmanuel está presente, trazendo, como sempre, tanta informação, a companhia agradável, histórias e música bonita. Um abraço, meu irmão. Deus abençoe você. 12 horas e 58 minutos. Você que está assistindo a gente através do YouTube, pode deixar sua mensagem lá também. Eu tenho amigos que estão em Aurora do Pará, em Concórdia do Pará. Meu amigo vereador Marcos Amaral, um forte abraço. Ali em Aurora do Pará está Sussula Lobato, sempre assistindo a gente através do YouTube. Mãe do Rio, quero abraçar aos meus amigos Giovanni Brasil, Marquinhos Brasil também, meu querido amigo prefeito Bruno Rabelo, um forte abraço. 12h58, preste muita atenção nessa matéria que eu particularmente estive ali no bairro Olga Moreira, um bairro tranquilo, onde a maioria dos vizinhos se conhecem. Olha só no que aconteceu por lá. A rua que você está vendo agora é a Luiz Pimentel, aqui no bairro Olga Moreira. Esse portão estava aberto e a câmera de segurança flagra o exato momento em que o Nacional entra aqui. E eu estou com Gustavo Garcia, que é o proprietário da residência. Gustavo, o que aconteceu?
3: Aconteceu que nós estávamos no momento de pastoreamento aqui, né? Que nós, eu sou evangélico. E nós estávamos em reunião, certo? E, findando a nossa reunião, nós adentramos dentro de casa, né, para a gente degustar aí um caldo, né? Geralmente sempre tem no final da reunião. E nisso que nós entramos, o Nacional, ele entra, né, visando ali o vídeo. Só que eu já fui dar por fim da caixa na hora que nós saímos. Que quando foi para eu via tirar as cadeiras, né? Tirar. E eu senti a falta da caixa.
0: Você observou depois da reunião que vocês entraram para comer, para tomar algo. Ao sair de lá, você observou que estava faltando a caixa.
3: A caixa de som JBL, né?
0: Uma caixa JBL, que foi utilizada durante o evento do culto que vocês estavam tendo aqui.
3: Sim.
0: Câmera registrou o exato momento em que o homem saía com a caixa.
3: Sim, aí ele deu a volta, aí a câmera registrou ele pegando a caixa e saindo daqui, e saiu na bicicleta, né? E uma caixa pesada daquela, pelo porte dele, não sei como é que ele teve força para andar. Mas isso aí são coisas que às vezes o inimigo proporciona em cima da pessoa, né? A adrenalina, né?
0: E você sabe muito bem, vocês que conhecem o bairro Olga Moreira, é um bairro muito tranquilo, onde a maioria dos vizinhos, todo mundo se conhece.
3: Sim. Todos aqui nós se conhece, né? E assim, quando a gente vê pessoas diferentes, a gente já fica já apreensivo, né? E assim, dia de quinta-feira, a minha esposa, ela também proporciona uma célula aqui, que é a célula das avivadas, né? Daqui do nosso Ministério do Evangelho Pleno. E todas as quintas agora ela vai ficar apreensiva com essa situação que aconteceu, né?
0: Já foi feito o boletim de ocorrência na 13ª seccional. A câmera grava o exato momento, você está assistindo agora, em que o Nacional vai saindo com a caixa de som em uma bicicleta. Se você sabe, viu, tem informações, você pode entrar em contato e fazer a sua denúncia anônima. E muito cuidado ao comprar qualquer tipo de objeto sem procedência.
3: A gente tem o documento da caixa, né? Da caixa de som. E eu vou fazer um apelo, né? poxa, essa caixa, ela foi o propósito dela é para fazer as manifestações, dos encontros dos irmãos aqui, né, aqui na minha casa. E assim, se a pessoa que souber quem tem ou quem comprou, por favor, como o nosso amigo Valdemar falou, ligar para a TV ou então ligar para mim, que eu não quero que faça nada com o cara. Eu quero que ele se arrependa e devolva o objeto, que é um objeto que nós fazemos nossos encontros aqui semanalmente, quinta-feira, na célula da minha esposa.
0: Gente, que situação, que situação. A gente vai envelhecendo e vai vendo coisas que até o diabo duvida, né? Porque a coragem, imagine, por favor, as pessoas estavam reunidas em uma célula, orando, estavam ali pedindo proteção a Deus, e chega um cidadão, olha só, chegou aí, observou, viu que estava aberto o portão e decidiu entrar. As pessoas que você vê que as cadeirinhas estão todas armadinhas aí, entraram para tomar uma sopa, um caldo. Quando elas retornam, principalmente o proprietário retorna, observa que a caixa de som utilizada no evento, no encontro evangélico, desapareceu. Ele foi, observou, tchau. Cara com a bicicleta, levou, saiu e foi na delegacia. Fez o registro do boletim de ocorrência. Não vai demorar muito, Edson Felipe. Não vai demorar muito, vão encontrar esse homem. E é como o próprio Gustavo, proprietário da caixa, disse: eu não quero nada contra ele, pelo contrário, eu quero que ele se arrependa. Então, amigo, você, e não compre, se você vê essa caixa, que são muitas caixas, e tem um bom valor essa caixa, não é barata. Se você vê alguém querendo vender uma caixa dessa, cuidado, não compre, porque a polícia já está investigando e vai encontrar tanto o criminoso que roubou a caixa, como qualquer outra pessoa que acabar comprando porque saiu barata, R$300, vou comprar. Não passou por aqui, ofereceu por R$200. Ou se você já comprou, sabe de uma coisa? Entre em contato com a polícia, vai lá, devolve e informa quem é o cidadão que vendeu. 13h05, Edson, é esse o recado. Aí está, essa matéria vai estar publicada daqui a pouco no nosso Instagram, @RBAParagominas. Quero abraçar toda a população que está assistindo a gente aqui na cidade de Paragominas. Ah, que lindo, lá no sítio dos Rufinos. Boa tarde, seu Valdemar, manda um alô para a Colônia Oriente. Sou o Jones, lá do sítio dos Rufinos. Um abraço, Jones querido, meu muito obrigado. Jones assiste a gente todos os dias através do YouTube, todos os dias. E eu vou aproveitar que é vizinho, aí está, o Gustavo acaba de mandar pra gente a fotografia, também está ligado, assistindo o nosso Bora Cidade Paragominas, através do canal 30.1, aqui na cidade de Paragominas. Meu muito obrigado. 13h06. Pessoal aqui dos bairros, Laércio Cabellini, está lá o meu amigo João Batista. O João Evangelista está no bairro Jardim Atlântico, a dona Miriam também. Saudade das mensagens da dona Miriam. Quem está também no bairro Jardim Atlântico é a dona Tânia. A dona Tânia está assistindo a gente. A dona Francisca está aqui no bairro Cidade Nova, Janaína também. Lá no Bela Vista, meu amigo goiano, um forte abraço. E o gaúcho, Elton Moreira. acabo de receber uma mensagem do meu amigo e irmão Noduro. 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Noduro, por falar em frango, eu vou dar um frango às 13 horas e 20 minutos para quem me mandar uma fotografia bonita com a camisa do Brasil. Eu vou dar um frango para você almoçar hoje ou amanhã e o frango é lá do Noduro. Tá combinado? Mande uma foto para eu fazer um sorteio aqui com a camisa do Brasil, uma bandeira, qualquer coisa do Brasil, tá bem? Em homenagem à nossa seleção, vou sortear 13 horas e 20 minutos. 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
0: Tô falando, Líder tem tudo em um só lugar para você, 13 horas e 9 minutos, meu muito obrigado, meus amigos em Irituia, minha cidade querida de Irituia, o pessoal está assistindo a gente, Edson, através do YouTube. Grande abraço a todo o povão maravilhoso da cidade de Irituia, muito obrigado, queridos. Mensagem chegando, vamos lá?
5: Boa tarde, Valdemar, meu amigo, ouvindo o programa aqui, Valdemar, beleza? E mais minha mãe aqui, Dona Valmir, ouvindo o programa, Jornal Notícia aqui, Valdemar, um abraço, o duro fr... Tá beleza, Valdemar, pra entregar na sexta, tá, Valdemar? Patrocinar um frango, pra entregar na sexta, no sábado ou no domingo o frango, tá?
0: Já era então. Meu amigo Noduro, eu falei, o Noduro é brabo mesmo. Tá ouvindo, tá assistindo a gente, acaba de mandar uma foto com a mãe dele aqui no carro. Um grande abraço, Noduro. Tá combinado, eu vou sortear um frango daqui a pouco, frango assado, pra você comer sexta-feira, sábado ou domingo. Vai buscar o dia que você quiser, entre sexta, sábado e domingo. Nós estamos juntos e misturados aqui na programação campeã da nossa TV RBA. E agora, Elisson, eu vou para um intervalo muito rápido, quero receber sua mensagem com a foto. Eu vou fazer um sorteio, rapaz, com a fome que eu estou neste exato momento. Eu ia falar besteira, mas eu vou dizer. Mande sua mensagem, a foto. Qualquer bandeira, camisa, o que você tiver do Brasil, coloque na fotinha aí que eu vou sortear um frango daqui a pouco para você, depois que eu voltar do intervalo. Tá bem?

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0: Bem, gente, nós já estamos de volta. É o Bora Cidade Paragominas. Já estou recebendo várias fotos. O frango do Noduro, o frango mais conhecido, está aqui na Promissão 2. Eu vou dar um frango para você almoçar amanhã. É sexta-feira amanhã já? É sexta-feira, sábado ou domingo. Você vai buscar o frango que eu vou dar para você almoçar. Aproveitar esse frango delicioso do Noduro, completinho, porque vem completo. Eu sempre compro lá. 13 horas e 16 minutos, já estão chegando fotos, né? Tem foto por aí para mostrar para as pessoas? Que estão já enviando as fotografias, fotos que chegam com uma camisa, um vídeo, qualquer bandeirinha. Eu quero homenagear a seleção brasileira. Homenagear a nossa seleção. 985-56-5631. Pode entrar em contato com a gente enviando a sua foto. Elisson? Ah, tem um vídeo? É? Coloque aí, por favor, então. Coloque vídeo, que tiver. Pode colocar. 13:16. Aê, Brasilzão, jogando tudo, a nossa seleção. E esse vídeo é do meu amigo Gustavo Garcia. O Gustavo enviando sua mensagem. Já está aqui para o sorteio, hein? Já está para o sorteio. Chegou aqui. Quem também está para o sorteio? O Elisson está recebendo várias fotos e vídeos aí. Pessoas que estão entrando em contato com a gente. E eu quero dar para você um frango do meu amigo Noduro. Tem mais gente aí para participar? Vamos ver? Tem gente, Elisson? Tem mais? Coloque aí, por favor.
1: Eu quero participar desse negócio de ganhar um frango aí, tá?
0: Ah, tô dizendo. É o Aleph. Tem a foto do Aleph por aí também. Ah, essa é a minha amiga. Chegou aí também, né?
1: Quero ganhar, Valdemar. Quero ganhar esse frango.
0: Ah, Socorro Farias, tá aí, Socorro Farias. Ah, isso mesmo, Socorro Farias vai ganhar esse frango com a gente. Pelo menos vai concorrer aqui. Pode ir mandando sua foto. Quero uma foto com a bandeira. Quero uma foto com a camisa. Envie para cá, por favor. Tá bem? Você vai participar daqui a pouco comigo do sorteio de um frango lá do Noduro. Eu tô afim de comer esse frango. Elisson, tem até que conseguir um pra gente aqui depois do jornal, né? Vamos pedir pra ele. Pra ele conseguir um pra gente também, depois do jornal. Pra ele. Hã? A Gabriele colocou foto. Eles estão almoçando lá na Caipe, né? Tá lá, tá bonito o evento. 13 horas e 18 minutos. Vamos falar de acidente, Elisson? Vamos falar desse acidente que aconteceu ontem envolvendo duas motocicletas aqui na Presidente Vargas, em frente ao Hospital Municipal. Coloque aí.
2: Nós estamos na Presidente Vargas, já próximo das 14 horas. Um acidente aqui nesse local, olha. Os senhores ainda podem observar pedaços de veículos aqui, um para-choque de outro carro ali, possivelmente daquele Celta, né? E aqui a equipe da Secretaria de Trânsito já conversando. Tem um rapaz que está machucado ali na perna. A gente, falta de atenção mais uma vez.
3: Na verdade, o rapaz aí, eu acho que, segundo informações dele, a filha dele vai passar por uma cirurgia aqui no Hospital Municipal. E isso deve ter deixado ele
2: atribulado,
3: que ele foi fazer a conversão e tinha uma caminhonete parada esperando a passagem das motos e aí tapou a visão dele. No momento, em vez dele ficar aguardando também, ele avançou e veio a colidir com as duas motocicletas.
2: Agora tem envolvido o carro e duas motocicletas?
3: Exatamente. Um carro, um veículo quatro rodas e dois veículos duas rodas, inclusive mãe e filho.
2: Ah, mas aí quem se machucou foi só esse jovem?
3: Isso, aparentemente só escoriações leves, né? E mais danos materiais mesmo. As partes já estão conversando para tentar resolver e aqui a gente está finalizando todos os procedimentos cabíveis.
2: A gente entende que quando está atribulado, a gente acaba perdendo um pouco do tempo, do espaço e assim por diante, mas muito cuidado no trânsito, a cidade bem sinalizada. Se houver dúvida, não vá, aguarde para que não aconteça um acidente. Se você estiver nervoso, estiver atribulado, não dirija, peça uma pessoa habilitada para dirigir. Nós entendemos sim que não é fácil você estar atribulado com problemas, né, preocupado com alguma coisa. O rapaz vinha para o hospital porque seu filho ou filha vai ser operado agora, está preocupado, mas cuidado, porque desse problema pode se aparecer um outro e aí o problema é dobrado. Mas fica aí a atenção a cada condutor da nossa cidade. Não vá com autoconfiança porque é habilitado. Porque ninguém sai de casa dizendo, hoje eu vou bater, vou atropelar ou vou matar. Tá? Todos nós saímos para resolver nossas responsabilidades e também o cuidado no trânsito é muito, muito mesmo na cidade de Paragominas.
0: Bem, todo cuidado é pouco, a gente sempre chama atenção, estamos em plena campanha de trânsito 2026. Vidas no trânsito, responsabilidade de todos. Então, evite discutir no trânsito, evite bater boca, porque tem muita gente estressada também, tem muita gente estressada sem um pingo de paciência. Sem um pingo de paciência. Então, todo cuidado é pouco. Você na moto, você ciclista, você motoqueiro, você que dirige caminhonete, carros de passeio, caminhões, ônibus. Todo cuidado é pouco e, principalmente, a gente sempre fala, mais de 78% dos acidentes, das ocorrências sinistros de trânsito na cidade de Paragominas tem relação com motocicleta. E a gente sabe que quem sempre sai ferido é o motociclista. Então evite a velocidade. 5 minutos, 10 minutos, 20 minutos não vai mudar nada na vida de ninguém. Pelo contrário, talvez você vai perder muito mais tempo em um leito de hospital recebendo um tratamento em casa sem poder trabalhar. Então cuidado, todo cuidado é pouco. 13 horas e 22 minutos, quero que você preste atenção, por favor, a esse caso que aconteceu na zona rural do município de Paragominas, uma denúncia anônima. Levou à prisão de um homem suspeito de violência sexual, não é isso? Tentativa de estupro. Coloque.
2: Os policiais militares lá da CAIP receberam uma denúncia e rapidamente foram até o local. Aonde? Lá na PERAC, onde um homem estava tentando estuprar uma mulher e vinha aliciando também menores. Mas para falar melhor, comandante, coronel Rodrigo, coronel, mais uma situação contra a mulher. Agora esse saliente que veio aí tentar aliciar menores, estuprar uma mulher dentro de uma residência.
4: Nós já tínhamos recebido já uma denúncia lá, a equipe da CAIP, de um indivíduo que estaria aliciando menores, já falando algumas palavras aí de baixo calão para essas crianças. Os pais ficaram até preocupados com essa situação, acionaram a guarnição da CAIP, que elas foram no local, mas ele já não estava mais, já tinha se evadido. E agora ontem houve a informação que esse indivíduo teria tentado estuprar uma senhora lá na PERAC. A viatura deslocou rápido para o local e conseguiu fazer a captura do elemento. Esse indivíduo aí foi trazido aqui para Paragominas, onde está sendo apresentado na delegacia. Eles querem se aproveitar em virtude de ser uma zona rural, que é difícil os contatos. Nós temos aí, além do policiamento da CAIP, temos também o policiamento em outras vilas do interior, outras vilas do interior aqui, como o Paragô Norte. E temos também o patrulhamento rural nosso, que está diuturnamente aí fazendo também essas incursões. Além do patrulhamento que é feito pelas próprias comunidades aí, pela Vila CAIP, pela Paragô Norte. intensificando esse policiamento que cobre toda a área do interior de Paragominas.
2: Agora, o que ajuda muito são as Starlinks que estão instaladas nessas viaturas diárias aí da zona rural, né?
4: Sim, as nossas viaturas, tanto da CAIP como da Paranorte, elas têm a Starlink. Isso facilita muito a comunicação de pessoas que querem fazer o contato com o pessoal da Polícia Militar no local. E isso aí facilita também o rápido atendimento das ocorrências. Um exemplo foi essa situação da tentativa de estupro aí na CAIP.
2: Tá certo. Então tá aí, gente. Parabéns mais uma vez à Polícia Militar. O saliente entrou na residência da vítima. Ela tinha acabado de sair do banho. Ele a encontrou no quarto, mandou a deitar na cama e falou outras coisas que não dá nem para repetir aqui. Só que no momento que ele tentou fazer o ato, ela saiu correndo, gritando, pedindo ajuda, ele correu, mas ele caiu aqui, ó, na viatura da Polícia Militar, e depois 19º BPM. A Polícia Militar já trouxe ele para a delegacia, e nós fomos agora de manhã na delegacia, e ele já foi levado para o sistema penal, onde vai ficar à disposição da Justiça.
0: Valeu, Pedro Edivan, meu muito obrigado. Comandante Coronel Rodrigo Leite, também obrigado. Ele é o comandante do 19º Batalhão da Polícia Militar. 13 horas e 26 minutos. Eu já vou fazer o sorteio, tá bem, Edson? Eu vou fazer o sorteio do frango lá do Noduro. Sexta, sábado ou domingo você vai buscar um delicioso frango assado. E aí vem completinho com tudo. Não é, meu amigo Noduro, que está acompanhando o nosso Bora Cidade Paragominas? Edson, esse caso que eu vou chamar agora aconteceu no município de Ulianópolis. Em Ulianópolis, um homem que tinha contra ele um mandado de prisão acabou fugindo, não foi isso, Edson? Mas foi recapturado. Coloque aí, por favor.
5: O cumprimento de um mandado de prisão preventiva terminou em uma tentativa de fuga dentro da delegacia de Ulianópolis. De acordo com a Polícia Civil, o investigado se apresentou espontaneamente para prestar depoimento, mas ao ser informado da ordem judicial, tentou escapar. Após a perseguição e a resistência, ele foi contido e encaminhado ao hospital para atendimento médico. Quem traz mais detalhes sobre esta ocorrência é o delegado Cristiano Nascimento, superintendente da 7ª RISP.
6: Tratava-se de um cumprimento de mandado de prisão por violência doméstica. No fato relevante, não informa se era em relação a uma companheira, a uma filha ou alguma outra mulher do âmbito familiar. Ocorre que estava em segredo de justiça. O agressor compareceu juntamente com o seu advogado na unidade policial a fim de prestar esclarecimentos, não tinha conhecimento do mandado de prisão, se reservou o direito de ficar em silêncio durante o auto de qualificação interrogatório e após esses trâmites a autoridade policial informou do mandado de prisão em aberto para seu devido cumprimento. Ocorre que ele saiu em fuga, em disparada da unidade policial. Houve ainda luta corporal entre os policiais e este representado, sendo que para evitar um mal maior, que seria ele obter aí, durante essa luta corporal, a arma de algum dos policiais, foi efetuado aí pelo escrivão de carreira um disparo de arma de fogo na região da perna deste representado, motivo pelo qual deu para fazer sua devida condução. Depois foi levado à unidade de saúde do município para os devidos efeitos de tratamento pelo disparo recebido e atualmente já se encontra à disposição do Poder Judiciário, custodiado pelo sistema penitenciário paraense.
0: A ação da Polícia Civil foi rápida também, porque o homem tentou escapar, evadir da delegacia e ao mesmo tempo entrou em uma briga corporal. Com isso, um dos agentes teve que disparar o escrivão, teve que disparar na perna dele para evitar, inclusive, que o homem continuasse com a agressividade e com isso pudesse, como disse o doutor Cristiano, porque existem casos assim de que entra em uma briga corporal e com isso acaba tomando a arma do agente de segurança pública disparando. A gente já viu casos assim, gravados, inclusive. É só buscar na internet várias situações como essa. 13 horas e 30 minutos. Vamos fazer o sorteio, Edson? Você que vai fazer aí, tá? Você, porque você é um cara abençoado, você é um cara de sorte. É você e o Pedro Edivan. São várias pessoas que entraram em contato com a gente, passando aqui informações do nome, e vão ganhar agora. Vão ganhar agora o melhor frango. E possivelmente amanhã, eu não quero deixar muita expectativa, amanhã a gente vai sortear pizza também. E olha, a gente decidiu engordar todos vocês essa semana. Essa semana a gente vai engordar todo mundo vai ficar gordinho. Como eu e o Pedro Edivan, todo mundo vai engordar, tá bem? Vamos lá, tem mensagem?
7: Boa tarde, meu cunhado. Estamos aqui assistindo o seu programa. Sereco, Amílio, Romerson.
0: Que bom, olha só, ela direto de Irituia, recebendo mensagens através da... Estão acompanhando a nossa programação através do YouTube, lá em Irituia. Está a minha cunhada Nádia, meu irmão Sereco, a minha sobrinha Helena e o... Está o... Hã? Ah, isso sim, eu pedi várias imagens. É o Benedito que mandou essa imagem. Benedito está concorrendo. Benedito acaba de mandar essa imagem, eu falei, mande imagem homenageando o esforço da nossa seleção. E aí chegou mais uma, olha essa foto bonita. A Carmen Lúcia, direto lá do Najibão, mandou pra gente do início ao final. Tá todo mundo ligado no nosso Brasilzão de coração. 13 horas e 31 minutos. Já podemos a nosso sorteio? Vamos colocar agora o nosso sorteio. Vamos colocar muita fé, hein? Eu preciso de muita fé. Preciso de muita fé. Daqui, só coloque a mãozinha aqui. Aqui, gente. Olha aqui, tá o nome de todo mundo aqui. E a mão do Elisson vai vir tirar. Elisson, preciso de você. Só a mãozinha. Isso, olha agora, agora, agora, agora, agora. Expectativa. Vamos lá? Olha, Aleph ganhou. Aleph ganhou. Aleph, entre em contato. Não, a gente vai passar para você o telefone do Noduro, tá bem? Manda. Tá aqui a mensagem. O Aleph mandou mensagem aqui pra gente. Eu vou passar para você o telefone do Noduro. Amanhã a gente vai possivelmente sortear pizza. Tá bem? Pizza. E amanhã, quinta, na sexta-feira, uma cesta básica. Eu falei, eu vou engordar você. Eu vou engordar você essa semana. Eu e você, nosso desafio é comer bem. 13 horas e 33 minutos. Gente, muita alegria mesmo. Dever cumprido. Felicidade, Deus abençoe vocês, meu muito obrigado. E a gente tem o jogão, a gente vai se preparar para a gente torcer pro nosso time. Um beijo. Dia 6 é o meu aniversário, dia 6, né? Hoje é o aniversário da minha irmã sobrinha, professora Regina, para quem eu deixo aqui um beijo muito grande e desejo que Deus continue iluminando, abençoando, abrindo os caminhos e preparando cada vez mais os seus sonhos, para que você possa realizar cada um deles. Fiquem com Deus, 13 horas e 33 minutos. Um beijo, tchau, tchau.
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11: Começando a nossa tarde aqui na 89,1, comigo Andréa Mota do Pará. Boa tarde a você que está do outro lado do radinho, onde você estiver. Sejam todos muito bem-vindos em nossa programação. E olha, até às 17 horas estarei aqui comandando as melhores aqui na Rádio Clube. E eu quero convidar você, mande mensagens para mim. Pode mandar mensagens ligando no 991-38... 3697 99138-3697. É pra você. É aqui, gente. É Rádio Clube. Sempre inovando, trazendo aquele repertório, aquela sequência diferenciada pra você. Vamos começando a nossa tarde assim, ó, com uma música bacana. Música conhecida, Body Splash. Aumenta o som no teu rádio e vem comigo assim na sua 89,1 FM.

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1: Tu és grande, ó Deus. Grandes são as suas obras, Senhor Todo-Poderoso.

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13: Quem pode me chamar de seu amigo? Surfando nas ondas da Clube. E acompanhando aqui nos digitais aí, quer dizer, na internet, nos aplicativos. Estamos com você aqui na Clube de Belém do Pará e acompanhando esse jogo Bélgica e Senegal, 2-2, como é emocionante um jogo de Copa do Mundo. Jogos da Copa do Mundo são realmente emocionantes. Hoje, Inglaterra